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Muito bem, 20 horas e 16 minutos agora, e uma moda mais boa da outra, né? Para você que está aí curtindo o nosso programa, seja bem-vindo, você que está me dando uma carona, muito obrigada, viu? E eu vou trazer mais sucesso daqui a pouquinho. Olha, eu insisto, você que quer participar, boa noite Marita, já atendo você, viu? Você que quer participar, olha, é só mandar o seu pedido para cá e a gente vai estar colocando você no sorteio e já já vamos fazer o sorteio de uma cartela. Olha, eu vou falar um pouquinho da Semana Farroupilha, né, dos acontecimentos, né, da semana que entra, para você entender aí a grande festa que vai acontecer e também o porquê que nós estamos fazendo sorteio das cartelas aqui. Olha, vem aí então de 16 a 20 de setembro a Semana Farroupilha, no CTG Relembrando os Pagos. Na quarta-feira, dia 16, vai ter o Café Campeiro a partir das 5 horas, Missa Crioula Gaúcha às 19h30. E depois da missa, um delicioso jantar, cardápio vai ser galeto, porco no tacho e acompanhamentos. Na quinta-feira, a partir das 5 horas da manhã, Café Campeiro. Na sexta-feira, a partir das 22h30, tem o grande baile com Luciano e a banda Sorriso. E no domingo, dia 20, dia do gaúcho, a partir das 11 horas, almoço com boi no rolete, costelão, galeto, porco no tacho e acompanhamentos. 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E hoje, para quem participar, nós vamos fazer o sorteio de uma dessas cartelas que você já viu, ouviu aí a premiação, né? E hoje, para quem participar, nós vamos fazer o sorteio de uma dessas cartelas que você já viu,

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0: 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Um beijo no coração de todas as meninas aí, tá? A gente vai trazer agora a Marita para falar com a gente e logo trago música para você. Boa noite, Marita.
1: Boa noite, Cidete.
0: Boa noite.
1: Tudo beleza?
0: Graças a Deus.
1: Ô, Cidete.
0: Diz aí.
1: Você pode me passar uma informação?
0: Depende.
1: Mim, por favor. É que nós estávamos conversando aqui, eu escutei anunciar no rádio, né?
0: Ah.
1: Mas eu não sei. O Circo de Jericó vai ter lá no, na igreja lá embaixo, né? E dia 23. Mas sabe mais ou menos como é que vai ser lá o valor que paga? Porque da outra vez eu sei que paguei, que eu participei.
0: Certo.
1: Quanto que vai ser, você sabe mais ou menos, ou você não tem essa informação, por
0: Olha,
1: favor?
0: Olha, por hora não tenho essa informação, porque assim, está sendo anunciado ali no Sagrado Coração de Jesus, né? E também eu sei que vai acontecer aí na paróquia Nossa Senhora da Paz. Porém, valores eu não tenho conhecimento ainda, mas eu posso buscar essa informação amanhã. E amanhã à noite eu trago para vocês, pode ser? Ou amanhã também durante o dia a gente dá um jeito de informar vocês sobre o Cerco de Jericó, tá bom? Um beijo no coração, Marita, já está participando. Chitãozinho e Xororó chega para cantar. Na sequência, Sandro e Ronaldo e Joaquim Manuel também cantam quando são 20 horas e 25 minutos.

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5: Consuma um pouco de gengibre. Durante séculos, o gengibre tem sido usado no tratamento de uma gama de problemas estomacais. Os investigadores acreditam que seus compostos estimulam as secreções digestivas e melhoram o tônus muscular intestinal.
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7: A Hora do Consumidor chegando nesta quinta-feira, 10 de setembro. E a pergunta é do nosso ouvinte Carlos, de Uberlândia, em Minas Gerais. Ele assinou um contrato de prestação de serviço, mas só depois ele percebeu que havia uma cláusula que ele não conseguia entender. A empresa disse que, como ele assinou, tem que cumprir. É assim mesmo? Ele pergunta pra gente, né? Carlos, não é necessariamente, viu? O artigo 46 do Código de Defesa do Consumidor estabelece que contratos de consumo não obrigam o consumidor quando ele não teve oportunidade de conhecer previamente seu conteúdo ou quando o texto dificulta a compreensão, viu? Além disso, o artigo 47 determina que as cláusulas contratuais sejam interpretadas de maneira mais favorável ao consumidor, tá certo? Fica aí a informação para você, meu amigo. Eu sou Kleber Salles e esse foi o nosso quadro A Hora do Consumidor.
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15: Passar horas olhando para a tela do computador ou do celular reduz em até 50% a frequência com que piscamos os olhos, gerando ressecamento e fadiga visual. Para resolver isso, a Academia Americana de Oftalmologia criou a regra prática do 20-20-20. O método é simples. A cada 20 minutos trabalhando em uma tela, você deve olhar para um ponto a cerca de 6 metros de distância durante 20 segundos. Esse pequeno intervalo relaxa os micromúsculos focais dos olhos, previne dores de cabeça e restaura a lubrificação natural da vista. É uma pausa invisível na sua rotina, mas que faz uma diferença gigante para a saúde dos seus olhos ao longo do dia de trabalho. Experimente colocar essa regra em prática hoje mesmo. 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Pequenos cuidados, grandes mudanças.
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0: Muito bem, boa noite para você. Olha, eu quero mandar mais uma vez um abraço carinhoso para Marita, que voltou, né, no programa. Bora lá, boa noite, Marita.
1: Oi, aí. Cidete, voltei. Fazer que nem o William. Fazer que nem o programa do William, voltei.
0: Muito bem.
1: Então, Cidete, porque eu escutei, daí eu tava conversando demais a Cida, né?
0: Certo.
1: Ela perguntou e eu falei para ela que não sabia. Mais ou menos como é
0: sobre
1: que
0: o
1: é.
0: Cerco de Jericó.
1: É bom mesmo, que daí a gente já fica sabendo, todo mundo, né, Cidete?
0: Certo, certo.
1: Cidete, eu quero que você toque aquela música Noite Triste.
0: Certo.
1: E manda para todos que estiver no programa da noite, do seu programa, que tem muita gente lá da roça escutando, né?
0: Certo.
1: Mas para todos aqueles que estiver na sintonia.
0: Beleza.
1: Uma ótima noite e obrigado, tá, Cidete?
0: Obrigada, eu. Um grande abraço.
1: Noite.
0: Tá certo. Tchau, tchau. Olha, eu tenho várias músicas aqui, olha, tem com Sol Levante Soleni, Suline Marueiro, isso, Dibas de e Miltinho, Noite Triste, só vou tocar, sabe com quem? Com Sol Levante Soleni, Noite Triste. Espero que seja essa, viu, Marita? Se não for, você volta de novo e aí me fala o nome do cantor e a gente toca a música certinha, tá certo? 20 horas e 47 minutos agora.

20h54, de volta com o programa Embalos da Noite. E a Marita confirmou que a música toqueira é ela mesma, né? Que ela queria escutar. E diz ela que tá na costura. Eita, não é só eu que trabalho até tarde da noite, né? Muito bem, a Marita tá na máquina de costura, trabalhando e ouvindo a Rádio Nazaré. Obrigada às costureiras, né? Grande abraço, pessoal que tem aí esse dom, né, maravilhoso de fazer aí os mais belos looks, né, para todas as famílias, né? Obrigada também às nossas queridas costureiras dos ateliês, um grande abraço à nossa querida Renata também, um beijo no coração de cada uma de vocês e todas quantas que estão por aí, né, fazendo trabalhos lindíssimos, né, e a gente agradece, né, pelo dom e pelo talento. 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Aliás, ontem à noite nós tivemos a alegria de contar com os serviços e os dons, né, dons de quem toca um instrumento divino, né? Que foi aí a colaboração do Isaías. Canta e toca, né? O Cláudio também, um grande abraço ao Cláudio. Também ao Isaías, que estiveram aí na parte dos instrumentos, fazendo aí do nosso momento de oração, de missa, né? Bem cantada, bem rezada. E a gente fica feliz com tanta alegria no servir de cada um. Obrigada também a Edna por estar juntinho. Foi um momento bastante importante. 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

E vamos seguindo com o programa Embalos da Noite. Boa noite, Geninho, Henrique Martins, Ribeira, Lisboa, noite, Sidete. Quero ouvir a música Madrugada na Cidade com Amado Batista e Moacir Franco. E ofereço para quem gostar da música. Muito bem, você pediu e a gente toca. Música.

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5: A Hora do Consumidor chegando em mais uma edição nesta quinta-feira com a dúvida da Elaine de Florianópolis, Santa Catarina. Ela assinou um contrato e existe uma cláusula que limita um direito dela, mas ela está escondida no meio de um texto enorme. Isso vale? Ela pergunta, né? Olha, Elaine, cláusulas que limitam direitos do consumidor precisam receber destaque e permitir compreensão fácil, viu? É o que determina o artigo 54, parágrafo 4 do Código de Defesa do Consumidor, tá bom? Portanto, uma limitação importante não deve ficar escondida de forma que dificulte sua percepção. Leia o contrato, né? E diante de uma cláusula duvidosa, procure orientação antes de aceitar, tá bom? Fica aí a nossa dica para você.
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Ok, música bonita de Eduardo Costa e Leonardo, Um Degrau na Escada. E a gente segue aqui com o programa Embalos da Noite. E agora eu vou atender aqui quem está ligadinho com a gente, é o João Alves. Ele diz, boa noite, Cidete, manda para nós a música Caminheiro, Milionário Zé Rico, Lembrar do Meu Velho Pai, uma ótima noite, fica com Deus. Obrigada, João, um grande abraço. Já está participando também do sorteio da cartela. Daqui a pouquinho, depois dessa música, eu volto para fazer o sorteio, tá bom? É, agora são 21h03, o tempo passa rápido por aqui.

Muito bem, 21 horas e 21 minutos e a gente precisa ir embora. E antes a gente vai fazer o sorteio, estava preparando aqui. E olha, quem vai levar a primeira cartela do sorteio da Semana Farroupilha é a nossa querida amiga Meralda. Isso mesmo, Meralda, um grande abraço. Você foi a sortuda desta noite. Gente, mas quem participou e não levou dessa vez ainda tem muita chance, viu? Amanhã à noite tem mais. Depois teremos segunda e terça-feira, que tem mais 4 ingressos na semana que vem. Amanhã uma cartela, mais uma cartela. E semana que vem, mais 4 ingressos, tá certo? 2 para o jantar e 2 para o baile. E você não vai ficar de fora, né? Se você ganhar e não quiser ir no baile ou no jantar, vai dar de presente para alguém, tá bom? O importante é participar. Eu deixo aqui meu abraço e meu muito obrigada a você que esteve participando com a gente nesta noite. E já vou me despedindo porque tá na hora. O Padre Reginaldo vem chegando.

Muito bem, muito obrigada a você que esteve conosco. Deus abençoe cada um de nós, cada um de vocês que estão aí do outro lado acompanhando. Que a sua noite seja de muita paz, de um ótimo descanso, né? Merecido, inclusive. E que o dia de amanhã a gente possa voltar novamente, com a graça de Deus, aí a retomar nossas atividades, a nossa missão, viu? Fiquem todos na paz de Deus. Obrigada aos apoiadores culturais, aos sócios do Clube da Evangelização, aos aniversariantes e a todos que, de uma forma ou de outra, participaram, aqueles que marcaram presença aí com a participação, mas aqueles que também acompanharam o nosso programa aí no silêncio, só curtindo a boa música. Fiquem todos na paz de Deus e eu estarei de volta amanhã. Tchau, tchau!

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9: Atenção ao consumo exagerado de bebidas alcoólicas. A moderação no consumo de álcool durante o verão é uma escolha bastante inteligente e o seu corpo agradece. Além de conter um alto valor calórico, esse tipo de bebida também causa um efeito diurético, o que pode prejudicar a sua hidratação e causar desconfortos.
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0: Louvado seja nosso Senhor Jesus Cristo. Para sempre seja louvado, queridos filhos e filhas, que a paz do Senhor esteja com você. Nós estamos no sétimo dia da novena da Exaltação da Santa Cruz. Mas hoje é quinta eucarística e vamos juntos dizer: graças e louvores se deem a todo momento ao Santíssimo e Diviníssimo Sacramento. Filhos queridos, povo amado de Deus, quero saudar a todos a partir da Rádio Evangelizar, de onde tudo começa, as rádios irmãs, cujos nomes cito neste momento. Saúdo a você pela TV Evangelizar, sinal digital em todo o país, em várias cidades, canal aberto, pelo YouTube, Padre Manzotti Oficial, pelos aplicativos da Associação Evangelizar é Preciso e todas as plataformas digitais. Filhos amados e povo querido, vamos juntos passar esta hora abençoada. Em nome do Pai, do Filho e do Espírito Santo. Amém. Naquele tempo, Jesus falou aos seus discípulos: a vós que me escutais, eu digo: amai vossos inimigos e fazei o bem aos que vos odeiam. Dizei: bendizei os que vos amaldiçoam. E rezai por aqueles que vos caluniam. Se alguém te der uma bofetada numa face, oferece também a outra. Se alguém te tomar o manto, deixa-o levar também a túnica. Dá a quem te pedir. E se alguém tirar o que é teu, não peças que o devolva. Escutem agora o que vós desejais que os outros vos façam, fazei-o também vós a eles. Se amais somente os que vos amam, que recompensa tereis? Até os pecadores amam aqueles que vos amam. E se fazeis o bem somente aos que fazem o bem, que recompensa tereis? Até os pecadores fazem isso. E se emprestais somente àqueles a quem esperais receber, que recompensa tereis? Até os pecadores emprestam aos pecadores para receber de volta a mesma quantia. Ao contrário, amai vossos inimigos, fazei o bem e emprestai sem esperar coisa alguma em troca. Então, a vossa recompensa será grande e sereis filhos do Altíssimo. Porque Deus é bondoso também para o ingrato e os maus. Sede misericordiosos, também como vosso Pai é misericordioso. Não julgueis, e não sereis julgados. Não condeneis, e não sereis condenados. Perdoai, e sereis perdoados. Dai, e vos será dado. Uma boa medida, calcada, sacudida, transbordante, será posta em vosso colo. Porque com a mesma medida com que medirdes os outros, vós também sereis medidos. Senhor, o teu Evangelho nos fala claramente como agir como um cristão. E para isso, é preciso uma decisão diária, uma conversão constante. Senhor Jesus, hoje, exaltado de modo especial na sua presença real na Eucaristia, nós pedimos esta graça de compreender este Evangelho e assim viver. Senhor Deus, aumentai a nossa fé e ajudai-nos, Senhor, ajudai-nos a viver este Evangelho, que entendamos não fazer aos outros aquilo que não gostaríamos que fizesse a nós mesmos. Ou de forma positiva, como diz o texto, o que vós desejais que os outros vos façam, fazei-o também vós a eles. Senhor, que nós saibamos amar nossos inimigos e rezar pelos que nos fazem mal. Senhor, nós nos colocamos na Tua presença. Ensina-nos a não julgar o próximo. O Evangelho de hoje pode ser retomado várias vezes. Eu quero colocar neste momento que rezemos por aqueles que mais precisam. Rezemos por aqueles que mais necessitam. E eu quero rezar. Rezo, Senhor, pelos que estão doentes. E você que está doente ou vai fazer uma cirurgia, está por fazer um exame difícil, coloque-se na presença de Jesus Eucarístico e diga: Senhor, nessa presença real de Jesus, e diga: me liberte, Senhor, desta doença que tanto me faz mal. Senhor Deus, Jesus amado, tenha misericórdia de mim. Tenha misericórdia desta pessoa que os exames não estão dando bom diagnóstico. Esta pessoa que está afastada do emprego, com medo de ser dispensada, porque está doente. Senhor Jesus, olhai esta mulher que está com a mão no ventre, pedindo a graça de uma gravidez. Senhor Jesus, nós te pedimos, clamamos. Nós clamamos, Senhor, por estas pessoas e de modo particular, esta pessoa que está neste momento com a mão sobre a dor, que está pulsando como o coração, latejando, por estas pessoas que vão ser submetidas à cirurgia. Rezamos neste momento pelos que estão desempregados, endividados. Olhai, Senhor, e tenha misericórdia do teu povo que reza, que clama. Tende misericórdia e bondade, Senhor. Nós só começamos.
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9: Quinta-feira, 10 de setembro de 2026, está entrando no ar mais uma edição do Repórter Destaque. As últimas informações do Brasil e do mundo agora para você. Com a proximidade do primeiro turno das eleições de 2026, em 4 de outubro, o Tribunal Superior Eleitoral, TSE, preparou o Manual do Eleitor com as principais regras para votação. O documento explica, por exemplo, que é obrigatório apresentar um documento oficial com foto. O eleitor também não pode entrar com celular na cabine de votação. A votação acontece das 8 da manhã às 5 da tarde, pelo horário de Brasília. Serão escolhidos presidente, governadores, dois senadores por estado e pelo Distrito Federal, além de deputados federais e estaduais ou distritais. O voto é obrigatório para maiores de 18 anos e facultativo para jovens de 16 e 17 anos, maiores de 70 e analfabetos. Quem estiver com título regular poderá votar, mesmo sem ter feito a biometria. Eu sou Kleber Salles e volto daqui a pouco com mais informações no seu rádio. Fique ligado.
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3: 9:48. 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

0: E eu gostaria de fazer um convite a você de participar. Ajude a pintar a casa da mãe, a sede da obra Evangelizar é Preciso. Você que é de Curitiba, região metropolitana, ou visita o santuário, passe na secretaria, no plantão do dízimo e faça sua contribuição. Você de todo o Brasil, acesse Livro Casa da Mãe e você vai ver nomes que já estão lá, de pessoas que fizeram a doação. Faça sua doação. Este livro, hoje ele é virtual, depois ele se tornará um livro físico e levarei para a Igreja Mãe Nossa Senhora de Guadalupe do México. Eu estou vendo alguns nomes que já estão neste livro. 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Você pode fazer pelo QR Code, que está na sua tela. Ajude-nos a pintar, reformar e deixar a Casa da Mãe de Guadalupe acolhedora e bonita para receber, confortável com a climatização, para receber os peregrinos. Muito obrigado. Clécio, que a paz de Jesus esteja com você.
1: Amém. Bom dia, padre.
0: Deus abençoe. Você fala de onde, Clécio?
1: Rui Barbosa, Rio Grande do Norte.
0: Rui Barbosa, Rio Grande do Norte. Como você me acompanha?
1: 16.1 e também temos também a 98.
0: A TV Evangelizar. Tá certo. Sim. Canal 16.1 e Rádio FM 98. Isso aí?
1: 98, verdade.
0: Tá certo. Diga lá, Rui.
1: Quero contar um testemunho, padre, fazer um pedido de oração.
0: Pois não, então conte o testemunho primeiro.
1: Padre, em 2018 foi descoberto um tumor na cabeça, na região da hipófise.
0: Certo.
1: E muita dor de cabeça, foi feita uma cirurgia.
0: Certo.
1: E depois, de algum tempo, em 2021 o tumor voltou, foi feita outra nova cirurgia.
0: Puxa vida.
1: E o tumor voltou de novo. Eu encontro com o tumor novamente e perdi uma parte da visão do meu olho esquerdo na segunda cirurgia. E mexe com meus hormônios todos, mas estou confiante em Deus que talvez eu vou passar por uma nova abordagem cirúrgica.
0: Entendi.
1: Mas Deus aí está na frente de tudo.
0: Claro. Então, ao mesmo tempo, vamos dizer, agradecer a Deus e ao mesmo tempo pedir que Ele continue a iluminar você, os médicos, e seja o que for, que seja para a tua saúde. Então diga, graça recebida.
1: Graça recebida, graça testemunhada.
0: Toca o sino.
1: Toca o sino, sacristão.
0: Mas continue rezando e diga comigo, Jesus.
1: Jesus.
0: Pelas tuas santas chagas.
1: Pelas tuas santas chagas.
0: Eu te louvo e agradeço.
1: Eu te louvo e agradeço.
0: Por todo o tratamento que tive.
1: Por todo o tratamento que tive.
0: E peço, Jesus. Que permaneça comigo.
1: Que permaneça comigo.
0: Que eu possa ter forças.
1: Que eu possa ter forças.
0: Fortaleza espiritual. Para enfrentar todos os desafios.
1: Enfrentar todos os desafios.
0: Eu te entrego a minha saúde. Amém.
1: Amém.
0: Para quem você quer pedir oração também?
1: Padre, eu quero pedir para minha mãe que se encontra com Alzheimer.
0: O nome da mãezinha?
1: Josefa Pereira.
0: Que mais?
1: Quero pedir pela minha filha Leana que está no curso de psicologia, mas ainda não conseguiu emprego. Para que o senhor possa abrir a porta do emprego para ela.
0: Está aqui.
1: Também quero pedir pela minha esposa Luísa, pela minha filha Clésia.
0: Isso. Tá certo. Que Deus abençoe Rui Barbosa, Clécio de Rui Barbosa, Rio Grande do Norte. Nos acompanha pela TV Evangelizar, canal 16.1. Também nos transmite a rádio 98 FM de Natal, ao arcebispo Dom João Santos Cardoso, da Arquidiocese de Natal. Filhos queridos, eu quero dizer para você que você ocupa um lugar muito especial em nosso coração. Nós estamos exatamente em profundo agradecimento. Você tem um lugar em nosso coração que brotou de uma leitura orante. Dai-nos um lugar em nossos corações. E eu convido você, por saber que você está em nosso coração, mandar as suas intenções. É uma forma de acolhê-los e agradecê-los. Faça isso através do QR Code que está na tela. Direcione a câmera do seu celular e você vai mandar as intenções. Também através do 0800-410-6060 ou mandando um WhatsApp 41-3221-6060. Confie sua intenção, a obra evangelizar é preciso. Aqui você tem um lugar no nosso coração. Queremos rezar com você e por você. Luciana, que a paz de Jesus esteja com você, Luciana.
2: A sua bênção, padre.
0: Deus abençoe. Bom dia. De onde você fala?
2: Divinópolis, Minas Gerais.
0: Meu abraço, Divinópolis, querido. Minas Gerais, como é que você me acompanha aí?
2: Pela 100.5, Rádio Candidez.
0: Meu abraço, Rádio Candidez. Diga lá, filha.
2: Ô, padre, eu quero dar dois testemunhos e fazer um pedido de oração. Você tem um objetivo?
0: Comece pelo testemunho.
2: O testemunho é da minha filha. Ela mora lá no Ceará.
0: Tá.
2: E o ano passado, ela foi fazer uma cirurgia de pedra na vesícula.
0: Sim.
2: Aí a primeira cirurgia deu errado. Ela teve que ir pro CTI, tomou sangue. O dreno foi parar no estômago, botaram o dreno errado. Aí ela foi entubada, aí depois entubou, aí tinha que ser transferida para outro hospital para fazer outra cirurgia.
0: Certo.
2: Aí, padre, no dia é difícil aparecer vaga, mas aí no dia eu liguei aí, pedi oração.
0: Amém.
2: Aí no mesmo dia apareceu a vaga e ela foi transferida.
0: Certo.
2: E assim que chegou lá no hospital, já foi para a sala de cirurgia.
0: Louvado seja Deus.
2: Amém. Aí o padre foi, restaurou, cortou um pouquinho do intestino dela, mas o médico restaurou lá. Ela foi para o CTI. Aí, padre, a cirurgia dela foi 3 horas da tarde, mesmo na hora do texto.
0: Amém. Tudo é deocidência, tudo providência divina.
2: Aí, padre, eu fui para casa de bicicleta. Quando chegou no caminho, eu caí mesmo debaixo de uma árvore.
0: Meu Deus.
2: Aí foi, parece que Deus falou comigo assim, é para você escutar o texto.
0: Certo.
2: Aí eu sentei lá, escutei o texto, aí acabei de chegar em casa. Quando eu cheguei em casa, o meu genro mandou mensagem e falou, a cirurgia foi um sucesso, amanhã ela já vai pro quarto.
0: Graça recebida?
2: É, graça testemunhada. Toca o sino, sacristão.
0: Deus abençoe, Luciana. Eu sei que você tem pedidos de oração. Por favor, vamos falar fora do ar e você fala com a nossa telefonista e deixa os nomes que eu colocarei aqui. Eu vou para o intervalo e eu volto, gente, povo querido, amado. Volto com a leitura orante. Está aí, ó, Luciana de Divinópolis, Minas Gerais. Acompanha pela rádio Candidez FM. Lá também a rádio Divinópolis FM. Dom Giovanni Luiz da Silva, da Diocese de Divinópolis. Volte comigo, povo de Deus.
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24: 10 e 2. 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

0: Querido povo de Deus, eu falava com a dona Luciana, as intenções estão aqui, serão levadas no altar do Senhor, aquilo que eu falei é a mais pura verdade, você tem um lugar em nosso coração, então você pode ligar 0800-410-6060, mandar um WhatsApp 41-3221-6060 e missas serão celebradas, adorações, terços e tudo mais. Hoje eu celebro em horário alternativo, tem a missa no meio-dia, mas eu presido a Santa Missa às 4 horas da tarde e às 5:30 da tarde, todos são convidados. E nós estamos nessa expectativa preparativa. Faltam 11 dias para a festa de Jesus das Santas Chagas. Faltam 11 dias. Curitiba, região metropolitana, se organize do dia 21 a dia 27. Você de todo o Brasil, escolha um dia, venha, organize caravana, dá tempo ainda de fazer um ônibus, dá tempo ainda de fazer uma lotação, uma van e venha juntos celebrar. Segunda, começa ao meio-dia, terça, quarta, São Pio de Pietrelcina, quinta, começa o Trido, sexta-feira, nós temos à noite um show de evangelização, no sábado, nós temos a Via Sacra Encenada e a nossa procissão pelas ruas de Curitiba, Deus manifestando curas, milagres e prodígios, e no domingo, as Chagas Dolorosas. Por isso, se organize para a festa das Santas Chagas, do dia 21 a dia 27. E filhos amados, hoje nós vamos à leitura orante, concluindo a segunda carta de Paulo aos Coríntios. Hoje a conclusão. Bíblia aberta. Cartilha de oração. Capítulo 13, segundo Coríntios, capítulo 13, e vou fazer uma leitura salteando alguns versículos. Concluiremos hoje a segunda carta aos Coríntios. Esta já é a terceira vez que eu vou visitá-los. E Paulo continua. Quero dizer uma coisa, versículo 2. A vocês que pecaram no passado e a todos os outros. Durante a minha segunda visita, eu já tinha dito isso. Agora que estou longe, repito. Na próxima vez que eu for, não vou ter pena de ninguém. Por que essa intransigência de Paulo? Vamos entender neste texto. Versículo 4. Porque embora tenha sido crucificado em estado de fraqueza, Cristo vive pelo poder de Deus. Agora, veja bem. Assim nós também, unidos com Ele, somos fracos. Porém, em nossa convivência com vocês, estaremos ligados com Cristo vivo. E teremos o poder de Deus para agir. Paulo faz uma exortação que vale para eles e vale para nós. Versículo 5. Examinem-se. Examinem-se. Reflitam. Pensem. Avaliem. Eu estou usando vários sinônimos. Para descobrir se vocês estão firmes na fé. A palavra vale hoje. Examinem-se. E agora falo na primeira pessoa. Ei, você que está me vendo pela TV, você que está me ouvindo pelo rádio, faça um exame de sua vida e se pergunte: eu sou uma pessoa firme na fé? Responda, mais do que palavras. Olhe para o dia a dia. Diante de um problema, Você xinga Deus? Solta palavrões? Diante das dificuldades, recua? Abandona a comunidade? Diante de um silêncio de Deus, você acusa a inexistência de Deus e não entende que o silêncio não é ausência? A pergunta hoje, e eu vou colocar nas redes sociais, no Instagram, este versículo, este primeiro: examinem-se para descobrir se vocês estão firmes na fé. E a pergunta vai ser: como perceber se estamos ou não firmes na fé? Gente, isso é muito importante. Firmeza. Paulo diz: eu não vou ter pena de vocês, não. Examinem. Vocês estão firmes na fé? Versículo 7. Oramos a Deus pedindo que vocês não façam nada que seja mal. Não para mostrar que somos um sucesso, mas para que vocês façam o que é certo. Continuemos. Por isso, ficamos alegres quando estamos fracos, contando que vocês estejam fortes. Oramos para que vocês se tornem mais fortes na fé. Versículo 9, de novo. Paulo insiste no tema: ser forte na fé, firmeza na fé. Por isso eu peço que depois você me ajude lá no Instagram, quando eu colocar, como perceber que estamos ou não firmes na fé. Paulo ensina isso. Fala no versículo 9 de novo. Versículo 11. Agora, irmãos, até logo. Procurem ser corretos em tudo. Escutem bem o que digo. Tenham todos o mesmo modo de pensar e vivam em paz. E o Deus de amor e a paz estará com vocês. Cumprimentem-se uns aos outros com um beijo de irmão. Todo o povo de Deus manda saudações. Que a graça de nosso Senhor Jesus Cristo, o amor de Deus e a presença do Espírito Santo estejam com vocês. Assim, nós terminamos a leitura orante da segunda carta de São Paulo aos Coríntios. Ele termina desejando: vivam de forma correta. Tenham todos o mesmo pensamento. Vivam em paz. Cumprimentem-se com um beijo da paz, o ósculo da paz. Mas hoje, a palavra que mais me tocou, e eu convido você a ajudar a ecoar, Paulo enfatiza muito na sua despedida. No versículo 5, examinem-se para descobrir se vocês estão firmes na fé. Depois, lembrando, também oramos para que vocês se tornem mais fortes na fé. Como perceber se somos ou não fortes na fé? Como ter uma fé fortalecida? Eu vou para o intervalo e eu volto. Esta foi a leitura orante de hoje.
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24: 10:17. 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

0: Escute este testemunho que nos edifica, por favor.
1: Meu nome é Ana Lúcia, sou do Rio de Janeiro, São Gonçalo. Vim aqui para agradecer todas as bênçãos que eu já recebi depois que te conheci e passei a te ouvir. Principalmente a bênção da minha neta, que eu, na oração, na festa de Jesus da Santa Chagas.
0: Opa.
1: E esse ano eu vou para agradecer.
0: Amém.
1: E vou levar ela. Já é a quarta festa que eu participo.
0: Que bom.
1: E é maravilhosa. Não perco mais uma. Se Deus quiser, estarei em todas. Minha vida transformou depois que eu te conheci. Muito obrigado por tudo, Padre.
0: Deus seja louvado, Ana Lúcia. Toca a corneta, sacristão. Graça recebida, graça alcançada. Ela veio e voltará à festa das Santas Chagas. Então, seja bem-vinda e sejam bem-vindos todos. Ela mesmo disse, ela veio pedir, volta para agradecer, não vai falhar mais. Venha para o santuário, dia 21 a dia 27 deste mês. Meu abraço a São Gonçalo, Rio de Janeiro. Dom José Francisco Rezende Dias, de Niterói. Filhos amados, e você? Fez a quaresma de São Miguel, às 9h30 da manhã, YouTube Padre Manzotti? Hoje nós rezamos em favor dos idosos. E de modo particular, pelos idosos que precisam de cuidados. Por isso, das 9h30 nós fizemos. Se você lá, pelos idosos que precisam de cuidados. Por isso, das 9h30...

0: Everton, que a paz de Jesus esteja com você.
1: Bom dia, padre. Amém. Senhor também, sua bênção.
0: Deus o abençoe, Everton. De onde você fala?
1: Fazenda Rio Grande, região metropolitana de Curitiba.
0: Meu abraço à Fazenda Rio Grande. Como é que você me acompanha ali, filho?
1: Pelo YouTube, a Rádio Evangelizar, o aplicativo.
0: Tá certo. Diga lá, filho.
1: Padre, são dois testemunhos e um pedido de oração.
0: Claro, vamos lá.
1: O primeiro testemunho, padre, que em 2021, como tantas outras pessoas e famílias, eu fiquei internado com Covid no Hospital do Rocio, em Campo Largo.
0: Certo.
1: E nesse período, no nono para o décimo dia, estava acontecendo as 24 horas de oração. E minha esposa mandou escondido para mim o celular no hospital.
0: Certo.
1: Para mim poder acompanhar. E eu comecei a acompanhar, e nesse mesmo dia, uma senhora chamada Maria entrou no quarto e falou para mim: Everton, você tem que reagir. Você está com 15 litros de oxigênio. Os médicos estão decididos a te entubar.
0: Misericórdia.
1: E nesse momento veio uma força dentro de mim. Eu consegui, na fé, baixar o oxigênio, acompanhando as 24 horas de oração. No outro dia, o oxigênio caiu para 9 litros.
0: Louvado seja Deus, filho.
1: E foi diminuindo cada vez mais. Voltei para casa, graças a Deus, com oxigênio. Hoje ainda tenho um pouco de sequelas, mas graças a Deus me recuperei muito bem.
0: Louvado seja Deus. Então, depois você conta o segundo. Graça recebida.
1: Graça alcançada.
0: Toca o sino, sacristão. A gente rezou muito, né? Jesus das Santas Chagas, me preserve de ser contaminado, mas se o for, que eu seja curado, não foi, Everton?
1: Sim, padre, sim.
0: O segundo testemunho, filho.
1: Padre, diante de tantas lutas, batalhas, dificuldades, eu tenho uma esposa de muita fé, a Rosineia, ela está acompanhando agora.
0: Rosineia?
1: É, isso.
0: Meu abraço, Rosineia.
1: Bastante dificuldade, sempre lutando para a gente conquistar a nossa casa própria.
0: Sim.
1: O ano passado a gente foi na festa das Santas Chagas, pedimos. E esse ano nós vamos retornar aqui em janeiro, dia 11 de janeiro, a gente assinou e hoje a gente tem a nossa casa própria, graças a Deus.
0: Amém, Everton. Que bom, louvado seja Deus. Aquilo que eu falo, o ano passado vocês vieram pedir e esse ano vocês voltam para agradecer.
1: Para agradecer.
0: E olha, quando você vier, fica na linha que eu vou querer anotar o seu telefone para você dar esse testemunho diante de todos. Você aceita, Everton? Já falamos para o Brasil e aí você vai falar presencialmente quando você vier com a sua esposa em um dos dias da festa das Santas Chagas, tá bom?
1: Sim.
0: E os pedidos de oração, filho?
1: Padre, um dos pedidos de oração é para a saúde de toda a nossa família, né? Minha esposa, minhas filhas, a Helena e a Larissa.
0: Tá.
1: E também para mim, porque eu estou passando por um momento muito forte de ansiedade. Estou fazendo acompanhamento médico, já estou tomando os remédios.
0: Tá certo.
1: Mas para que eu seja curado, liberto da ansiedade.
0: Tá bom. Anotei aqui, Everton. Fique na linha que eu quero o seu telefone para o pessoal combinar com você, para você dar esse testemunho ali na igreja, no santuário, em plena festa das Santas Chagas. Gente, você escutou. Tá aí, ó. Um ano pedindo, outro ano agradecendo. Venha, venha para a festa. Everton, da Fazenda Rio Grande, Paraná, acompanha, como ele disse, pelo YouTube. E aqui em Curitiba, região metropolitana, nós temos a Rádio Evangelizar FM, Rádio Clube FM, TV Evangelizar, Canal 16, NET 13. Minha saudação, lá Fazenda Rio Grande pertence à Diocese de São José dos Pinhais, ao querido Dom Celso Antônio Marchiori. Mirta, que a paz de Jesus esteja com você, Mirta.
2: Tá aberto, padre.
0: Deus abençoe. Você fala de onde, Mirta?
2: De Brasília, escuto pela Rádio Nova Aliança.
0: Tá certo. Nós temos poucos minutinhos, então fale. Eu vou deixar você falar.
2: Padre, no dia 5 de agosto desse mês, ou do mês passado, você falou assim: anota esse dia. E eu anotei o dia.
0: Sim.
2: Só que eu digo assim: minha graça vai chegar. Porque era tão difícil, ela vai chegar no ano que vem. Aí eu anotei no dia 5 de agosto do ano que vem, né? Pra me receber a minha bênção. Mas eu recebi, sabe? Ai, peraí. Recebi no dia 19 e 20 de agosto.
0: E já. O que que foi a graça, filha?
2: Uma graça, foi uma dívida que eu tinha paga.

0: Banco do Brasil, com o Carrefour, com o Itaú, com não sei mais o quê. Dava mais de 150 mil, padre.
1: Meu Deus.
0: Já aconteceu, e aí eu pedi nesse dia sua nota, e o senhor fez uma oração, falei, eu quero pedir a minha graça, eu sei que ele não está pedindo de dinheiro, mas eu vou pedir, Jesus,
1: claro,
0: da Santa Chaga.
1: Se libertar da dívida. E o que aconteceu para você se libertar da dívida?
0: Eu recebi um dinheiro que eu nunca pensava que eu ia receber mais.
1: Amém.
0: E eu pensei que era muito dinheiro, mas não foi, sabe? Só foi 25 mil.
1: Certo.
0: Mas esses 25 mil deu, eu fui lá no Banco do Brasil, a dívida estava mais de 100 mil, há 15 anos, e ele me deu um desconto, ficou 13 mil, pago.
1: Amém, você conseguiu negociar a dívida.
0: Isso, e paguei também o Carrefour.
1: Amém.
0: Paguei o Itaú, paguei tudo, pago.
1: Louvado
0: nada,
1: seja
0: nada,
1: Deus.
0: Nada, olha.
1: Ô, Mirta, você duvidou, eu falei, marca esse dia, você falou, eu acho que vai ser o ano que vem.
0: Porque
1: tá aí, ó.
0: Difícil, mas eu vou esperar minha graça, eu vou esperar.
1: Você tá vendo? Deus mostrou, eu sou o Deus do impossível.
0: Do impossível, padre, toca o sino, toca chofar, sei lá.
1: É, chofar mesmo, toca o chofar, toca o sino, toca a corneta.
0: Porque, padre, esse aí foi impossível do impossível. Nunca,
1: amém.
0: Nunca. Tá anotado lá, tá anotado.
1: Eu vou contar...
0: Anota esse dia, filha.
1: É.
0: Anota esse dia, eu anotei.
1: Mirta, eu vou contar muito esse teu testemunho, viu? Vou contar, vou pregar muito sobre ele. Deus abençoe, Mirta. Eu tenho que ir para o intervalo, eu volto já. Gente, valeu. Olha que testemunho, hein? Ela mesmo duvidou do que estava acontecendo. Mas Deus, do dia 5, dia 19 e dia 20, deu a resposta.
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6: O governo brasileiro assumiu a meta de restaurar 163 mil quilômetros quadrados de terras degradadas até 2030. A promessa foi elogiada pelas Nações Unidas e por organizações da sociedade civil, mas também veio acompanhada de cobranças para que saia do papel. A meta faz parte de um compromisso internacional de combate à degradação das terras. A ideia é recuperar áreas com vegetação nativa, ampliar sistemas agroflorestais e desenvolver ações em unidades de conservação, territórios indígenas, áreas de preservação permanente e bacias hidrográficas. O Brasil usa como referência o ano de 2020, quando tinha 55 milhões e 700 mil hectares com tendência à degradação. Para cumprir o compromisso, o país precisa chegar a 2030 com pelo menos a mesma quantidade de terras saudáveis e produtivas. Eu sou Kleber Salles e volto daqui a pouco com novas informações no seu rádio. Fique ligado.
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7: Dez e 32.
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0: Eu falava com a Mirta. Vou pregar muitas vezes, Mirta. Adorei seu testemunho. Meu grande abraço a Brasília, Distrito Federal, Rádio Nova Aliança FM, Dom Paulo César Costa de Brasília. Hoje, aniversário da rádio Cidade Alta FM, Diamante do Oeste, Paraná, NASA FM, Nazaré da Mata, Pernambuco. Como eu disse, hoje eu celebro o horário alternativo às 4 horas da tarde, às 5 e meia da tarde. Amanhã, você quer vir? Meio-dia. Final de semana, no sábado, eu estarei às 18 horas no DNJ. E convido você a estar lá para rezarmos juntos. A missa presidida pelo senhor arcebispo, estarei celebrando e cantando com o ministério. Será no Colégio Arquidiocesano de São José. Transmissão pela TV Evangelizar e YouTube Padre Manzotti. Você vai poder acompanhar também pelo YouTube Padre Manzotti. Povo de Deus, você fez a quaresma de São Miguel hoje? Então, se você não fez, assim que terminar o programa, faça. Faça rezando pelos idosos. Ontem, eu escutei vários testemunhos de pessoas que rezavam pelos filhos. Faça também hoje a quaresma de São Miguel. Hoje é o dia de conscientização contra o suicídio. Então, hoje, vamos rezar também, colocar esta intenção, que tire São Miguel Arcanjo, tire da cabeça das pessoas todo e qualquer pensamento de morte, tire todo e qualquer pensamento de suicídio. Também vou rezar a missa hoje à tarde nesta intenção. 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Gente, é nesse espírito de amor e fé que vamos juntos para o sétimo dia, e eu pego o Jornal do Evangelizador, cadê teu Jornal do Evangelizador? E vamos juntos, na página 7, rezar, sétimo dia.
1: Vitória.
0: Pelo sinal da Santa Cruz, livra-nos Deus, nosso Senhor, dos nossos inimigos. Senhor Jesus, por tuas chagas fomos curados. Por tua cruz fomos libertados. Jesus, que em seu próprio corpo levou nossos pecados ao madeiro, a fim de que morrêssemos para os pecados e vivêssemos para a justiça. Por tuas chagas fomos curados. Ó Jesus, em cujos ombros foram abertas feridas por causa do peso do pecado, feridas causadas pelo madeiro e pelos nossos pecados. Se a cruz pesar, seja nosso sirineu. Se a cruz pesar e eu cair, ajude-me a levantar. Que a tua cruz seja a minha salvação. Ó Santa Cruz bendita, onde a humanidade foi redimida e o Filho do Homem teve suas mãos transpassadas, seu peito aberto de onde jorrou água e sangue. Ó Santa Cruz, instrumento de morte e de castigo, mas que pelo sangue redentor tornou-se sinal de nossa salvação. Jesus, na tua cruz eu coloco a minha cruz. Jesus, na tua cruz eu coloco a minha cruz. Salve, ó cruz, doce esperança, concede aos céus remissão. Dai-nos o fruto da graça que floresceu na paixão. Louvor a vós, ó Trindade, fonte de todo perdão. Aos que na cruz foram salvos, dai a celeste mansão. Jesus, dai-nos a graça de vivermos os frutos da vossa redenção. O Senhor esteja convosco, Ele está no meio de nós. Abençoai, santificai todos os que estão nos acompanhando. Abençoai de modo particular, libertando de pensamentos de morte, hoje, neste dia tão especial. Abençoai, Senhor, os doentes, os remédios, as fotos de família, as roupas dos enfermos. Como disse o Everton, esteve lá para ser entubado, mas acompanhando, rezando, obteve a cura. Em nome do Pai, do Filho e do Espírito Santo. Amém. E eu me despeço com um clipe e muito obrigado quem prestigiou e quem vai prestigiar Templo Vivo. Não esqueça, faça a quaresma de São Miguel. Evangelizar é preciso.

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19: 8 em cada 10 brasileiros, ou 81%, consideram fundamental que seus candidatos nas eleições acreditem em Deus. O percentual é ainda maior entre as pessoas de menor renda. Chega a 89% entre quem recebe até um salário mínimo e fica em 57% entre aqueles que ganham de 10 a 20 salários mínimos. Os dados são de um levantamento do Laboratório de Estudos Socioantropológicos em Política, Arte e Religião da Universidade Federal Fluminense. A pesquisa também mostra que 74% acreditam que Deus torna as pessoas melhores, enquanto 82% defendem que as escolas ensinem crianças e adolescentes a acreditar em Deus. Já a confiança nas instituições religiosas é melhor. A Igreja Católica aparece com 56%, seguida pelas igrejas protestantes com 51%. Termina aqui mais uma edição do Repórter Destaque. Com a apresentação e a produção de Kleber Salles, o nosso Repórter Destaque volta amanhã no seu rádio. Um grande abraço para você e até lá.
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22: 10h46.

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1: Onze e sete.

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1: 11:23.

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1: Onze quarenta e três.

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1: 11:59.

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1: Meia-noite 18.

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1: Meia-noite e 37.

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1: Meia-noite 53.

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1: 1:10.

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1: 1h33. 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

Em nome do Pai, e do Filho, e do Espírito Santo. Amém. Que alegria estar com você, meu irmão, minha irmã, para rezarmos juntos o Santo Rosário. Essa oração tão antiga da Igreja, onde todos os santos recomendam, os papas recomendam, prática muito comum em João Paulo II, em tantos homens e mulheres de Deus, o Santo Rosário. Quero convidar você a rezar comigo esta oração, que eu também gosto tanto e procuro rezar todos os dias. Então, juntos, vamos rezar unidos à Nossa Senhora. Gente, o Rosário é uma forte arma para vencermos o inimigo. O Rosário é uma forte arma para vencermos as nossas batalhas. Você que está rezando por um filho, você que está rezando para alguém se libertar das drogas, a graça de um emprego, a cura de uma enfermidade, eu não sei, eu sei que esta oração, ela é poderosa. E poderosa por quê? Porque nós meditamos em cada Ave Maria, os mistérios de Cristo. Não, não ficamos falando palavras vazias, não. São palavras cheias de autoridade, cheias de poder. Palavras bíblicas, e vamos juntos meditar os mistérios de Cristo. E isso tem um grande poder. Tem poder de salvação para a sua vida, tem poder de libertação. Então quero convidar você, com fé, juntos, a rezarmos o nosso Santo Rosário. Creio em Deus Pai, Todo-Poderoso, Criador do céu e da terra, e em Jesus Cristo, seu único Filho, nosso Senhor, que foi concebido pelo poder do Espírito Santo, nasceu da Virgem Maria, padeceu sob Pôncio Pilatos, foi crucificado, morto e sepultado, desceu à mansão dos mortos, ressuscitou ao terceiro dia, subiu aos céus, está sentado à direita de Deus Pai Todo-Poderoso, de onde há de vir a julgar os vivos e os mortos. Creio no Espírito Santo, na Santa Igreja Católica, na comunhão dos santos, na remissão dos pecados, na ressurreição da carne e na vida eterna. Amém. Quero convidar você a rezar um Pai Nosso e três Ave Marias para introduzirmos esse Santo Rosário. Pai Nosso, que estais nos céus, santificado seja o vosso nome, venha a nós o vosso reino. Seja feita a vossa vontade, assim na terra como no céu. O pão nosso de cada dia nos dai hoje, perdoai as nossas ofensas, assim como nós perdoamos a quem nos tem ofendido. E não nos deixeis cair em tentação, mas livrai-nos do mal. Amém. A primeira Ave Maria, em honra a Deus Pai. Ave Maria, cheia de graça, o Senhor é convosco, bendita sois vós entre as mulheres, e bendito é o fruto do vosso ventre, Jesus. Santa Maria, Mãe de Deus, rogai por nós, pecadores, agora e na hora de nossa morte. Amém. A segunda Ave Maria, em honra a Deus Filho. Ave Maria, cheia de graça, o Senhor é convosco. Bendita sois vós entre as mulheres, e bendito é o fruto do vosso ventre, Jesus. Santa Maria, Mãe de Deus, rogai por nós, pecadores, agora e na hora de nossa morte. Amém. A terceira Ave Maria, em honra ao Espírito Santo. Ave Maria, cheia de graça, o Senhor é convosco, bendita sois vós entre as mulheres, e bendito é o fruto do vosso ventre, Jesus. Santa Maria, Mãe de Deus, rogai por nós, pecadores, agora e na hora de nossa morte. Amém. Glória ao Pai, ao Filho e ao Espírito Santo, como era no princípio, agora e sempre. Amém. Primeiro mistério gozoso, nós queremos contemplar a anunciação do anjo à Virgem Maria. O anjo chega àquela menina de 14, 15 anos e lhe anuncia: você vai ser mãe de Jesus, você vai ser mãe do Salvador. Gente, o céu esperava aquele sim, o céu estava ansioso por aquele sim. Aquela mulher daria luz ao Salvador. Se a primeira mulher deu a luz ao pecado, se a primeira mulher deu a luz às trevas, esta daria a luz ao mundo. Mas ela precisava dizer seu sim, e ela disse sim. Rezemos juntos. Pai nosso, que estais nos céus, santificado seja o vosso nome.
Venha a nós o vosso reino, seja feita a vossa vontade, assim na terra como no céu. O pão nosso de cada dia nos dai hoje, perdoai as nossas ofensas, assim como nós perdoamos a quem nos tem ofendido. E não nos deixeis cair em tentação, mas livrai-nos do mal. Amém. Ave Maria, cheia de graça, o Senhor é convosco. Bendita sois vós entre as mulheres, e bendito é o fruto do vosso ventre, Jesus. Santa Maria, Mãe de Deus, rogai por nós, pecadores, agora e na hora de nossa morte. Amém. Ave Maria, cheia de graça, o Senhor é convosco. Bendita sois vós entre as mulheres, e bendito é o fruto do vosso ventre, Jesus. Santa Maria, Mãe de Deus, rogai por nós, pecadores, agora e na hora de nossa morte. Amém. Ave Maria, cheia de graça, o Senhor é convosco. Bendita sois vós entre as mulheres, e bendito é o fruto do vosso ventre, Jesus. Santa Maria, Mãe de Deus, rogai por nós, pecadores, agora e na hora de nossa morte. Amém. Ave Maria, cheia de graça, o Senhor é convosco. Bendita sois vós entre as mulheres, e bendito é o fruto do vosso ventre, Jesus. Santa Maria, Mãe de Deus, rogai por nós, pecadores, agora e na hora de nossa morte. Amém. Ave Maria, cheia de graça, o Senhor é convosco. Bendita sois vós entre as mulheres, e bendito é o fruto do vosso ventre, Jesus. Santa Maria, Mãe de Deus, rogai por nós, pecadores, agora e na hora de nossa morte. Amém. Ave Maria, cheia de graça, o Senhor é convosco. Bendita sois vós entre as mulheres, e bendito é o fruto do vosso ventre, Jesus. Santa Maria, Mãe de Deus, rogai por nós, pecadores, agora e na hora de nossa morte. Amém. Ave Maria, cheia de graça, o Senhor é convosco. Bendita sois vós entre as mulheres, e bendito é o fruto do vosso ventre, Jesus. Santa Maria, Mãe de Deus, rogai por nós, pecadores, agora e na hora de nossa morte. Amém. Ave Maria, cheia de graça, o Senhor é convosco. Bendita sois vós entre as mulheres, e bendito é o fruto do vosso ventre, Jesus. Santa Maria, Mãe de Deus, rogai por nós, pecadores, agora e na hora de nossa morte. Amém. Ave Maria, cheia de graça, o Senhor é convosco. Bendita sois vós entre as mulheres, e bendito é o fruto do vosso ventre, Jesus. Santa Maria, Mãe de Deus, rogai por nós, pecadores, agora e na hora de nossa morte. Amém. Ave Maria, cheia de graça, o Senhor é convosco. Bendita sois vós entre as mulheres, e bendito é o fruto do vosso ventre, Jesus. Santa Maria, Mãe de Deus, rogai por nós, pecadores, agora e na hora de nossa morte. Amém. Glória ao Pai, ao Filho e ao Espírito Santo, como era no princípio, agora e sempre. Amém. Ó meu Jesus, livrai-me do fogo do inferno, levai as almas todas para o céu e socorrei principalmente as que mais precisarem da vossa misericórdia. Nossa Senhora do Carmo, rogai por nós. Santa Teresinha do Menino Jesus, rogai por nós. Segundo mistério gozoso, nós queremos contemplar a visitação de Nossa Senhora à sua prima Santa Isabel. Que bonito quando Nossa Senhora descobre que a sua prima está grávida por um milagre de Deus e quer correr logo para ajudar a sua prima. Nossa Senhora é generosa, Nossa Senhora é caridosa e quer prestar um serviço e sai correndo imediatamente para ajudar sua prima Isabel. Quando Isabel vê Nossa Senhora, o seu ventre pula de alegria. João Batista, que já está lá dentro, pula de alegria ao se encontrar com o Salvador da humanidade. E Isabel diz: bendita és tu entre as mulheres, e bendito é o fruto que nasceu do teu ventre. Meditemos juntos esse grande mistério de nossa fé. Pai nosso, que estais nos céus, santificado seja o vosso nome. Venha a nós o vosso reino, seja feita a vossa vontade, assim na terra como no céu. O pão nosso de cada dia nos dai hoje, perdoai as nossas ofensas, assim como nós perdoamos a quem nos tem ofendido. E não nos deixeis cair em tentação, mas livrai-nos do mal. Amém. Ave Maria, cheia de graça, o Senhor é convosco. Bendita sois vós entre as mulheres, e bendito é o fruto do vosso ventre, Jesus.
Santa Maria, Mãe de Deus, rogai por nós, pecadores, agora e na hora de nossa morte. Amém. Ave Maria, cheia de graça, o Senhor é convosco. Bendita sois vós entre as mulheres e bendito é o fruto do vosso ventre, Jesus. Santa Maria, Mãe de Deus, rogai por nós, pecadores, agora e na hora de nossa morte. Amém. Ave Maria, cheia de graça, o Senhor é convosco. Bendita sois vós entre as mulheres e bendito é o fruto do vosso ventre, Jesus. Santa Maria, Mãe de Deus, rogai por nós, pecadores, agora e na hora de nossa morte. Amém. Ave Maria, cheia de graça, o Senhor é convosco. Bendita sois vós entre as mulheres e bendito é o fruto do vosso ventre, Jesus. Santa Maria, Mãe de Deus, rogai por nós, pecadores, agora e na hora de nossa morte. Amém. Ave Maria, cheia de graça, o Senhor é convosco. Bendita sois vós entre as mulheres e bendito é o fruto do vosso ventre, Jesus. Santa Maria, Mãe de Deus, rogai por nós, pecadores, agora e na hora de nossa morte. Amém. Ave Maria, cheia de graça, o Senhor é convosco. Bendita sois vós entre as mulheres e bendito é o fruto do vosso ventre, Jesus. Santa Maria, Mãe de Deus, rogai por nós, pecadores, agora e na hora de nossa morte. Amém. Ave Maria, cheia de graça, o Senhor é convosco. Bendita sois vós entre as mulheres e bendito é o fruto do vosso ventre, Jesus. Santa Maria, Mãe de Deus, rogai por nós, pecadores, agora e na hora de nossa morte. Amém. Ave Maria, cheia de graça, o Senhor é convosco. Bendita sois vós entre as mulheres e bendito é o fruto do vosso ventre, Jesus. Santa Maria, Mãe de Deus, rogai por nós, pecadores, agora e na hora de nossa morte. Amém. Ave Maria, cheia de graça, o Senhor é convosco. Bendita sois vós entre as mulheres e bendito é o fruto do vosso ventre, Jesus. Santa Maria, Mãe de Deus, rogai por nós, pecadores, agora e na hora de nossa morte. Amém. Ave Maria, cheia de graça, o Senhor é convosco. Bendita sois vós entre as mulheres e bendito é o fruto do vosso ventre, Jesus. Santa Maria, Mãe de Deus, rogai por nós, pecadores, agora e na hora de nossa morte. Amém. Glória ao Pai, ao Filho e ao Espírito Santo, como era no princípio, agora e sempre. Amém. Ó meu Jesus, perdoai-me, livrai-me do fogo do inferno, levai as almas todas para o céu e socorrei principalmente as que mais precisarem da vossa misericórdia. Nossa Senhora do Carmo, rogai por nós. Padre Pio, rogai por nós. Terceiro mistério gozoso. Nós queremos contemplar o nascimento do menino Jesus. Gente, que coisa linda! A luz brilhou, Jesus nasceu. O mundo que vivia nas trevas viu uma grande luz. Veja, o primeiro homem nos levou ao pecado. O primeiro homem nos levou à perdição. Agora está nascendo o segundo Adão, Jesus Cristo, o Salvador da humanidade. Ele vai salvar os homens dos seus pecados. Que alegria! Meditemos com alegria este mistério. Pai nosso, que estais nos céus, santificado seja o vosso nome. Venha a nós o vosso reino, seja feita a vossa vontade, assim na terra como no céu. O pão nosso de cada dia nos dai hoje. Perdoai as nossas ofensas, assim como nós perdoamos a quem nos tem ofendido. E não nos deixeis cair em tentação, mas livrai-nos do mal. Amém. Ave Maria, cheia de graça, o Senhor é convosco. Bendita sois vós entre as mulheres. E bendito é o fruto do vosso ventre, Jesus. Santa Maria, Mãe de Deus, rogai por nós, pecadores, agora e na hora de nossa morte. Amém. Ave Maria, cheia de graça, o Senhor é convosco. Bendita sois vós entre as mulheres. E bendito é o fruto do vosso ventre, Jesus. Santa Maria, Mãe de Deus, rogai por nós, pecadores, agora e na hora de nossa morte. Amém. Ave Maria, cheia de graça, o Senhor é convosco. Bendita sois vós entre as mulheres e bendito é o fruto do vosso ventre, Jesus. Santa Maria, Mãe de Deus, rogai por nós, pecadores, agora e na hora de nossa morte. Amém. Ave Maria, cheia de graça, o Senhor é convosco. Bendita sois vós entre as mulheres e bendito é o fruto do vosso ventre, Jesus. Santa Maria, Mãe de Deus, rogai por nós, pecadores, agora e na hora de nossa morte. Amém. Ave Maria, cheia de graça, o Senhor é convosco. Bendita sois vós entre as mulheres e bendito é o fruto do vosso ventre, Jesus.
Santa Maria, Mãe de Deus, rogai por nós, pecadores, agora e na hora de nossa morte. Amém. Ave Maria, cheia de graça, o Senhor é convosco. Bendita sois vós entre as mulheres, e bendito é o fruto do vosso ventre, Jesus. Santa Maria, Mãe de Deus, rogai por nós, pecadores, agora e na hora de nossa morte. Amém. Ave Maria, cheia de graça, o Senhor é convosco. Bendita sois vós entre as mulheres, e bendito é o fruto do vosso ventre, Jesus. Santa Maria, Mãe de Deus, rogai por nós, pecadores, agora e na hora de nossa morte. Amém. Ave Maria, cheia de graça, o Senhor é convosco. Bendita sois vós entre as mulheres, e bendito é o fruto do vosso ventre, Jesus. Santa Maria, Mãe de Deus, rogai por nós, pecadores, agora e na hora de nossa morte. Amém. Ave Maria, cheia de graça, o Senhor é convosco. Bendita sois vós entre as mulheres, e bendito é o fruto do vosso ventre, Jesus. Santa Maria, Mãe de Deus, rogai por nós, pecadores, agora e na hora de nossa morte. Amém. Ave Maria, cheia de graça, o Senhor é convosco. Bendita sois vós entre as mulheres, e bendito é o fruto do vosso ventre, Jesus. Santa Maria, Mãe de Deus, rogai por nós, pecadores, agora e na hora de nossa morte. Amém. Glória ao Pai, ao Filho e ao Espírito Santo, como era no princípio, agora e sempre. Amém. Ó meu Jesus, perdoai-me, livrai-me do fogo do inferno, levai as almas todas para o céu e socorrei principalmente as que mais precisarem da vossa misericórdia. Nossa Senhora do Carmo, rogai por nós. São Francisco de Assis, rogai por nós. Nós queremos contemplar a apresentação do menino Jesus no templo. Que maravilha! Nossa Senhora, seguindo as leis da época, leva Jesus para ser apresentado. E para a surpresa dela, ela recebe profecias. Profecias de Simeão. Este menino será causa de soerguimento para muitos, mas de queda para outros. Ou seja, quem crer em Jesus será salvo. Quem não crer nele será condenado. E ao mesmo tempo ela recebe uma profecia, uma espada de dor vai transpassar sua alma, se referindo a toda dor que Nossa Senhora iria viver, principalmente na paixão do seu filho. Rezemos. Pai nosso, que estais nos céus, santificado seja o vosso nome. Venha a nós o vosso reino, seja feita a vossa vontade, assim na terra como no céu. O pão nosso de cada dia nos dai hoje, perdoai as nossas ofensas, assim como nós perdoamos a quem nos tem ofendido, e não nos deixeis cair em tentação, mas livrai-nos do mal. Amém. Ave Maria, cheia de graça, o Senhor é convosco, bendita sois vós entre as mulheres, e bendito é o fruto do vosso ventre, Jesus. Santa Maria, Mãe de Deus, rogai por nós, pecadores, agora e na hora de nossa morte. Amém. Ave Maria, cheia de graça, o Senhor é convosco. Bendita sois vós entre as mulheres e bendito é o fruto do vosso ventre, Jesus. Santa Maria, Mãe de Deus, rogai por nós, pecadores, agora e na hora de nossa morte. Amém. Ave Maria, cheia de graça, o Senhor é convosco. Bendita sois vós entre as mulheres e bendito é o fruto do vosso ventre, Jesus. Santa Maria, Mãe de Deus, rogai por nós, pecadores, agora e na hora de nossa morte. Amém. Ave Maria, cheia de graça, o Senhor é convosco. Bendita sois vós entre as mulheres, e bendito é o fruto do vosso ventre, Jesus. Santa Maria, Mãe de Deus, rogai por nós, pecadores, agora e na hora de nossa morte. Amém. Ave Maria, cheia de graça, o Senhor é convosco. Bendita sois vós entre as mulheres, e bendito é o fruto do vosso ventre, Jesus. Santa Maria, Mãe de Deus, rogai por nós, pecadores, agora e na hora de nossa morte. Amém. Ave Maria, cheia de graça, o Senhor é convosco. Bendita sois vós entre as mulheres, e bendito é o fruto do vosso ventre, Jesus. Santa Maria, Mãe de Deus, rogai por nós, pecadores, agora e na hora de nossa morte. Amém. Ave Maria, cheia de graça, o Senhor é convosco. Bendita sois vós entre as mulheres, e bendito é o fruto do vosso ventre, Jesus. Santa Maria, Mãe de Deus, rogai por nós, pecadores, agora e na hora de nossa morte. Amém. Ave Maria, cheia de graça, o Senhor é convosco. Bendita sois vós entre as mulheres, e bendito é o fruto do vosso ventre, Jesus. Santa Maria, Mãe de Deus, rogai por nós, pecadores, agora e na hora de nossa morte.
Amém. Ave Maria, cheia de graça, o Senhor é convosco. Bendita sois vós entre as mulheres. E bendito é o fruto do vosso ventre, Jesus. Santa Maria, Mãe de Deus, rogai por nós, pecadores, agora e na hora de nossa morte. Amém. Ave Maria, cheia de graça, o Senhor é convosco. Bendita sois vós entre as mulheres, e bendito é o fruto do vosso ventre, Jesus. Santa Maria, Mãe de Deus, rogai por nós, pecadores, agora e na hora de nossa morte. Amém. Glória ao Pai, ao Filho e ao Espírito Santo, como era no princípio, agora e sempre. Amém. Ó meu Jesus, perdoai-me, livrai-me do fogo do inferno, levai as almas todas para o céu e socorrei principalmente as que mais precisarem da vossa misericórdia. Nossa Senhora do Carmo, rogai por nós. Santa Teresa de Jesus, rogai por nós. Quinto e último mistério gozoso, nós queremos contemplar a perda e o encontro do menino Jesus no templo. Jesus se perde de Nossa Senhora e fica 3 dias perdido, e Nossa Senhora um pouco preocupada com toda essa situação. Mas quando encontra ele, Jesus diz algo que chama a atenção: eu vim aqui para fazer a vontade do meu Pai. E a Bíblia diz que Nossa Senhora, em vez de brigar com o menino, Nossa Senhora fica em silêncio e guarda todas essas coisas no coração. Ela sabe que o filho não é dela. Ela vai entendendo que o filho veio para uma missão. E ela, desde então, desde cedo, aprende a despojar-se, aprende a dar esse menino para a salvação da humanidade. Meditemos juntos esse mistério, que nós tenhamos a coragem de também nós fazermos a vontade de Deus na nossa vida. Pai nosso, que estais nos céus, santificado seja o vosso nome, venha a nós o vosso reino, seja feita a vossa vontade, assim na terra como no céu. O pão nosso de cada dia nos dai hoje, perdoai as nossas ofensas, assim como nós perdoamos a quem nos tem ofendido. E não nos deixeis cair em tentação, mas livrai-nos do mal. Amém. Ave Maria, cheia de graça, o Senhor é convosco, bendita sois vós entre as mulheres, e bendito é o fruto do vosso ventre, Jesus. Santa Maria, Mãe de Deus, rogai por nós, pecadores, agora e na hora de nossa morte. Amém. Ave Maria, cheia de graça, o Senhor é convosco, bendita sois vós entre as mulheres, e bendito é o fruto do vosso ventre, Jesus. Santa Maria, Mãe de Deus, rogai por nós, pecadores, agora e na hora de nossa morte. Amém. Ave Maria, cheia de graça, o Senhor é convosco, bendita sois vós entre as mulheres, e bendito é o fruto do vosso ventre, Jesus. Santa Maria, Mãe de Deus, rogai por nós, pecadores, agora e na hora de nossa morte. Amém. Ave Maria, cheia de graça, o Senhor é convosco, bendita sois vós entre as mulheres, e bendito é o fruto do vosso ventre, Jesus. Santa Maria, Mãe de Deus, rogai por nós, pecadores, agora e na hora de nossa morte. Amém. Ave Maria, cheia de graça, o Senhor é convosco. Bendita sois vós entre as mulheres, e bendito é o fruto do vosso ventre, Jesus. Santa Maria, Mãe de Deus, rogai por nós, pecadores, agora e na hora de nossa morte. Amém. Ave Maria, cheia de graça, o Senhor é convosco. Bendita sois vós entre as mulheres, e bendito é o fruto do vosso ventre, Jesus. Santa Maria, Mãe de Deus, rogai por nós, pecadores, agora e na hora de nossa morte. Amém. Ave Maria, cheia de graça, o Senhor é convosco. Bendita sois vós entre as mulheres, e bendito é o fruto do vosso ventre, Jesus. Santa Maria, Mãe de Deus, rogai por nós, pecadores, agora e na hora de nossa morte. Amém. Ave Maria, cheia de graça, o Senhor é convosco. Bendita sois vós entre as mulheres, e bendito é o fruto do vosso ventre, Jesus. Santa Maria, Mãe de Deus, rogai por nós, pecadores, agora e na hora de nossa morte. Amém. Ave Maria, cheia de graça, o Senhor é convosco. Bendita sois vós entre as mulheres, e bendito é o fruto do vosso ventre, Jesus. Santa Maria, Mãe de Deus, rogai por nós, pecadores, agora e na hora de nossa morte. Amém. Ave Maria, cheia de graça, o Senhor é convosco. Bendita sois vós entre as mulheres, e bendito é o fruto do vosso ventre, Jesus. Santa Maria, Mãe de Deus, rogai por nós, pecadores, agora e na hora de nossa morte. Amém. Glória ao Pai, ao Filho e ao Espírito Santo,
como era no princípio, agora e sempre. Amém. Ó meu Jesus, perdoai-me e livrai-me do fogo do inferno. Levai as almas todas para o céu e socorrei principalmente as que mais precisarem da vossa misericórdia. Nossa Senhora do Carmo, rogai por nós. São Padre Pio, rogai por nós. Primeiro mistério luminoso, nós vamos contemplar o batismo de Jesus. Jesus pede a João Batista que seja batizado com muita humildade. João Batista fala, eu não sou digno, mas por João Batista, Jesus é batizado. Inaugurando na igreja o sacramento de salvação, o batismo. Mergulhando-nos na água do batismo, nós morremos para o pecado e ressurgimos com Cristo. Que você, neste mistério, possa meditar o seu batismo, que é conversão, que é a salvação de Deus entrando na sua vida. Pai nosso, que estais no céu, santificado seja o vosso nome, venha a nós o vosso reino, seja feita a vossa vontade, assim na terra como no céu. O pão nosso de cada dia nos dai hoje, perdoai as nossas ofensas, assim como nós perdoamos a quem nos tem ofendido. E não nos deixeis cair em tentação, mas livrai-nos do mal. Amém. Ave Maria, cheia de graça, o Senhor é convosco. Bendita sois vós entre as mulheres e bendito é o fruto do vosso ventre, Jesus. Santa Maria, Mãe de Deus, rogai por nós, pecadores, agora e na hora de nossa morte. Amém. Ave Maria, cheia de graça, o Senhor é convosco. Bendita sois vós entre as mulheres e bendito é o fruto do vosso ventre, Jesus. Santa Maria, Mãe de Deus, rogai por nós, pecadores, agora e na hora de nossa morte. Amém. Ave Maria, cheia de graça, o Senhor é convosco. Bendita sois vós entre as mulheres e bendito é o fruto do vosso ventre, Jesus. Santa Maria, Mãe de Deus, rogai por nós, pecadores, agora e na hora de nossa morte. Amém. Ave Maria, cheia de graça, o Senhor é convosco. Bendita sois vós entre as mulheres e bendito é o fruto do vosso ventre, Jesus. Santa Maria, Mãe de Deus, rogai por nós, pecadores, agora e na hora de nossa morte. Amém. Ave Maria, cheia de graça, o Senhor é convosco. Bendita sois vós entre as mulheres e bendito é o fruto do vosso ventre, Jesus. Santa Maria, Mãe de Deus, rogai por nós, pecadores, agora e na hora de nossa morte. Amém. Ave Maria, cheia de graça, o Senhor é convosco. Bendita sois vós entre as mulheres e bendito é o fruto do vosso ventre, Jesus. Santa Maria, Mãe de Deus, rogai por nós, pecadores, agora e na hora de nossa morte. Amém. Ave Maria, cheia de graça, o Senhor é convosco. Bendita sois vós entre as mulheres, e bendito é o fruto do vosso ventre, Jesus. Santa Maria, Mãe de Deus, rogai por nós, pecadores, agora e na hora de nossa morte. Amém. Ave Maria, cheia de graça, o Senhor é convosco. Bendita sois vós entre as mulheres, e bendito é o fruto do vosso ventre, Jesus. Santa Maria, Mãe de Deus, rogai por nós, pecadores, agora e na hora de nossa morte. Amém. Ave Maria, cheia de graça, o Senhor é convosco. Bendita sois vós entre as mulheres e bendito é o fruto do vosso ventre, Jesus. Santa Maria, Mãe de Deus, rogai por nós, pecadores, agora e na hora de nossa morte. Amém. Ave Maria, cheia de graça, o Senhor é convosco. Bendita sois vós entre as mulheres e bendito é o fruto do vosso ventre, Jesus. Santa Maria, Mãe de Deus, rogai por nós, pecadores, agora e na hora de nossa morte. Amém. Glória ao Pai, ao Filho e ao Espírito Santo, como era no princípio, agora e sempre. Amém. Ó meu Jesus, perdoai-me e livrai-me do fogo do inferno. Levai as almas todas para o céu e socorrei principalmente as que mais precisarem da vossa misericórdia. Nossa Senhora do Carmo, rogai por nós. São Miguel Arcanjo, rogai por nós. Segundo mistério luminoso, nós vamos contemplar Jesus transformando a água em vinho nas bodas de Caná. Um milagre, e que acontece pela intercessão de Nossa Senhora. Nossa Senhora é aquela que quer interceder pelos nossos milagres, é aquela que quer pedir a Jesus, faça um milagre. E ela diz uma ordem que fica muito clara, fazei tudo o que Ele vos disser. É isso que Nossa Senhora quer. Ela não quer nada para ela, ela só aponta para Jesus. Jesus faz um milagre, fazei tudo o que Ele vos disser.
Acredite, creia. Rezemos com muita fé este mistério. Pai nosso que estais nos céus, santificado seja o vosso nome. Venha a nós o vosso reino, seja feita a vossa vontade, assim na terra como no céu. O pão nosso de cada dia nos dai hoje. Perdoai as nossas ofensas, assim como nós perdoamos a quem nos tem ofendido. E não nos deixeis cair em tentação, mas livrai-nos do mal. Amém. Ave Maria, cheia de graça, o Senhor é convosco. Bendita sois vós entre as mulheres, e bendito é o fruto do vosso ventre, Jesus. Santa Maria, Mãe de Deus, rogai por nós, pecadores, agora e na hora de nossa morte. Amém. Ave Maria, cheia de graça, o Senhor é convosco. Bendita sois vós entre as mulheres, e bendito é o fruto do vosso ventre, Jesus. Santa Maria, Mãe de Deus, rogai por nós, pecadores, agora e na hora de nossa morte. Amém. Ave Maria, cheia de graça, o Senhor é convosco. Bendita sois vós entre as mulheres, e bendito é o fruto do vosso ventre, Jesus. Santa Maria, Mãe de Deus, rogai por nós, pecadores, agora e na hora de nossa morte. Amém. Ave Maria, cheia de graça, o Senhor é convosco. Bendita sois vós entre as mulheres, e bendito é o fruto do vosso ventre, Jesus. Santa Maria, Mãe de Deus, rogai por nós, pecadores, agora e na hora de nossa morte. Amém. Ave Maria, cheia de graça, o Senhor é convosco. Bendita sois vós entre as mulheres, e bendito é o fruto do vosso ventre, Jesus. Santa Maria, Mãe de Deus, rogai por nós, pecadores, agora e na hora de nossa morte. Amém. Ave Maria, cheia de graça, o Senhor é convosco. Bendita sois vós entre as mulheres, e bendito é o fruto do vosso ventre, Jesus. Santa Maria, Mãe de Deus, rogai por nós, pecadores, agora e na hora de nossa morte. Amém. Ave Maria, cheia de graça, o Senhor é convosco. Bendita sois vós entre as mulheres, e bendito é o fruto do vosso ventre, Jesus. Santa Maria, Mãe de Deus, rogai por nós, pecadores, agora e na hora de nossa morte. Amém. Ave Maria, cheia de graça, o Senhor é convosco. Bendita sois vós entre as mulheres, e bendito é o fruto do vosso ventre, Jesus. Santa Maria, Mãe de Deus, rogai por nós, pecadores, agora e na hora de nossa morte. Amém. Ave Maria, cheia de graça, o Senhor é convosco. Bendita sois vós entre as mulheres, e bendito é o fruto do vosso ventre, Jesus. Santa Maria, Mãe de Deus, rogai por nós, pecadores, agora e na hora de nossa morte. Amém. Ave Maria, cheia de graça, o Senhor é convosco. Bendita sois vós entre as mulheres, e bendito é o fruto do vosso ventre, Jesus. Santa Maria, Mãe de Deus, rogai por nós, pecadores, agora e na hora de nossa morte. Amém. Glória ao Pai, ao Filho e ao Espírito Santo, como era no princípio, agora e sempre. Amém. Ó meu Jesus, perdoai-me, livrai-me do fogo do inferno, levai as almas todas para o céu e socorrei principalmente as que mais precisarem da vossa misericórdia. Nossa Senhora do Carmo, rogai por nós. Santa Teresinha do Menino Jesus, rogai por nós. Terceiro mistério luminoso. Nós queremos contemplar o início da missão de Jesus, o início da sua vida pública, a qual ele começa pregando a palavra: convertei-vos e crede no Evangelho. É isso que Jesus veio trazer para nós, veio dizer para o mundo: convertam-se, voltem para mim, ainda dá tempo, porque o Pai é um Pai misericordioso que quer perdoar vocês. Arrependam-se e voltem para mim. Neste mistério, abramos o coração a Jesus e rezemos com muita confiança. Pai nosso, que estais nos céus, santificado seja o vosso nome. Venha a nós o vosso reino, seja feita a vossa vontade, assim na terra como no céu. O pão nosso de cada dia nos dai hoje. Perdoai as nossas ofensas, assim como nós perdoamos a quem nos tem ofendido. E não nos deixeis cair em tentação, mas livrai-nos do mal. Amém. Ave Maria, cheia de graça, o Senhor é convosco. Bendita sois vós entre as mulheres, e bendito é o fruto do vosso ventre, Jesus. Santa Maria, Mãe de Deus, rogai por nós, pecadores, agora e na hora de nossa morte. Amém. Ave Maria, cheia de graça, o Senhor é convosco. Bendita sois vós entre as mulheres, e bendito é o fruto do vosso ventre, Jesus. Santa Maria, Mãe de Deus, rogai por nós, pecadores, agora e na hora de nossa morte. Amém. Ave Maria, cheia de graça, o Senhor é convosco. Bendita sois vós entre as mulheres,
e bendito é o fruto do vosso ventre, Jesus. Santa Maria, Mãe de Deus, rogai por nós, pecadores, agora e na hora de nossa morte. Amém. Ave Maria, cheia de graça, o Senhor é convosco. Bendita sois vós entre as mulheres, e bendito é o fruto do vosso ventre, Jesus. Santa Maria, Mãe de Deus, rogai por nós, pecadores, agora e na hora de nossa morte. Amém. Ave Maria, cheia de graça, o Senhor é convosco. Bendita sois vós entre as mulheres, e bendito é o fruto do vosso ventre, Jesus. Santa Maria, Mãe de Deus, rogai por nós, pecadores, agora e na hora de nossa morte. Amém. Ave Maria, cheia de graça, o Senhor é convosco. Bendita sois vós entre as mulheres, e bendito é o fruto do vosso ventre, Jesus. Santa Maria, Mãe de Deus, rogai por nós, pecadores, agora e na hora de nossa morte. Amém. Ave Maria, cheia de graça, o Senhor é convosco. Bendita sois vós entre as mulheres, e bendito é o fruto do vosso ventre, Jesus. Santa Maria, Mãe de Deus, rogai por nós, pecadores, agora e na hora de nossa morte. Amém. Ave Maria, cheia de graça, o Senhor é convosco. Bendita sois vós entre as mulheres, e bendito é o fruto do vosso ventre, Jesus. Santa Maria, Mãe de Deus, rogai por nós, pecadores, agora e na hora de nossa morte. Amém. Ave Maria, cheia de graça, o Senhor é convosco. Bendita sois vós entre as mulheres, e bendito é o fruto do vosso ventre, Jesus. Santa Maria, Mãe de Deus, rogai por nós, pecadores, agora e na hora de nossa morte. Amém. Ave Maria, cheia de graça, o Senhor é convosco. Bendita sois vós entre as mulheres, e bendito é o fruto do vosso ventre, Jesus. Santa Maria, Mãe de Deus, rogai por nós, pecadores, agora e na hora de nossa morte. Amém. Glória ao Pai, ao Filho e ao Espírito Santo, como era no princípio, agora e sempre. Amém. Ó meu Jesus, perdoai-me e livrai-me do fogo do inferno. Levai as almas todas para o céu e socorrei principalmente as que mais precisarem da vossa misericórdia. Nossa Senhora do Carmo, rogai por nós. São Francisco de Assis, rogai por nós. Quarto mistério luminoso. Nós queremos contemplar a transfiguração de Jesus diante dos discípulos. De três discípulos, Jesus se transfigura antes da sua morte para revelar a eles a sua glória, que tudo que ele vai passar depois da cruz virá a vitória, depois da cruz virá a ressurreição. Irmãos e irmãs, também nós passamos por tantas situações difíceis na vida. Depois da cruz vem a vitória. Contemplemos esse mistério de glória, esse mistério luminoso. Pai nosso, que estais nos céus, santificado seja o vosso nome. Venha a nós o vosso reino, seja feita a vossa vontade, assim na terra como no céu. O pão nosso de cada dia nos dai hoje. Perdoai as nossas ofensas, assim como nós perdoamos a quem nos tem ofendido. E não nos deixeis cair em tentação, mas livrai-nos do mal. Amém. Ave Maria, cheia de graça, o Senhor é convosco. Bendita sois vós entre as mulheres, e bendito é o fruto do vosso ventre, Jesus. Santa Maria, Mãe de Deus, rogai por nós, pecadores, agora e na hora de nossa morte. Amém. Ave Maria, cheia de graça, o Senhor é convosco. Bendita sois vós entre as mulheres, e bendito é o fruto do vosso ventre, Jesus. Santa Maria, Mãe de Deus, rogai por nós, pecadores, agora e na hora de nossa morte. Amém. Ave Maria, cheia de graça, o Senhor é convosco. Bendita sois vós entre as mulheres, e bendito é o fruto do vosso ventre, Jesus. Santa Maria, Mãe de Deus, rogai por nós, pecadores, agora e na hora de nossa morte. Amém. Ave Maria, cheia de graça, o Senhor é convosco. Bendita sois vós entre as mulheres, e bendito é o fruto do vosso ventre, Jesus. Santa Maria, Mãe de Deus, rogai por nós, pecadores, agora e na hora de nossa morte. Amém. Ave Maria, cheia de graça, o Senhor é convosco. Bendita sois vós entre as mulheres, e bendito é o fruto do vosso ventre, Jesus. Santa Maria, Mãe de Deus, rogai por nós, pecadores, agora e na hora de nossa morte. Amém. Ave Maria, cheia de graça, o Senhor é convosco. Bendita sois vós entre as mulheres, e bendito é o fruto do vosso ventre, Jesus. Santa Maria, Mãe de Deus, rogai por nós, pecadores, agora e na hora de nossa morte. Amém. Ave Maria, cheia de graça, o Senhor é convosco.
Bendita sois vós entre as mulheres e bendito é o fruto do vosso ventre, Jesus. Santa Maria, Mãe de Deus, rogai por nós, pecadores, agora e na hora de nossa morte. Amém. Ave Maria, cheia de graça, o Senhor é convosco. Bendita sois vós entre as mulheres e bendito é o fruto do vosso ventre, Jesus. Santa Maria, Mãe de Deus, rogai por nós, pecadores, agora e na hora de nossa morte. Amém. Ave Maria, cheia de graça, o Senhor é convosco. Bendita sois vós entre as mulheres e bendito é o fruto do vosso ventre, Jesus. Santa Maria, Mãe de Deus, rogai por nós, pecadores, agora e na hora de nossa morte. Amém. Ave Maria, cheia de graça, o Senhor é convosco. Bendita sois vós entre as mulheres e bendito é o fruto do vosso ventre, Jesus. Santa Maria, Mãe de Deus, rogai por nós, pecadores, agora e na hora de nossa morte. Amém. Glória ao Pai, ao Filho e ao Espírito Santo, como era no princípio, agora e sempre. Amém. Ó meu Jesus, perdoai-me, livrai-me do fogo do inferno, levai as almas todas para o céu e socorrei principalmente as que mais precisarem da vossa misericórdia. Nossa Senhora do Carmo, rogai por nós. São João da Cruz, rogai por nós. Quinto mistério luminoso. Nós vamos contemplar a instituição da Eucaristia. Jesus sabe que vai ter que voltar para o Pai e Ele não quer nos abandonar. Inaugura-se o maior sacramento de amor. Ele diz que vai ficar presente entre nós através das espécies eucarísticas. Isto é meu corpo, isto é meu sangue. E toda vez que deles comerdes, vocês estão comendo a minha carne e bebendo o meu sangue. A Eucaristia é o sacramento de amor, é Jesus presente no nosso meio. Irmãos, com muito amor, com muita adoração, rezemos este mistério. Pai nosso, que estais nos céus, santificado seja o vosso nome, venha a nós o vosso reino, seja feita a vossa vontade, assim na terra como no céu. O pão nosso de cada dia nos dai hoje, perdoai as nossas ofensas, assim como nós perdoamos a quem nos tem ofendido. E não nos deixeis cair em tentação, mas livrai-nos do mal. Amém. Ave Maria, cheia de graça, o Senhor é convosco. Bendita sois vós entre as mulheres e bendito é o fruto do vosso ventre, Jesus. Santa Maria, Mãe de Deus, rogai por nós, pecadores, agora e na hora de nossa morte. Amém. Ave Maria, cheia de graça, o Senhor é convosco. Bendita sois vós entre as mulheres e bendito é o fruto do vosso ventre, Jesus. Santa Maria, Mãe de Deus, rogai por nós, pecadores, agora e na hora de nossa morte. Amém. Ave Maria, cheia de graça, o Senhor é convosco. Bendita sois vós entre as mulheres e bendito é o fruto do vosso ventre, Jesus. Santa Maria, Mãe de Deus, rogai por nós, pecadores, agora e na hora de nossa morte. Amém. Ave Maria, cheia de graça, o Senhor é convosco. Bendita sois vós entre as mulheres e bendito é o fruto do vosso ventre, Jesus. Santa Maria, Mãe de Deus, rogai por nós, pecadores, agora e na hora de nossa morte. Amém. Ave Maria, cheia de graça, o Senhor é convosco. Bendita sois vós entre as mulheres e bendito é o fruto do vosso ventre, Jesus. Santa Maria, Mãe de Deus, rogai por nós, pecadores, agora e na hora de nossa morte. Amém. Ave Maria, cheia de graça, o Senhor é convosco. Bendita sois vós entre as mulheres e bendito é o fruto do vosso ventre, Jesus. Santa Maria, Mãe de Deus, rogai por nós, pecadores, agora e na hora de nossa morte. Amém. Ave Maria, cheia de graça, o Senhor é convosco. Bendita sois vós entre as mulheres e bendito é o fruto do vosso ventre, Jesus. Santa Maria, Mãe de Deus, rogai por nós, pecadores, agora e na hora de nossa morte. Amém. Ave Maria, cheia de graça, o Senhor é convosco. Bendita sois vós entre as mulheres e bendito é o fruto do vosso ventre, Jesus. Santa Maria, Mãe de Deus, rogai por nós, pecadores, agora e na hora de nossa morte. Amém. Ave Maria, cheia de graça, o Senhor é convosco. Bendita sois vós entre as mulheres e bendito é o fruto do vosso ventre, Jesus. Santa Maria, Mãe de Deus, rogai por nós, pecadores, agora e na hora de nossa morte. Amém. Ave Maria, cheia de graça, o Senhor é convosco. Bendita sois vós entre as mulheres e bendito é o fruto do vosso ventre, Jesus. Santa Maria, Mãe de Deus, rogai por nós, pecadores,
agora e na hora de nossa morte. Amém. Glória ao Pai, ao Filho e ao Espírito Santo, como era no princípio, agora e sempre. Amém. Ó meu Jesus, perdoai-me, livrai-me do fogo do inferno, levai as almas todas para o céu e socorrei principalmente as que mais precisarem da vossa misericórdia. Nossa Senhora do Carmo, rogai por nós. São Padre Pio, rogai por nós. Primeiro mistério doloroso. Nós queremos contemplar a agonia de Jesus no Horto das Oliveiras. Jesus soa sangue. Jesus sabe que a sua morte se aproxima. E o seu lado humano, Jesus era 100% homem, ele começa a se angustiar, ele começa a sofrer, ele começa a suar sangue. Mas ele não arreda, ele não desiste da vontade do Pai. E ele reza: faze, ó Pai, não a minha vontade, mas a tua vontade. Que mesmo na dor, nós tenhamos a coragem de fazer a vontade de Deus em nossa vida. Pai nosso, que estais nos céus, santificado seja o vosso nome, venha a nós o vosso reino, seja feita a vossa vontade, assim na terra como no céu. O pão nosso de cada dia nos dai hoje, perdoai as nossas ofensas, assim como nós perdoamos a quem nos tem ofendido. E não nos deixeis cair em tentação, mas livrai-nos do mal. Amém. Ave Maria, cheia de graça, o Senhor é convosco. Bendita sois vós entre as mulheres, e bendito é o fruto do vosso ventre, Jesus. Santa Maria, Mãe de Deus, rogai por nós, pecadores, agora e na hora de nossa morte. Amém. Ave Maria, cheia de graça, o Senhor é convosco. Bendita sois vós entre as mulheres, e bendito é o fruto do vosso ventre, Jesus. Santa Maria, Mãe de Deus, rogai por nós, pecadores, agora e na hora de nossa morte. Amém. Ave Maria, cheia de graça, o Senhor é convosco. Bendita sois vós entre as mulheres. Bendito é o fruto do vosso ventre, Jesus. Santa Maria, Mãe de Deus, rogai por nós, pecadores, agora e na hora de nossa morte. Amém. Ave Maria, cheia de graça, o Senhor é convosco. Bendita sois vós entre as mulheres. E bendito é o fruto do vosso ventre, Jesus. Santa Maria, Mãe de Deus, rogai por nós, pecadores, agora e na hora de nossa morte. Amém. Ave Maria, cheia de graça, o Senhor é convosco. Bendita sois vós entre as mulheres. E bendito é o fruto do vosso ventre, Jesus. Santa Maria, Mãe de Deus, bendita sois vós entre as mulheres. E bendito é o fruto do vosso ventre, Jesus.

Santa Maria, Mãe de Deus, rogai por nós, pecadores, agora e na hora de nossa morte. Amém. Ave Maria, cheia de graça, o Senhor é convosco, bendita sois vós entre as mulheres, e bendito é o fruto do vosso ventre, Jesus. Santa Maria, Mãe de Deus, rogai por nós, pecadores, agora e na hora de nossa morte. Amém. Ave Maria, cheia de graça, o Senhor é convosco. Bendita sois vós entre as mulheres e bendito é o fruto do vosso ventre, Jesus. Santa Maria, Mãe de Deus, rogai por nós, pecadores, agora e na hora de nossa morte. Amém. Ave Maria, cheia de graça, o Senhor é convosco. Bendita sois vós entre as mulheres e bendito é o fruto do vosso ventre, Jesus. Santa Maria, Mãe de Deus, rogai por nós, pecadores, agora e na hora de nossa morte. Amém. Glória ao Pai, ao Filho e ao Espírito Santo, como era no princípio, agora e sempre. Amém. Ó meu Jesus, perdoai-me, livrai-me do fogo do inferno, levai as almas todas para o céu e socorrei principalmente as que mais precisarem da vossa misericórdia. Nossa Senhora do Carmo, rogai por nós. Padre Pio de Pietrelcina, rogai por nós. Segundo mistério doloroso, nós queremos contemplar a flagelação de Jesus Cristo. Jesus Cristo, de uma forma desumana, é flagelado. Batem nele, fazem dele uma chaga só. Muito sangue, muita dor, muito sofrimento. Mas ele sabe por que ele está sofrendo, por causa dos nossos pecados. Ele está assumindo o pecado de toda a humanidade. Isso é muito duro, é um fardo muito grande, mas tudo ele está passando por amor. Meditemos esse mistério. Você também talvez esteja sofrendo hoje, mas unido a Cristo, você também pode vencer todos os seus sofrimentos. Pai nosso, que estais nos céus, santificado seja o vosso nome, venha a nós o vosso reino. Seja feita a vossa vontade, assim na terra como no céu. O pão nosso de cada dia nos dai hoje, perdoai as nossas ofensas, assim como nós perdoamos a quem nos tem ofendido. E não nos deixeis cair em tentação, mas livrai-nos do mal. Amém. Ave Maria, cheia de graça, o Senhor é convosco. Bendita sois vós entre as mulheres e bendito é o fruto do vosso ventre, Jesus. Santa Maria, Mãe de Deus, rogai por nós, pecadores, agora e na hora de nossa morte. Amém. Ave Maria, cheia de graça, o Senhor é convosco. Bendita sois vós entre as mulheres e bendito é o fruto do vosso ventre, Jesus. Santa Maria, Mãe de Deus, rogai por nós, pecadores, agora e na hora de nossa morte. Amém. Ave Maria, cheia de graça, o Senhor é convosco. Bendita sois vós entre as mulheres e bendito é o fruto do vosso ventre, Jesus. Santa Maria, Mãe de Deus, rogai por nós, pecadores, agora e na hora de nossa morte. Amém. Ave Maria, cheia de graça, o Senhor é convosco. Bendita sois vós entre as mulheres e bendito é o fruto do vosso ventre, Jesus. Santa Maria, Mãe de Deus, rogai por nós, pecadores, agora e na hora de nossa morte. Amém. Ave Maria, cheia de graça, o Senhor é convosco. Bendita sois vós entre as mulheres e bendito é o fruto do vosso ventre, Jesus. Santa Maria, Mãe de Deus, rogai por nós, pecadores, agora e na hora de nossa morte. Amém. Ave Maria, cheia de graça, o Senhor é convosco. Bendita sois vós entre as mulheres e bendito é o fruto do vosso ventre, Jesus. Santa Maria, Mãe de Deus, rogai por nós, pecadores, agora e na hora de nossa morte. Amém. Ave Maria, cheia de graça, o Senhor é convosco. Bendita sois vós entre as mulheres e bendito é o fruto do vosso ventre, Jesus. Santa Maria, Mãe de Deus, rogai por nós, pecadores, agora e na hora de nossa morte. Amém. Ave Maria, cheia de graça, o Senhor é convosco. Bendita sois vós entre as mulheres e bendito é o fruto do vosso ventre, Jesus. Santa Maria, Mãe de Deus, rogai por nós, pecadores, agora e na hora de nossa morte. Amém. Ave Maria, cheia de graça, o Senhor é convosco. Bendita sois vós entre as mulheres e bendito é o fruto do vosso ventre, Jesus. Santa Maria, Mãe de Deus, rogai por nós, pecadores, agora e na hora de nossa morte. Amém. Ave Maria, cheia de graça, o Senhor é convosco. Bendita sois vós entre as mulheres e bendito é o fruto do vosso ventre, Jesus. Santa

Maria, Mãe de Deus, rogai por nós, pecadores, agora e na hora de nossa morte. Amém. Glória ao Pai, ao Filho e ao Espírito Santo, como era no princípio, agora e sempre. Amém. Ó meu Jesus, perdoai-me, livrai-me do fogo do inferno. Levai as almas todas para o céu e socorrei principalmente as que mais precisarem da vossa misericórdia. Nossa Senhora do Carmo, rogai por nós. São Padre Pio, rogai por nós. Terceiro mistério doloroso. Nós vamos contemplar a coroação de espinhos de nosso Senhor. Ele é o Rei do Universo, mas a coroa que Ele recebe não é de ouro, é de espinhos. Ele sofre por nós, Ele sofre por amor de nós, Ele passa humilhação. Mas Ele sabia que Ele ia passar por tudo isso por amor de nós. Na carta aos Filipenses, Paulo já diz, Ele esvaziou-se de si mesmo para nos encontrar. Ele esvaziou-se de si mesmo, Ele aceitou a humilhação para vir ao nosso encontro. Rezemos com muito amor. Talvez você também na sua vida tenha passado humilhações, tenha passado sofrimentos. Deus está contigo nesta hora. Pai nosso, que estais nos céus, santificado seja o vosso nome. Venha a nós o vosso reino, seja feita a vossa vontade, assim na terra como no céu. O pão nosso de cada dia nos dai hoje, perdoai as nossas ofensas, assim como nós perdoamos a quem nos tem ofendido. E não nos deixeis cair em tentação, mas livrai-nos do mal. Amém. Ave Maria, cheia de graça, o Senhor é convosco. Bendita sois vós entre as mulheres, e bendito é o fruto do vosso ventre, Jesus. Santa Maria, Mãe de Deus, rogai por nós, pecadores, agora e na hora de nossa morte. Amém. Ave Maria, cheia de graça, o Senhor é convosco. Bendita sois vós entre as mulheres, e bendito é o fruto do vosso ventre, Jesus. Santa Maria, Mãe de Deus, rogai por nós, pecadores, agora e na hora de nossa morte. Amém. Ave Maria, cheia de graça, o Senhor é convosco. Bendita sois vós entre as mulheres, e bendito é o fruto do vosso ventre, Jesus. Santa Maria, Mãe de Deus, rogai por nós, pecadores, agora e na hora de nossa morte. Amém. Ave Maria, cheia de graça, o Senhor é convosco. Bendita sois vós entre as mulheres, e bendito é o fruto do vosso ventre, Jesus. Santa Maria, Mãe de Deus, rogai por nós, pecadores, agora e na hora de nossa morte. Amém. Ave Maria, cheia de graça, o Senhor é convosco. Bendita sois vós entre as mulheres, e bendito é o fruto do vosso ventre, Jesus. Santa Maria, Mãe de Deus, rogai por nós, pecadores, agora e na hora de nossa morte. Amém. Ave Maria, cheia de graça, o Senhor é convosco. Bendita sois vós entre as mulheres, e bendito é o fruto do vosso ventre, Jesus. Santa Maria, Mãe de Deus, rogai por nós, pecadores, agora e na hora de nossa morte. Amém. Ave Maria, cheia de graça, o Senhor é convosco. Bendita sois vós entre as mulheres, e bendito é o fruto do vosso ventre, Jesus. Santa Maria, Mãe de Deus, rogai por nós, pecadores, agora e na hora de nossa morte. Amém. Ave Maria, cheia de graça, o Senhor é convosco. Bendita sois vós entre as mulheres, e bendito é o fruto do vosso ventre, Jesus. Santa Maria, Mãe de Deus, rogai por nós, pecadores, agora e na hora de nossa morte. Amém. Ave Maria, cheia de graça, o Senhor é convosco. Bendita sois vós entre as mulheres, e bendito é o fruto do vosso ventre, Jesus. Santa Maria, Mãe de Deus, rogai por nós, pecadores, agora e na hora de nossa morte. Amém. Ave Maria, cheia de graça, o Senhor é convosco. Bendita sois vós entre as mulheres, e bendito é o fruto do vosso ventre, Jesus. Santa Maria, Mãe de Deus, rogai por nós, pecadores, agora e na hora de nossa morte. Amém. Glória ao Pai, ao Filho e ao Espírito Santo, como era no princípio, agora e sempre. Amém. Ó meu Jesus, perdoai-me, livrai-me do fogo do inferno, levai as almas todas para o céu e socorrei principalmente as que mais precisarem da vossa misericórdia. Nossa Senhora do Carmo, rogai por nós. São João da Cruz, rogai por nós. Quarto mistério doloroso. Nós queremos contemplar Jesus carregando a cruz para o Calvário. Jesus carregando
fardo dos nossos pecados, Jesus carregando o nosso sofrimento, Jesus carregando a nossa dor. Você também talvez está carregando uma cruz hoje, uma cruz pesada, mas pode ter certeza que Cristo está carregando ela com você. Cristo já carregou a nossa cruz. E depois da cruz vem a vitória. Depois da cruz vem a glória. Quanto maior for o nosso sofrimento, diz a palavra, maior será a nossa vitória. Pai nosso, que estais nos céus, santificado seja o vosso nome, venha a nós o vosso reino. Seja feita a vossa vontade, assim na terra como no céu. O pão nosso de cada dia nos dai hoje. Perdoai as nossas ofensas, assim como nós perdoamos a quem nos tem ofendido. E não nos deixeis cair em tentação, mas livrai-nos do mal. Amém. Ave Maria, cheia de graça, o Senhor é convosco. Bendita sois vós entre as mulheres. E bendito é o fruto do vosso ventre, Jesus. Santa Maria, Mãe de Deus, rogai por nós, pecadores, agora e na hora de nossa morte. Amém. Ave Maria, cheia de graça, o Senhor é convosco. Bendita sois vós entre as mulheres e bendito é o fruto do vosso ventre, Jesus. Santa Maria, Mãe de Deus, rogai por nós, pecadores, agora e na hora de nossa morte. Amém. Ave Maria, cheia de graça, o Senhor é convosco. Bendita sois vós entre as mulheres e bendito é o fruto do vosso ventre, Jesus. Santa Maria, Mãe de Deus, rogai por nós, pecadores, agora e na hora de nossa morte. Amém. Ave Maria, cheia de graça, o Senhor é convosco. Bendita sois vós entre as mulheres e bendito é o fruto do vosso ventre, Jesus. Santa Maria, Mãe de Deus, rogai por nós, pecadores, agora e na hora de nossa morte. Amém. Ave Maria, cheia de graça, o Senhor é convosco. Bendita sois vós entre as mulheres e bendito é o fruto do vosso ventre, Jesus. Santa Maria, Mãe de Deus, rogai por nós, pecadores, agora e na hora de nossa morte. Amém. Ave Maria, cheia de graça, o Senhor é convosco. Bendita sois vós entre as mulheres e bendito é o fruto do vosso ventre, Jesus. Santa Maria, Mãe de Deus, rogai por nós, pecadores, agora e na hora de nossa morte. Amém. Ave Maria, cheia de graça, o Senhor é convosco. Bendita sois vós entre as mulheres e bendito é o fruto do vosso ventre, Jesus. Santa Maria, Mãe de Deus, rogai por nós, pecadores, agora e na hora de nossa morte. Amém. Ave Maria, cheia de graça, o Senhor é convosco. Bendita sois vós entre as mulheres e bendito é o fruto do vosso ventre, Jesus. Santa Maria, Mãe de Deus, rogai por nós, pecadores, agora e na hora de nossa morte. Amém. Ave Maria, cheia de graça, o Senhor é convosco. Bendita sois vós entre as mulheres e bendito é o fruto do vosso ventre, Jesus. Santa Maria, Mãe de Deus, rogai por nós, pecadores, agora e na hora de nossa morte. Amém. Ave Maria, cheia de graça, o Senhor é convosco. Bendita sois vós entre as mulheres e bendito é o fruto do vosso ventre, Jesus. Santa Maria, Mãe de Deus, rogai por nós, pecadores, agora e na hora de nossa morte. Amém. Glória ao Pai, ao Filho e ao Espírito Santo, como era no princípio, agora e sempre. Amém. Ó meu Jesus, perdoai-me, livrai-me do fogo do inferno. Levai as almas todas para o céu e socorrei principalmente as que mais precisarem da vossa misericórdia. Quinto e último mistério doloroso. Nós queremos contemplar a morte de Jesus na cruz. Jesus, por amor, morre por nós. O justo dá a sua vida pelos injustos. Ele morre a nossa morte. Ele assume o nosso pecado para nos trazer vida, vida em abundância, para nos salvar. Com muito amor, com muito carinho, rezemos este mistério, o mistério da nossa salvação. Cristo nos resgatou, Cristo nos salvou, nos tirou das garras de Satanás, para que você seja livre, para que você seja feliz, para que você tenha vitória. Pai nosso, que estais nos céus, santificado seja o vosso nome. Venha a nós o vosso reino, seja feita a vossa vontade, assim na terra como no céu. O pão nosso de cada dia nos dai hoje. Perdoai as nossas ofensas, assim como nós perdoamos a quem nos tem ofendido. E não nos deixeis cair em tentação, mas livrai-nos do mal.
Ave Maria, cheia de graça, o Senhor é convosco. Bendita sois vós entre as mulheres e bendito é o fruto do vosso ventre, Jesus. Santa Maria, Mãe de Deus, rogai por nós, pecadores, agora e na hora de nossa morte. Amém. Ave Maria, cheia de graça, o Senhor é convosco. Bendita sois vós entre as mulheres e bendito é o fruto do vosso ventre, Jesus. Santa Maria, Mãe de Deus, rogai por nós, pecadores, agora e na hora de nossa morte. Amém. Ave Maria, cheia de graça, o Senhor é convosco. Bendita sois vós entre as mulheres e bendito é o fruto do vosso ventre, Jesus. Santa Maria, Mãe de Deus, rogai por nós, pecadores, agora e na hora de nossa morte. Amém. Ave Maria, cheia de graça, o Senhor é convosco. Bendita sois vós entre as mulheres e bendito é o fruto do vosso ventre, Jesus. Santa Maria, Mãe de Deus, rogai por nós, pecadores, agora e na hora de nossa morte. Amém. Ave Maria, cheia de graça, o Senhor é convosco. Bendita sois vós entre as mulheres e bendito é o fruto do vosso ventre, Jesus. Santa Maria, Mãe de Deus, rogai por nós, pecadores, agora e na hora de nossa morte. Amém. Ave Maria, cheia de graça, o Senhor é convosco. Bendita sois vós entre as mulheres e bendito é o fruto do vosso ventre, Jesus. Santa Maria, Mãe de Deus, rogai por nós, pecadores, agora e na hora de nossa morte. Amém. Ave Maria, cheia de graça, o Senhor é convosco. Bendita sois vós entre as mulheres e bendito é o fruto do vosso ventre, Jesus. Santa Maria, Mãe de Deus, rogai por nós, pecadores, agora e na hora de nossa morte. Amém. Ave Maria, cheia de graça, o Senhor é convosco. Bendita sois vós entre as mulheres e bendito é o fruto do vosso ventre, Jesus. Santa Maria, Mãe de Deus, rogai por nós, pecadores, agora e na hora de nossa morte. Amém. Ave Maria, cheia de graça, o Senhor é convosco. Bendita sois vós entre as mulheres e bendito é o fruto do vosso ventre, Jesus. Santa Maria, Mãe de Deus, rogai por nós, pecadores, agora e na hora de nossa morte. Amém. Ave Maria, cheia de graça, o Senhor é convosco. Bendita sois vós entre as mulheres e bendito é o fruto do vosso ventre, Jesus. Santa Maria, Mãe de Deus, rogai por nós, pecadores, agora e na hora de nossa morte. Amém. Glória ao Pai, ao Filho e ao Espírito Santo, como era no princípio, agora e sempre. Amém. Ó meu Jesus, perdoai-me e livrai-me do fogo do inferno. Levai as almas todas para o céu e socorrei principalmente as que mais precisarem da vossa misericórdia. Nossa Senhora do Carmo, rogai por nós. São Padre Pio, rogai por nós. Primeiro mistério glorioso. Nós contemplamos a ressurreição de nosso Senhor Jesus Cristo. Veja, meu irmão e minha irmã, o mal perdeu, o mal foi derrotado. A cruz, o sofrimento, a dor chegaram ao fim. Jesus ressuscitou, nos salvou, abriu as portas do paraíso para nós. E veja, Cristo ressuscitando, está ressuscitando todos nós, está ressuscitando toda a criação. Uma nova criação está surgindo. Se a primeira criação tinha sido destruída pelo pecado, agora em Cristo, uma nova geração surge. Uma nova criação se inaugura. Vamos contemplar com muita força, com muita fé, a nossa vitória. Jesus ressuscitou. Como Paulo diz, se Cristo não tivesse ressuscitado, vã seria a nossa fé. Rezemos com amor, com devoção. Pai nosso, que estais nos céus, santificado seja o vosso nome, venha a nós o vosso reino. Seja feita a vossa vontade, assim na terra como no céu. O pão nosso de cada dia nos dai hoje, perdoai as nossas ofensas, assim como nós perdoamos a quem nos tem ofendido, e não nos deixeis cair em tentação, mas livrai-nos do mal. Amém. Ave Maria, cheia de graça, o Senhor é convosco, bendita sois vós entre as mulheres, e bendito é o fruto do vosso ventre, Jesus. Santa Maria, Mãe de Deus, rogai por nós, pecadores, agora e na hora de nossa morte. Amém. Ave Maria, cheia de graça, o Senhor é convosco.
Bendita sois vós entre as mulheres e bendito é o fruto do vosso ventre, Jesus. Santa Maria, Mãe de Deus, rogai por nós, pecadores, agora e na hora de nossa morte. Amém. Ave Maria, cheia de graça, o Senhor é convosco. Bendita sois vós entre as mulheres e bendito é o fruto do vosso ventre, Jesus. Santa Maria, Mãe de Deus, rogai por nós, pecadores, agora e na hora de nossa morte. Amém. Ave Maria, cheia de graça, o Senhor é convosco. Bendita sois vós entre as mulheres e bendito é o fruto do vosso ventre, Jesus. Santa Maria, Mãe de Deus, rogai por nós, pecadores, agora e na hora de nossa morte. Amém. Ave Maria, cheia de graça, o Senhor é convosco. Bendita sois vós entre as mulheres e bendito é o fruto do vosso ventre, Jesus. Santa Maria, Mãe de Deus, rogai por nós, pecadores, agora e na hora de nossa morte. Amém. Ave Maria, cheia de graça, o Senhor é convosco. Bendita sois vós entre as mulheres e bendito é o fruto do vosso ventre, Jesus. Santa Maria, Mãe de Deus, rogai por nós, pecadores, agora e na hora de nossa morte. Amém. Ave Maria, cheia de graça, o Senhor é convosco. Bendita sois vós entre as mulheres e bendito é o fruto do vosso ventre, Jesus. Santa Maria, Mãe de Deus, rogai por nós, pecadores, agora e na hora de nossa morte. Amém. Ave Maria, cheia de graça, o Senhor é convosco. Bendita sois vós entre as mulheres e bendito é o fruto do vosso ventre, Jesus. Santa Maria, Mãe de Deus, rogai por nós, pecadores, agora e na hora de nossa morte. Amém. Ave Maria, cheia de graça, o Senhor é convosco. Bendita sois vós entre as mulheres e bendito é o fruto do vosso ventre, Jesus. Santa Maria, Mãe de Deus, rogai por nós, pecadores, agora e na hora de nossa morte. Amém. Ave Maria, cheia de graça, o Senhor é convosco. Bendita sois vós entre as mulheres e bendito é o fruto do vosso ventre, Jesus. Santa Maria, Mãe de Deus, rogai por nós, pecadores, agora e na hora de nossa morte. Amém. Glória ao Pai, ao Filho e ao Espírito Santo, como era no princípio, agora e sempre. Amém. Ó meu Jesus, perdoai-me e livrai-me do fogo do inferno. Levai as almas todas para o céu e socorrei principalmente as que mais precisarem da vossa misericórdia. Nossa Senhora do Carmo, rogai por nós. São Miguel Arcanjo, rogai por nós. Segundo mistério glorioso, nós contemplamos a ascensão de Jesus. Jesus sobe aos céus. Precisou nos deixar. Os discípulos já começam a sentir saudade, até certa tristeza, porque o Mestre os deixa. Mas Jesus sobe dizendo: eu vou, mas vou enviar sobre vocês o Paráclito. Vou derramar sobre vocês o Espírito Santo. E disse para nós: eu estarei com vocês todos os dias até os fins dos tempos. Irmão e irmã, Jesus está com você, Jesus está comigo sempre. Ele teve que subir aos céus para abrir as portas do paraíso para nós. Agora, Ele disse que foi preparar para nós um lugar. Vou, porque eu vou preparar para vocês um lugar, porque eu quero que aonde eu estou, vocês também estejam. Rezemos com muito amor, com muito carinho, este mistério. Pai nosso que estais nos céus, santificado seja o vosso nome. Venha a nós o vosso reino. Seja feita a vossa vontade, assim na terra como no céu. O pão nosso de cada dia nos dai hoje. Perdoai as nossas ofensas, assim como nós perdoamos a quem nos tem ofendido. E não nos deixeis cair em tentação, mas livrai-nos do mal. Amém. Ave Maria, cheia de graça, o Senhor é convosco. Bendita sois vós entre as mulheres. E bendito é o fruto do vosso ventre, Jesus. Santa Maria, Mãe de Deus, rogai por nós, pecadores, agora e na hora de nossa morte. Amém. Ave Maria, cheia de graça, o Senhor é convosco. Bendita sois vós entre as mulheres e bendito é o fruto do vosso ventre, Jesus. Santa Maria, Mãe de Deus, rogai por nós, pecadores, agora e na hora de nossa morte. Amém. Ave Maria, cheia de graça, o Senhor é convosco. Bendita sois vós entre as mulheres e bendito é o fruto do vosso ventre, Jesus. Santa Maria, Mãe de Deus, rogai por nós, pecadores, agora e na hora de nossa morte. Amém. Ave Maria, cheia de graça, o Senhor é convosco. Bendita sois vós entre as mulheres e bendito é o fruto do vosso ventre, Jesus.
Santa Maria, Mãe de Deus, rogai por nós, pecadores, agora e na hora de nossa morte. Amém. Ave Maria, cheia de graça, o Senhor é convosco, bendita sois vós entre as mulheres, e bendito é o fruto do vosso ventre, Jesus. Santa Maria, Mãe de Deus, rogai por nós, pecadores, agora e na hora de nossa morte. Amém. Ave Maria, cheia de graça, o Senhor é convosco, bendita sois vós entre as mulheres, e bendito é o fruto do vosso ventre, Jesus. Santa Maria, Mãe de Deus, rogai por nós, pecadores, agora e na hora de nossa morte. Amém. Ave Maria, cheia de graça, o Senhor é convosco, bendita sois vós entre as mulheres, e bendito é o fruto do vosso ventre, Jesus. Santa Maria, Mãe de Deus, rogai por nós, pecadores, agora e na hora de nossa morte. Amém. Ave Maria, cheia de graça, o Senhor é convosco. Bendita sois vós entre as mulheres, e bendito é o fruto do vosso ventre, Jesus. Santa Maria, Mãe de Deus, rogai por nós, pecadores, agora e na hora de nossa morte. Amém. Ave Maria, cheia de graça, o Senhor é convosco. Bendita sois vós entre as mulheres, e bendito é o fruto do vosso ventre, Jesus. Santa Maria, Mãe de Deus, rogai por nós, pecadores, agora e na hora de nossa morte. Amém. Ave Maria, cheia de graça, o Senhor é convosco. Bendita sois vós entre as mulheres, e bendito é o fruto do vosso ventre, Jesus. Santa Maria, Mãe de Deus, rogai por nós, pecadores, agora e na hora de nossa morte. Amém. Glória ao Pai, ao Filho e ao Espírito Santo, como era no princípio, agora e sempre. Amém. Ó meu Jesus, perdoai-me, livrai-me do fogo do inferno. Levai as almas todas para o céu e socorrei principalmente as que mais precisarem da vossa misericórdia. Ó Maria concebida sem pecado original, rogai por nós. Nossa Senhora do Carmo, rogai por nós. São Padre Pio, rogai por nós. Terceiro mistério glorioso. Nós contemplamos a vinda do Espírito Santo sobre os apóstolos. Jesus disse: vocês não estarão só, eu vou enviar o Espírito Santo. Irmãos e irmãs, sem o Espírito Santo nós não conseguiríamos nada. Sem o Espírito Santo nós não conseguiríamos seguir Jesus, fazer nada. Mas Jesus derramou sobre a igreja, Jesus derramou sobre os apóstolos e na pessoa deles, sobre toda a humanidade, sobre toda a igreja. Todo aquele que abrir o coração recebe força do alto, recebe o Espírito Santo. Que neste mistério você possa pedir: vem, vem Espírito Santo e encha-me. Pai nosso que estais nos céus, santificado seja o vosso nome. Venha a nós o vosso reino, seja feita a vossa vontade, assim na terra como no céu. O pão nosso de cada dia nos dai hoje. Perdoai as nossas ofensas, assim como nós perdoamos a quem nos tem ofendido. E não nos deixeis cair em tentação, mas livrai-nos do mal. Amém. Ave Maria, cheia de graça, o Senhor é convosco. Bendita sois vós entre as mulheres, e bendito é o fruto do vosso ventre, Jesus. Santa Maria, Mãe de Deus, rogai por nós, pecadores, agora e na hora de nossa morte. Amém. Ave Maria, cheia de graça, o Senhor é convosco. Bendita sois vós entre as mulheres, e bendito é o fruto do vosso ventre, Jesus. Santa Maria, Mãe de Deus, rogai por nós, pecadores, agora e na hora de nossa morte. Amém. Ave Maria, cheia de graça, o Senhor é convosco. Bendita sois vós entre as mulheres, e bendito é o fruto do vosso ventre, Jesus. Santa Maria, Mãe de Deus, rogai por nós, pecadores, agora e na hora de nossa morte. Amém. Ave Maria, cheia de graça, o Senhor é convosco. Bendita sois vós entre as mulheres, e bendito é o fruto do vosso ventre, Jesus. Santa Maria, Mãe de Deus, rogai por nós, pecadores, agora e na hora de nossa morte. Amém. Ave Maria, cheia de graça, o Senhor é convosco. Bendita sois vós entre as mulheres, e bendito é o fruto do vosso ventre, Jesus. Santa Maria, Mãe de Deus, rogai por nós, pecadores, agora e na hora de nossa morte. Amém. Ave Maria, cheia de graça, o Senhor é convosco. Bendita sois vós entre as mulheres, e bendito é o fruto do vosso ventre, Jesus. Santa Maria, Mãe de Deus, rogai por nós, pecadores, agora e na hora de nossa morte. Amém. Ave Maria, cheia de graça, o Senhor é convosco. Bendita sois vós entre as mulheres, e bendito é o fruto do vosso ventre, Jesus.
Santa Maria, Mãe de Deus, rogai por nós, pecadores, agora e na hora de nossa morte. Amém. Ave Maria, cheia de graça, o Senhor é convosco. Bendita sois vós entre as mulheres e bendito é o fruto do vosso ventre, Jesus. Santa Maria, Mãe de Deus, rogai por nós, pecadores, agora e na hora de nossa morte. Amém. Ave Maria, cheia de graça, o Senhor é convosco. Bendita sois vós entre as mulheres e bendito é o fruto do vosso ventre, Jesus. Santa Maria, Mãe de Deus, rogai por nós, pecadores, agora e na hora de nossa morte. Amém. Ave Maria, cheia de graça, o Senhor é convosco. Bendita sois vós entre as mulheres e bendito é o fruto do vosso ventre, Jesus. Santa Maria, Mãe de Deus, rogai por nós, pecadores, agora e na hora de nossa morte. Amém. Glória ao Pai, ao Filho e ao Espírito Santo, como era no princípio, agora e sempre. Amém. Ó meu Jesus, perdoai-me, livrai-me do fogo do inferno. Levai as almas todas para o céu e socorrei principalmente as que mais precisarem da vossa misericórdia. Nossa Senhora do Carmo, rogai por nós. São Miguel Arcanjo, rogai por nós. Quarto mistério glorioso. Nós contemplamos a assunção de Nossa Senhora aos céus. Ela é levada pelos anjos. Aquela que não experimentou o pecado, nasce sem pecado, vive sem pecado, morre sem pecado, não poderia experimentar, viver o salário do pecado. E o salário do pecado é a morte. Nossa Senhora não morre, é assunta aos céus. Peçamos a sua intercessão. Ela está no céu, agora, intercedendo por mim, intercedendo por você. Pai nosso, que estais nos céus, santificado seja o vosso nome, venha a nós o vosso reino. Seja feita a vossa vontade, assim na terra como no céu. O pão nosso de cada dia nos dai hoje, perdoai as nossas ofensas, assim como nós perdoamos a quem nos tem ofendido, e não nos deixeis cair em tentação, mas livrai-nos do mal. Amém. Ave Maria, cheia de graça, o Senhor é convosco, bendita sois vós entre as mulheres, e bendito é o fruto do vosso ventre, Jesus. Santa Maria, Mãe de Deus, rogai por nós, pecadores, agora e na hora de nossa morte. Amém. Ave Maria, cheia de graça, o Senhor é convosco. Bendita sois vós entre as mulheres, e bendito é o fruto do vosso ventre, Jesus. Santa Maria, Mãe de Deus, rogai por nós, pecadores, agora e na hora de nossa morte. Amém. Ave Maria, cheia de graça, o Senhor é convosco. Bendita sois vós entre as mulheres, e bendito é o fruto do vosso ventre, Jesus. Santa Maria, Mãe de Deus, rogai por nós, pecadores, agora e na hora de nossa morte. Amém. Ave Maria, cheia de graça, o Senhor é convosco. Bendita sois vós entre as mulheres, e bendito é o fruto do vosso ventre, Jesus. Santa Maria, Mãe de Deus, rogai por nós, pecadores, agora e na hora de nossa morte. Amém. Ave Maria, cheia de graça, o Senhor é convosco. Bendita sois vós entre as mulheres, e bendito é o fruto do vosso ventre, Jesus. Santa Maria, Mãe de Deus, rogai por nós, pecadores, agora e na hora de nossa morte. Amém. Ave Maria, cheia de graça, o Senhor é convosco. Bendita sois vós entre as mulheres e bendito é o fruto do vosso ventre, Jesus. Santa Maria, Mãe de Deus, rogai por nós, pecadores, agora e na hora de nossa morte. Amém. Ave Maria, cheia de graça, o Senhor é convosco. Bendita sois vós entre as mulheres e bendito é o fruto do vosso ventre, Jesus. Santa Maria, Mãe de Deus, rogai por nós, pecadores, agora e na hora de nossa morte. Amém. Ave Maria, cheia de graça, o Senhor é convosco. Bendita sois vós entre as mulheres e bendito é o fruto do vosso ventre, Jesus. Santa Maria, Mãe de Deus, rogai por nós, pecadores, agora e na hora de nossa morte. Amém. Ave Maria, cheia de graça, o Senhor é convosco. Bendita sois vós entre as mulheres e bendito é o fruto do vosso ventre, Jesus. Santa Maria, Mãe de Deus, rogai por nós, pecadores, agora e na hora de nossa morte. Amém. Ave Maria, cheia de graça, o Senhor é convosco. Bendita sois vós entre as mulheres, e bendito é o fruto do vosso ventre, Jesus. Santa Maria, Mãe de Deus, rogai por nós, pecadores, agora e na hora de nossa morte. Amém. Glória ao Pai, ao Filho e ao Espírito Santo, como era no princípio, agora e sempre. Amém. Ó meu Jesus, perdoai-me, livrai-me do fogo do inferno, levai as almas todas para o céu e socorrei principalmente as que mais precisarem da vossa misericórdia. Nossa Senhora do Carmo, rogai por nós.
Santa Teresinha do Menino Jesus, rogai por nós. Quinto e último mistério glorioso. Nós contemplamos a coroação de Nossa Senhora no céu como Rainha de todos os anjos e santos. Deus a elevou acima de todos eles, porque ela é a Mãe do Salvador. Ela deu à luz o Salvador e agora ela recebe toda a honra devida a este mérito de ser a Mãe do Senhor. Confie na sua intercessão. Você que está precisando, claro que nós pedimos a todos os santos, nós pedimos a ajuda dos anjos, mas Nossa Senhora está acima de todos eles. Nunca se esqueça, ela é a nossa intercessora no céu. Pai nosso, que estais nos céus, santificado seja o vosso nome. Venha a nós o vosso reino, seja feita a vossa vontade, assim na terra como no céu. O pão nosso de cada dia nos dai hoje, perdoai as nossas ofensas, assim como nós perdoamos a quem nos tem ofendido, e não nos deixeis cair em tentação, mas livrai-nos do mal. Amém. Ave Maria, cheia de graça, o Senhor é convosco. Bendita sois vós entre as mulheres, e bendito é o fruto do vosso ventre, Jesus. Santa Maria, Mãe de Deus, rogai por nós, pecadores, agora e na hora de nossa morte. Amém. Ave Maria, cheia de graça, o Senhor é convosco. Bendita sois vós entre as mulheres, e bendito é o fruto do vosso ventre, Jesus. Santa Maria, Mãe de Deus, rogai por nós, pecadores, agora e na hora de nossa morte. Amém. Ave Maria, cheia de graça, o Senhor é convosco. Bendita sois vós entre as mulheres, e bendito é o fruto do vosso ventre, Jesus. Santa Maria, Mãe de Deus, rogai por nós, pecadores, agora e na hora de nossa morte. Amém. Ave Maria, cheia de graça, o Senhor é convosco. Bendita sois vós entre as mulheres, e bendito é o fruto do vosso ventre, Jesus. Santa Maria, Mãe de Deus, rogai por nós, pecadores, agora e na hora de nossa morte. Amém. Ave Maria, cheia de graça, o Senhor é convosco. Bendita sois vós entre as mulheres, e bendito é o fruto do vosso ventre, Jesus. Santa Maria, Mãe de Deus, rogai por nós, pecadores, agora e na hora de nossa morte. Amém. Ave Maria, cheia de graça, o Senhor é convosco. Bendita sois vós entre as mulheres, e bendito é o fruto do vosso ventre, Jesus. Santa Maria, Mãe de Deus, rogai por nós, pecadores, agora e na hora de nossa morte. Amém. Ave Maria, cheia de graça, o Senhor é convosco. Bendita sois vós entre as mulheres, e bendito é o fruto do vosso ventre, Jesus. Santa Maria, Mãe de Deus, rogai por nós, pecadores, agora e na hora de nossa morte. Amém. Ave Maria, cheia de graça, o Senhor é convosco. Bendita sois vós entre as mulheres, e bendito é o fruto do vosso ventre, Jesus. Santa Maria, Mãe de Deus, rogai por nós, pecadores, agora e na hora de nossa morte. Amém. Ave Maria, cheia de graça, o Senhor é convosco. Bendita sois vós entre as mulheres, e bendito é o fruto do vosso ventre, Jesus. Santa Maria, Mãe de Deus, rogai por nós, pecadores, agora e na hora de nossa morte. Amém. Ave Maria, cheia de graça, o Senhor é convosco. Bendita sois vós entre as mulheres, e bendito é o fruto do vosso ventre, Jesus. Santa Maria, Mãe de Deus, rogai por nós, pecadores, agora e na hora de nossa morte. Amém. Glória ao Pai, ao Filho e ao Espírito Santo, como era no princípio, agora e sempre. Amém. Ó meu Jesus, perdoai-me, livrai-me do fogo do inferno, levai as almas todas para o céu e socorrei principalmente as que mais precisarem da vossa misericórdia. Nossa Senhora do Carmo, rogai por nós. São José, rogai por nós. Infinitas graças vos damos, soberana Rainha, pelos benefícios que todos os dias recebemos de vossas mãos liberais. Dignai-vos agora e para sempre tomar-nos debaixo do vosso poderoso amparo. E para mais vos implorar, vos agradecer, vos saudamos com uma salve, Rainha. Salve, Rainha, Mãe de Misericórdia, vida, doçura e esperança, a nossa salve. A vós bradamos, os degredados filhos de Eva, a vós suspirando, gemendo e chorando neste vale de lágrimas. Eia, pois, advogada nossa, esses vossos olhos misericordiosos a nos volvei. E depois deste desterro, mostrai-nos Jesus. Bendito é o fruto do teu ventre, ó clemente, ó piedosa, ó doce sempre Virgem Maria, rogai por nós, Santa Mãe de Deus, para que sejamos dignos das promessas de Cristo. Amém. Foi uma alegria imensa rezar com você este Santo Rosário. Que Deus abençoe você,
Que Deus abençoe sua família. Em nome do Pai, e do Filho, e do Espírito Santo. Amém.

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1: 13:19.

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1: 13h39.

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3: 4 e 11.

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13: 4h22.

4h28.

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0: Bom dia! 4:37, está entrando no ar mais uma edição do nosso encontro Brasil Sertanejo. Que Deus nos abençoe hoje e sempre, que a Santíssima Trindade possa reinar em nossos lares, em nossos locais de trabalho, aonde quer que estejamos, em nome do Pai, do Filho e do Espírito Santo. Amém! A vida é um dom de Deus e nós, servidores da vida e da esperança. Oi, gente! Alegria, alegria, alegria e alto astral tomam conta do seu rádio a partir de agora. Nesta sexta-feira, dia 11 de setembro, dia do árbitro esportivo. Hoje completa mais um ano do atentado ao World Trade Center. Em 11 de setembro de 2001, o mundo assistiu perplexo uma completamente tragédia. Aos símbolos do poderio capitalista americano foram destruídas no maior atentado terrorista que já se viu. Hoje, dia de São João Gabriel Perpoli. Faltam exatos 111 dias, 111, para 2027. 4:39. Bom dia, povo de Deus, gente do coração da gente.
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0: A vocês de perto, a vocês de longe, receba o nosso abraço, o nosso carinho, o nosso muito obrigado de estar juntos e misturados a partir de agora. Aguardo ansiosamente a sua participação através dos telefones fixo e o WhatsApp 66-3566-2702. Também atendendo a pedidos musicais, o nosso step oficial 66-99632-3840. Muita música e alegria no seu rádio a partir de agora. 4:40, acerte o seu relógio. A direção-geral, a presidência da Fundação Rádio e TV Educativa, sempre aos comandos do nosso bispo diocesano, Dom Neri José Tondello. A direção administrativa, executiva e de toda a programação é de Sidete Strapasson. Os trabalhos técnicos e a comunicação é desde que vos fala Júnior Lopes, o seu amigo das madrugadas. E aqui estarei contigo até às 6:30 com o melhor da música raiz sertaneja. 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Já quero registrar a participação da Maria Souza Lucas, da Ione Avelino dos Santos, do Edivaldo Rio Magrão, da amiga Lúcia Hermes, no Clube do Evangelizador. E hoje, por falar em Clube do Evangelizador, temos a dona Alvorina da Luz, da Comunidade Divino Espírito Santo, módulo 4. E também temos a Vanilda de Oliveira Dalmasso, da Comunidade São Luís, setor aeroporto, que completa em mais um ano de vida, celebrando o dom da vida. para vocês toda a programação de hoje. Que Deus as abençoe com muita saúde, felicidades, muita paz e perseverança para seguir os dias que Deus nos proporciona aqui na Terra. Padre Alessandro Campos canta: troque o ódio pelo amor. Se cada um de nós fizéssemos a nossa parte, o mundo seria bem melhor. Na sequência, tem Peão do Vale, Valentim, Jesus e o Fazendeiro.

0: Maravilha, maravilha, minha gente. Vamos dando continuidade aqui no programa Brasil Sertanejo. Só modão raiz por agora, hein? É, até às 6 horas da manhã, muita música raiz, muita moda de viola, muita música sertaneja. Para vocês sair do outro lado curtindo a programação. Dona Maria de Lourdes, Moreno Brandão, seu João Alves, bom dia, bom dia. Seu Ezio Linha J, bom dia a todo o povo de Deus.
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0: 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Quatro horas e 56 minutos, vamos trazendo música. Vamos trazendo aqui música bonita. para o nosso companheiro Edivaldo Rig, o Magrão, sempre na sintonia conosco. Vamos trazendo Irídio, Irineu, o Menino e a Rosa. Após o intervalo, tem Donico e Tinoco, lá para a Dona Cida, lá do Bar do Dula, o Doutor da Agricultura. Bom dia, Juína. Bom dia, região. Alô, Dilson. Alô, Nalva. Alô, Célio e todos da comunidade Menino Jesus.

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1: É muita música e alegria na nossa programação de sexta-feira. Sextou, bebê! 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É só modão na programação, né, minha gente? 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

0: 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É só modão na programação. Até às 6 horas estaremos por aqui atendendo você com o maior carinho. 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
0: e vamos que vamos, minha gente. 5h16, daqui a pouquinho a gente prosseia no oferecimento de transportadora Graef, JL Sonorização e LED MV Eventos, Canário Supermercado, trazendo para essa sexta-feira uma super oferta no açougue. 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
0: Vamos trazendo modão na programação para o nosso companheiro Enzo da linha J. Para todos que estão ouvindo o programa, com Ronaldo Viola e Praiano. Ronaldo Viola e João Carvalho, né? Vamos trazendo aí Prisioneiro. Na sequência, vamos trazendo também música para o seu João Alves, Zé de Camargo e Luciano, para Mudar a Minha Vida. Esta também eu dedico pro companheiro Carlos Pedroso, a esposa Adriana, que estão lá mateando e curtindo a programação. Bom dia!

0: traz lembrança.
1: É, e por falar em chuva, né, Lúcia Hermes? Uma chuvinha abençoada, né? É, foi com certeza de grande valia, né? Nesse calorão danado que estamos vivenciando, a época da seca, né? É, qualquer chuvinha com certeza é de grande valia. É muita bênção, né? Aqui em nossa Juína, em nossa região, né? E com certeza já tem chuvas de maio aqui na programação. 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Vamos trazendo Daniel em Cantos da Natureza. E após o intervalo, tem trio Parada Dura, Coração Prisioneiro. Alô, seu Zé Cadeirante, Dona Nice e seu Sérgio, Dona Maria Aparecida dos Santos, Mãe Carmelita, toda a família Maran. Bom dia, bom dia!

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0: É só modão na programação, trio Parada Dura, coração prisioneiro, é muito coração, é muita paixão. Alô, alô, amigo Sandrinho. É, rapaz, o homem agora tá com o dedo um pouquinho menor, né, rapaz? E bem parecido com o Nine, né, rapaz? Crê em Deus, pai. 5:41, 5:41. Bom dia, Juliana Aparecida dos Santos, bom dia minha amiga, bom dia a todos os ouvintes, bom dia Dona Nilce, seu Sérgio, seu José Cadeirante já tem o seu modão. Alô Andréa Rias fiscalizando aí o comércio na caminhada, né rapaz, quem já tá aberto, quem não tá, né? É, vamos ver se dá tempo de trazer água no leite, que isso é essa que você pediu, né? Pela figurinha eu entendi que seria essa, né? Também, vamos ver se vai dar tempo, o negócio tá corrido aqui hoje. Também os amigos que estão conosco em Castanheira, Fontanilas, Filadélfia, Terra Roxa, um bom dia a todos de Castanheira e toda a região. 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Vamos trazendo música. Ouro Preto e Boiadeiro, Camisa Branca. Vai lá para a amiga Maria, a dona Maria de Lourdes Moreno Brandão. Bom dia, bom dia. Também, logo na sequência, João Mineiro e Marciano, Chuvas de Maio. A pedido da amiga Lúcia Hermes, para a Marta Lúcia, Marley, dona Lili, também a Noélia, para a dona Efigênia, para o irmão Serjão e para todos da programação. Alô, Samuel Ananias, da Fazenda lá a Grossan, em Juara. Bom dia, bom dia. Dona Juliana Aparecida dos Santos, ligadinha conosco. Aos amigos da Linha 7, Comunidade São Paulino. Também a Madrinha Cido, Padrinho Vardo, lá na 9, sempre ligadinho conosco.
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Olha a hora, minha gente, são 5h50. Vamos trazendo rapidinho pro seu José Cadeirante a música com de Paulo e Paulino, Amor de Primavera. Oferece para todos os ouvintes, para todos da rádio, para os seus amigos, familiares, parentes e amigos. O Amor de Primavera, a gente volta para o encerramento do programa.

Daí o som de Paulo e Paulino, Amor de Primavera. Com essas e outras, vamos ficando por aqui nesta sexta-feira, 11 de setembro. Queremos agradecer e louvar a Deus pelo dom da vida. Queremos aqui agradecer a você que ligou, que participou, que interagiu conosco. O nosso muito obrigado. Quero aqui parabenizar o seu Jair Coura, em nome da sua esposa, Dona Maria, das suas filhas, de todos os genros, netos, todos os familiares, irmãos, também o seu sogro, o seu José Baiano, né? Também a todos os seus irmãos também. Um forte abraço, que Deus abençoe, saúde e felicidades, que essa data se repita por muitos e muitos anos. Também a Dona Vanil de Oliveira Dalmasso, também da comunidade São Luís, e também a Alvorina da Luz, da comunidade Divino Espírito Santo, também estão de aniversário hoje, e hoje com certeza, sexta-feira, dia 11 de setembro, que Deus abençoe a todos vocês. 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Vamos deixando aqui Padre Zezinho Ilumina para o seu Jair Coura e para as demais aniversariantes de hoje. Também para todo o povo de Deus. Um abençoado final de semana. Prometo voltar na segunda-feira, se Deus assim nos permitir. Agora 6 horas, o Terço dos Homens, lá na comunidade Santa Luzia, devido à reforma da comunidade Nossa Senhora Auxiliadora, no módulo 2. Já já o espaço reservado à propaganda eleitoral gratuita obrigatória. Vem aí a transmissão da Santa Missa direto do mosteiro e prossegue a programação com o show da manhã. Lembrando que amanhã temos aí com certeza a Feijoada do Bem, a 9ª edição no Simano. Participe! Tchau, tchau e até segunda!

0: anjo do Senhor anunciou a Maria, e ela concebeu do Espírito Santo. Ave Maria, cheia de graça, o Senhor é convosco. Bendita sois vós entre as mulheres, e bendito é o fruto do vosso ventre, Jesus. Santa Maria, Mãe de Deus, rogai por nós, pecadores, agora e na hora de nossa morte. Amém. Eis aqui a serva do Senhor, faça-se em mim segundo a vossa palavra. Ave Maria, cheia de graça, o Senhor é convosco. Bendita sois vós entre as mulheres, e bendito é o fruto do vosso ventre, Jesus. Santa Maria, Mãe de Deus, rogai por nós, pecadores, agora e na hora de nossa morte. Amém. E o Verbo divino se fez homem e habitou entre nós. Ave Maria, cheia de graça, o Senhor é convosco. Bendita sois vós entre as mulheres, e bendito é o fruto do vosso ventre, Jesus. Santa Maria, Mãe de Deus, rogai por nós, pecadores, agora e na hora de nossa morte. Amém. Rogai por nós, Santa Mãe de Deus, para que sejamos dignos das promessas de Cristo.
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2: Irmãos e irmãs, passe bem.
3: Passe bem.
2: A palavra de hoje nos lembra de que só quem se deixa formar por Cristo pode caminhar na verdade e na misericórdia. Celebremos esta liturgia, permitindo que o Senhor ilumine nosso modo de viver e de nos relacionar com nossos irmãos. Com alegria, iniciamos cantando.

0: Vós sois justo, na verdade, ó Senhor, e os vossos julgamentos são corretos. Conforme o vosso amor, Senhor, tratai-me. Louvado seja o nosso Senhor Jesus Cristo.
1: Para sempre seja louvado.
0: Sejamos todos bem-vindos, bem-vindas a esta celebração, também aqueles que nos acompanham pela Rádio Maria de Nazaré, nesta manhã de sexta-feira. Nós queremos rezar no dia de hoje um ano de falecimento de Claudemir Justino da Silva, também pelo aniversário de matrimônio de Edevando e Valdilene, e pelo aniversário de vida de Maite Borchat e por sua família, e todas as intenções que cada um traz em seu coração no dia de hoje. E na alegria de estarmos aqui reunidos para bem celebrar esta Eucaristia, iniciemos em nome do Pai, do Filho e do Espírito Santo.
1: Amém.
0: A graça e a paz de Deus nosso Pai e de Jesus Cristo nosso Senhor estejam convosco.
1: Bendito seja Deus que nos reuniu no amor de Cristo.
0: Queridos irmãos e irmãs, nós somos convidados também no início desta celebração eucarística reconhecer os nossos pecados, os nossos erros e buscar e de encontro à misericórdia de Deus. Possamos então pedir o perdão de Deus sobre as nossas falhas, os nossos erros.

0: Deus Todo-Poderoso, tenha compaixão de nós, perdoe os nossos pecados e nos conduza à vida eterna.
1: Amém.
0: Oremos. Ó Deus, olhai com bondade os que redimistes e adotastes como filhos e filhas, e concedei aos que creem no Cristo a verdadeira liberdade e a herança eterna. Por nosso Senhor Jesus Cristo, vosso Filho, que é Deus e convosco vive e reina, na unidade do Espírito Santo, por todos os séculos dos séculos.
1: Amém. Leitura da primeira carta de São Paulo aos Coríntios. Irmãos, pregar o Evangelho não é para mim motivo de glória. É antes uma necessidade para mim, uma imposição. Ai de mim se eu não pregar o Evangelho. Se eu exercesse minha função de pregador por iniciativa própria, eu teria direito a salário. Mas como a iniciativa não é minha, trata-se de um encargo que me foi confiado. Em que consiste, então, meu salário? Em pregar o Evangelho, oferecendo-o de graça e sem usar os direitos que o Evangelho me dá. Assim, livre em relação a todos, eu me tornei escravo de todos, a fim de ganhar o maior número possível. Com todos, eu me fiz tudo, para certamente salvar alguns. Por causa do Evangelho, eu faço tudo para ter parte nele. Acaso não sabeis, os que correm no estádio, correm todos juntos, mas um só ganha o prêmio? Correi de tal maneira que conquisteis o prêmio. Todo atleta se sujeita a uma disciplina rigorosa em relação a tudo. E eles procedem assim, para receberem uma coroa corruptível. Quanto a nós, a coroa que buscamos é incorruptível. Por isso eu corro, mas não à toa. Eu luto, mas não como quem dá murros no ar. Trato duramente o meu corpo e o subjugo, para não acontecer que, depois de ter proclamado a boa nova aos outros, eu mesmo seja reprovado. Palavra do Senhor.
2: Graças a Deus.

Minha alma desfalece de saudades e anseia pelos átrios do Senhor. Meu coração e minha carne rejubilam e exultam de alegria no Deus vivo.

mesmo o pardal encontra abrigo em vossa casa, e a andorinha ali prepara o seu ninho, para nele seus filhotes colocar. Vossos altares, ó Senhor, Deus do Universo, vossos altares, ó meu Rei e meu Senhor.

felizes os que habitam vossa casa, para sempre haverão de vos louvar. Felizes os que em vós têm sua força e se decidem a partir quais peregrinos.

o Senhor Deus é como um sol, é um escudo, e largamente distribui a graça e a glória. O Senhor nunca recusa bem algum, àqueles que caminham na justiça.

0: O Senhor esteja convosco.
1: Ele está no meio de nós.
0: Proclamação do Evangelho de Jesus Cristo segundo Lucas.
1: Glória a vós, Senhor.
0: Naquele tempo, Jesus contou uma parábola aos discípulos. Pode um cego guiar outro cego? Não cairão os dois num buraco? Um discípulo não é maior do que o mestre. Todo discípulo bem formado será como o mestre. Porque vês tu o cisco no olho do teu irmão e não percebes a trave que há no teu próprio olho? Como podes dizer a teu irmão: irmão, deixa-me tirar o cisco do teu olho, enquanto tu não vês a trave no teu próprio olho? Hipócrita, tira primeiro a trave do teu olho e então poderás enxergar bem para tirar o cisco do olho do teu irmão. Palavra da salvação.
1: Glória a vós, Senhor.
0: Pois bem, queridos irmãos e irmãs, também aqueles que nos acompanham pela Rádio Maria de Nazaré, nesta manhã de sexta-feira, nós somos convidados, então, nesse mês de setembro, a olhar a Sagrada Escritura, a Palavra de Deus, que nos orienta, que nos conduz. Também esse mês de setembro, setembro amarelo, também dedicar à valorização da vida, né? Então, o cuidado, a importância da vida de toda a pessoa humana, de todos aqueles que são os nossos irmãos e irmãs. Então, o cuidado, o zelo pela vida de toda a pessoa. A primeira leitura que nós ouvimos, algo que também traz para nós, nos fala ali da questão daquele que se dedica a um esporte, alguma coisa, ele tem disciplina. Assim também no campo espiritual nós devemos ter disciplina, a disciplina do horário de rezar, a disciplina de ir ao encontro da Palavra de Deus, de abrir a Sagrada Escritura e meditar. Então nós precisamos ter disciplina também dentro do campo espiritual, para que as coisas elas possam fluir de uma forma mais constante, né? Mais eficaz dentro da nossa vida. Porque se nós não temos disciplina, a hora que dá eu vou fazer a minha oração, a hora que dá eu vou fazer a leitura, e aí passa o dia e a hora não deu. Então nós precisamos também essa disciplina dentro do campo espiritual, né? Para estarmos sempre dedicando a Palavra de Deus, a vida de oração e tantas outras situações que vêm ao encontro disso, né? Então não é em vão, mas tem um sentido toda a nossa caminhada, todo o nosso esforço. Ali fala também do lutador, né, que ele luta, né, contra as coisas deste mundo, não dá murros no ar e tantas outras coisas, mas busca ali lutar, né, pela coroa, que não é uma coroa deste mundo, mas é uma coroa no céu, ou seja, não é algo passageiro, mas é algo permanente que nós buscamos lá no céu. Se nós lutamos, se nós corremos neste mundo, é para alcançarmos um dia a vida eterna junto de Deus. Então não é em vão, não é aqui neste mundo, mas é buscando então estar de encontro ao Senhor. E o Evangelho de hoje, tirado de São Lucas, nos fala, né? Pode um cego guiar outro cego? Não cairão os dois num buraco? Então nós precisamos abrir os nossos olhos, e aí nós ampliamos, né, que também precisamos estar com os ouvidos atentos à Palavra de Deus, para que nós possamos compreender a nossa caminhada e assim também ajudar os outros a seguir o seu caminho. Ali fala que nós precisamos tirar o cisco do nosso olho, né, para ajudar o nosso irmão. Então o que é isso? É olhar a nossa vida, a nossa caminhada, reconhecer as nossas falhas, os nossos erros, trabalhar primeiro isso em nós, para que depois nós possamos ajudar também os outros. Porque senão nós queremos tirar o cisco do olho dos outros, ou queremos apontar os outros, julgar os outros, sendo que a nossa própria conduta, a nossa própria caminhada está talvez pior do que aquele que nós queremos ajudar. Então nós precisamos tirar a trave do nosso olho para que nós possamos enxergar como está a minha vida, como está a minha caminhada, como está a minha vida de oração, para que assim também eu possa melhorar a minha caminhada e depois ajudar também os meus irmãos, para que nós possamos caminhar juntos ao encontro do céu. Não é ser, intrometido na vida do outro, mas é também ajudar o outro ao encontro de Deus. E também não podemos ser indiferentes aos nossos irmãos e irmãs quando encontramos, identificamos talvez um erro, alguma coisa. porque nós também seremos cobrados por não alertar o nosso irmão. Então nós precisamos alertar. Não é corrigir, não é apontar os defeitos, mas é alertar. Olha, esse caminho não é ao encontro de Deus, esse caminho não é um caminho certo, porque nós seremos cobrados lá na frente também. Porque nós alertamos, aí abrimos os olhos dos nossos irmãos, aí agora a responsabilidade é dele. Nós não temos mais responsabilidade sobre essa situação, no sentido de que eu fiz o alerta. Então agora eu preciso rezar, eu preciso entregar ao Senhor para que possa ali ajudá-lo a caminhar. Mas também pedir sempre ao Senhor que nos ajude a caminhar. E a Sagrada Escritura, nesse mês de setembro, não é só agora que nós devemos olhar a Bíblia, né, mas em todos os momentos, mas esse é o momento de que a Igreja fala assim, olha, se você ainda não tem disciplina, tente criar nesse mês, que é o mês dedicado à Sagrada Escritura. Então esse mês dedicado a olhar toda a Sagrada Escritura, ali ter um hábito de ler um versículo, ler um texto maior, enfim, é o momento de nos dedicarmos à Palavra de Deus. E o mês de outubro vai ser o mês missionário. Então nós nos alimentamos da Palavra de Deus nesse mês de setembro, para que em outubro, no mês missionário, nós possamos levar essa Palavra também às outras pessoas. Então a Igreja ela nos convida, né, de forma pedagógica, a sempre nos esforçarmos e nos dedicarmos dentro da missão. Mês de agosto foi o mês vocacional, sermos chamados. Mês de setembro, mês de dedicar-se ao estudo. E o mês de outubro, mês missionário, de irmos em missão. Então é levar, é anunciar a Palavra de Deus. Louvado seja o nosso Senhor Jesus Cristo.
1: Para sempre seja louvado.
0: Elevemos ao Senhor as nossas preces, os nossos pedidos no dia de hoje, e a nossa resposta será: Senhor, conduzi-nos no caminho do Evangelho.
1: Senhor, conduzi-nos no caminho do Evangelho.
2: Para que a Igreja, exemplo do apóstolo Paulo, anuncie o Evangelho com gratuidade, coerência de vida e espírito de serviço, recemos ao Senhor.
1: Senhor, conduzi-nos no caminho
2: para que os responsáveis pela condução dos povos haja com discernimento, justiça e espírito de serviço, reconhecendo seus limites, buscando o bem comum, recemos ao Senhor.
1: Senhor, conduzi-nos no caminho do Evangelho.
2: Para que nossas comunidades cresçam na humildade, na conversão sincera e na misericórdia, aprendendo a corrigir com amor e a caminhar juntas no discipulado de Cristo, recemos ao Senhor.
1: Senhor, conduzi-nos no caminho do Evangelho.
2: Rezamos por todas as pessoas que pedem nossas orações, oremos.
1: Senhor, conduzi-nos no caminho do Evangelho.
0: Tudo isso nós os pedimos, ó Pai, por Jesus Cristo, vosso Filho e Senhor nosso. Amém.

0: Orai, irmãos e irmãs, para que o meu e o vosso sacrifício seja aceito por Deus Pai Todo-Poderoso.
1: Receba, ó Senhor, por tuas mãos este sacrifício, para a glória do seu nome, para o nosso bem e de toda a sua santa igreja.
0: Ó Deus, fonte da verdadeira piedade e da paz, concedei que vos honremos dignamente nesta celebração e pela fiel participação nos sagrados mistérios, sejam reforçados os laços que nos unem, por Cristo nosso Senhor.
1: Amém.
0: O Senhor esteja convosco.
1: Ele está no meio de nós.
0: Corações ao alto.
1: O nosso coração está em Deus.
0: Demos graças ao Senhor nosso Deus.
1: É nosso dever e nossa salvação.
0: Na verdade, é digno e justo, é nosso dever e salvação dar-vos graça sempre e em todo lugar. Senhor Pai Santo, por vosso amado Filho Jesus Cristo, Ele é a vossa palavra pela qual tudo criastes. Ele é o nosso Salvador e Redentor, concebido do Espírito Santo e nascido da Virgem Maria. Ele, para cumprir a vossa vontade e adquirir para vós um povo santo, estendeu os braços na hora da sua paixão, a fim de vencer a morte e manifestar a ressurreição. Por isso, com os anjos e todos os santos, proclamamos vossa glória, cantando a uma só voz.

0: Na verdade, ó Pai, vós sois santo e fonte de toda a santidade. Santificai, pois, estes dons, derramando sobre eles o vosso Espírito, a fim de que se tornem para nós o corpo e o sangue de nosso Senhor Jesus Cristo.
1: Enviai o vosso Espírito Santo.
0: Estando para ser entregue e abraçando livremente a paixão, Jesus tomou o pão, pronunciou a bênção de ação de graças, partiu e deu aos seus discípulos, dizendo: Tomai todos e comei. Isto é meu corpo, que será entregue por vós.

Do mesmo modo, no fim da ceia, ele tomou o cálice em suas mãos e, dando graças novamente, o entregou aos seus discípulos, dizendo: Tomai todos e bebei. Este é o cálice do meu sangue, o sangue da nova e eterna aliança, que será derramado por vós e por todos para a remissão dos pecados. Fazei isto em memória de mim.

0: Mistério da Fé. Celebrando, pois, o memorial da morte e ressurreição do vosso Filho, nós vos oferecemos, ó Pai, o pão da vida e o cálice da salvação, e vos agradecemos porque nos tornaste dignos de estar aqui na vossa presença e vos servir.
1: Aceitai, ó Senhor, a nossa oferta.
0: Suplicante vos pedimos que, participando do corpo e sangue de Cristo, sejamos reunidos pelo Espírito Santo num só corpo. Lembrai-vos, ó Pai, da vossa Igreja, que se faz presente pelo mundo inteiro, que ela cresça na caridade, em comunhão com o Papa Leão, com o nosso Bispo Neri, os bispos do mundo inteiro, os presbíteros, os diáconos e todos os ministros do vosso povo. Lembrai-vos também, na vossa misericórdia, dos nossos irmãos e irmãs que adormeceram na esperança da ressurreição, e de todos os que partiram desta vida, acolhei junto a vós na luz da vossa face. Enfim, nós os pedimos, tende piedade de todos nós, e dai-nos participar da vida eterna, com a Virgem Maria, Mãe de Deus, São José, seu esposo, os apóstolos, São Francisco e Santa Clara, e todos os santos que neste mundo viveram na vossa amizade, a fim de vos louvarmos e glorificarmos, por Jesus Cristo, vosso Filho. Por Cristo, com Cristo e em Cristo, a vós, Deus Pai Todo-Poderoso, na unidade do Espírito Santo, toda a honra e toda a glória, por todos os séculos dos séculos.
1: Amém.
0: Rezemos com amor e confiança a oração que o próprio Cristo nos ensinou. Pai nosso, que estais nos céus,
1: santificado
0: seja o vosso nome. Venha a nós o vosso reino. Seja feita a vossa vontade, assim na terra como no céu.
1: O pão nosso de cada dia nos dai hoje. Perdoai as nossas ofensas, assim como nós perdoamos a quem nos tem ofendido. E não nos deixeis cair em tentação, mas livrai-nos do mal.
0: Livrai-nos de todos os males, ó Pai, e dai-nos hoje a vossa paz. Ajudados pela vossa misericórdia, sejamos sempre livres do pecado e protegidos de todos os perigos, enquanto aguardamos a feliz esperança e a vinda do nosso Salvador, Jesus Cristo.
1: Vosso é o reino, o poder e a glória para sempre.
0: Senhor Jesus Cristo, dissestes aos vossos apóstolos, eu vos deixo a paz, eu vos dou a minha paz. Não olhei os nossos pecados, mas a fé que anima a vossa Igreja. Dai-lhe segundo o vosso desejo a paz e a unidade, vós que sois Deus com o Pai e o Espírito Santo.
1: Amém.
0: A paz do Senhor esteja sempre convosco.

0: Assim como a corça suspira pelas águas correntes, suspira igualmente minha alma por vós, ó meu Deus. Minha alma tem sede de Deus e deseja o Deus vivo. Eis o Cordeiro de Deus que tira o pecado do mundo. Que o corpo e sangue de Cristo nos guarde para a vida eterna.
1: Amém.

0: Oremos. Senhor, que alimentais e fortalecei vossos fiéis com o pão da palavra e da Eucaristia, concedei-nos desfrutar de tal modo destes dons do vosso amado Filho, que mereçamos para sempre viver em comunhão com Ele, que vive e reina pelos séculos dos séculos.
1: Amém.
0: O Senhor esteja convosco.
1: Ele está no meio de nós.
0: Que desça sobre cada um de nós, por intercessão de São Francisco e Santa Clara, as bênçãos de Deus Pai Todo-Poderoso. Pai, Filho e Espírito Santo.
1: Amém.
0: Glorificai o Senhor com vossa vida, e ide em paz e o Senhor vos acompanhe.
1: Graças a Deus.

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0: 7 e 10.

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19: Passar horas olhando para a tela do computador ou do celular reduz em até 50% a frequência com que piscamos os olhos, gerando ressecamento e fadiga visual. Para resolver isso, a Academia Americana de Oftalmologia criou a regra prática do 20-20-20. O método é simples. A cada 20 minutos trabalhando em uma tela, você deve olhar para um ponto a cerca de 6 metros de distância durante 20 segundos. Esse pequeno intervalo relaxa os micromúsculos focais dos olhos, previne dores de cabeça e restaura a lubrificação natural da vista. É uma pausa invisível na sua rotina, mas que faz uma diferença gigante para a saúde dos seus olhos ao longo do dia de trabalho. Experimente colocar essa regra em prática hoje mesmo. 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Pequenos cuidados, grandes mudanças.
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0: estamos chegando. É sextou. Muito bem, bom dia para você, olha só.
1: Até que enfim é sexta-feira.
0: Sextou. Até que enfim é sexta-feira hoje, ó, 11 de setembro do ano de 2026. Onde mais poder estar em sua companhia a partir de agora, com mais uma edição do programa Show da Manhã, né? A gente lembra, portanto... Hoje é onde completa mais um ano, né, do atentado das Torres Gêmeas, né? 11 de setembro de 2001. Lembramos também como dia de São João Gabriel. Faltando aí 111 dias para o ano de 2027. Bom dia para você de perto e de longe. Você que está na sintonia da Mais Ouvida. Bom dia para você que dá carona no som do seu carro. Para você no seu trabalho. Enfim, onde quer que você esteja. Para quem hoje completa mais um ano de vida. É, os aniversariantes do dia. Hoje os parabéns vai, olha só, para Alvorinda da Luz, é, Comunidade Divino Espírito Santo, Alvorinda completando mais um ano de vida, é sócia do Clube do Evangelizador. Parabéns também hoje para Vanilda de Oliveira Dalmasso, Comunidade São Luís, também sócia do Clube do Evangelizador. E hoje, completando mais um ano de vida, paz e saúde, que essa data se repita por muitos e muitos anos, para você também, hein? Está de feliz, parabéns aí, felicidade, sucesso, paz, saúde!
2: Parabéns para você!
0: Muito bem, 7 horas, 21 minutos.
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0: Em nosso processo de desenvolvimento, acabamos adotando alguns hábitos ruins e, sem perceber, os absorvemos em nossa personalidade como se fosse algo definitivo. Aceitamos estar carregando por toda a vida, obrigando ainda as pessoas que nos cercam a conviver com isso. Coisas como: eu sou desorganizado, ou eu sou nervoso, explosivo, mal educado, descompromissado e por aí vai. Tomamos de forma passiva os defeitos que devemos corrigir e ajudar o nosso desenvolvimento pessoal. Não se identifique com esses defeitos. Isso não é você. Você pode estar desorganizado, mas organize-se. Pode estar nervoso, então acalme-se. Aprenda a receber de forma serena o que vem da vida e tratar as pessoas com carinho e amor. Contudo, não assuma um defeito como algo que faz parte de você. Acredite na sua capacidade de se tornar melhor a cada dia. Pense nisso. 7 horas e 23 minutos.

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0: Muito bem, bom dia, alegria, sorria, hein? Sorria pra vida, sim, a vida vai sorrir pra você. Hoje tem melhor de três, porque hoje é sexta-feira. Olha, deixa eu mandar um abraço, a galerinha interagindo já através do nosso WhatsApp, tem por aqui participações. Deixa eu mandar um bom dia. Em nossa companhia, portanto, está a minha amiga Cida Bispo, tá curtindo a programação, tem áudio por aqui, bom dia!
3: Bom dia, meu amigo Regis.
0: Oi, bom
3: Regis,
0: dia.
3: Regis, estou em Juína, viu?
0: Opa!
3: A viagem correu tudo bem, graças a Deus.
0: Maravilha!
3: Gratidão a Deus por tudo.
0: Isso!
3: E manda pra mim essa música aí, Regis, Neto Brito, Tomara, manda ali pro seu Zé Cadeirante, manda
0: certo.
3: Pro Marcelo.
0: Ok.
3: Manda pra todos que estiverem na escuta. Para todos os seus ouvintes, viu, Regis? Um grande abraço e um ótimo dia.
0: Muito bem, valeu, Cida. Forte abraço. Obrigado pela participação. Minha amiga Maria Gersa está na sintonia. Pediu com o Mike Lian Canoeiro. Oferecendo para o Osmar, Johnny, também Charles, para Simone, Sidney, Adriana, Daniela, Emanuel, o João Pedro, Miguel, Gabriel, o Henrique Gabriel. É, que Deus abençoe a todos e também os aniversariantes, né? Emanuel e João Pedro. Ontem, é isso? Aniversários de ontem, Emanuel e Sariantes, né? Emanuel e João Pedro. Ontem, é isso? Aniversários.

0: ofereço para você, Regis, para o William, para as amigas Odete, Natália, Alzenino, Maria José, para a Edivane, para a Vivian, para a Renilda, para a Sandra, para as irmãs, também para minha mãe, para todos os ouvintes, todos da Nazaré, que tenhamos uma sexta-feira abençoada por Deus. Abraço, Nair Moreira! Muito obrigado pela participação, está na sintonia da mais ouvida, tudo de bom, hein? Obrigado pela participação. Quero mandar um bom dia para Ana Maria da Fazenda Londrina, pediu com Nando Moreno, dono do bar, oferecendo para todos os ouvintes. Abraço, Ana Maria, está na Fazenda Londrina, está na sintonia da mais ouvida. Ótima manhã de sexta-feira, hein? Olha só, finalzinho do programa, ali, aliás, antes do momento de paz, né? Às 10h30, nós vamos fazer um sorteio aqui, valendo dois ingressos pro jantar da Semana Farroupilha, tá? 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Então, dois ingressos nós vamos sortear no finalzinho aqui, antes do momento de paz, né? Aqui no programa Show da Manhã, tá bom? Ok! Agora 7h27.
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0: Trio Parada Dura, Relógio da Matriz, 7h46. 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Já já mais sucesso, hein? Daqui a pouquinho na programação vamos trazer o pedido da minha amiga Lucinei do Carmo, lá na Fazenda Berneck, que está na cinturinha, pediu Luan Santana. Vamos trazer a canção Dona com Luan Santana para a gente curtir aqui na programação. Bom dia também, né? Tá na sintonia o Aguinaldo, né? Acompanhando a programação. Valeu, meu amigo. Tudo de bom. Obrigado pela participação. Deixa eu mandar um bom dia também em nossa companhia. Silvia Cristina Barros. Tá ligadinha? Tá curtindo?
1: Bom dia.
0: Bom dia,
1: Espuma da cerveja. Felicitei para a Sônia, família, Dona Luz, família, Madrinha Marlene, família, para Lucimara, Sueli, Silmara, Getoinha, Puzé, para Geni, para Helena, Sirlei, Sirlene, Vó Neuza, para Rosa, para Dirce, para Aline, para Leda, para Alcione, para Rafael, para Hélito. O Hélito vai ser papai hoje, de uma menina.
0: Opa!
1: E oferecer para São Fermino, para todos os amigos e amigas, para Bazar Mãe e Filha. Tchau, obrigado.
0: Valeu!
1: Então, modinha não, ré.
0: Um abraço, Silvia Cristina Barros. Obrigado pela participação. Bom dia também para o Roberto Moacir na sintonia.
2: Oi, meu amigo, bom dia.
0: Bom dia, bom dia.
2: Você aí? Como é que tá o pessoal da rádio? Tudo bem?
0: Tudo jóia.
2: Você por lá, nós por cá.
0: Isso aí, ó.
2: O programa Nazaré.
0: Isso aí.
2: Oh, tudo bom, né? Graças a Deus. Toca uma música pra nós aí. É Primeira Ilusão, Lourenço Lorival. Ofereço pra esposa, pro meu filho Luiz Eduardo e pra todos os ouvintes e o pessoal da Aviação Juína.
0: Certo.
2: Um abraço, um bom dia, amigo.
0: Valeu, Lourenço e Lorival. Primeira Ilusão, daqui a pouquinho vamos curtir aqui na programação. Valeu, Roberto. Obrigado pela participação, Érica Vieira de Santana, tá ligadinha curtindo o programa Sol da Manhã também. Obrigado pela participação. Agora 7 horas e 48 minutos. Deixa eu mandar um abraço para a equipe. 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Tudo bem, gente? Agora 7 horas e 50 minutos, 7h50. 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Agora são 7 horas e 51 minutos. 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Tudo bem, gente? Agora 7:52, 7:52, tem sucesso chegando aqui no programa Show da Manhã. Quero mandar um bom dia também. Em nossa companhia está seu José, José Cadeirante, acompanhando a programação. Tem áudio por aqui, né? Alô, meu amigo, bom dia, bom dia.
3: Oi, bom dia, Rei. Ô, bom meu dia, amigo, José. Como é que tá aí,
0: tudo
3: meu amigo? Costuma chover, né? Que
0: é,
3: benção.
0: É maravilha, hein? Que chuva, ô, maravilhosa. Oi.
3: Põe aquela música pra nós aí. É. É. Do Amado Batista, Folha Seca. Põe pro Marcelo, pro seu João, pra Cida Bispe, pro Valdemar Madruga, pra. Valdemar Madruga, para todo que estiver ouvindo, todas minhas amiguinhas que ouvem esse programa, eu sei que eu escuto aqui, eu quero que todos eles que escutem essa música linda, bonita.
0: Ok, falou, valeu,
3: meu amigo.
0: Um abraço.
3: O Santo ganhou.
0: Olha aí, tá certo. Valeu, José. Obrigado pela participação. Tudo de bom, hein? Quero mandar um bom dia também pra Luzia de Fátima Zorzanello. Tá curtindo a programação, Regis? Bom dia. Ó, hoje estou de aniversário. Só gratidão a Deus por mais um ano de vida. Ô, minha amiga. Parabéns, felicidades, paz e saúde. A Luzia de Fátima Zorzanello Bassi, completando hoje mais um ano de vida. Sucesso, viu? Para você e toda a sua família. Deixa eu mandar um abraço também. Galerinha lá no Facebook, para você no aplicativo, para você no site, acompanhando a nossa programação. Obrigado pelo carinho, tem sucesso chegando. Luan Santana, Dona. Bom dia.
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1: Muito bem, tá aí, Amado Batista, Folha Seca, você ouviu aqui no programa Show da Manhã. Gente, olha, 8h13. A melhor rádio pro melhor ouvinte. Obrigado pelo carinho da sua sintonia. Já já, rápido giro aqui pelas notícias. Daqui a pouco, programa Experiência de Deus com o Padre Reginaldo Manzotti. Após o programa Experiência de Deus, né, nós temos a melhor de três, porque hoje é sexta-feira. 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minutos, bom dia, vai também, ó, a toda a equipe do São Lucas Imagens, preocupados com sua saúde, traz para Juíra e região o aparelho de tomógrafo mais moderno do mercado, que realiza todos os tipos 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Falei para você do Rei do Pano. 8 horas 16 minutos, daqui a pouquinho vamos acompanhar a canção do Roberto Carlos, Luz Divina. Quero mandar um abraço para minha amiga Sônia Guevara, tá na sintonia, pediu a canção, né, oferecendo para todos da família, para todos da rádio. Grande abraço, Sônia Guevara, na sintonia, tá mais ouvida, acompanhando a programação, hein? A minha amiga Cleusa Matos, assim, bom dia, Regis, bom dia, família Nazaré, bom dia a todos os ouvintes. Regis, hoje quero parabenizar a minha amiga, Dona Alvorinda da Luz, pela passagem do seu aniversário. Desejo toda a felicidade para ela, saúde e muita paz sempre. Um forte abraço para você, minha amiga. Assina Cleusa Matos, portanto, parabenizando a Alvorinda da Luz, que hoje completa mais um ano de vida. 8 horas, 17 minutos. 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Deixe a natureza cuidar de você. 8:18, bom dia. 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Informações chegando, é hora de notícias.
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1: Olha só, agora são 8:19, trazendo informações na sua manhã, portanto, de sexta-feira. A gente fala do tempo, ciclone avança pelo sul e aumenta a chance de novos tornados no centro-sul. O avanço de um ciclone extratropical deve manter o tempo instável no centro-sul e aumentar a área que pode ser atingida por tornados nesta sexta-feira, dia 11. Os ciclones extratropicais são sistemas de baixa pressão atmosférica, regiões causadoras de tempo adverso em grande escala que surgem normalmente em latitudes médias. Eles são formados pelo contraste de temperaturas de diferentes massas de ar quente e fria. De acordo com a Climatempo, a norte de Santa Catarina, todo o estado do Paraná, sul de São Paulo e sul do Mato Grosso do Sul podem registrar o fenômeno. E olha só, portanto, esta sexta, os tornados entre a quarta e até essa sexta, os tornados já causaram estragos em algumas cidades do Paraná. Os fenômenos atingiram os municípios de Francisco Alves, no noroeste do estado, também Espigão, Alto do Iguaçu, no oeste. Nesta sexta, a abrangência do fenômeno pode ser maior porque o ciclone se soma a uma atmosfera já bastante instável. Segundo os meteorologistas, dois fatores já vinham contribuindo para manter o tempo chuvoso no centro-sul e aumentar a chance de formação de tornados. Uma corrente de ar mais quente e úmida que vem do norte do Brasil passa por áreas do centro-oeste e chega em áreas do Paraná, que favorece as instabilidades, portanto, na região. Agora são 8:21, 8:21. Trazendo mais informações para você ouvinte que acompanha o programa Show da Manhã. Olha só, avião que caiu em Mato Grosso e deixou 3 mortos, saiu de Goiânia e não tinha plano de voo. O avião que caiu nesta quinta-feira, dia 10, em uma fazenda de Água Boa, em Mato Grosso, deixou 3 pessoas mortas e não tinha plano de voo registrado, de acordo com o delegado Carlos Alberto, responsável pela ocorrência. O avião teria saído de um aeródromo de Goiânia, mas ainda não foi possível identificar o destino previsto, devido à falta de registro do plano de voo. Segundo, portanto, a Polícia Civil de Mato Grosso, o avião é um Cessna prefixo N401NA e não tem registro na Agência Nacional de Aviação Civil, ANAC. Em 2017, a aeronave foi apreendida pela Polícia Federal e 2 irmãos gêmeos espanhóis foram presos após a localização de cargas de cocaína. Já em dezembro de 2023, a mesma aeronave, avaliada em 180 mil, foi levada, portanto, a leilão eletrônico como parte de um processo relacionado à apreensão de bens em investigação de tráfico de drogas. 8:23, e olha só, Projeto sobre IA chega a Juína e Tangará da Serra em setembro. Projeto Diálogos com a Inteligência Artificial da rotina das promotorias, as soluções possíveis, será realizado nos dias 17 de setembro em Juína e 18 de setembro em Tangará da Serra. Durante as reuniões de polo promovidas pela Procuradoria-Geral de Justiça, a iniciativa é desenvolvida pelo Centro de Estudos de Aperfeiçoamento Funcional, Escola Institucional do Ministério Público do Estado de Mato Grosso, em parceria com o Centro de Apoio Operacional de Defesa de Dados Pessoais e Inteligência Artificial. Em Juína, a capacitação será conduzida pelos promotores de Justiça Adalberto Biasotto Júnior e Leone Carvalho Neto. Já em Tangará da Serra, a atividade terá como facilitador o promotor de Justiça Cláudio Ângelo Correia Gonzaga. A proposta é aproximar membros e servidores das principais ferramentas de inteligência artificial generativa disponíveis atualmente, demonstrando aplicações práticas voltadas à atividade ministerial e incentivando a cultura de inovação no âmbito institucional. 8:24, você acompanhou o nosso giro pelas notícias em destaque, mais informações a partir das 11:15 pela TV Nazaré, que é ao meio-dia, aqui no rádio, no Jornal do Meio-Dia. Agora são 8:25.
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0: e José Rico. Também atendo a participação da minha amiga, a Maria de Fátima Bertucci. Está na sintonia, Regis. Hoje eu gostaria de ouvir a canção do Padre Zezinho, Estou Pensando em Deus, a qual ofereço para todas as famílias e que Deus abençoe a todos nós. Vamos trazer também daqui a pouquinho, antes do programa Experiência de Deus, né, atendendo a participação da Maria de Fátima Bertucci, ela que está ligadinha curtindo a programação. Minha amiga Cleusa Araújo.
1: Bom dia, meu amigo.
0: Bom dia.
1: Sextou.
0: Opa!
1: Eu estou passando para desejar uma sexta-feira abençoada para você, para sua equipe.
0: Obrigado.
1: Toda a rádio, Renilda, todos os ouvintes, minha família, todos que estão tá ligadinho. E ó, quer um suquinho da Uvale? Deu Uvale por aí? Uhul! Mengão foi, ganhou mais um.
0: Olha aí!
1: Olha de casa! Uhul! E quero dar os parabéns para a dona Alvorinda, desejando a ela muita saúde, muita felicidade. Parabéns, Alvorinda!
0: Muito bem!
1: Deus Araújo, 100% flamenguista.
0: Valeu, obrigado pela participação. A Silvone tá ligadinha, curtindo a programação. Bom dia, Regis. Ó, que ligadinha, hein? Sextou. Abençoada sexta-feira a todos. Abraço, Silvone. Na sintonia da Mais Ouvida. Obrigado pela participação. Laura na Palmeiteira. Bom dia.
2: Manda pra mim, amado Batista, lista de compras.
0: Certo.
2: Ofereço pra vocês da rádio. Tô se tiver na escuta. Vocês estão abençoados sexta-feira.
0: Ok, daqui a pouquinho vamos trazer na programação Amado Batista lista de compras, né? Atendendo a participação da Laura lá na Palmiteira, ela que está na sintonia da Mais Ouvida, né? Acompanhando a programação. A Luzinete dos Santos também está ligadinha curtindo a programação da manhã. Bom dia, Luzinete, obrigado pela participação. Deixa eu mandar um bom dia também em nossa companhia, portanto, através do Facebook. Olha só, Elvira Canabarra. E ela diz assim, bom dia, Regis, uma ótima sexta-feira para todos nós. Abraço, Elvira. A Cleusa Mendes Vilela, tá ligadinha também, tá curtindo a programação. Bom dia, obrigado pela participação. Bom dia para você através do aplicativo. Bom dia para você através do site, né, acompanhando também a programação. Forte abraço, uma ótima manhã de sexta-feira. Daqui a pouquinho, programa Experiência de Deus com o Padre Reginaldo Manzotti. Vou para um rápido break e eu volto na sequência com sucesso aqui na Mais Ouvida.
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14: Atenção ao consumo exagerado de bebidas alcoólicas. A moderação no consumo de álcool durante o verão é uma escolha bastante inteligente e o seu corpo agradece.

0: Além de conter um alto valor calórico, esse tipo de bebida também causa um efeito diurético, o que pode prejudicar a sua hidratação e causar desconfortos.
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21: Oito e trinta e cinco.
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0: Muito bem, tá aí, Amado Batista, lista de compras, você ouviu aqui no programa Show da Manhã. Gente, olha agora, 8h42. É a melhor rádio pro melhor ouvinte. Obrigado pelo carinho da sua sintonia. Daqui a pouquinho na programação, nós vamos trazer um momento de paz, né? Após, aliás, o programa Experiência de Deus, né? Após o programa Experiência de Deus, a melhor de três. E, na sequência, o nosso momento de paz para a gente concluir mais uma edição do Show da Manhã. 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Tudo bem, gente? Olha, 8 horas e 47 minutos agora, 8h47. Meu bom dia vai também para Helena Beatriz na sintonia.
1: Bom dia, Regis. Eu quero ouvir a próxima música. Eu ofereço para a Silva, minha amiga. Ofereço para a Tereza, para a Maria França, para a Vera. Vera e a Zélia e o Vício.
0: Certo.
1: Vocês todos a rádio e todos os ouvintes.
0: Ok. Valeu, meu amigo. Obrigado pela participação, portanto, né? Está aí acompanhando a programação. Nossa amiga Helena Beatriz, tudo de bom? Obrigado pela participação na sintonia aí da Mais Ouvida. Deixa eu mandar um bom dia também, acompanhando a programação. Fátima Malaquias, bom dia.
2: Regis, tudo bem, Regis?
0: Joinha.
2: Fátima, eu quero uma música. A Barquinha de Ouro. Oferecer para Maria Vitória e para todos que estiver ouvindo, tá? Para vocês, para Dona Cecília e para todos. Todas mulheres que gostam dessa rádio maravilhosa, tá bom? Tchau, Regis.
0: Valeu,
2: tudo
0: minha
2: de
0: amiga.
2: Bom pra você.
0: Um abraço, obrigado pela participação. Tá na sintonia, Fátima Malaquias, tudo de bom, viu? Obrigado. Ela que sempre está acompanhando também, né? A programação, valeu, hein? Tudo bem, gente? Olha só, agora são 8 horas 49 minutos, 8h49. Quero mandar um bom dia para Laurenice Leal, lá em Terra Roxa, né? Pediu uma música do Gustavo Lima, canção Retrovisor, oferecendo para todos os ouvintes. Um ótimo final de semana para todos nós. Abraço, viu, minha amiga? Obrigado pela participação. Cecília Nunes. Alô, Cecília.
3: Bom dia.
0: Bom dia.
3: Agora que deu tempo, nós dá
0: olha
3: bom
0: aí.
3: Dia.
0: Depois de novo.
3: Pai querido do céu.
0: Abraço.
3: Fica com Deus, um bom dia pra nós.
0: Valeu. Abraço, minha amiga Cecília Nunes. Rosilene no módulo 6.
4: Bom dia. Escuta, só toca a próxima aí pra mim, tá, Regi? Coloca meu nome no sorteio desse sorteio. Você vai fazendo favor,
0: okay.
4: É, Rosilene, tá?
0: Valeu, meu amigo.
4: Tudo bom, Regi? Só com Deus aí, boa sexta-feira pra você.
0: Um abraço, tudo de bom, obrigado pela participação, portanto, né, na sintonia, nossa amiga Rosilene, lá no módulo 6, tá curtindo. 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Agora são 8 horas e 51 minutos. Eu quero mandar um bom dia também para Cleusa Rosa.
5: Bom dia!
0: Sextou!
5: Dá pra você tocar Rosto Colado com o Amado Batista?
0: É?
5: Ofereço pra todos, tá aqui na Palmeira, pra vocês aí, pra todas as Cleusas.
0: Valeu, minha amiga, obrigado pela participação, tudo de bom, minha nena, hein? Tá na sintonia também.
6: Bom dia, Regis.
0: Bom dia!
6: Filho,
0: beleza,
6: joia. Tá fazendo a porteira pra mim hoje? Pra mim não, pra todos nós. Oferecendo para você, que ele falou, eu volto amanhã, tô voltando, viu?
0: Muito ó, bem.
6: Oferecendo para você, para a Vívia, para o Willian, para a Sandra, Alessandra, para seu Zé Cadeirante, a família dele, Marcelo, eu gosto de ver o jeito deles falar, e para Dona Preta e seu Chico, João Pereiro, Tereza Zanin, Ceni, bom dia, meu filho.
0: Tudo bem, valeu, Nena, obrigado pela participação, tudo de bom. Marcos Vinícius, na sintonia, pediu Razões e Emoções de NX Zero, só para curtir. Grande abraço para o amigo Marcos Vinícius, curtindo a programação. A Maria Souza Lucas também está ligadinha, curtindo a programação. Oi, Cecília!
3: Eu vou ganhar um ingresso.
0: Ah, boa sorte aí, hein? Boa sorte aí, minha amiga.
3: Bom, Jesus amado céu.
0: Um abraço, Cecília Nunes. Tudo de bom. Obrigado pela participação, né? Ela que tá ligadinha, curtindo a mais ouvida. Gente, olha agora. Vamos trazer o milionário e José Rico, o último julgamento. Na sequência, Padre Zezinho, Estou Pensando em Deus. E o programa Experiência de Deus. Bom dia para você, uma ótima sexta-feira.

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0: Louvado seja nosso Senhor Jesus Cristo, para sempre seja louvado, queridos irmãos e irmãs. É sexta-feira, é a misericórdia divina que brota do seio do Pai. Eu confio em vós, misericórdia divina, fonte de milagres e prodígios. Eu espero em vós. Queridos filhos e filhas, nós estamos no oitavo dia da exaltação da Santa Cruz. Na tua cruz, eu coloco a minha cruz. Leve a sério esta novena, exaltação da Santa Cruz. Eu quero saudar a todos, a partir da Rádio Evangelizar, de onde tudo começa. As rádios irmãs, cujos nomes cito neste momento.
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0: Saúdo a você pela TV Evangelizar, sinal digital em todo o país, em várias cidades, canal aberto, pelo YouTube, Padre Manzotti Oficial. Todos os aplicativos da Associação Evangelizar é preciso, e todas as plataformas digitais. Saúdo a você e convido você a rezar. Vamos juntos? Nós estamos reunidos em nome do Pai, do Filho e do Espírito Santo. Amém. Naquele tempo, Jesus contou uma parábola aos discípulos. Pode um cego guiar outro cego? Não cairão os dois no buraco? Um discípulo não é maior do que o mestre. Todo discípulo bem formado será como mestre. Porque tu vês o cisco no olho do teu irmão e não percebe a trave que há no teu próprio olho? Como podes dizer a teu irmão, deixa-me tirar o cisco do teu olho, quando tu não vês a trave do teu próprio olho? Hipócrita! Tira primeiro a trave do teu olho, e então poderás enxergar bem para tirar o cisco do olho do teu irmão. Senhor, a tua palavra ecoa e nos questiona profundamente. Somos rápidos em julgar, em colocar o dedo em riste para apontar as falhas de nossos irmãos, os erros de quem convive conosco. E somos hipócritas, é verdade, porque estamos cheios de defeitos. Mas quando se trata de nós, não somos rapidamente, nos auto-justificamos. Perdoe-nos, Senhor. E nós clamamos a tua infinita misericórdia, a misericórdia que vem das cinco chagas de Jesus. Primeiro, a misericórdia sobre nós, mas antes de tudo pedimos, dai-nos consciência de nossos pecados. Eu vou repetir, e é uma oração muito importante. Dai-me consciência dos meus próprios erros. Dai-me, Senhor, este desejo de santidade, de buscar mais, buscá-lo mais, vivê-lo mais. Peça isso com humildade, consciência dos pecados. Não pode haver perdão se não houver arrependimento. E talvez, creio piamente, que se experimentarmos a misericórdia de Deus em nós, que nos ama, que nos perdoa, poderemos ser misericordiosos com os outros. Talvez nos falte esse processo de amorização em Deus. Sentir este amor, mas não é um amor gratuito. De Deus é gratuito, mas de nós, quero dizer, ele tem que provocar mudança. O amor é exigente, pela natureza do amor. Senhor Deus, pedimos a tua infinita misericórdia, infinita, sobre aqueles que mais precisam agora. Reze comigo, ajude-me a interceder, Senhor Jesus. Nós te pedimos por aqueles que estão doentes, por aqueles que estão hoje chorando, enlutados, e há muitas formas de luto. Há várias formas de luto, Senhor. Nós rezamos por aqueles que estão abatidos, depressivos. Rezamos por aqueles que estão nas salas cirúrgicas. Não importa o procedimento, aqui se trata de rezar por eles, por elas. Te pedimos, amado Deus e Senhor, misericordioso, nós te pedimos pelas pessoas que estão encarceradas, presas. Te pedimos, Senhor, pelas pessoas que estão desempregadas e estão desiludidas com a vida. Senhor Jesus, haja na vida desta pessoa que hoje, em plena sexta-feira, teve uma semana difícil, pesada. Está me acompanhando agora, mas está com o peito apertado, uma angústia presente. Senhor Jesus, nós te pedimos e clamamos por aqueles que estão lutando para sair do alcoolismo. Deus Santo, Deus Forte, Deus Imortal, tende piedade de nós, por aqueles que estão mais um dia sem álcool, que estão lutando contra o tabagismo, contra o alcoolismo. Senhor Deus, pelos casais que estão por separar, que não o façam antes de que a tua graça restaure na verdade. Deus Santo, Deus Forte, Deus Imortal, tende piedade de nós e do mundo inteiro. Deus Santo, Deus Forte, Deus Imortal, tende piedade de nós e do mundo inteiro. Amém. Filhos e filhas, nós só começamos o programa. Nós temos muito ainda. Nós temos a leitura orante e hoje eu vou fazer um salmo, porque eu quero começar segunda-feira algo novo. Perdão, amanhã algo novo. Chamo você para as partilhas de vida, leitura orante, testemunhos que edificam. O programa só está começando. Volte comigo.
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3: Tudo bem, gente? Olha só, agora são 9 horas e 10 minutos, dando sequência com as participações aqui na programação. A Cristina na sintonia, né? Curtindo, portanto, o programa. Bom dia, bom,
4: bom dia.
3: Oi, tudo Cristina, bem, tudo jóia.
4: Hoje eu falei, vou mandar um áudiozinho. Pensei que eu tinha levantado atrasado, até levantei na hora certa.
3: Deu tempo, isso aí.
4: Tá bom,
3: beleza.
4: Obrigado. Tem esse programa mais lindo do mundo. Te amo, meu filho. Põe a música pra mim, Jantar com Jesus, fazendo um favor. E ofereço pra dona Cecília Nunes, né?
3: Certo.
4: Claro.
3: Okay.
4: E pra todos os ouvintes. E me põe no coisa lá pra me ganhar o bingo, tá bom? O cara, a cartela.
3: o ingresso, né? Do jantar do CTG. Valeu. Minha amiga, obrigado pela participação. Um abraço a Cristina Ramírez, né? Tá na sintonia, acompanhando a programação. Marcelo da Palmiteira.
5: Bom dia, Regis.
3: Bom dia. Tudo jóia. Beleza?
5: Regis, eu peço pra você tocar uma música pra mim. Do Amado Batista. Que não for por amor.
3: Certo.
5: Ofereço pra vocês aí da rádio. O José Cadeirante, a Dona Maria, irmã do José Cadeirante, para a Dona Bibi, para a Sheila, para a Cida Bispe,
3: certo,
5: o Chidinho da Industrial, para o Chico Leiteiro da Industrial e todo o familiar dele, para o Sandro Jardineiro do Moto 4, para a Dona Sara do Bote 4, para o Isaías do Bote 5 e para o Vadebar Madruga lá do Bote 6. E para todo que estiver na escuta e gostar.
3: Ok, valeu Marcelo. Obrigado pela participação, Genuir, né, o alemão. Está na sintonia também, acompanhando a programação. É, Andréa Matos, tá ligadinha, Regis, tô curtindo, né, ela pede para participar, né, do sorteio do ingresso, pediu a música com Simone Mendes, oferecendo para Maria do Carmo, no módulo 4, também a tia lá na Itália, abraços, estou trabalhando e curtindo a Nazaré. Valeu, minha amiga, tudo de bom, obrigado pela participação, a Maria da Glória também está ligadinha, curtindo a programação, né? Pediu uma canção do Padre Reginaldo Manzotti, Graças de Deus, oferecendo para todos que gostarem. Um abraço, Maria da Glória, tudo de bom, viu? Obrigado pela participação, nós voltamos agora com o programa Experiência de Deus.
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0: Eu quero hoje me unir à família Monteiro e à Rede Vida de televisão. Ontem, quinta-feira, faleceu o jornalista João Monteiro de Barros Filho, fundador da Rede Vida de televisão aos 87 anos em Barretos. O jornalista estava internado na Santa Casa de Barretos. Às 9 horas de hoje, aconteceu a missa de corpo presente na Catedral do Divino Espírito Santo em Barretos. O sepultamento previsto para as 12 horas. Minha solidariedade a toda a família Monteiro e a Rede Vida de televisão, onde também tem o programa todas as quartas-feiras, às 8h30 da noite, às 20h30. Nossa solidariedade e nossa oração. Que o senhor João Monteiro de Barros Filho descanse na misericórdia de Deus e que a família possa sentir o conforto e a paz que vem de Deus. Filhos queridos, povo amado de Deus, você sabe que há um lugar para você no coração da obra Evangelizar é Preciso. É tão importante que você saiba disso, querido associado, associada, ou mesmo você que não é. Você tem um lugar em nosso coração. A obra Evangelizar, você pode mandar o seu pedido. E o seu pedido chega até nós e é recebido com muita atenção, carinho e, sobretudo, com fé. A partir de cada intenção, sabemos que vem uma história, uma necessidade, uma esperança. Por isso, nós apresentamos cada pedido que nos chega nos momentos de oração, confiando na misericórdia divina. As suas intenções são levadas em celebrações, orações, adoração, intercessão, terços, no santuário de Nossa Senhora de Guadalupe e Jesus das Santas Chagas. Por isso, mande agora o seu pedido de oração através do QR Code que está na tela, ou mande a sua intenção ligando 0800-410-6060, 41-3221-6060. Confie sua intenção, a obra Evangelizar é Preciso. Aqui você tem um lugar no nosso coração. Queremos rezar com você e por você. Muito obrigado. Francisca, que a paz de Jesus esteja com você. Francisca!
1: Bom dia, padre!
0: Bom
1: Oi,
0: dia!
1: Bom dia!
0: Deus abençoe, bom dia! Que bom dia alegre seu, minha querida!
1: Pois não é, meu filho, que é um prazer imenso eu estar falando com você.
0: Que maravilha! Da onde você fala, Francisca?
1: É com muito orgulho que eu falo de Fortaleza, Ceará.
0: Meu abraço, amada Fortaleza, povo querido.
1: Estamos contando os minutos, padre.
0: Eu também.
1: Contando os minutos.
0: Eu também estou contando os dias para chegar dia 31 e estar aí com vocês em outubro. Como é que você me acompanha, Francisca?
1: Eu lhe acompanho pela Jangadeiro, pela Rádio Dom Bosco.
0: Tá
1: e
0: certo.
1: Lhe acompanho pelo YouTube, eu tô fazendo a novena dos arcanjos.
0: Ô, você tá fazendo comigo a quaresma de São Miguel Arcanjo?
1: Isso!
0: Opa,
1: isso.
0: E hoje nós falamos, não deixe a enfermidade acabar com a esperança, rezando por
1: de
0: aqueles que são
1: alguma,
0: enfermos.
1: Exatamente, padre. Eu disse que hoje era o meu dia de falar com o senhor e foi.
0: É verdade. Também nós temos a TV Evangelizar, canal 21.1. Você já sintonizou na sua casa?
1: Não, padre, porque no momento eu estou sem televisão, mas eu tenho meu celular, tenho
0: entendi.
1: Rádio Jangadeiro. Tem,
0: tá
1: é
0: bom.
1: muita meio de transmissão que nós temos aqui, graças
0: Isso.
1: a Deus.
0: Diga lá, Francisco, palavra é sua.
1: Padre, primeiramente, eu me chamo Francisco, como o senhor falou aí, mas eu sou conhecida aqui como pequena.
0: Tá
1: então,
0: bom.
1: Eu quero que todo mundo escute o meu testemunho.
0: Então, escute o testemunho da Francisca pequena. Conte, filha.
1: Isso. Padre, primeiramente, eu tenho muito a agradecer pela cura do câncer da minha irmã, que é muito importante em nossas vidas. Certo. É uma irmã maravilhosa.
0: Pois não.
1: Ela foi desenganada dos médicos, mas Deus não desenganou ela e nem o Rafael, que eu muito pedi, eu só tenho a agradecer.
0: Certo.
1: E o outro testemunho, padre, foi do visto do álcool. Tá com 2 anos que eu não bebo mais e eu bebia, não tenho vergonha de dizer, porque todo mundo via.
0: Certo.
1: Hoje eu não boto mais álcool na minha boca.
0: Louvado seja Deus.
1: Louvado seja Deus. E eu sempre tinha, padre, essa esperança de deixar, tá? Por quê? Porque eu nunca perdi um domingo de missa, eu nunca deixei de lhe ouvir.
0: Amém.
1: Tudo que o senhor dizia não era para ninguém, era tudo para mim.
0: Certo.
1: Entendeu? As palavras que o senhor falava era diretamente para mim, não era para o meu vizinho, não era para fulano, não era para ciclano, era para mim.
0: Amém.
1: E eu não vivia em paz no meu casamento, hoje eu vivo numa santa paz e eu vou lhe dizer o terceiro testemunho.
0: Conte.
1: Agora, dia 26 de junho foi o meu matrimônio.
0: Ô, bênção.
1: Nós fizemos um encontro, foi 10 encontros maravilhosos, que eu aconselho para qualquer pessoa.
0: Ter preparação para o casamento.
1: Isso é bom demais. Padre é bom demais. E é com o maior prazer no mundo, padre, que eu vou te ver esse ano aqui em Fortaleza voluntariamente. Estou contando os minutos, padre.
0: Então, vamos lá. Primeiro, muito obrigado por ter ligado. Que bom falar com a senhora. Agradeço e vamos precisar de voluntários para o evangelizar. E vamos contar com a senhora, com certeza, Francisca.
1: Ah, conte comigo e já vai 2 amigas minhas mais eu, tá certo?
0: Ótimo, querida. Mas... vamos lá, pelo CANS, como é o nome da irmã?
1: Antonielda Almeida da Silva.
0: Então, pela graça da cura do câncer da irmã, pela libertação do alcoolismo e pelo casamento, diga, graça recebida.
1: É graça testemunhada, toca o sino, sacristão, toca tudo que eu tenho direito. Eu sempre quis dizer isso. Obrigado, meu Deus.
0: Ô, Francisca, coisa boa, minha querida. Ô, Francisca, mas já que você recebeu tanta graça, vou lhe fazer um convite. Que tal você ser uma mensageira da Capelinha de Jesus das Santas Chagas?
1: Padre, eu vou lhe dizer aqui uma coisa. Tudo é no tempo de Deus, vai dar certo.
0: Se for por questão de econômica, sempre tem pessoas que doam capelinha. Posso arrumar uma para você, minha filha. Pensa com carinho, vice?
1: Pronto, tá certo. Qualquer coisa eu vou entrar em contato com vocês.
0: Tá bom, Francisca. Meu abraço a Fortaleza. Acompanha pelo YouTube. Fortaleza, canal 21.1. Toque a corneta, sacristão. Lá temos também quem nos transmite. Rádio Jangadeiro FM, Shalom FM, Dom Bosco FM, Arcebispo Dom Gregório Paixão da Arquidiocese de Fortaleza. Bom, gente, ela já falou, mas eu reforço. Nós teremos o Evangelizar é Preciso Fortaleza, dia 31 de outubro. Marque esta data. Fortaleza, Ceará, estados vizinhos de todo o Brasil. Vamos juntos celebrar. Lembrando, dia 31... a partir do meio-dia, nós temos uma programação intensa, às 17 horas, missa presidida pelo arcebispo, estarei celebrando, depois conduz a adoração ao Santíssimo, um momento musical. As camisetas já estão em todas as lojas Casa Pio de Fortaleza e região metropolitana. Eu vou para o intervalo e volto com a leitura orante. Volte comigo.
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0: batalha contra a doença. Eu quero hoje, até iria começar hoje uma nova leitura orante. Já antecipo para você que vai ser sobre os profetas. Isso mesmo, amanhã vou começar falando sobre o profetismo e depois vamos seguir com os profetas. Vamos começar com Elias, que é um exemplo para todos nós. Mas hoje, inclusive, se você não fez a quaresma de São Miguel hoje, já não fez, faça depois do programa. E já defini o tema de amanhã. Amanhã, eu tenho recebido muito, muito pedido para rezar pelos endividados. Então amanhã nós vamos fazer a quaresma de São Miguel pelos que sofrem financeiramente. Uma batalha espiritual pedindo a Deus para sanar as dificuldades financeiras. Então, só para te situar, hoje nós rezamos pelos enfermos e vou fazer também agora o salmo pedindo ajuda na enfermidade. Amanhã, para quem está em crise financeira, nós vamos tocar neste assunto e rezar na quaresma de São Miguel. Como eu disse, estou dando um espólio. Amanhã, prepare-se, nós vamos começar sobre o profetismo, os profetas. E aí o primeiro dos profetas vai ser Elias. Depois nós vamos ver. Mas agora, escute o que as pessoas têm dito sobre a leitura orante.
1: Sobre a leitura orante de hoje, padre, como essa leitura foi a lâmpada para os meus pés.
0: Opa!
1: Estava passando por uma indecisão, se continuar ou não, em parar de ser catequista.
0: Olha aí!
1: Em parar com o meu trabalho.
0: Mas,
1: e
0: meu Deus,
1: essa leitura orante foi a luz, né?
0: Que bênção.
1: Nós estamos no mês de setembro, mês da Bíblia, como todas as palavras de Deus é luz para os nossos
0: Isso
1: caminhos.
0: Isso mesmo.
1: Lâmpada que nos direciona o Isto. Caminho. Muito obrigado
0: Deus
1: por
0: abençoe.
1: Essa leitura orante. Obrigada, Deus. Eu
0: Obrigado,
1: te amo, Jesus.
0: Deus. Amém.
1: Eu sou a Selma, de Minas Gerais, da cidade de Santa Luzia, e sou mensageira da capela de Jesus da Santa Chaga.
0: Amém! Então vamos lá, toca a corneta, sacristão, uma mensageira da capelinha de Jesus das Santas Chagas. E olha, gente, que coisa maravilhosa. Eu falo, a obra evangelizar transforma vidas. A experiência de Deus transforma vidas. É Jesus das Santas Chagas. A palavra de Deus chegou lá no coração da Selma, que estava pensando, continua ou não continua como catequista. E reafirmou o compromisso dela de continuar servindo a Deus na igreja. Continue, Selma, e que fique como um testemunho para todos os que estão na corda bamba. Vale a pena servir a Deus. Meu grande abraço, Selma, da cidade de Santa Luzia, Minas Gerais. Pertence à Arquidiocese de Belo Horizonte, Dom Valmor Oliveira Azevedo. Bíblia aberta, cartilha de oração. E hoje, convido você a rezar comigo o Salmo 142. Reza comigo. O Salmo 142. Só para darmos um respiro. E eu escolhi este Salmo porque é uma oração pedindo a ajuda de Deus. Tem algo que está pegando na tua vida? Você está passando por uma enfermidade? Você, por acaso, está pensando em desistir de algo? Seja do casamento, seja de um trabalho na comunidade, como a Selma disse. É uma doença que você está passando, os remédios não estão fazendo efeito, então você está vivendo, está para baixo, desanimado. Tem alguém fazendo cirurgia, tem alguém que está fazendo hemodiálise. Eu só estou provocando.

0: tem alguém que mandou um WhatsApp, reza por mim, está vivendo um luto. Salmo 142. Eu clamo a Deus, o Senhor, pedindo socorro. Eu clamo a Deus, o Senhor, pedindo socorro. Eu suplico que me ajude. Levo a Ele todas as minhas queixas e lhe conto todos os meus problemas. Vou repetir e quero que você vá rezando comigo. Quais são suas queixas hoje? Quais os problemas que você está enfrentando agora? Não carregue sozinho, filho. Não carregue sozinho, filha. Divida este fardo com Deus. Eu clamo a Deus, o Senhor, pedindo socorro. Eu suplico que me ajude. Me ajude, Deus. Eu levo a Ele, eu divido com Ele todas as minhas queixas e lhe conto todos os meus problemas. Eu lhe conto. Então converse com Deus agora. Conte para Ele. Mas padre, por que eu vou contar para Ele? Ele sabe, não. Um diálogo amoroso. Conte para Ele o que você está passando. Fala com Deus agora. Eu estou sendo moroso, estou lendo o Salmo devagar, porque não é uma leitura, é uma oração. Então fale com Deus agora. Quando eu estou desistindo, Ele sabe o que devo fazer. No caminho por onde ando, os meus inimigos armam uma armadilha para me pegar. Olho para os lados e não vejo ninguém que me ajude. Não há ninguém para me proteger. Não há ninguém que cuide de mim. Senhor, se não há ninguém que me proteja, sejas Tu, Senhor, o meu protetor. Se não há ninguém que cuide de mim, sejas Tu, Senhor, o meu cuidador. Eu abro meu coração e eu coloco diante de Ti os meus problemas, Senhor. Ó Senhor, versículo 6, eu grito pedindo a Tua ajuda. Continue rezando, continue falando com Deus, não quebre este clima. Eu volto já e voltamos rezando. Voltamos rezando.
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2: Muito bem, olha só, agora 9 horas 36 minutos. 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Falar com Osni. 9h37, obrigado pelo carinho da sua sintonia de perto e de longe. Maria do Carmo tá ligadinha curtindo o programa.
3: Bom dia,
2: tudo bem com
3: você, Regi? Tudo jóia. Toca pra mim a música com Padre Alessandro Campo, Maria, pra mim curtir, pra todo Nazaré e para André Matos, tá na escuta.
2: Valeu, minha amiga.
3: Coloca o dinheiro de ingresso.
2: Tudo de bom.
3: Madro 4.
2: Ok, a Nina também interagindo com a programação. Boa tarde, Regis, equipe, amigos e amigas, família, ouvintes. Um ótimo final de semana para todos nós, Regis. Ó, sextou, hein? Ofereço o programa do Padre Reginaldo Manzotti para todos na escuta da mais ouvida do mundo. Abraços a todos e fiquem todos com a paz do nosso querido Deus. Abraço, Nina. Obrigado pela participação. Tudo de bom, Nena e de Virgem. Bom dia, Regis. Feliz sexta-feira. Gostaria de participar do sorteio. Já está participando, viu, minha amiga? Mandou mensagem, já automaticamente está participando, tá bom? São agora 9 horas e 38 minutos. 9h38. Deixa eu mandar um bom dia para a galerinha lá no Facebook também interagindo com a programação. Minha amiga Alzenira Gomes, a Jane Parisi, a Leonice Módulo, Josefa Barreiro, né? Passou lá no Facebook, deixou bom dia também. Cícera Peronde, bom dia para Cícera. Interagindo também através do Facebook. Muito obrigado pela participação. Márcia Farezin também está na sintonia. Próxima música para todos que estão na escuta. Valeu, Márcia. Muito obrigado pela participação. Agora são 9 horas e 38 minutos. Voltamos ao vivo, direto de Curitiba, com o programa Experiência de Deus.
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0: continuando em clima de oração. Versículo 6. Ó Senhor, eu grito pedindo a tua ajuda. Ó Deus, tu és o meu protetor. És tudo que desejo nesta vida. Voltando alguns versículos, olho para os lados e às vezes a gente se sente assim. A percepção que temos, não há ninguém para nos proteger. Não há ninguém que cuide de nós. Mas depois dessa constatação vem um grito. O grito do versículo 6, Deus, Deus, eu grito pedindo a tua ajuda, me ajuda, Senhor. Ó Deus, tu és o meu protetor. Ó Deus, tu és o tudo que desejo na minha vida. Escuta meu grito, pedindo socorro, pois eu estou caindo em desespero. Senhor, não deixe. Não deixe o desespero tomar conta de mim. Não deixe, Senhor, o medo tomar conta de mim. Salva-me dos meus inimigos, pois eles são fortes demais para mim. Salva-me dos meus inimigos. Versículo 8. Livra-me do sofrimento e eu te louvarei na reunião do teu povo, porque tu tens sido bom para mim. E eu te faço uma pergunta agora. Qual foi a palavra que deste Salmo 142 que mais te pegou? Qual é a frase, a palavra que mais te pegou? Esta foi a leitura, a oração do Salmo 142. A leitura orante de hoje. Amém. Ivone, que a paz de Jesus esteja com você.
1: Bom dia, Padre, sua bênção. Amém.
0: Deus abençoe. Você fala de onde, Ivone?
1: Eu falo de Mariápolis, São Paulo.
0: Mariápolis, esse nome bonito, cidade de Maria.
1: Sim,
0: é, Maria. Polis, cidade, Maria, cidade de Maria, Mariápolis, São Paulo.
1: Isso.
0: Pois não, filha?
1: Então, padre, eu quero contar um testemunho e pedir que o senhor reze comigo pelo meu netinho, que está lá em Marília.
0: Tá, como é que você me acompanha?
1: É, pela Rádio Brasil de Adamantina.
0: Tá bom, como é que é o nome do seu sobrinho? É sobrinho?
1: É netinho.
0: Neto, perdão, seu neto.
1: Marcelo José.
0: Marcelo José, o que está acontecendo com ele?
1: Então, padre, ele nasceu dia 7, segunda-feira.
0: Tá.
1: E estava tudo bem, tudo, só que daí a saturaçãozinha dele começou a cair. Aí suspeitaram, né, que ele tinha algum problema por causa da saturação.
0: Sim.
1: Como que a Adamantina não tinha os aparelhos para fazer os exames, aí transferiram para Marília.
0: Certo.
1: E ele está lá. E ontem fizeram um exame no coração. E viu que o coraçãozinho dele tá aberto, assim, tem uma válvula que tá aberta, sabe?
0: Tá.
1: Então o médico explicou que tem crianças que com o crescimento fecha, outras precisam de cirurgia.
0: Certo.
1: Então a gente tá muito desesperada, minha filha tá lá, foi pra lá hoje também.
0: Tá bom.
1: E, então, mas eu creio em nome de Jesus, que ele, Jesus já curou ele.
0: Tá, nós vamos rezar. Eu não estou fazendo nenhum profetismo, mas algo que me vem no coração. Já batizaram?
1: Não, porque ele nasceu essa semana.
0: Mas
1: dia
0: eu recomendo que o faça.
1: Uhum.
0: Por quê? Porque, vamos ser sinceros, é uma doença grave. É ou não é?
1: É.
0: Então, faça o batismo. Não estou dizendo nada, não estou dizendo que ele vai morrer. Estou dizendo que é importante batizar. Você entendeu?
1: Entendi.
0: Pode batizar no hospital mesmo.
1: Tá bom, padre.
0: Mas vamos rezar. Vamos confiar. Reze comigo, Senhor Jesus.
1: Senhor Jesus.
0: Pelas tuas santas chagas.
1: Pelas tuas santas chagas.
0: Dolorosas e gloriosas.
1: Dolorosas e gloriosas.
0: Eu suplico.
1: Eu suplico.
0: Eu clamo.
1: Eu clamo.
0: Pelo meu neto Marcelo José.
1: Pelo meu neto Marcelo José.
0: Que ele possa ser curado.
1: Que ele possa ser curado.
0: Peço, Senhor.
1: Peço, Senhor.
0: Pela mãe.
1: Pela mãe.
0: Pelo pai.
1: Pelo pai.
0: Pela família.
1: Pela família.
0: Que sejam fortalecidos na fé.
1: Que sejam fortalecidos na fé.
0: Que o desespero.
1: Que o desespero.
0: Não tome conta.
1: Não tome conta.
0: Senhor.
1: Senhor,
0: derrama uma gota,
1: derrame uma
0: do
1: gota
0: seu preciosíssimo sangue,
1: do seu preciosíssimo
0: sobre o coração sangue, do Marcelo,
1: sobre o coração do Marcelo,
0: que ele possa ser curado,
1: que ele possa ser curado.
0: Ele será um milagre,
1: ele será um milagre
0: das tuas santas chagas,
1: das tuas santas chagas,
0: dolorosas e gloriosas,
1: dolorosas e gloriosas.
0: Amém.
1: Amém.
0: Ivone, eu vou rezar a missa do meio-dia, levarei o nome dele no altar. Se você quiser acompanhar a missa,
1: eu acompanho.
0: Vai ser muito, muito bom se rezar por ele também na missa, tá bom?
1: Tá bom.
0: Ivone, não fique impressionada que eu falei sobre o batismo, tá? É porque...
1: Tá bom, tá.
0: Não fique impressionada, mas é que é importante o batizar. É igual esses dias, uma pessoa foi fazer cirurgia e eu falei, você já recebeu a unção dos enfermos? A pessoa, mas eu não vou morrer. Eu falei, não. Nós temos a impressão de que unção dos enfermos é aquela palavra extrema unção, que é unção para quem vai morrer. Nada a ver. Até uma viagem longa a gente tem que receber a unção dos enfermos. Tá bom?
1: Tá bom, padre.
0: Você vai ligar testemunhando a cura do Marcelo.
1: Em nome de Jesus, eu vou sim, eu tenho fé que eu vou.
0: Tá bom. Deus abençoe, Ivone, de Mariápolis, São Paulo. Acompanha pela Rádio Brasil FM de Diamantina, São Paulo, Dom Antônio Luiz Cipollini, de Marília. Gente, só para enfatizar, a unção dos enfermos não é extrema unção, era uma palavra que se usava de forma equivocada. A unção dos enfermos, tanto que a própria parte da oração Senhor, por esta unção, Senhor, perdoe os seus pecados e lhe dê saúde do corpo e alma. Me fugiu agora, eu sei de cor, mas agora fugiu. Mas, na verdade, é pedindo a saúde. Então, quando vai fazer uma viagem longa, vai fazer uma cirurgia, peça a unção dos enfermos. E também, quando uma criança é internada com um problema grave, se batiza o mais rápido possível, se faça o batismo mesmo que seja no hospital, e depois, melhorando, faz os ritos complementares na igreja, não é batizado de novo, os ritos complementares na igreja. Querido povo de Deus, faltam 10 dias para a festa de Jesus da Santa Enxaga. Já arrumou tua mala? Já arrumou seu farnel? Vai estar conosco? Curitiba, região metropolitana, convido congregar todos, segunda, terça, quarta, São Pio de Pietrelcina, quinta, começa o trido, sexta, nós temos o show à noite, sábado, nós temos aquela belíssima procissão, venha com velas, das Santas Chagas Dolorosas, a Via Sacra Encenada, domingo, dia todo, Brasil inteiro, venha pra cá, e você se prepare para acompanhar na televisão, eu volto já, volte comigo.
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3: Muito bem, agora 9 horas e 49 minutos. 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Muito bem, olha só, daqui a pouquinho o melhor de três aqui na programação. Bom dia para Nair, né? A nossa amiga Nair de Almeida, está na sintonia acompanhando a programação. Deixa eu ver quem mais. Bom dia para Aparecida Matheus, está ligadinha curtindo a programação.
4: Bom dia, Regis.
3: Bom dia, bom dia.
4: Eu quero a próxima música, tá? Preço para vocês e para quem estiver ouvindo.
3: Certo.
4: Meu preço para minha irmã e minha sobrinha lá na Terra Roxa.
3: Ok, valeu.
4: Quer participar do sorteio, tá?
3: Aparecida Matheus na sintonia acompanhando a programação, tudo de bom. Quero mandar um bom dia também para quem está através do site e do aplicativo, né, acompanhando, portanto, a programação. Uma ótima manhã de sexta-feira, hoje dia 11 de setembro do ano de 2026. Um abraço para a galerinha lá no Facebook também, né, interagindo nesta manhã de sexta-feira. Olha só, quero aqui mandar um bom dia para minha amiga Maria França, lá no Facebook. Bom dia, acompanhando a programação. Também a Laurenice Bertucci, bom dia, um ótimo final de semana a todos. A Luzmar Reis, bom dia, Rádio Maria de Nazaré, de Juína, Mato Grosso. Uma abençoada sexta-feira para todos nós. Feliz final de semana. Um abraço, Luzmar. Muito obrigado pela participação. A gente volta agora com a última parte do programa Experiência de Deus com o Padre Reginaldo Manzotti. 9 horas e 52 minutos.
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0: Hoje é aniversário de Dom Gilson Andrade da Silva, da Diocese de Nova Iguaçu, Rio de Janeiro. Minha saudação. Aniversário da cidade de Arco Verde, Pernambuco, 98 anos, onde temos a TV Evangelizar, canal 26.1. Aniversário das Rádios Irmãs, Ativa FM, Veracruz do Oeste, Paraná, Cidade FM, Monsenhor Paulo, Minas Gerais, Panorama FM, Custódia, Pernambuco, Poema FM, Pitanga, Paraná. Mais uma vez lembrando, se você não fez ainda, a Quaresma de São Miguel Arcanjo está no YouTube. Nós fizemos pedindo a Deus pelos enfermos. Reze pelos enfermos comigo. Depois do programa, vá na Quaresma de São Miguel Arcanjo. Lembrando, e já anuncio que amanhã, a pedido de vocês, faremos a Quaresma de São Miguel, pedindo para que sane as dificuldades financeiras. Todos que estiverem em crise financeira, rezem comigo amanhã. 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Amado povo de Deus, eu tenho um testemunho aqui, e dá tempo? Dá sim. É rápido. Bom dia, Padre Reginaldo. Sou associado há alguns anos. Recebi um diagnóstico de um nódulo na glândula da tireoide. Fiquei preocupada, triste, e muitas vezes desanimei. Mas não desisti de rezar para que uma gota do sangue de Jesus, das Santas Chagas, caísse no nódulo. Há 3 anos, fiz novamente o exame. Estou curada. Então, eu sou o milagre de Jesus das Santas Chagas. E ela mandou os exames, o antes e o depois. Eu sou o milagre de Jesus das Santas Chagas. Toca o sino, sacristão. Cleonice Aparecida de Nato Ribeiro. Aqui estão os exames médicos, o antes e o depois. Graça recebida, graça testemunhada. Vamos juntos, pega o seu jornal do Evangelizador e vamos à novena da Exaltação da Santa Cruz, na página 7. Hoje, 8º dia.
1: Vitória.
0: Pelo sinal da Santa Cruz, livra-nos Deus, nosso Senhor, dos nossos inimigos. Senhor Jesus, por suas chagas fomos curados, por tua cruz fomos libertados. Jesus, que em seu próprio corpo levou nossos pecados ao madeiro, a fim de que morrêssemos para os pecados e vivêssemos para a justiça, por tuas chagas fomos curados. ó Jesus, em cujos ombros foram abertas as feridas por causa do peso da cruz, feridas causadas pelo madeiro e pelos nossos pecados. Se a cruz pesar, seja nosso sirineu, se a cruz pesar e eu cair, me ajude a levantar. Que a tua cruz seja minha salvação. Ó Santa Cruz bendita, onde a humanidade foi redimida e o Filho do Homem teve suas mãos transpassadas, seu peito aberto, de onde jorrou água e sangue. Ó Santa Cruz, instrumento de morte e de castigo, mas que pelo sangue redentor tornou-se sinal de nossa salvação. Jesus, na tua cruz eu coloco a minha cruz. Diga qual é a tua cruz. Salve, ó cruz, doce esperança, concede aos réus remissão, dai-nos o fruto da graça que floresceu na paixão. Louvor a vós, ó Trindade, fonte de todo perdão, aos que na cruz foram salvos, dai a celeste mansão. O Senhor esteja convosco, Ele está no meio de nós. Abençoai, Senhor, a água, a roupa dos enfermos, os remédios, as fotos de família. E hoje, como estamos na quaresma de São Miguel, arcanjo, os enfermos, os doentes, no corpo, na alma. Pelos méritos das Santas Chagas, Pai, Filho, Espírito Santo. Amém. Evangelizar é preciso.

0: muito bem, olha só. São agora 10 horas em ponto.
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0: Bom dia para você, obrigado pelo carinho da sua sintonia. Daqui a pouquinho tem melhor de três aqui na programação. Já já, portanto, para você escolher, das três canções, qual será a campeã de hoje, viu? Daqui a pouquinho na programação. Quero mandar um abraço pro meu amigo Benedito Rufino, tá na sintonia, acompanhando a programação. Bom dia, Regis, pede a próxima música, né? Deseja um ótimo final de semana a todos. Abraço, meu amigo Benedito Rufino. Curtindo a programação, valeu, tudo de bom. Agora são 10 horas e 1 minuto. E deixa eu mandar um abraço também, tem um recadinho aqui da minha amiga Silvia, né? Vamos ouvir o áudio aqui da Silvia. Alô, Silvia!
2: Bom dia de novo.
0: Oi, bom dia.
2: Regis, eu quero que você anuncie aí que a minha menina perdeu um iPhone. iPhone 3 preto. Tá do... Esperando a praça aí do módulo 5 até chegar lá perto do Ford Bay.
0: Certo.
2: Se você puder anunciar aí, pedir pra quem achar, puder deixar aí na rádio.
0: Uhum.
2: Depois a gente passa aí pra pegar.
0: Tá certo,
2: beleza?
0: Então. Ok.
2: Ela voltou procurando, mas não achou.
0: Uhum.
2: Ontem eram umas 5h30, quase 6 horas que ela perdeu. Beleza? Anuncia aí pra nós fazer um favor.
0: Ok, valeu, tá certo, então tá dado o recado aqui, se tiver informações a gente repassa, viu, Silvia? Tudo de bom, 10 horas e 1 minuto, rápido break na sequência, portanto, a melhor de três.
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10: 10:06.
11: Bom dia, com muita alegria.
12: Muito bem, bom dia! Bom dia com alegria para você nesta manhã de sexta-feira. Olha só, nós temos, portanto, a melhor de três a partir de agora aqui no programa Sol da Manhã, hein? Quero saber de você, meu amigo, de você, minha amiga, que está acompanhando, qual você escolhe hoje na melhor de três. Temos uma dupla hoje, são eles, Rickery Renner. Rickery Renner, na melhor de três de hoje, música de número 1, Só Pensando em Você.
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12: Música de número 2, com Rickery Renner, Ela é Demais.

0: Valendo a melhor de três, a partir de agora para você participar e escolher qual das três você acha que vai ser a campeã, hein? É a número um, a canção Só Pensando em Você? É a número dois, Rick Renner, Ela é Demais? É a número três, Sem Direção? E aí, hein? Vamos lá, galerinha, já começou a participar por aqui através do nosso WhatsApp. Deixa eu mandar um abraço para a Sônia Guedes, tá ligadinha, acompanhando a programação. E ela tá curtindo, né? Chegou o áudio aqui da nossa amiga Alvorinda, agora sim. Alô, minha amiga, bom dia.
1: Bom dia, bom
0: Oi,
1: dia,
0: Oi, bom dia.
1: Quero ganhar esse prêmio hoje.
0: Foi Boa sorte aí, hoje, viu?
1: Né? Ah. Mais uma rosa no meu jardim de hoje.
0: Ah, hoje é Alvorinda, né? Completando mais um ano de vida, verdade, hein? Parabéns, viu? Felicidade, sucesso, paz e saúde. Elizabeth Lazzarini... É, também na sintonia, Regis, estou na escuta deste maravilhoso programa, gostaria de ouvir a música com Padre Marcelo Rossi, a qual ofereço para toda a família, para quem gostar da mesma e para vocês da emissora também. As mensagens chegou antes de a gente começar aqui a nossa melhor de três, né? Então vamos só concluir aqui as participações e agora sim, Ivonete Almeida escolheu música de número 2, canção de Rick Renner, Ela é Demais. Eliane Lombert escolheu música de número 3, a canção Sem Direção. A minha amiga Maria Aparecida dos Santos escolheu também a número 3. Um abraço. Deixa eu ver quem mais. A Cida Bispo na sintonia. Bom dia.
2: Oh, Regis, Oi. Aí tem a música de se colocar, viu?
0: Olha aí, ó.
2: Eu amo Rick Renner.
0: Maravilha.
2: Mas eu vou ficar com a número 3,
0: Regis. Número 3.
2: É música boa,
0: tá
2: demais.
0: Tá certo. Assim. Valeu.
2: Mas as três é boa, mas eu vou ficar com a número 3.
0: Tá joia, minha amiga. Obrigado pela participação. Uma Lorena.
3: Eu quero a 3.
0: Número 3.
3: Eu sou vencedora, foi ser pra todos.
0: Valeu, minha amiga. Obrigado pela participação. Neuza dos Santos.
3: Ei, eu fico com a 3. Ofereço pra você, pra
0: certo.
3: Ti, Dona João, Cecília Nunes.
0: Ok.
3: Pra todos que estiver na escuta.
0: Beleza.
3: Fica com Deus, um bom dia.
0: Valeu, minha amiga. Obrigado pela participação. Alô, Laura.
4: Melhor de 3.
5: Bom dia,
0: Regis. Oi, bom dia.
5: Quero a número 3.
0: Número 3, valeu, obrigado pela participação. Selma Demar, bom
6: Oi,
0: dia.
6: Bom dia, Regis. Regis, eu escolho a música de número 3.
0: Número 3 também, rapaz, olha só. Vamos repassar aqui então, ó. Número 1, Rick Renner, Só Pensando em Você.
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0: Música de número 2, a canção Ela é Demais.
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0: Música de número 3, Sem Direção.
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0: Dando sequência por aqui com a melhor de 3, deixa eu mandar um abraço, Cecília.
10: Oi. Bom dia de novo. Bom dia de novo,
0: bom
10: e eu vou
0: dia.
10: Ficar com a 3, eu ofereço para todo o meu povo,
0: valeu.
10: Minhas conhecidas, meus conhecidos,
0: abraço.
10: Todo mundo, fica com Deus que eu tô com ele.
0: Tudo de bom, minha amiga, obrigado pela participação, a Sueli da Silva, alô.
11: Bom dia, Regis.
0: Bom dia.
11: Eu fico com a número 2.
0: 2.
11: Se ela for a vencedora, para mim curtir. E para todos que gostarem da música.
0: Tá joia. Valeu, minha amiga. Obrigado pela participação. Alô, Cleusa Rosa.
12: Correto. Todos os três são bonitas, maravilhosas. Mas vou ficar com a número 3. E se ela for campeão, ofereço para todos. Bom final de semana.
0: Valeu. Alô, meu amigo José, na sintonia.
13: Bom dia. Bom dia. Com a música de número 1. José Dias, do Sonho do Seu Operário.
0: José Dias.
13: Tudo. Se a música é de número 1 ganhar, quer dizer, é tudo que gostar da música.
0: Beleza. Alô, tchau, valeu. Tchau. Abraço, meu amigo. Obrigado pela participação. Wilson Martins, bom dia.
14: Olá, bom dia. Um abraço aí.
0: Valeu.
14: Põe a número 3 aí, oferecendo para minha comadre Alvorinda lá. Que Deus dê muita paz, muita saúde e felicidade para ela.
0: Tá certo.
14: Essa data se repita por muitos e muitos anos.
0: Valeu, meu amigo. Obrigado pela participação. Tudo de bom. A Ivone tá na sintonia. Bom dia.
15: Oi, Regis. Bom dia, meu amigo. Regis, vou ficar com a 3. Beleza?
0: Certo. Valeu, minha amiga. Obrigado pela participação. Deixa eu ver quem mais aqui. A Rosilene. Bom dia.
16: 3. Bravo. Pra você, pra minha mulher, pra minha irmã, pra vocês, se eu estiver na escuta. a número 3.
0: Abraço, minha amiga. Tudo de bom. Alô, boníssimo. Bom dia.
4: Bom dia, Regis. Beleza. Tá vendo que eu não participo do programa?
0: É verdade, hein?
4: Hoje aqui tô tirando fundo aqui pra participar.
0: Tá certo.
4: Mas eu vou querer ficar um.
0: Um, número um.
4: Porque pra mim, Rick Renner não tem música ruim. É que cair aí pra mim tá valendo.
0: Olha aí, ó. Mas
4: vou falar com a um, tá bom?
0: Valeu, valeu.
4: Valeu, um abraço. Vai pra todos que tá na escuta.
0: Tudo de bom, meu amigo. Obrigado pela participação. A Lúcia de Deus. Alô, Lúcia.
17: Bom dia, Regis.
0: Bom dia.
17: Número 3.
0: Número 3. Um abraço, minha amiga. Obrigado pela participação.

0: Muito bem, dando sequência por aqui, olha só, deixa eu ver quem mais participando. Quero mandar um bom dia para minha amiga Odete Cameran, tá ligadinha, curtindo a programação. Regis, bom dia, gostaria de ouvir a música de número 3, vai para toda a família, vai para as amigas Nair Moreira, Suzana Greinha, Madriga Marlene, para Cleusa Rosa e para quem estiver ouvindo e gostar da música. Um abraço, Odete, obrigado pela participação. A Elvira Carabarra também escolheu música de número 3. A Sirlen lá na Gleba São Bento, a número 3 também. A minha amiga Nina, tá ligadinha curtindo a programação, também escolheu o número 3. Um abraço. A Vani Maria dos Santos está na sintonia, escolheu a número 3 também. Valeu, minha amiga. Genuína, tá curtindo a programação, escolheu a número 3. Um abraço. Tudo de bom. Cristina Ramiro está na sintonia.
1: Bom dia, Reis.
0: Oi.
1: De novo.
0: Bom dia.
1: Eu também quero a número 3, tá bom, meu
0: filho? Beleza.
1: Meu filho. E se ela for a ganhadora, eu ofereço para dona Cecília Nunes, pro meu neto Júnior Mesa Casa.
0: Certo, tá, valeu.
1: Então tá bom, seja um bom dia.
0: Bom Tchau. Dia, bom dia. Sônia Guedes, na sintonia, escolheu a número 3 também. Um abraço. Meu amigo Benedito Rufino também ficou com a número 3. Já dou sequência aqui, portanto, com as participações, porque agora eu quero falar da Retífica Tuso. 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Tudo bem, gente? Agora são 10 horas e 17 minutos. Helena Beatriz, alô, minha amiga Helena, bom dia.
2: Bom dia, Ré. Bom dia de novo, Ré.
0: Bom dia de novo.
2: Vou ficar com a 3.
0: Certo.
2: Ofereço para a Silva, minha amiga, para a Maria, para a Zélia, e a Vera Lúcia, para todos que eu dou seis, todos da rádio e
0: tá
2: todos
0: joia.
2: Da mente.
0: Valeu, minha amiga, obrigado pela participação. Sempre quem mais, Ivo Dias.
3: Bom dia, eu fico com a música número 3.
0: Valeu, meu amigo, obrigado pela participação, a Luzia. Tá ligadinha, curtindo a programação também, escolheu música de número 3. A Mary Lober tá na sintonia, ficou com a número 3 também. Deixa eu ver quem mais. A Jesuína Gonçalves, também a número 3. Olha aí, rapaz. Maria Gersa!
4: Oi, Regi.
0: Oi.
4: Eu voto na 2. Eu sei que a 3 vai ganhar, tem mais voto, mas eu voto
0: tá
4: mais
0: certo.
4: Da música número 2.
0: Isso mesmo. Valeu, minha amiga. Obrigado. Tudo de bom. Deixa eu ver quem mais aqui participando. A Nair de Almeida escolheu música de número 3. Grande abraço, minha amiga. A Sirlene Maria.
5: Oi, amigo Regi. A música número 3.
0: Valeu. Tudo de bom. Ana Maria na Fazenda Londrina ficou com a número 3 também. Ah, minha amiga Cleusa Matos, bom dia de novo, meu amigo Regis, a número 3. Vai para todos os aniversariantes do dia e para todas as Cleusas e amigas que estão ligadinhas. Palmira!
6: Bom dia, Regis.
0: Bom dia!
6: Hoje eu voto na número 3. Ah, Regis, tá obrigada por participar do sorteio.
0: Beleza, tá joia então. Obrigado pela participação. Cecília Nunes.
7: Bom dia, querida.
0: Ô, Cecília.
7: Dia. Eu não falo o seu nome, mas eu lembro de você direto.
0: Opa!
7: Eu lembro de você direto. Um dia, eu tenho fé em Deus, que você vai vir aqui em casa comer um arrozinho mais eu. Bom dia, querida. Deus tá com nós e nós tá com ele.
0: É, alguém aí que citou o nome da Cecília e ela tá respondendo, né? Muito bem, um abraço, minha amiga Luide, também na sintonia.
8: Bom dia, Regis.
0: Oi.
8: Todas três são boas, Regis, mas eu vou ficar com a número 3, tá?
0: Beleza.
8: Boa final de semana pra você, tá?
0: Tá joia. Valeu, valeu. Nenê de Virgem também escolheu música de número 3. Rosilda Barbosa, na sintonia, escolheu a número 3 também, né? Ela oferece especialmente para a irmã Maria Helena, que está de aniversário também, para a mãe Carmelita, para Zélia, Sueli, Selma, Maria, para a vizinha Ivânia e a amiga Iracema. Valeu, Rosilda! Tudo de bom, obrigado pela participação. Rosângela Tomaszewski.
9: Bom dia, Regis.
0: Bom dia.
9: Regis, eu gosto das três, mas vou ficar com a número 1.
0: Eu sei que tá, ela não certo.
9: Vai ganhar, mas é a que eu mais gosto.
0: Isso.
9: E um grande abraço, e um bom dia, e um bom final de semana a todos.
0: Beleza, valeu, minha amiga. Indo já para a reta final aqui, deixa eu mandar um abraço para a equipe do Sicredi. 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Um abraço vai também para Marina Grandes na sintonia, acompanhando a programação. A Nena também tá ligadinha, tá curtindo.
10: Cecília, é a mesma e a Nena.
0: Olha aí, ó.
10: Você é animadora nossa. Você é em festa, só anima.
0: Olha aí, ó.
10: A festa em você não é festa, Cecília. Beijo, né? Vai se tomar um cafezinho com você, qualquer hora, não vai te achar.
0: Tá joia então. Aparecida Matheus.
11: Bom dia, Regis. Vou ficar com a 3 também, tá?
0: Beleza, minha amiga, valeu. Lucinei do Carmo também escolheu música de número 3. A nossa amiga Zildinha Machado ficou com a número 2. Valeu, obrigado pela participação. Agora 10 horas e 22 minutos. 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Para a gente concluir, nós temos aqui, portanto, a Marina Grandes pediu, Regis, qual é a música? Qual é a música? Música de número 1, Rick Lee Renner, Só Pensando em Você. Música de número 2, com Rick Lee Renner, Ela é Demais. E a música de número 3, com Rick Lee Renner, Sem Direção, hein? Vai lá, Marina, escolhe uma aí. Vai dar tempo, a gente vai concluir. Eliette Paulino na sintonia.
12: Bom dia, Regis.
0: Oi.
12: Eu fico com a número 3 também. Eu ofereço para vocês da rádio e para todas as minhas amigas, minhas colegas, para todos que tiver escuta do seu programa.
0: Tá.
12: Não
0: joia.
12: Vou falar nome, porque muitas pessoas que são meus amigos.
0: Valeu, meu amigo.
12: E uma boa sexta-feira para nós, cheia de paz.
0: Tá joia. Grande abraço, viu, Eliette? Obrigado pela participação. Tá na sintonia, né? Acompanhando, portanto, a programação, viu? Muito bem, gente. 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Sobre nova direção, um abraço aí a toda a equipe. 10 horas 26 minutos, vamos lá. A Simone Zucoski, né? Escolheu aí a número 3 pra gente concluir. Gente, olha só, a número 1 teve 1, 2, teve 3 votos, hein? A número 2, 4 votos. E a número 3 disparou com 5, 10, 15, 20, 25, 30, 35, 36, 37, 38, 39 votos para música de número 3, com 37, 38, 39 votos para música de

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7: 10:37.
4: Bom dia, com muita alegria.
7: Muito bem, bom dia com alegria para você nesta manhã de sexta-feira. Aquele abraço, obrigado. Você que sintoniza mais a ouvida, você curtiu, né? Campeã da melhor de três aqui na programação. Oi, Cecília. Oi, o que que aconteceu, Cecília?
8: Jesus amado, desculpa, tá, Regis?
7: Imagina, tá? Que isso, valeu, Cecília, abraço. Gente, vamos lá então, ó, deixa eu reforçar um recadinho aqui para você que está acompanhando, portanto, a programação. 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Tá certo? 10h38, antes do nosso momento de paz, chegou a hora do quê? Ó! Isso! 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Então, o primeiro ingresso vai para Laurenice Leal, em Terra Roxa. Parabéns, Laurenice Leal, de Terra Roxa, foi a contemplada com um ingresso para o jantar, viu? O jantar que acontece na quarta-feira, dia 16, ok? Segundo ingresso, vamos ver para quem, saindo por aqui, Nena Edvirgem. Nena Edvirgem faturou o ingresso do jantar no CTG, portanto, na quarta-feira, dia 16. Então, parabéns, Laurenice Leal, de Terra Roxa, e Nena Edvirgem. Muito bem, gente, agora nosso momento de paz. Nós vamos trazer aqui, portanto, uma história emocionante, uma reflexão aonde diz assim: talvez Deus tenha colocado essa pessoa no seu caminho. Preste bastante atenção nesta reflexão do momento de paz nesta sexta-feira.
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Talvez você já tenha conhecido alguém e até hoje não consiga explicar exatamente como essa pessoa apareceu na sua vida. Foi uma amizade que começou por acaso, uma conversa que aconteceu em um dia qualquer. Uma pessoa que apareceu quando você mais precisava de alguém. E talvez você não perceba, mas existem pessoas que chegam à nossa vida no momento exato em que precisamos delas. Às vezes, Deus não responde uma oração como aquilo que esperamos. Ele responde colocando alguém no nosso caminho. Uma pessoa que escuta quando todos parecem estar ocupados. Que acredita em você quando você já perdeu a confiança em si mesmo. Que oferece uma palavra de carinho justamente no dia em que você estava pensando em desistir. Talvez você já tenha vivido algo assim. Lembro de uma história de uma mulher chamada Helena. Ela estava passando por uma fase difícil. Não queria conversar com ninguém. Por fora, continuava sorrindo, mas por dentro, carregava preocupações que não contava para ninguém. Certo dia, enquanto esperava um ônibus, sentou-se ao lado de uma senhora desconhecida. A senhora percebeu que Helena estava triste e simplesmente perguntou: "Está tudo bem?" Helena respondeu automaticamente: "Está sim." A senhora sorriu e disse: "Às vezes a gente diz que está tudo bem porque não sabe por onde começar a contar que não está." Helena ficou em silêncio. Aquelas poucas palavras tocaram seu coração. E pela primeira vez em muito tempo, ela contou para alguém aquilo que estava guardando. A senhora não tinha uma solução. E antes de ir embora, disse: "Não desista. Talvez você ainda não consiga enxergar, mas dias melhores também chegam." Foi apenas uma conversa de alguns minutos. Depois, as duas seguiram caminhos diferentes. Helena nunca mais encontrou aquela senhora, mas nunca esqueceu aquelas palavras. Porque, naquele dia, ela entendeu uma coisa: nem sempre precisamos de alguém que resolva nossos problemas. Às vezes, precisamos apenas de alguém que nos lembre que ainda somos capazes de enfrentá-los. E talvez aquela senhora tinha sido exatamente isso para Helena. Uma pequena resposta de Deus em um dia difícil. Mas existe algo ainda mais bonito nessa história. Talvez você também já tenha sido essa resposta na vida de alguém. Talvez uma pessoa tenha lembrado de você hoje porque precisava de uma palavra. Talvez alguém tenha encontrado coragem porque você acreditou nela. Talvez um simples abraço seu tenha significado muito mais do que você imaginava. E nunca sabemos completamente o impacto que causamos na vida das pessoas. Às vezes pensamos: "Eu não fiz nada demais." Mas uma mensagem pode mudar um dia. Uma conversa pode mudar uma decisão. Um abraço pode aliviar uma dor. Um "eu estou aqui" pode impedir alguém de se sentir sozinho. Por isso, não subestime os pequenos gestos. Você pode estar esperando fazer algo grandioso para ser importante na vida de alguém. Mas talvez Deus tenha colocado você exatamente onde está para fazer algo simples: escutar, ajudar, perdoar, aconselhar, dar esperança ou simplesmente permanecer ao lado de alguém. E existe também outra lição: valorize as pessoas que Deus colocou no seu caminho. Não espere perdê-las para perceber o quanto eram importantes. Agradeça enquanto elas estão perto. Diga que ama, reconheça, cuide, porque algumas pessoas chegam silenciosamente.
e deixam marcas que permanecem para sempre. Talvez aquela pessoa que apareceu em um momento inesperado tenha sido uma bênção que você não reconheceu imediatamente. Talvez aquele amigo, aquele familiar, aquela professora, aquele colega de trabalho ou até mesmo um desconhecido que disse uma frase que você precisava ouvir. Nem tudo acontece por acaso. Alguns encontros parecem pequenos no momento, mas depois percebemos o significado que tiveram. E talvez hoje exista alguém precisando de você. Não amanhã. Hoje, talvez seja uma ligação, uma mensagem, uma visita, uma palavra de incentivo. Faça. Não precisa esperar ter muito para oferecer. Ofereça aquilo que você tem: seu tempo, sua atenção, seu carinho, sua presença. Porque talvez você nunca saiba o tamanho da diferença que fez. E se hoje você estiver se sentindo sozinho, lembre-se também: Deus pode estar preparando encontros que você ainda nem imagina. Continue vivendo, continue acreditando, continue abrindo o coração, porque as pessoas certas podem aparecer nos lugares mais inesperados. E quando elas chegarem, talvez você perceba: era exatamente essa pessoa que eu precisava encontrar.

0: Muito bem, tá aí, você acompanhou a mensagem de hoje do nosso Momento de Paz, trazendo como título, talvez Deus tenha colocado essa pessoa no seu caminho. Um abraço, portanto, minha amiga Maria Aparecida dos Santos, linda mensagem, Regis, abraço, viu, Maria? Obrigado pela participação. Tenho também a minha amiga Maria do Carmo, né? Linda reflexão, Regis. Linda e verdadeira reflexão. Um abraço, Maria do Carmo, em nossa companhia. Abraço também para Cleusa Rosa, né? Está em sintonia, acompanhando a programação.
1: Que linda essa mensagem, Regis. É verdade. Que nós podemos fazer hoje, não deixa para amanhã, né?
0: Isso aí.
1: Uma palavra amiga, uma palavra de conforto, é muito gratificante.
0: Um abraço, Cleusa Rosa, muito obrigado pela participação. Fátima Malaquinha.
2: Nossa, muito linda, gostei, tá?
0: Valeu.
2: Parabéns para vocês.
0: Um abraço, Fátima Malaquias. Em nossa companhia também. Quero mandar um abraço para Ana Maria lá na Fazenda Londrina. Que mensagem linda, Regis. Valeu, minha amiga. Obrigado pela participação. Quero aqui mandar um abraço também, olha só, para Laurenice Leal. E ela diz assim, linda mensagem, Regis. Valeu, minha amiga. Tudo de bom. Obrigado pela participação. Tem aqui também a Cida Bispo, ela que acompanhou a mensagem. Linda reflexão, meu amigo. Valeu. Um abraço a Cida Bispo. Está na sintonia, acompanhando a programação. Cecília Nunes.
3: Eu assisto tudinho, mas não gosto de falar, não, que é muito lindo. Tá bom, meu filho?
0: Valeu.
3: Com Deus. Nossa Senhora está com nós.
0: Um abraço, Cecília Nunes. Muito obrigado pela participação.
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0: Olha, são 10 horas e 54 minutos agora. Lembrando que 11 horas em ponto tem o horário eleitoral gratuito. Então, 11 horas até as 11 horas e 25 minutos. Após, você vai acompanhar o programa Alô Comunidades, hoje com o Padre Jânio, diretamente de Castanheira, ok? Bom dia, Padre Jânio, na sintonia. E a partir das 11h25, então, o programa Alô Comunidades, diretamente de Castanheira. Ao meio-dia tem o Jornal do Meio-Dia. Daqui a pouco, a partir já das 11h15, pela TV Nazaré, também nas nossas plataformas digitais, vamos estar levando informações no nosso jornalismo. E hoje, seguindo o quadro de entrevistas com candidatos, vamos estar recebendo hoje Gecilda Alves, candidata a deputada estadual. Então hoje, a partir das 11h15, entrevista de hoje com Gecilda Alves, ok? Muito bem, gente, estou indo nessa, fiquem todos com Deus, excelente final de semana. Na segunda-feira, a partir das 7 horas, a gente se encontra com mais uma edição, portanto, do programa Show da Manhã, tá certo? Forte abraço! E até segunda, tchau, tchau. Fui!

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1: Olá, é hora de ficar muito bem informado. O Info News está no ar. Muito prazer, eu sou o Silva Júnior. Hoje é sexta-feira, 11 de setembro de 2026. Essa é a notícia de agora. Uma transição tecnológica de grande alcance altera o funcionamento das redes de telefonia móvel em todo o território nacional nos próximos dias. Segundo diretrizes técnicas publicadas pela Agência Nacional de Telecomunicações, a Anatel, as principais operadoras do país deram início ao plano gradual de desligamento das frequências da tecnologia 2G. A medida busca liberar o espectro de radiofrequência para acelerar a expansão do 5G e melhorar a capacidade de transmissão de dados das antenas de celular. Com a descontinuação da rede antiga, telefones celulares muito antigos, conhecidos como celulares de botão, além de maquininhas de cartão e sistemas de rastreamento veicular sem suporte a tecnologias mais recentes, deixarão de efetuar chamadas e conexões. A Anatel e os órgãos de defesa do consumidor orientam que a população verifique se seus aparelhos e dispositivos de pagamento possuem compatibilidade com as redes 3G, 4 ou 5G, realizando a substituição dos equipamentos com antecedência para evitar a interrupção repentina. Realizando a substituição dos equipamentos com antecedência para evitar

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5: Evite ir ao supermercado com fome. Ir ao supermercado com fome faz com que compre itens fora da sua lista para se satisfazer momentaneamente.
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9: Bom dia, meu irmão, minha irmã, do programa Alô Comunidade da Paróquia Santo Antônio de Castanheira. Mais uma vez, estamos aqui para conversar, rezar um pouco com você. Muito obrigado por nos dar essa oportunidade de entrar em sua casa. Hoje, visitando o casal, o Senhor Aparecido e Dona Maria, ela falou que ela é ouvinte assídua do programa aqui da Rádio Maria de Nazaré, quando é religioso. Então, a ela e o seu Aparecido, o meu grande abraço. Que Deus abençoe. E no dia 12 de outubro, estaremos celebrando na casa dela às 15 horas. Então, ela vai fazer o convite. Então, no dia 12, às 15 horas, é um feriado, é uma segunda-feira, então estaremos na casa dela rezando. Já o convite em primeira mão. O anjo do Senhor anunciou a Maria, e ela concebeu do Espírito Santo. Ave Maria, cheia de graça, Senhor é convosco. Bendita sois vós entre as mulheres, bendito é o fruto do vosso ventre, Jesus. Santa Maria, Mãe de Deus, rogai por nós, pecadores, agora e na hora de nossa morte. Amém. Eis aqui a serva do Senhor, faça-se em mim segundo a tua palavra. Ave Maria, cheia de graça, Senhor é convosco. Bendita sois vós entre as mulheres, bendito é o fruto do vosso ventre, Jesus. Santa Maria, Mãe de Deus, rogai por nós, pecadores, agora e na hora de nossa morte. Amém. O Verbo Divino se fez carne e habitou entre nós. Ave Maria, cheia de graça, Senhor é convosco. Bendita sois vós entre as

mulheres, bendito é o fruto do vosso ventre, Jesus. Santa Maria, Mãe de Deus, rogai por nós, pecadores, agora e na hora de nossa morte. Amém. Oremos. Infundi, Senhor, em nossos corações a vossa graça, a fim de que, reconhecendo pela anunciação do anjo a encarnação de Jesus Cristo, vosso Filho, que convosco vive e reina na unidade do Espírito Santo, pelos séculos dos séculos. Amém. Glória ao Pai, ao Filho e ao Espírito Santo, como era no princípio, agora e sempre. Amém. Glória ao Pai, ao Filho e ao Espírito Santo, como era no princípio, agora e sempre. Amém. Neste final de semana, dia 13, estaremos celebrando o 24º domingo do tempo comum. E a oração da coleta, em que a igreja reza por nós e nos convida a rezarmos, é a seguinte: ó Deus, vós que criais e governais todas as coisas, volvei para nós o vosso olhar, e para sentirmos a ação da vossa misericórdia, dai-nos a graça de vos servir de todo o coração, por nosso Senhor Jesus Cristo, vosso Filho, que é Deus, que convosco vive e reina na unidade do Espírito Santo, pelos séculos dos séculos. Amém.

Vamos meditar um pouco da palavra de Deus nesse tempo eleitoral de campanha política. O nosso horário, ele é um pouco reduzido, então não podemos perder muito tempo, não. Vamos ouvir a primeira leitura do livro do Eclesiástico. Perdoa a injustiça cometida por teu próximo. Quando orares, teus pecados serão perdoados. Teu autor sagrado nos convida ao perdão. O rancor e a raiva são coisas detestáveis. Até o pecador procura dominá-las. Quem se vingar encontrará a vingança do Senhor. Quem pedirá severas contas dos teus pecados? Perdoa a injustiça cometida por teu próximo. Assim, quando orares, teus pecados serão perdoados. Se alguém guarda raiva contra o outro, como poderá pedir a Deus a cura? Se não tem compaixão do teu semelhante, como poderá pedir perdão dos seus pecados? Se ele, que é um mortal, guarda rancor, quem é que vai alcançar o perdão para que seus pecados? Lembra-te do teu fim e deixa de odiar. Pensa na destruição e na morte, e persevera nos mandamentos. Pensa nos mandamentos e não guardes rancor ao teu próximo. Pensa na aliança do Altíssimo e não leves em conta a falta alheia. Palavra do Senhor. Graças a Deus. A leitura, a primeira desta missa de domingo, 24º domingo, repito, nos convida ao perdão, nos convida à reconciliação. Perdoa a injustiça cometida por teu próximo. Aí, quando orares ou rezar, a sua oração, o seu pedido será atendido pelo Deus da vida. O rancor e a raiva são coisas detestáveis a Deus. Deus não gosta do rancor e nem da raiva, porque prejudica a você. Já falei isto muitas vezes. E nessa semana, novamente, que a palavra, ela me dá essa segurança. Quem se vingar encontrará a vingança do Senhor. Por isso que a vingança tem um ditado popular, e é certo. A vingança é um prato azedo. A vingança é um prato que se come frio. Então, não devemos vingar de ninguém. Não devemos agir desta maneira, diz o Senhor. Devemos sempre estar pedindo perdão, desde o amanhecer ao anoitecer. Por isso que na missa, você que participa, você ali logo no início, após a saudação do padre, do presidente, pode ser uma celebração da palavra também, ao ato penitencial. Aquele momento é de pedir perdão. Pecados leves, podemos dizer assim, ali se você arrepender, eles serão perdoados. Você torna-se uma nova criatura. Por isso que o padre, após o ato penitencial, ele disse: Deus Todo-Poderoso, perdoe os nossos pecados e nos conduza à vida eterna. E nos conduza à vida eterna. Então, perdão. Se alguém guarda raiva contra o outro,
Como poderá pedir Deus a cura? Porque o perdão é uma cura. O perdão é uma libertação. Então eu tenho que perdoar sempre. Se eu peço perdão, Deus me cura. Se eu peço perdão, Ele me perdoa. Se eu não tiver compaixão do meu irmão, como poderá pedir perdão dos meus pecados? É sério. Se eu não tenho compaixão, como eu posso pedir perdão? Eu tenho que pedir aquilo que eu dou para o outro. Eu tenho que pedir aquilo que eu vou retribuir para o outro. Se eu peço perdão, Deus me perdoará. E eu retribuirei ao outro também o perdão. Aí ele nos chama a atenção para nós lembrarmos: se ele que é um mortal guarda rancor, quem vai alcançar o perdão de seus pecados? E aí ele faz um lembrete aqui para nós. Lembra-te. Vou te convidar a lembrar. Lembra-te do teu fim. Você terá um fim. Eu terei um fim. Lembra do teu fim e deixa de odiar. Porque quem morre odiando, segundo a palavra do autor sagrado aqui, não vai para o céu. Porque o que que a palavra disse? Lembra-te do teu fim e deixa de odiar. Então lembra que um dia você vai morrer. Eu vou morrer. Nós vamos morrer para esse mundo. E se nós morrermos em paz para esse mundo, iremos para a vida eterna. Iremos para o céu. Iremos para Deus. Porque o seu coração foi um coração que perdoou. Um coração que não guardou mágoa. Um coração que não guardou rancor. Então lembra do teu fim. Pensa na destruição e na morte. Olha, você já pensou que um dia você vai morrer? Você já pensou num dia do fim da sua vida terrena? E se você tiver uma vida terrena, no final de uma vida terrena em Deus, você terá a eternidade. A palavra nos garante isto. Pensa. Persevera nos mandamentos. São 10. Persevere nos mandamentos. E não guardes rancor ao teu próximo. Não guarda rancor. Não guarda raiva do teu próximo. Pensa na aliança do Altíssimo. Na aliança que Deus fez conosco. Aliança é compromisso. Então pensa na aliança que Deus fez para conosco. E não leves em conta a falta alheia. Então perdoa, que você não vai lembrar, você não vai guardar rancor do teu semelhante. E o Salmo 102, o refrão irá dizer assim para nós: o Senhor é bondoso, compassivo e carinhoso. O Senhor é bondoso, compassivo e carinhoso. Então o Senhor é bom, o Senhor é compassivo e o Senhor é carinhoso. Mas se você viver, põe em prática essa primeira leitura: não guardar rancor, não guardar vingança, não guardar raiva, não ter inimizade, somente fazer o bem para o outro. Porque fazendo o bem para o outro, você estará bem com você e testemunhando esse amor que Deus tem para conosco. E a segunda leitura, São Paulo escrevendo aos Romanos, ele irá dizer para nós: irmãos, ninguém dentre nós vive para si mesmo. Ou morremos para si mesmo. Se estamos vivos, é para o Senhor. Se vivemos e se morremos, é para o Senhor. Portanto, vivos ou mortos,
pertencemos ao Senhor. Cristo morreu e ressuscitou exatamente para isto, para ser o Senhor dos mortos e dos vivos. Então, vivos e mortos pertencemos ao Senhor. Quem morre com Ele, é claro. Aí, pertence é ao Senhor. Então, Ele morreu para nós termos vida, vida plena, vida em abundância.

O Evangelho, claro, que ele acompanha a primeira leitura. Então iremos ouvir assim. Pedro aproxima de Jesus e faz a ele uma pergunta. Senhor, quantas vezes devo perdoar se meu irmão pecar contra mim? Até 7 vezes? Jesus respondeu, não te digo até 7 vezes, mas 70 vezes 7. Porque o reino dos céus é como o rei que resolveu acertar as contas com seus empregados. Quando começou o acerto, levaram-lhe um que lhe devia uma enorme fortuna. Como o empregado não tivesse com que pagar, o patrão mandou que fosse vendido como escravo, junto com as mulheres, os filhos e tudo que possuía, para que pagasse a dívida. O empregado caiu aos pés do patrão, prostrando, suplicava, dai-me um prazo e eu pagarei tudo. Diante disso, o patrão teve compaixão, soltou o empregado, perdoou-lhe a dívida. Ao sair dali, aquele empregado encontrou um dos seus companheiros, que lhe devia apenas 100 moedas. Ele o agarrou e começou a sufocá-lo, dizendo, paga o que me deves. O companheiro, caindo aos seus pés, suplicava, dai-me um prazo e eu te pagarei. Mas o empregado não quis saber disso. Saiu e mandou jogá-lo na prisão até que pagasse o que devia. Vendo o que havia acontecido, os outros empregados ficaram muito tristes. Procuraram o patrão e lhe contaram tudo. Então o patrão mandou chamá-lo e lhe disse, empregado perverso, eu te perdoei toda a tua dívida, porque tu me suplicaste. Não devias tu também ter compaixão do teu companheiro, como tive compaixão de ti? O patrão indignou-se e mandou entregar aquele empregado aos torturadores, até que pagasse toda a sua dívida. É assim que meu Pai, que está nos céus, fará convosco, se cada um perdoar de coração o seu irmão. Palavra da salvação. Glória a vós, Senhor. Pedro aproxima de Jesus. Domingo retrasado e o passado e hoje, acho que até o anterior também, aparece a figura de Pedro. Pedro, sempre ele estava presente ali com Jesus, fazia algumas perguntas que Jesus respondia tranquilamente e outras deixava Jesus um pouco chateado. Mas essa de hoje não. Ele aproxima de Jesus e pergunta, porque Pedro estava seguindo aqui nesta pergunta a religião dele, que tinha limites de perdão. Então Pedro aqui não fez nenhuma pergunta boba, podemos dizer assim. Então ele aproxima e pergunta, Senhor, se meu irmão pecar contra mim, devo perdoar 7 vezes? Ou até 7 vezes? Imagino que Pedro aqui tinha exagerado. Até 7 vezes. E Jesus olha para ele e diz, não, Pedro. Eu não te digo 7 vezes, mas 70 vezes 7.
Esses 70 vezes 7, meus amados e queridos radiovintes desse programa daqui da paróquia de Santo Antônio, quer dizer, o perdão é sempre. O perdão, ele tem que nos acompanhar até o último instante da nossa vida. Até no leito de cama, se precisar, devemos perdoar. Para morrermos tranquilos, para irmos tranquilos ao encontro do Senhor. Então, perdão é sempre. Eu uso dizer, se você viver 100 anos, você tem 100 anos para perdoar e pedir perdão. É isso que Jesus aqui está dizendo para Pedro. Está dizendo para nós. O perdão é sempre. O perdão não tem limite. Porque o perdão é vida nova. Quando você perdoa, você recebe a vida nova no Senhor. Você torna-se novo. Todo dia devemos nos tornarmos novos no Senhor. E o perdão é uma maneira de sermos novos no Senhor. Estarmos sempre alegres na presença do Senhor. Então a leitura da palavra, a oração, pedindo força ao Espírito Santo, ele vai nos ajudando a fazer a experiência do perdão. Claro que há momentos que a gente fica chateado, aborrecido com algo que acontece com a gente, mas espere a poeira baixar. E a poeira baixando, aí você volta e perdoa. E torna aquela pessoa nova no Senhor. Então, nesse final de semana, você vai ouvir muito a igreja, os padres, os pregadores falar do perdão. E vá à igreja com o coração aberto para receber o perdão. Não deixe de dar o perdão, não. Porque o seu coração vai ficando doente. O seu coração vai sendo prejudicado. E quem sofre é você. Eu falo isto. Quando a gente não perdoa, quem sofre primeiro é a gente. O outro nem está aí. Então perdoa, tá bom? Então, nesse final de semana, não deixe participar da vida de comunidade, tá bom? E nós aqui da Paróquia Santo Antônio, estamos aí trabalhando, acho que segunda-feira começa, colocar o piso na igreja. Os pisos já chegaram. Segunda-feira teremos início. E terminando, a gente retorna às celebrações para a igreja. Estamos celebrando no centro de evento. Então, se Deus quiser, começando segunda, espero que até o final de outubro termina, aí retornaremos para a igreja. E estamos aí na campanha, pedindo o padre com algumas pessoas, visitando, se você está me ouvindo, tem um bezerro ou tem algo que queira doar para a igreja, ou pode ser em dinheiro, pode ser em bezerro, não sinta-se acanhada, não. Você estará colaborando. Agora, fazendo os pisos, outras coisas vão surgindo. Temos que fazer algo mais na igreja. Então, se você estiver me ouvindo, que tem aí bezerros, faça uma doação e Deus te abençoará. Deus retribuirá o dobro para você, se você doar de coração. Tá bom? Ou possa doar em dinheiro também. Fica a critério seu. Ontem eu visitei umas pessoas, hoje visitei cedo, agora à tarde vou visitar mais uns, né? Se Deus quiser. Quero mandar meu abraço também para a família Tolardo, que mais tarde
estarei lá fazendo a visita a eles. Tá bom? Meu abraço. E tomarei um cafezinho lá com a família Tolardo, aqui no nosso município. Então que Deus abençoe a todos que doarem de coração. É isso que a gente pede, né? Porque você estará colaborando com a nossa igreja, com a nossa comunidade. É a dona Conceição Tolardo e o seu filho Lucas. Daqui a pouco estarei aí, tá bom? Mais tarde. E daria uma passada aí. Meu povo, meus irmãos, que bom ter conversado um pouco. Terça-feira, se Deus quiser, nesta meia hora estaremos aqui. Desejo a você uma boa tarde de sexta, um bom final de semana. E não deixe de participar da sua comunidade, ou celebração da palavra, ou Eucaristia. Então que Deus te abençoe, em nome do Pai, do Filho e do Espírito Santo. Amém.

0: O anjo do Senhor anunciou a Maria, e ela concebeu do Espírito Santo. Ave Maria, cheia de graça, o Senhor é convosco. Bendita sois vós entre as mulheres, e bendito é o fruto do vosso ventre, Jesus. Santa Maria, Mãe de Deus, rogai por nós, pecadores, agora e na hora de nossa morte. Amém. Eis aqui a serva do Senhor, faça-se em mim segundo a vossa palavra. Ave Maria, cheia de graça, o Senhor é convosco. Bendita sois vós entre as mulheres, e bendito é o fruto do vosso ventre, Jesus. Santa Maria, Mãe de Deus, rogai por nós, pecadores, agora e na hora de nossa morte. Amém. E o Verbo divino se fez homem e habitou entre nós. Ave Maria, cheia de graça, o Senhor é convosco. Bendita sois vós entre as mulheres, e bendito é o fruto do vosso ventre, Jesus. Santa Maria, Mãe de Deus, rogai por nós, pecadores, agora e na hora de nossa morte. Amém. Rogai por nós, Santa Mãe de Deus, para que sejamos dignos das promessas de Cristo.
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25: Olá, boa tarde.
26: Boa tarde para você que nos acompanha em Juína e região.
25: Sexta-feira, 11 de setembro de 2026.
26: Vamos aos destaques do dia.
25: Corpo de Bombeiros de Juína recebe equipamentos para auxiliar no atendimento.
26: 5 estados brasileiros estão em alerta para casos de síndrome respiratória aguda grave.
25: Programa CNH do Brasil habilitou 2 milhões de motoristas em 9 meses.
26: Entrevista com a candidata a deputada estadual, professora Gecilda.
25: Na apresentação do Jornal do Meio-Dia, se der Trapazão e William Ribeiro.
26: E você também pode nos acompanhar através da internet em nosso site radionazaredjuina.com.br ou pelo aplicativo.
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25: 12 horas e 14 minutos e iniciamos esta edição falando sobre saúde. Uma alimentação equilibrada pode reduzir em 25% os diagnósticos de depressão. Essa conclusão é de um estudo da Universidade Federal do Espírito Santo.
0: Na cozinha de casa, o Eduardo segue um hábito que aprendeu ainda criança com os pais: priorizar o que é fresco e natural. Tomate, salsa, gengibre são alguns produtos que ele usa no dia a dia.
1: Eu prefiro descascar alimentos do que desembrulhar, né? Porque isso envolve uma manutenção de uma saúde melhor, né?
0: Esses hábitos alimentares fazem parte de um cuidado mais amplo que o Eduardo mantém desde 2020, quando começou o tratamento para a depressão, e tem feito diferença.
1: A alimentação e também a atividade física, né, me ajudaram demais.
0: A percepção do Eduardo de que a alimentação balanceada pode ajudar no combate à depressão tem respaldo científico. Um estudo da Universidade Federal do Espírito Santo, que analisou os hábitos alimentares de mais de 7.600 adultos, mostra que uma alimentação diversificada em nutrientes pode estar associada a uma redução de 25% nos diagnósticos de depressão.
2: E um dos padrões é um padrão que foi considerado anti-inflamatório. Ele é caracterizado por uma maior ingestão de gorduras saudáveis, como ômega 3, ômega 6, gorduras monossaturadas e selênio.
0: Esse conjunto de nutrientes com propriedades antioxidantes e anti-inflamatórias ajuda a proteger o cérebro dos processos inflamatórios. Mas a pesquisa também encontrou o caminho inverso. Pessoas que seguiam um padrão alimentar com maior presença de gorduras saturadas, colesterol e alimentos ultraprocessados tiveram um risco 40% maior de desenvolver depressão. Os próprios pesquisadores fazem uma ressalva importante: a depressão é uma condição multifatorial que envolve aspectos genéticos, biológicos, experiências de vida e condições sociais. Por isso, não é possível afirmar que uma alimentação equilibrada sozinha consiga proteger alguém da doença. No final das contas, é importante fortalecer os elementos de proteção: atividade física regular, sono adequado, alimentação equilibrada e moderação no consumo de álcool.
3: A gente sabe que cérebro e corpo atuam de forma bidirecional, portanto, tudo o que você ingere ou se alimenta influencia no cérebro e o cérebro também influencia no corpo. Portanto, os alimentos têm uma relação importantíssima na saúde mental.
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4: Como vai o tempo?
26: A sexta-feira será de muitas nuvens em grande parte do centro-oeste, com possibilidade de chuva isolada em áreas mais ao norte da região. Segundo o Instituto Nacional de Meteorologia, em Mato Grosso, há possibilidade de chuva isolada principalmente no norte do estado. Nas áreas centrais e no sul mato-grossense, o céu permanece com muitas nuvens.
25: A previsão do tempo em Juína nesta sexta-feira é de sol com muitas nuvens, pancadas de chuva à tarde e à noite. Temperatura mínima de 25 graus e a máxima alcança 35 graus. A umidade relativa do ar se mantém entre 83% e 44%.
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25: 12 horas e 18 minutos e a 14ª Companhia Independente de Bombeiro Militar em Juína recebeu novos equipamentos destinados ao reforço e ampliação das condições de trabalho dos militares durante o atendimento às ocorrências.
5: À tarde desta quarta-feira, na sede da 14ª Companhia Independente de Bombeiros Militares, a 14ª CBM em Juína, foi realizada a entrega de equipamentos que serão utilizados pelos bombeiros militares. Os novos materiais foram adquiridos através da Secretaria de Estado de Segurança Pública e representam um importante reforço para o trabalho realizado pelas guarnições. O momento contou com a presença da Secretária de Estado de Segurança Pública, Coronel Suzane, que acompanhou a entrega e destacou a importância dos investimentos para a segurança pública.
6: Hoje a gente está aqui para uma agenda de visita técnica e de entrega aqui no Corpo de Bombeiros. Estão fazendo a entrega de equipamentos de proteção individual e equipamentos que servirão aí para o Corpo de Bombeiros ter uma atuação diferente frente às suas ações, né? Estamos entregando aqui um equipamento de proteção individual, que são as vestimentas que custam R$ 5.000 cada vestimenta, né? Tem toda uma proteção com quando do atendimento de ocorrências envolvendo queimadas, regaço veicular. Estamos aqui com o curso acontecendo. É importante que o profissional esteja devidamente capacitado, porque quando ele é acionado, é para uma situação em que há uma emergência e tem uma vida a salvar. E além disso tudo, né, a Secretaria é muito preocupada, também o nosso governador de estado, Otaviano Piveta, preocupado com os investimentos na segurança pública. Desde 2019 até agora, o ano de 2026, foram cerca de 2 bilhões de investimentos. Acabei de sair de uma fala com o curso de formação de soldados que está acontecendo aqui nessa regional, uma regional importante, né? Nós temos 60 alunos, é o maior polo de formação depois da capital do estado de Mato Grosso, né? Com a presença de 60 policiais aqui, formação deles durará até o mês de abril do ano que vem. Então, logo eles se formem, eles permanecerão nesta unidade regional aqui para atender os municípios de Cotriguaçu, Aripuanã, Conisa, Juara, de toda a regional aqui de Juína. Então, é investimento que o estado tem feito, tanto em contratação de novos profissionais, quanto aquisição de equipamentos.
5: Também esteve presente o comandante-geral adjunto do Corpo de Bombeiros Militares, que ressaltou a importância dos equipamentos para as equipes que atuam diariamente nas ocorrências.
7: Aqui na data de hoje, né, entregando aí 24 equipamentos de proteção individual, um equipamento que vai proteger o militar durante as suas atividades, contribuindo para que ele garanta maior segurança à sociedade, né? O equipamento aí, os equipamentos do Corpo de Bombeiros, por si só, são equipamentos que têm um custo financeiro muito alto, mas a instituição vem trabalhando para que a gente consiga tratar todos os militares como merece, né? Protegendo primeiro o militar para que ele possa prestar um serviço melhor à sociedade.
8: Esses materiais que são levados para os bombeiros, para o trabalho do dia a dia, é a reivindicação dos quartéis ou o Estado se disponibilizou por si próprio?
7: O nosso governador, Otaviano Piveta, juntamente com a gestão do Corpo de Bombeiros, já tem a intenção de disponibilizar um equipamento de proteção individual para cada militar do Corpo de Bombeiros. Então, isso é um sonho antigo, onde hoje, com a gestão do nosso governador, Otaviano Piveta, a gente está conseguindo realizar a entrega desse equipamento. Então, o Corpo de Bombeiros Militar do Estado de Mato Grosso, cada militar tem o seu próprio equipamento.
5: A unidade pertence ao 6º Comando Regional do Corpo de Bombeiros Militar, que também esteve representando durante a solenidade.
9: Uma data significativa, né, onde a gente está entregando aí praticamente equipamento de proteção individual multimissão para todos os militares, ventilador tático e também o mais importante, nós conseguimos aí viabilizar para o 6º Comando Regional a gente trazer um curso de salvamento veicular da instituição para ser sediado aqui em Juína. Então nós temos aqui 16 militares do Comando Regional, sendo 10 deles da cidade de Juína, que com certeza ao final desse curso estarão mais qualificados e vão atender a população com maior qualidade, que é o nosso objetivo.
5: Durante o encontro, o comandante da 14ª CIBM, Major Reis, falou sobre a importância dos investimentos e da estrutura disponibilizada para os militares.
10: Curso onde nós estamos preparando nossos militares para oferecer uma maior qualidade no atendimento, né, de salvamento veicular. Sabemos que estamos vivendo em uma região, né, a região daqui do município de Juína, onde está em grande expansão, rodovias aí asfaltando, então tendo a probabilidade de maiores acidentes, e nós estamos capacitando, né, para oferecer uma melhor qualidade, né, para essas ocorrências.
11: Com relação ao recebimento desses equipamentos, vem em boa hora, sem dúvida.
10: Sim, com certeza. Né? Cada militar vai receber o seu devido equipamento, o qual, além de oferecer maior conforto, né, que é um equipamento com maior tecnologia para a proteção dos nossos militares, né, também oferece uma maior qualidade também no atendimento.
8: Esse equipamento é necessário uma nova capacitação para os militares, comandante?
10: Esse equipamento eles é repassado, né, uma qualificação, então nós já temos, né, os instrutores, né, onde eles vão estar demonstrando ali a utilização do equipamento, assim como qualquer outro, né, o qual, quando nós recebemos, passamos essa qualificação.

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1: Horas e 25 minutos. O Inmetro alerta os pais para a segurança do bebê conforto. Equipamentos são testados e regulamentados pelo Instituto e, além da segurança, devem oferecer bem-estar para bebês e crianças.
2: Na hora de comprar o bebê conforto, segurança deve vir antes do preço ou da aparência. Para escolher o modelo certo, pais e responsáveis precisam observar as características da criança e as orientações do fabricante. Um dos primeiros itens a conferir é o selo de identificação da conformidade do Inmetro. No Brasil, os dispositivos de retenção para crianças têm certificação obrigatória e precisam atender os requisitos técnicos definidos pelo Instituto. O chefe de divisão de regulamentação e qualidade regulatória do Inmetro, Hércules Souza, explica que o selo significa que o produto passou por todos os testes de segurança.
3: O selo do Inmetro, né? Ele é evidência de fato esse objeto, componente, esse equipamento, o e-conforto, de fato, passou pelos ensaios, né, estabelecidos pelos requisitos técnicos do Inmetro e atendem, portanto, a esse requisito estabelecido de maneira compulsória no país. Então, dispositivo de retenção para criança, incluindo aí bebê conforto, é um produto que tem que ser certificado compulsoriamente no Brasil.
2: Também é preciso conferir no produto e no manual os limites de peso e altura indicados pelo fabricante. As informações são importantes para saber se aquele modelo é adequado para a criança. A Diana Carajá, empresária de uma loja de bebês em Brasília, destaca que os pais precisam ficar atentos à segurança e o conforto dos aparelhos.
4: É um dos primeiros ambientes que o recém-nascido vai ter que se adaptar. Segurança, conforto são prioridade. A marca é algo que você pode considerar como um ponto mais secundário.
2: Para bebês de até um ano ou com até 13 quilos, dentro do limite definido pelo fabricante, o bebê conforto deve ser usado no banco traseiro e de costas para o movimento do veículo. Em caso de dúvida ou irregularidade, o consumidor pode procurar os canais oficiais do Inmetro. Reportagem Pablo Mundim.
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6: E atenção redobrada para as doenças respiratórias. 5 estados brasileiros estão em alerta para casos de síndrome respiratória aguda grave, segundo o boletim Infogripe da Fundação Oswaldo Cruz. O cenário reforça a importância dos cuidados e da busca por atendimento diante de sintomas mais graves.
7: Rio de Janeiro, Goiás, Maranhão, Mato Grosso e Mato Grosso do Sul. Estes são os estados que estão em nível de alerta, risco ou alto risco na incidência da síndrome respiratória aguda grave. Entre as 27 capitais, Boa Vista, Cuiabá e Porto Alegre são as que apresentam crescimento nos casos da doença na última semana. As informações são do Infogripe, da Fundação Oswaldo Cruz, referentes à semana de 30 de agosto a 5 de setembro. Últimas são do Infogripe, da Fundação Oswaldo Cruz, referentes à semana de 30 de agosto a 5 de setembro.

0: da bronquiolite e da pneumonia. Já entre as demais faixas etárias, a queda nos casos da síndrome é atribuída à diminuição das hospitalizações por influenza. Ainda de acordo com o Infogripe, nas quatro últimas semanas epidemiológicas, a maioria ou 48% dos casos positivos da síndrome respiratória foi atribuída ao rinovírus, causador dos resfriados comuns. Apenas 2,4% dos casos foram de Covid-19. De janeiro à primeira semana de setembro deste ano, foram notificados quase 148 mil casos da síndrome. O rinovírus foi responsável pela maioria dos registros, 31%. A incidência da doença apresenta impacto mais elevado nas crianças até 2 anos, mas em termos de mortalidade, ocorre o inverso, com a população a partir de 65 anos sendo a mais atingida. O boletim mostra que neste ano, cerca de 6.500 pessoas morreram pela doença. Da Rádio Nacional no Rio de Janeiro, Cristiane Ribeiro.
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2: 12 horas e 30 minutos, nós vamos para o espaço dos nossos apoiadores culturais e na sequência voltamos com a entrevista com a candidata a deputada estadual, a professora Gecilda.
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5: 12 horas e 37 minutos e dando sequência à série de entrevistas com os candidatos de Juína que disputam as eleições deste ano. Hoje você acompanha a entrevista com a candidata a deputada estadual pelo Republicanos, a professora Gecilda.
6: Nós estamos recebendo aqui nos estúdios da TV e da Rádio Nazaré a presença da candidata a deputada estadual, a Francisca Gecilda Alves Bernardo. Gecilda Alves, a professora Gecilda, como é conhecida, moradora de Juína há 26 anos, 25 anos se dedicando à educação, onde foi professora, alfabetizadora, universitária, coordenadora e diretora. Além de pedagogia, ela também possui formação em direito e química. Empresária do ramo de eventos e presidente do Partido Republicanos em Juína. Agora coloca o seu nome à disposição para disputar uma cadeira na Assembleia Legislativa de Mato Grosso. Professora Gecilda, seja bem-vinda à Rádio e TV Nazaré.
7: Boa tarde, tudo bem? Que bom, obrigado pela oportunidade, Regis. A TV Nazaré está aqui para me aceitar, para fazer esse convite, para eu estar falando diretamente com o pessoal de Juína e região. Porque a TV Nazaré é vista em toda a região do Nordeste e Mato Grosso, viu, Regi?
6: Ok, a partir de agora serão 15 minutos a nossa entrevista. Professora Gecilda, a senhora já disputou eleições para vereadora em Juína e agora encara um desafio maior buscando uma vaga na Assembleia Legislativa. O que motivou a decisão de colocar o seu nome como candidata a deputada estadual nesse momento?
7: Regis, até então não tinha mais interesse de mexer com política. Uhum. Eu estava muito bem obrigado na faculdade, fazendo meus casamentos, que eu tenho essa, igual você falou antes, eu tenho empresa de eventos, uhum, e eu faço casamento em toda a região, Colniz, Cotriguaçu, Castanheira, Aripuanã, na zona rural, nós estamos por aí. Aí eu recebo a ligação do governador e ele me intimando para ir até Cuiabá. Chegando lá, ele falou: a senhora vai ser minha candidata, minha representante na região noroeste. Eu falei: olha, governador, eu não fiz a pré-campanha, fica meio... Ele disse: não, a senhora conhece a região, sabe da realidade da região, e eu sei que a senhora anda tudo por lá e o povo está precisando de uma pessoa que conheça a nossa realidade, conheça a realidade de vocês, e eu preciso de você lá. Aceitei o desafio, porque desafio para mim é desafio. Então eu encaro, eu fui e agora eu estou aí fazendo a minha campanha, batendo na porta do eleitor e dizendo: eu preciso do seu apoio, eu preciso de vocês para que a gente possa continuar esse trabalho e essa representação lá na Assembleia, juntamente com o governador Otaviano Piveta.
6: A senhora está pedindo voto, né, do eleitor de Juína, também precisa região conquistar votos, né, de outros municípios, até mesmo de outras regiões do estado. Por que um eleitor, por exemplo, de Aripuanã, Colniza, Brasnorte ou outra cidade da nossa região, deveria votar em uma candidata de Juína?
7: Porque como eu já falei, conheço a realidade da nossa região. Porque Juína e Aripuanã, Castanheira e Juruena, Cotriguaçu e Colniza são cidades que precisam chegar ao desenvolvimento igual Regis. Uhum. Lucas do Rio Verde, Sinop, Rondonópolis. Então, essa região precisa continuar desenvolvendo. E é com pessoas que é ligada ao gabinete do governador, precisa ser a mensageira. Não é aquela pessoa que vem aqui uma vez na política, uma vez a cada 4 anos. Não é uma pessoa que não conhece a realidade, que não sabe a dor do nosso eleitor. Então, por isso que eu tenho a tranquilidade, eu tenho a maior tranquilidade de chegar nessas cidades e dizer, eu preciso do seu apoio para que o nosso governador Brasília continue sabendo que das nossas necessidades, sabendo que a nossa região precisa do que nós precisamos fazer e vamos fazer muito mais.
6: Candidata, a senhora é professora, tem uma longa trajetória na educação. Se eleita, quais seriam as principais pautas da educação de Mato Grosso que pretende defender na Assembleia?
7: Regis, eu tenho falado sempre, quando você é candidata a deputada estadual, ela é do Estado e você precisa buscar apoio, precisa buscar condições para todo o estado do Mato Grosso. O meu olhar vai ser regional. Uhum. Eu sou bairrista, eu sempre falo, olha, que é de Juína, que é de Aripuanã, que é de Colniza e o que é de Cotriguaçu, vamos levar para lá com toda a tranquilidade, com toda a garra, com todo o fervor que a gente precisa, com toda a força que eu puder, eu vou estar desenvolvendo, buscando o desenvolvimento dessa região. Continuamos buscando estrada, hospital regional, a gente precisa entregar funcionando para ter essa base de apoio para esse pessoal que está vindo de lá, fortalecer a saúde dessas cidades e fortalecer a educação. Eu tenho uma trajetória desde os meus 17 anos como professora. E como professora, eu vou ser a guerreira ou então a pessoa que vai estar buscando condições melhores para esses profissionais, para os meus colegas, que há 26 anos eu sou aqui da região, e buscar melhores condições de trabalho e de sobrevivência, porque é uma classe, Regis, importantíssima para o desenvolvimento. E mais, eu quero dizer o seguinte, professor enxerga primeiro aquilo que ninguém enxerga. Então, ele enxerga além daquilo que você possa imaginar, que qualquer pessoa possa imaginar. Por quê? Porque a gente lida com a criança, lida com o adulto, lida com o jovem e você conhece a alma desnuda de qualquer proteção. Nós, professores, sabemos da dor do ser humano.
6: Candidata, falando especificamente aqui do município de Juína, quais seriam hoje, na sua avaliação, as principais demandas que o município precisa chegar com mais força junto ao governo do estado?
7: Saúde, Regis. Hoje nós temos aí uma espera muito grande. Tem pessoas que antes de eu até imaginar ser candidata, eu já ouvia, porque eu lido, eu amo lidar com gente. Eu gosto, eu escuto as pessoas. Tanto é que meu título é A Voz que Surgiu do Povo, porque eu sou povo, eu sou do pessoal do pé no chão. Eu tenho pessoas que estão há 2 anos, que estão há 1 ano esperando uma ressonância, esperando o exame, tem pessoas morrendo na fila de consulta, tem pessoas morrendo na fila de exame, de tratamento. Nós precisamos trazer para cá, com o hospital regional, atendimento oncológico, que é uma necessidade extrema. A questão também da hemodiálise, né, que já foi tão cobrada, tão batida, é algo que precisamos fortalecer. Então, o povo com saúde, Regis, eles são trabalhadores. Juína é uma pessoa, são pessoas trabalhadoras. Aripuanã, Colniza, Juruena, Cotriguaçu, eles precisam de saúde, saúde plena, saúde funcionando. Então, nós precisamos fazer com que isso chegue em todas as cidades, em todas as pessoas que necessitam da saúde pública. Saúde de qualidade, não é essa saúde que nós temos aí, que está gateando para ser uma saúde de qualidade.
6: Candidata, como empresária e também conhecedora da realidade local, como a senhora avalia hoje as dificuldades enfrentadas pelo comércio em Juína e o que um deputado, né, estadual pode efetivamente fazer para estimular a economia dos municípios do interior?
7: Eu sou comerciante, eu sou empresária e eu sofro na pele as taxações de imposto, a concorrência que os nossos colegas têm com as pessoas da internet, com a venda que vai chegar até na sua casa. Então, precisamos fortalecer, discutir, trazer a Câmara do Lojista para perto do poder público, para perto do governador, e essa Câmara dos Lojistas, que é a CDL, que tem feito um trabalho brilhante na nossa região, trazer e dizer, governador, está aqui a dor do nosso comércio. Então, o deputado, ele é a ponte do governo e sua gente. E eu quero ser a ponte de vocês para o estado de Mato Grosso e o governador Otaviano Piveta. Ele é um governador, Regis, de fazer. Ele não é governador de promessa, ele não é governador de bater tapa nas costas, dar tapinha nas costas e dizer e virar as costas e esquecer de você. Não é. O Otaviano Piveta é um governador de fazer.
6: Falando agora um pouco em relação, candidata, à nossa juventude, que políticas pretende defender para ampliar as oportunidades de formação profissional, emprego e primeiro trabalho para a juventude no interior?
7: Primeiro, fortalecendo nosso comércio. Fortalecendo nosso comércio, Regis, nós vamos ter mais porta de emprego. Fortalecendo as faculdades aqui, nós teremos mais trabalhos qualificados. E eu vou te dizer, eu tenho dentro da minha casa um exemplo que é o meu Felipe, que eu sempre falo, meu Felipe. Trazer esse pessoal, esses jovens, para o esporte. Fortalecer o Mais Que Atleta, que o Paulo está fazendo isso brilhantemente, que a Secretaria de Esporte, né, na pessoa do Alberto, está fazendo. A gente precisa trazer esses jovens para o esporte, precisa trazer esse jovem, ocupar esses jovens, para que eles possam lá na frente ter o compromisso, a disciplina. O Felipe, vou voltar lá, o Felipe começou handball no projeto Mais Que Atleta. Se desenvolveu, participou de vários jogos no estado de Mato Grosso e hoje ele está em Mato Grosso do Sul. É um fenômeno no Mato Grosso do Sul, já ganhou vários campeonatos. Então, isso eu tenho dentro da minha casa, o exemplo que dá certo. Meu filho foi vencedor de vários campeonatos no Mato Grosso do Sul. Hoje ele está em Assunção, jogando contra o estado do Paraguai. Ele, então, então, isso vai trazer, e isso que nós queremos para os jovens, que esses jovens voem, que esses jovens se desenvolvam, que esses jovens sejam mais que vencedores.
6: Candidata, Juína tem uma economia fortemente ligada ao agronegócio, também possui a agricultura familiar, o setor madeireiro. Que políticas públicas a senhora considera necessária para fortalecer esses diferentes setores?
7: São questões bem distintas. O agronegócio precisa do interlocutor junto ao governo do estado. Isso é nítido, isso eu sempre estou junto com os meus amigos que produzem e eu sei que não precisa de muito, eles precisam de incentivo, tá? Que o nosso povo é trabalhador, que o agronegócio carrega muito do nosso desenvolvimento na ponta da caneta. É o nosso agronegócio que faz com que nosso estado seja uma alavanca, que seja exemplo. A agricultura familiar, Regis, ele é um olhar com mais detalhes. Eu tenho feito, toda domingo, ao longo dos 26 anos que eu moro em Juína, eu sou cliente assíduo da feira, sei o nome de todo mundo, que a maioria lá foram meus alunos, e então eu sei quanto que esse povo trabalha, eu sei do tanto que esse povo precisa. Eles são trabalhadores. Nós precisamos de ter incentivo para esse povo e para que eles possam continuar trabalhando e se desenvolvendo, porque todo mundo precisa de desenvolvimento.
6: Candidata, agora para encerrar, por que o eleitor de Juína e região deveria confiar à professora Gecilda um voto para representar Mato Grosso na Assembleia Legislativa?
7: Primeiro, eu tenho o histórico de defesa juína. Primeiro, eu coloco, sempre falo, eu deixo minha vida aberta para que você procure dentro da minha vida algo que eu fiz de errado. Não existe, eu não tenho, meu histórico é limpo. Eu sou uma pessoa livre, eu sou uma pessoa ilibada, não tenho rabo preso com ninguém. Eu não tenho, não vendo minha alma para fazer política. Eu sou representante do povo, eu sou representante de cada pessoa que tem a necessidade. Então, e eu sempre falo, Juína e a região precisa ter uma pessoa que tenha acesso direto ao governo do estado e não tem medo de brigar, não tem medo de se posicionar. E eu não tenho nenhum problema, quem me conhece sabe que eu vou para cima e não sou de fugir da raia, não sou de fugir dos embates. Eu vou para cima, eu vou no embate e a necessidade do povo vai ser a minha necessidade.
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1: E essas foram as notícias de hoje.
5: O Jornal do Meio-Dia é uma produção da Fundação Rádio e TV Educativa de Juína.
1: Apresentado por mim, Cidete Trapazon e William Ribeiro.
5: Produção de Lucas Gomes, Marcos Nonato e Rose Zimpel.
1: Em seguida, o programa Tarde Total. Boa tarde.
5: Boa tarde, bom final de semana e até segunda-feira.
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8: Meio-dia e 53.

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Oi, gente, boa tarde, uma super boa tarde para você que acompanha a programação da Rádio Maria de Nazaré. Tô chegando com o nosso Tarde Total e a partir de agora você tá comigo até as 15 horas. Muita música rolando por aqui, quero trazer a sua participação, quero saber de onde é que você me acompanha, manda mensaginha para cá, 3566-2702, nosso telefone WhatsApp já está à sua disposição, é o mais badalado aqui da cidade, né? E você pode mandar sua mensaginha pra gente, ela vai cair direto aqui nos estúdios da Nazaré FM, eu vou atender você com muito carinho. E aí, como é que foi a semana? Tá tudo bem? Tá tudo certo? Eu espero que esteja tudo 100% com você. A gente está iniciando aqui o programa e eu quero, claro, você aqui comigo. Quero cumprimentar os meus ouvintes de Castanheira, galerinha na região que acompanha a gente, pessoal também ali na Morena, Aripanã, Juruena, Conisa, Cotriguaçu, Guariba, Conselvã, os meus ouvintes também de Brasnorte, pessoal na Água da Prata, Campo Novo dos Parecis, os meus ouvintes em Juara, Porto dos Gaúchos e você que acompanha a nossa programação em outras cidades, em outros estados, também em outros países, através do nosso aplicativo, através do nosso site, o www.radionazaredivina.com.br. Galerinha no centro de Juína, você em todo o comércio, você que me concede carona aí no som do seu carro, muito obrigada pelo carinho, pela companhia. Pela carona de todos os dias, sexta-feira, sextou, hein? Que bom que o fim de semana já tá pintando por aqui aí também, né? E eu quero hoje fechar a nossa programação semanal com chave de ouro. E pra isso, eu conto com carinho com a companhia de vocês.

Júnior, tudo bem? Júnior já tá chegando por aqui, Sandrinha. Coisa boa tá com você novamente, ó. Tô fechando a semana com você, viu? Legal, obrigado, Júnior. Também o Lucas, pessoal na oficina acompanhando a gente. Pessoal nas oficinas da Avenida JK, você em todo o comércio. Galerinha também da rodagem. Você que me concede carona todos os dias, aí na sua máquina pesada, no caminhão. Galera nas fazendas, né? Um forte abraço pra vocês, obrigada pelo carinho. A gente começa o nosso programa, claro, agradecendo a Deus pela semana, por tantas coisas boas que Ele nos proporciona todos os dias. Senhor, hoje eu quero agradecer por aquilo que ainda não aconteceu, pelos sonhos que continuam vivos, pelas portas que podem se abrir e pelas histórias que ainda serão escritas. Ensina-me a esperar com fé e confiança. Amém. Eu desejo uma tarde maravilhosa para todos vocês, um excelente fim de semana também. Lembrando que amanhã eu chego mais cedo aqui na programação às 9 da manhã com o programa Sintonia com você.

abençoada, porque o Senhor derrama seu amor todos os dias e a sua também. Você crer? Ô Padre Ernesto, boa tarde, tudo certo? Chegando por aqui o Padre Ernesto, o pessoal lá na paróquia Nossa Senhora da Paz, ligados, acompanhando aqui a programação da Nazaré.

0: Padre? Ernesto tá ligadinho acompanhando a gente, tá lá nas vendas dessas passagens, né, Padre? Agora, quem for viajar, né, com aviação e Gênesis, pode entrar em contato com o Padre Ernesto pra agendar aí a sua passagem, viu? Legal, né? Esse Padre Ernesto é muito trabalhador. Uma ótima tarde pra vocês. Lá na paróquia Santo Antônio, em Castanheira, Padre Jânio também tá ligadinho com a gente. Pessoal da paróquia Santo Antônio, forte abraço pra todos vocês que na região acompanha aqui a Nazaré FM de Juína. E hoje quero mandar um alôzinho especial também pro Felipe Santos, né? Pra família, o Joemir Mariotto. Pessoal lá na pousada Ilha do Caju, em Juruena, também estão ligadinhos hoje acompanhando a nossa programação. Um abraço pra vocês aí. Obrigada pelo carinho, pela companhia.
1: Senhor,
0: e a gente tem ouvintes em toda a região, né? Pessoal Nina Morena também acompanhando a programação, Aripuanã, um forte abraço para todos vocês. Nossa Tarde Total tá começando e tem muita música legal, muita música bonita rolando por aqui, viu? Você também pode mandar o seu pedido musical no 3566-2702.

Magal, você tá na programação da Nazaré FM. Eu quero mandar um alôzinho também pro Jacob, né? Tá ligadinho, será que acertei assim que pronuncia? Ô Jacob, obrigada pelo carinho também, tá junto com o Felipe acompanhando aqui a programação, pessoal lá na pousada Ilha do Caju em Juruena, né? Um forte abraço, espero que todos os dias agora vocês fiquem aí ligadinho acompanhando aqui o programa, tá bom? Um abraço, obrigada por estarem aí ligadinhos hoje, sintonizados com a gente, né? Através do nosso aplicativo. 3:20, eu quero atender pedidos, quero atender a galerinha que já tá chegando por aqui no nosso telefone WhatsApp, o 6635662702. Manda um alôzinho pra Nena dos Santos, seu Pedro, a Érica Vieira de Santana, boa tarde, Chessandra, já ligada na programação da Nazaré, também a Vander Lúcia Dias, Dona Cecília, a Dona Fátima Malaquias, a Cida Bispa, Laurenice Leal de Terra Roxa, meus queridos ouvintes de Terra Roxa, um forte abraço pra vocês, obrigada pelo carinho, Ana Maria na Fazenda Londrina, Dona Cleusa Rosa, também ligadinha com a gente, minha amiga Baixinha, o seu Celso Lucião, família lá na Fazenda Cachoeirinha também, né? Em Terra Roxa, minha amiga Silvana Cita, família, Ninha, tia Santa, tá com saudade de você. A Marina Grandes também está acompanhando aqui o programa, Ambrosina. Um forte abraço para todos, sejam bem-vindos. Ildinha Machado, a Lucinei do Carmo, as minhas ouvintes lá na Fazenda Berneck, em Brasnorte. Também ligadinhas aqui na Nazaré FM. E a gente vai prosseguindo aqui com o programa. 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

e também o Rodrigo estão chegando por aqui ligadinhos. Boa tarde, linda, maravilhosa. Hoje estamos no trecho te ouvindo. Ah, legal. Viemos atrás da chuva, Sandra. E vocês estão indo pra onde? Me conta, Eliane. Olha, obrigada, viu? De coração, pelo carinho de vocês. Um abraço, tudo de bom. Na hora que vira aqui pra Juína, vem aqui tomar um cafezinho com a gente, tá bom?

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Fernando Sorocaba, tô chegando pra cantar Deixa Eu Amar Você. Vou atender o pedido do Lucas, que tá ligadinho, solicitou a música, dedicando pra mim, pra todos os ouvintes. A gente já vai curtir essa canção, o pessoal da oficina também. 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

também a Daiane. 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
6: Olá, voltamos com mais um bloco do Info News, deixando você muito bem informado nesta sexta-feira. A prevenção e o cuidado com a saúde ganham um aliado mais rápido e prático no atendimento à população em todo o país. De acordo com a resolução publicada pela Agência Nacional de Vigilância Sanitária, no Diário Oficial da União, foi autorizado o registro comercial do primeiro teste de farmácia capaz de identificar como uma única amostra de sangue de ponta de dedo se o paciente está com dengue, Covid-19 ou gripe influenza. O exame emite o resultado em até 15 minutos no próprio balcão do estabelecimento, sem a necessidade de envio da amostra para laboratórios centrais. Autoridades sanitárias e farmacêuticos destacam que essa agilidade no diagnóstico correto é fundamental para evitar uma automedicação incorreta, já que os sintomas iniciais das três doenças são bastante parecidos, incluindo febre alta, dores no corpo e cansaço. O novo teste começa a ser distribuído para as redes de drogarias credenciadas de todo o Brasil já nas próximas semanas, servindo como uma ação acessível e também uma opção bem acessível, inclusive, para a triagem rápida e orientação médica preventiva. Daqui a pouco voltamos com mais um bloco do Info News. Fique ligado.
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Stars, aqui no nosso Tarde Total, sexta-feira, coisa boa estar com vocês, obrigada, viu gente, pelo carinho, pela companhia, Eliane e Rodrigo estão me dando carona, curtindo aqui a programação da Nazaré, e olha, quero fazer um convite para vocês que estão acompanhando a gente, hoje tem novidade na Chocomix, a partir das 18 horas e 30 minutos, tem espetinhos chegando para deixar a sua noite 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

0: 7h48. Quem tá ligadinho comigo acompanhando aqui o programa é meu amigo José Osmar. Tudo bem, José? Tudo certo, meu irmão? Um abraço pra você. Boa tarde, Sandra Paz. Quero pedir a próxima música, ofereço pra todos os ouvintes. Segunda-feira, eu e minha família estaremos aí pra tomar um cafezinho com vocês na rádio. Olha que legal. Vou mandar a localização, tá bom, José? Legal, um abraço pra você. O Edmilson Alves, do Grupo Brilhante, também tá ligadinho, acompanhando aqui o programa Tarde Total. Tudo bem por aí, Edmilson? Fala comigo.
1: Ô, Sandrinha, boa tarde, tudo bem?
0: Tudo
1: Sandrinha,
0: certo.
1: É o Mineirinho da Prancha, tá? Vou pedir uma música pra você. É, Chico Rei, Paraná, Canarinho, Cruzeiro, positivo. Ofereço pra todos vocês da rádio, essa equipe sua aí. Pra você, Sandrinha, pra minha esposa, Silvana Rodrigues. Para toda a equipe Grupo Brilhante, e para todos que gostaram da música e para todos que estiveram ouvindo o programa. Positivo? Obrigado,
0: Valeu.
1: Uma ótima sexta-feira para todos, tá?
0: Edmilson, obrigada, viu, pelo carinho, pela companhia aqui na programação da Nazaré FM. Meu amigo Goiabinha também tá ligadinho, acompanhando o programa, me dando carona, valeu. Padre Jânio, lá em Castanheira, também tá na audiência. Tudo bem, Padre Jânio, boa tarde para toda a galera de Castanheira que acompanha aqui a programação da Nazaré FM. A gente também tem uma audiência fantástica em Castanheira, né? Agradecer o carinho de todos vocês. Quem também tá acompanhando aqui o programa é a Maria, lá no setor industrial, Sandrinha, tudo bem? É, tá chegando o aniversário de uma pessoa especial. Dia 14, né, Sandra? Pois é, dia 14, vou estar de aniversário. E hoje, quem está de aniversário é a Dona Alvorinda, que é uma pessoa maravilhosa, que eu amo demais. Hoje ela está festejando o dom da vida. A Vanilda de Oliveira Dalmasso também. Tudo bem, Vanilda? Olha, hoje quero dedicar o programa para vocês com muito carinho, tá bom? Desejar, né, felicidades, desejar que o dia de vocês seja lindo, maravilhoso, cheio de muitas alegrias, que vocês possam aproveitar aí perto, próximo das pessoas que vocês amam, tá bem? Que é maravilhoso. Olha, eu falo assim, eu amo festejar meu aniversário, eu amo comemorar o meu aniversário junto com a minha família, junto com os meus amigos, né? Olha, eu acho que não tem ninguém que goste mais de fazer aniversário do que eu. A idade tá chegando, né? Essa aí não tem jeito de parar, não. Obrigada, Dona Maria. Sandrinha, ó, já quero desejar um feliz aniversário pra você. Muito obrigada, viu? Agradeço, carinho. É segunda-feira, né? Tá aí já. 4.6. Muito bem vividos, graças a Deus. Ó, eu quero trazer aqui, deixa eu falar dos nossos apoiadores culturais pra vocês. E aí na sequência a gente vai atender pedidos. A Dona Maria pediu Marlon e Michael, Romance Rosa. Vou trazer essa canção lindíssima. 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Dona Vera, boa tarde, seu Elvis, boa tarde para a equipe da loja.

Beijo aí na loteria. 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Acumulou o prêmio. 85 milhões é a estimativa de prêmio pro próximo sorteio, que acontece no dia 13. Loto Fácil da Independência, sorteio agora dia 15 de setembro. 300 milhões, gente, é a estimativa de prêmio, viu? 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Vamos curtir então, Marlon e Michael, Romance Rosa, no oferecimento ainda da MM Materiais Elétricos. 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Chegando aqui, canção linda, Romance Rosa. Marlon e Michael, 13h54.

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8: Espaço seguro. 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Isso pode incluir uma caminha aconchegante, brinquedos e tigelas de água e comida. 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

Som de Djavan aqui no nosso Tarde Total. Sim, para você que está curtindo a melhor programação do seu rádio. Daqui a pouquinho eu vou passar alguém por aqui também para cantar Por Amor, Dom de Amar. Tudo vem de você. Essa é uma das minhas favoritas. Eu amo demais curtir essa canção. E vou curtir com vocês, viu? Já, já. Mas antes, deixa eu trazer aqui um convite em nome da minha amiga, a Elisângela Gonçalves também, toda a família, né, que estão ligadinhos acompanhando aqui a nossa programação. 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

0: Tudo certo, João Paulo tá ligadinho, acompanhando aqui o programa. Deixa eu ver, cadê as participações? Boa tarde, minha irmã Sandra. Toca aí, filho do Miseca, Fernando Sorocaba, cortando as BR. Ofereço pra minha família, pra todos que estão na escuta do programa, valeu. A Ivanete Almeida também tá ligadinha. Boa tarde, Sandra. Ana Maria na Fazenda Londrina. Boa tarde, Sandrinha. Olha a próxima música que ofereço pra todos os ouvintes. A Laurenice Leal de Terra Roxa também. Boa tarde, Sandra, mandou uma rosa aqui pra mim, muito obrigada pelo carinho. O tio Goiabinha falou assim: vixe, sério, tia Santa, tá ficando velha, hein? É muito chato isso, viu, tio Goiabinha? Nunca se deve falar uma coisa dessa pra mulher. Mas só pra indicar, né, tio Goiabinha? A nossa aniversariante de hoje, Dona Alvorinda da Luz, tá ligadinha, tá curtindo o programa. Tudo bem por aí, Dona Alvorinda? Boa tarde. Fala comigo.
1: Boa tarde, Sandra Bessan.
0: Boa tarde.
1: Quero ouvir a música que eu posso testar naquela música. Do Gustavo Mioto. Eu tenho que merecer essa música hoje.
0: Ah, né? Tem.
1: Meu aniversário hoje, né?
0: Com certeza merece, viu? Eu já vou trazer aqui o Gustavo Mioto, especialmente para Dona Alvorinda da Luz, que hoje completa mais um ano de vida. Ó, um beijo, minha linda, para você. Tudo de bom, tudo de melhor, vida longa, saúde, paz, muito amor. Você sabe o quanto eu gosto de você, né? Beijo. E também a Vanilda de Oliveira Dalmasso tá de nível hoje, lá da comunidade São Luís. Eu quero dedicar o programa de hoje especialmente para vocês, viu, meninas? Desejar tudo de melhor que a vida possa oferecer. A gente vai curtir mais músicas, né? Tem bastante canção para passar por aqui no programa Tarde Total. Amanhã, às 9 da manhã, tô de volta na programação mais cedo, né? Com o programa Sintonia com Você. E eu conto com carinho a companhia de vocês. Amanhã nós teremos também o programa Voz do Pastor com Dom Neri José Tondello, nosso bispo. Seguindo por aqui, daqui a pouquinho, deixa eu mandar um alôzinho pro meu amigo Jesuíno, pra toda a equipe da loja O Rei do Pano. Estão ligadinhos acompanhando aqui o programa. 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A gente vai curtir primeiro essa canção que eu já anunciei aqui, Por Amor, Dom de Amar, Tudo Vem de Você, 14h20 agora. Daqui a pouquinho tem o Gustavo Mioto cantando, canção linda. Vou trazer com a Ana Castela, princesa, que eu amo também. Vai especialmente pra Dona Alvorinda, vai também pra Vanilde de Oliveira Dalmasso. Vai pra você, que festeja o dom da vida no dia de hoje. Parabéns aos nossos aniversariantes.

Gustavo, me odiana Castela. Canção linda pra Dona Alvorinda, também pra Vanilda de Oliveira, só seus aniversariantes de hoje. Amandinha, tô chegando por aqui, tudo bem, Amanda? Boa tarde pra toda a galerinha da Dri Artes acompanhando a gente. Sandrinha, quero ver Zé Neto e Cristiano, pra toda a galera aqui da Dri Artes. Enxovai. Menina, né? Canção linda com o Zé Neto e Cristiano, que já vou trazer. A Jerusa, Agostinho, também. Menina, né? Canção linda com o Zé Neto e Cristiano, que já vou trazer.

0: esposo, vovô, amigo, companheiro de todos os momentos, bons e ruins, né? Em nossas vidas. Te desejo vida longa, saúde, tudo de bom pra você. Que Deus te abençoe sempre. Que Nossa Senhora te proteja e te guarde. Aproveite esse novo ciclo da sua vida. Parabéns, felicidades, meu amor e companheiro. Te amo muito. Ai, que lindo. Eu adoro. Adoro essas declarações de amor, viu? Eu sou o Altair. Parabéns, viu? Felicidades. Recebo o carinho da esposa Marlene, de toda a família e de todos nós aqui também da Nazaré FM. São 14 horas e 30 minutinhos. Eu vou trazer aqui um intervalo bem rapidão e na sequência a gente volta com mais canções. 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
10: A Hora do Consumidor chegando nesta sexta-feira com a pergunta da nossa ouvinte Denise, de Manaus, no Amazonas. Ela comprou um curso pela internet e assistiu a uma aula. Depois ela percebeu que não era o que ela esperava. E ela pergunta, ainda posso exercer o direito de arrependimento? Olha, Denise, o direito de arrependimento previsto no artigo 49 do CDC pode ser exercido nas contratações feitas fora do estabelecimento comercial, dentro do prazo legal de 7 dias, viu? Como a situação pode envolver regras específicas sobre o serviço digital e o que foi efetivamente disponibilizado, registre o pedido imediatamente e guarde a confirmação do cancelamento. Não deixe para depois se você pretende exercer esse direito, tá bom? Fica aí a dica para você, minha amiga. Eu sou Kleber Salles e esse foi o nosso quadro A Hora do Consumidor, agradecendo aí a participação da nossa ouvinte Denise. Grande abraço e um ótimo fim de semana, hein?
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Linda, Zeneto e Cristiano, pai de menina, para eu atender a modinha que tá ligada, curtindo a nossa programação no centro da nossa cidade, a Rose, lá da Fazenda Berneck, também tá ligada. Boa tarde, Sandra, estou na escuta do programa, fazendo faxina, sextou, bora, Jerusa, faz faxina aí também, que eu faço daqui, beijo. As meninas lá na Fazenda Berneck, a Jerusa, a Rose, Isa...

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comigo. 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

0: Sol lá na pousada Ilha do Caju, em Juruena. Também ligadinhos, acompanhando a gente. Tudo bem por aí, Felipe? 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

0: Olha, estão, eu tenho uma reclamação pra fazer, né? Estão fazendo bullying comigo. Só porque eu vou fazer 4.6, gente. Qual é o problema, né? Vamos cantar parabéns pros nossos aniversariantes de hoje. Parabéns com muito carinho para Dona Alvorinda da Luz, sócia do Clube do Evangelizador, também a Vanilda de Oliveira Dalmasso. São as nossas homenageadas de hoje.
1: Feliz aniversário!
0: Parabéns! Ó, muita saúde, muita paz, muito amor, muito carinho.

parabéns para os nossos aniversariantes. Muita saúde, muita paz, né, para os nossos aniversariantes de hoje. Que Deus derrame bênção sobre a vida de vocês.

0: Francisco, o Altair, que hoje completa mais um ano de vida. Parabéns, felicidades. Eita, que esse bolo tá com a cara maravilhosa, hein, Marlene? Deu água na boca. Bolinho de chocolate com cafezinho, vai bem demais, né? Gente, ó, tô indo, final de programa. Quero convidar vocês a continuar ligadinhos aqui na nossa programação. Vem aí o Terço da Divina Misericórdia. E logo na sequência tem o William Ribeiro com o programa Tarde Sertaneja. Logo mais nós teremos o programa Embalos da Noite com a Cidete Trapazon. E depois, amanhã, às 9 da manhã, eu vou estar de volta no, na programação com o programa Sintonia com Você. Convido você a ficar comigo. Às 7 tem, né, o programa Voz do Pastor com o nosso bispo Dom Neri José Tonguela, tá bom? E você é convidado a estar conosco. Gente, obrigada, obrigada de coração pelo carinho, pelas participações. Sempre muito bom estar com vocês e que bom que a gente está conseguindo fechar aqui hoje, né, a nossa programação semanal com chave de ouro, com a participação de vocês. Obrigada mesmo, ó. Um beijo no coração de cada um, de cada um. E amanhã a gente tá junto de novo, né? Novamente às 9 horas aqui na programação da Nazaré. Quero deixar essa canção aqui ao compadre Fábio de Melo, Te Desejo Vida. Pra dona Alvorinda também, pra Vanilda de Oliveira Dalmasso, pro seu Altair, que hoje está de aniversário. Olha, o Flávio tá parabenizando o senhor, viu, seu Altair? Parabéns, mandando um abraço pra você também, Marlene. Beijo, tchau, tchau, tchau, tchau.
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0: Olá, meu amigo, olá, minha amiga ouvinte. Programa Despertai para o Amor, aqui na sua rádio. Sou o Padre Ezequiel, desejo graça e paz. E eu quero dizer que você pode procurar as nossas redes sociais. Procura Padre Ezequiel, como nós cantamos. A minha missão é o canto, então a gente faz muitos shows, tem muitas canções e também muitas reflexões nas redes sociais, em todas elas. Procura lá e fica acompanhando aquilo que a gente vai fazendo, além desse momento na rádio. Eu queria falar hoje sobre amizade, sobre conhecer a cada um de nós. E a pergunta vem: quem são teus amigos? Como você encara a amizade? Veja que amizade é uma coisa muito importante. Quem encontrou um amigo, diz a Sagrada Escritura, encontrou um tesouro. Um amigo é um tesouro. A amizade e o amor são capazes de libertar a pessoa da sua solidão e dão um sentido novo e profundo para a vida. Com isso, com a amizade, a solidão é abolida, é transformada. A verdadeira amizade e o verdadeiro amor precisam da solidão interior. O amor consiste em que duas pessoas, duas solidões, se protegem e se amam mutuamente. Quando o outro respeita a minha solidão e também a ama, então ela perde seu caráter ameaçador. A solidão é enfrentada com a amizade. A força da solidão perde o seu caráter ameaçador com o amor da amizade. Por isso, a amizade ajuda sempre a conhecer a verdadeira natureza do outro. Santo Agostinho dizia que só através da amizade pode-se conhecer alguém de verdade. Através da amizade, porque amigos, de alguma forma, têm liberdade. O amigo, ele tem uma relação livre com o outro. E na amizade, toca o coração do outro com todas as suas alturas e profundezas. Eu sinto o que ele sente e pensa. Eu vejo o que o agita, oprime. Deixo de julgar e condenar. Limito-me a olhar e aceito tudo como é. Quem conheceu profundamente seu amigo ou a sua amiga também olhará as outras pessoas com maior abertura e evitará julgá-las. A amizade faz com que eu aceite sem preconceitos também as outras pessoas. Por isso que a amizade é um tesouro. Mas você pense qual a qualidade dos amigos que eu tenho. Eu tenho amigos que eu considero de fato como irmãos ou mais. Se você encontra pessoas de qualidade que te ajudam a te conhecer, a superar os seus problemas. Se você encontra pessoas de valor que compõem uma verdadeira amizade, isso é uma riqueza muito grande. Porque também as amizades não podem ser só para as coisas banais da vida. A amizade tem que fazer com que o outro cresça e eu também cresça no relacionamento com o outro. Eu desejo para você verdadeiros amigos para a sua vida. Deus Pai de amor e de bondade te abençoe e te guarde em nome do Pai, do Filho e do Espírito Santo. Amém. Um abraço a você. Muito obrigado por esse momento e paz. Paz e luz.
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0: Essas são palavras de Jesus misericordioso a Santa Faustina, às 3 horas da tarde.
1: Implora a minha misericórdia, especialmente pelos pecadores, e ao menos por um breve tempo, reflete sobre a minha paixão, especialmente sobre o abandono que me encontrei no momento da agonia. Esta é a hora de grande misericórdia para o mundo inteiro. Permitirei que penetres na minha tristeza mortal. Nesta hora, nada negarei à alma que pedir pela minha paixão. Em nome do Pai, do Filho e do Espírito Santo.
0: Amém.
1: Pai nosso, que estais nos céus, santificado seja o vosso nome. Venha a nós o vosso reino. Seja feita a vossa vontade, assim na terra como no céu. O pão nosso de cada dia nos dai hoje. Perdoai-nos as nossas ofensas, assim como nós perdoamos a quem nos tem ofendido. E não nos deixeis cair em tentação, mas livrai-nos do mal. Amém.
2: Ave Maria, cheia de graça, o Senhor é convosco. Bendita sois vós entre as mulheres. Bendito é o fruto do vosso ventre, Jesus. Santa Maria, Mãe de Deus, rogai por nós, pecadores, agora e na hora de nossa morte. Amém.
1: Professemos a nossa fé.
2: Creio em Deus, Pai Todo-Poderoso, Criador do céu e da terra, e em Jesus Cristo, seu único Filho, nosso Senhor, que foi concebido pelo poder do Espírito Santo, nasceu da Virgem Maria, padeceu sob Pôncio Pilatos, foi crucificado, morto e sepultado, desceu à mansão dos mortos, ressuscitou ao terceiro dia, subiu aos céus, está sentado à direita de Deus Pai Todo-Poderoso, donde há de vir julgar os vivos e os mortos. Creio no Espírito Santo, na Santa Igreja Católica, na comunhão dos santos, na remissão dos pecados, na ressurreição da carne, na vida eterna. Amém.
0: Nesta primeira dezena, nós colocamos aos pés de Jesus misericordioso a sua vida, suas intenções, suas necessidades mais profundas do íntimo do seu coração. Nos unimos às almas do purgatório. Rezamos pela conversão dos pecadores do mundo inteiro, pela conversão da nossa família. Eterno Pai,
2: eu vos ofereço o corpo e o sangue, a alma e a divindade de vosso diletíssimo Filho, nosso Senhor Jesus Cristo, em expiação dos nossos pecados e os do mundo inteiro.
0: Pela sua dolorosa paixão,
1: tende misericórdia de nós e do mundo inteiro.
0: Pela sua dolorosa paixão,
1: tende misericórdia de nós e do mundo inteiro.
0: Pela sua dolorosa paixão,
1: tende misericórdia de nós e do mundo inteiro.
0: Pela sua dolorosa paixão,
1: tende misericórdia de nós e do mundo inteiro.
0: Pela sua dolorosa paixão,
1: tende misericórdia de nós e do mundo inteiro.
0: Pela sua dolorosa paixão,
1: tende misericórdia de nós e do mundo inteiro.
0: Pela sua dolorosa paixão,
1: tende misericórdia de nós e do mundo inteiro.
0: Pela sua dolorosa paixão,
1: tende misericórdia de nós e do mundo inteiro.
0: Pela sua dolorosa paixão,
1: tende misericórdia de nós e do mundo inteiro.
0: Pela sua dolorosa paixão,
1: tende misericórdia de nós e do mundo inteiro. Nesta segunda dezena, nós rezamos por você que está doente, por você no leito do hospital, por você que traz uma doença incurável, e com você dizemos: Jesus, eu confio em vós. Convidamos você agora a abandonar-se inteiramente na misericórdia de Jesus que o envolve agora. Nós colocamos aos pés de Jesus todos os enfermos, aqueles que nós conhecemos e amamos, e especialmente rezamos por aqueles enfermos esquecidos, pelos quais ninguém mais reza, e por isso rezamos com imensa confiança. Eterno Pai,
2: eu vos ofereço o corpo e o sangue, a alma e a divindade de vosso diletíssimo Filho, nosso Senhor Jesus Cristo, em expiação dos nossos pecados e os do mundo inteiro.
1: Pela sua dolorosa paixão,
0: tende misericórdia de nós e do mundo inteiro.
1: Pela sua dolorosa paixão,
0: tende misericórdia de nós e do mundo inteiro.
1: Pela sua dolorosa paixão,
0: tende misericórdia de nós e do mundo inteiro.
1: Pela sua dolorosa paixão,
0: tende misericórdia de nós e do mundo inteiro.
1: Pela sua dolorosa paixão,
0: tende misericórdia de nós e do mundo inteiro.
1: Pela sua dolorosa paixão,
0: tende misericórdia de nós e do mundo inteiro.
1: Pela sua dolorosa paixão,
0: tende misericórdia de nós e do mundo inteiro.
1: Pela sua dolorosa paixão,
0: tende misericórdia de nós e do mundo inteiro.
1: Pela sua dolorosa paixão,
0: tende misericórdia de nós e do mundo inteiro.
1: Pela sua dolorosa paixão,
0: tende misericórdia de nós e do mundo inteiro. Nesta terceira dezena, nós apresentamos a Jesus misericordioso toda e qualquer forma de desespero. Nós pedimos que o sangue e água que jorram do diletíssimo coração de Jesus envolva agora, na paz que vem do Senhor, toda e qualquer pessoa que se sente em desespero, as famílias, os doentes, os agonizantes deste dia, os endividados, que recebam agora, no nome de Jesus, do coração misericordioso de Jesus, a paz que o mundo não conhece. Rezemos agora com imensa confiança. É Jesus misericordioso quem nos visita. Eterno Pai,
2: eu vos ofereço o corpo e o sangue, a alma e a divindade de vosso diletíssimo Filho, nosso Senhor Jesus Cristo, em expiação dos nossos pecados e os do mundo inteiro,
0: pela sua dolorosa paixão,
1: tende misericórdia de nós e do mundo inteiro.
0: Pela sua dolorosa paixão,
1: tende misericórdia de nós e do mundo inteiro.
0: Pela sua dolorosa paixão,
1: tende misericórdia de nós e do mundo inteiro.
0: Pela sua dolorosa paixão,
1: tende misericórdia de nós e do mundo inteiro.
0: Pela sua dolorosa paixão,
1: tende misericórdia de nós e do mundo inteiro.
0: Pela sua dolorosa paixão,
1: tende misericórdia de nós e do mundo inteiro.
0: Pela sua dolorosa paixão,
1: tende misericórdia de nós e do mundo inteiro.
0: Pela sua dolorosa paixão,
1: tende misericórdia de nós e do mundo inteiro.
0: Pela sua dolorosa paixão,
1: tende misericórdia de nós e do mundo inteiro.
0: Pela sua dolorosa paixão,
1: tende misericórdia de nós e do mundo inteiro. Nesta quarta dezena, nós apresentamos a Jesus as necessidades mais íntimas de cada um de nós. E por isso agora você apresenta a sua necessidade. Fale com Jesus agora, que ouve-nos em oração. Porque Jesus tudo pode, nós queremos também nesta dezena pedir por nossas famílias e em especial por todos aqueles que precisam de um trabalho. Jesus, nós pedimos por todo pai de família, por toda mãe de família, por todo jovem que precisa trabalhar. Nós pedimos, Senhor, que tua divina misericórdia, unida à tua divina providência, abra os caminhos para todos os trabalhadores que precisam hoje de um emprego. Rezemos com imensa confiança. Eterno Pai,
2: eu vos ofereço o corpo e o sangue, a alma e a divindade de vosso diletíssimo Filho, nosso Senhor Jesus Cristo, em expiação dos nossos pecados e os do mundo inteiro.
1: Pela sua dolorosa paixão,
0: tende misericórdia de nós e do mundo inteiro.
1: Pela sua dolorosa paixão,
0: tende misericórdia de nós e do mundo inteiro.
1: Pela sua dolorosa paixão,
0: tende misericórdia de nós e do mundo inteiro.
1: Pela sua dolorosa paixão,
0: tende misericórdia de nós e do mundo inteiro.
1: Pela sua dolorosa paixão,
0: tende misericórdia de nós e do mundo inteiro.
1: Pela sua dolorosa paixão,
0: tende misericórdia de nós e do mundo inteiro.
1: Pela sua dolorosa paixão,
0: tende misericórdia de nós e do mundo inteiro.
1: Pela sua dolorosa paixão,
0: tende misericórdia de nós e do mundo inteiro.
1: Pela sua dolorosa paixão,
0: tende misericórdia de nós e do mundo inteiro.
1: Pela sua dolorosa paixão,
0: tende misericórdia de nós e do mundo inteiro. Nesta quinta dezena, nós apresentamos a Jesus tudo aquilo que para nós não tem solução aos olhos humanos. Nesta dezena, nós rezamos por aquilo que é impossível aos nossos olhos, mas não é para Jesus. Pedimos a Jesus pelas curas físicas, por todas aquelas enfermidades que diante da medicina não há cura, por todos os desenganados, por todos aqueles que passam nesse exato momento por muitas aflições e provações na própria carne. Nós pedimos, Jesus, cura, libertação, restauração, pelo poder da tua infinita misericórdia. Jesus, tu és a nossa solução. Nós pedimos por todas as causas impossíveis, pedimos a tua presença, pedimos a tua fortaleza e nós convidamos nesse instante você que reza conosco, que de maneira especial recorra à intercessão de Santa Faustina, aquela que foi e é a secretária da Divina Misericórdia. Jesus disse a Santa Faustina: peçam muito, muito mesmo, porque o meu desejo é dar muito. Faça seu pedido e reze com um coração feliz e repleto de confiança. Eterno Pai, eu vos ofereço o corpo e o sangue, a alma e a divindade de vosso diletíssimo Filho, nosso Senhor Jesus Cristo, em expiação dos nossos pecados e os do mundo inteiro. Pela sua dolorosa paixão,
1: tende misericórdia de nós e do mundo inteiro.
0: Pela sua dolorosa paixão,
1: tende misericórdia de nós e do mundo inteiro.
0: Pela sua dolorosa paixão,
1: tende misericórdia de nós e do mundo inteiro.
0: Pela sua dolorosa paixão,
1: tende misericórdia de nós e do mundo inteiro.
0: Pela sua dolorosa paixão,
1: tende misericórdia de nós e do mundo inteiro.
0: Pela sua dolorosa paixão,
1: tende misericórdia de nós e do mundo inteiro.
0: Pela sua dolorosa paixão,
1: tende misericórdia de nós e do mundo inteiro.
0: Pela sua dolorosa paixão,
1: tende misericórdia de nós e do mundo inteiro.
0: Pela sua dolorosa paixão,
1: tende misericórdia de nós e do mundo inteiro.
0: Pela sua dolorosa paixão,
1: tende misericórdia de nós e do mundo inteiro.
2: Deus Santo, Deus Forte, Deus Imortal, tende piedade de nós e do mundo inteiro. Deus Santo, Deus Forte, Deus Imortal, tende piedade de nós e do mundo inteiro. Deus Santo, Deus Forte, Deus Imortal, tende piedade de nós e do mundo inteiro.
1: Em nome do Pai, do Filho e do Espírito Santo.
0: Amém.

Maria Santíssima, que em vossa imagem milagrosa de Aparecida espalhais inúmeros benefícios sobre o Brasil. Eu, embora indigno de pertencer ao número dos vossos servos, mas desejando participar dos benefícios da vossa misericórdia, prostrado a vossos pés, consagro-vos o entendimento, para que sempre pense no amor que mereceis. Consagro-vos a língua, para que sempre vos louve e propague a vossa devoção. Consagro-vos o coração, para que depois de Deus vos ame sobre todas as coisas. Recebei-nos, ó Rainha incomparável, no ditoso número dos vossos servos. Acolhei-nos debaixo da vossa proteção. Socorrei-nos em nossas necessidades espirituais e temporais, e sobretudo na hora da nossa morte. Abençoai-nos, ó Mãe Celestial, e com vossa poderosa intercessão, fortalecei-nos em nossa fraqueza, a fim de que, servindo-vos fielmente nesta vida, possamos louvar-vos, amar-vos e render-vos graças no céu. Por toda a eternidade, assim seja.

0: pela intercessão de Nossa Senhora Aparecida, Rainha e Padroeira do Brasil, a bênção de Deus Onipotente, Pai, Filho e Espírito Santo, desça sobre vós e permaneça sempre. Amém.
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12: Hora do Consumidor chegando no seu rádio nesta sexta-feira, 11 de setembro de 2026. E a gente chega aqui com a pergunta do Rogério, de Juiz de Fora, Minas Gerais, né? Ele assinou um contrato de academia pela internet, diz que foi ontem, né? Mas mudou de ideia. E ainda, ele pergunta, ainda posso desistir? Olha, Rogério, se a contratação foi feita fora do estabelecimento comercial, como pela internet, né? O artigo 49 do Código de Defesa do Consumidor garante o direito de arrependimento no prazo de 7 dias, contados da assinatura ou do recebimento do produto ou serviço, conforme o caso, viu? Exercendo esse direito dentro do prazo, os valores pagos devem ser devolvidos. Ouvidos, meu amigo. Fica aí a nossa dica para você, viu? Eu sou Kleber Salles e esse foi o quadro A Hora do Consumidor. De volta daqui a pouco.
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4: O ex-presidente do São Paulo, Júlio Casares, foi expulso do clube após uma votação do Conselho Deliberativo. A decisão ocorre em meio às investigações da Polícia Civil sobre possíveis irregularidades relacionadas à gestão do dirigente. Com a expulsão, Casares deixa de fazer parte do quadro social do São Paulo. A medida representa um forte desdobramento político dentro do clube e aumenta a pressão sobre o ex-dirigente. O caso segue sendo acompanhado pelas autoridades enquanto o São Paulo trata a expulsão como uma decisão interna, diante dos fatos que envolvem o antigo presidente.
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2: Boa tarde, minha gente. 15 horas e 39 minutos. Estou chegando. Chegando aqui na Nazaré FM. Na nossa tarde sertaneja. E aí, minha gente, tudo bem com vocês? Tudo tranquilo? Como está a sexta-feira por aí? Por aqui, graças a Deus, tudo bem. Chegando para te fazer companhia até às 18 horas desta sexta, 11 de setembro de 2026, aqui na Nazaré FM, na nossa tarde sertaneja. Para a gente fechar essa semana com chave de ouro, uma semana maravilhosa, graças a Deus, né? Com muitas participações, com boas risadas. E agora, para a gente fechar aí mais uma semana, conto com a sua presença, com a sua participação pelo 3566-2702. Lembrando que hoje tem sorteio para você que manda o seu alôzinho, que pede a sua música e participa conosco pelo 3566-2702. Tem sorteio aí de 2 ingressos para o jantar no CTG. Jantar aí pertencente à programação da Semana Farroupilha. Então vai lá, me manda o seu alôzinho, peça a sua música e participe conosco que hoje a gente vai fazer o sorteio pra você. 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Forte abraço aos nossos apoiadores culturais. Com muito carinho, saudar a você, sócio, sócia do Clube da Evangelização. A você que está aí na sua casa, no seu trabalho, com um radinho ligado, sintonizado aqui na Nazaré FM. Uma boa tarde para você, uma ótima sexta-feira. Para você que me dá carona pelas ruas e avenidas da nossa cidade, tá cortando a BR e as MTs. Abençoada sexta-feira aos nossos amigos e amigas, ligadinhos conosco através do nosso site radionazaredjuina.com.br, pelo nosso aplicativo ou pela Alexa. Ótima sexta-feira para você. Quero abraçar também a você, nosso querido ouvinte aí no sítio, nas chácaras, fazendas, nos assentamentos, nas aldeias, no garimpo, à beira do rio, pessoal em Castanheira, Fontanila, Filadélfia, também lá em Terra Roxa. Ótima sexta-feira! E hoje, dia 11 de setembro, nós temos aniversariante! Eita, menina, hoje eu quero parabenizar com muito carinho nossa amiga Vanilda de Oliveira Dalmasso. Está completando mais um ano de vida. Parabéns, Vanilda. Deus abençoe imensamente, com muita saúde, muita paz, muita força, muita luz na sua caminhada. E também quem está fazendo aniversário no dia de hoje é a nossa amiga Dona Alvorina da Luz. Alô, Dona Alvorina! Receba os nossos parabéns, os nossos votos de muita saúde e prosperidade para a senhora. Deus abençoe imensamente. Receba o abraço de todos da equipe da Rádio TV Nazaré. E os nossos desejos de muita

Parabéns, Avanilda. Parabéns, Dona Vorina. Deus abençoe imensamente com muitos anos de vida. E parabéns também a você que está me ouvindo agora neste momento. Está completando mais um ano de vida no dia de hoje. Mais um ano de matrimônio. Um forte abraço. As nossas felicitações. Muito bem, então vamos lá. Manda o seu alôzinho, peça a sua música 3566-2702, que tá chegando por aqui. Rio Negro e Solimões, Castelo de Sonhos, na Nazaré.

0: Faltando 10 minutinhos para as 16 horas, você ouviu aqui na nossa tarde sertaneja, Carlita e Baduí, Dama Preferida, Rio Negro e Solimões com Emília Eduardo, Castelo de Sonhos. Iniciando nossa tarde sertaneja desta sexta-feira. E eu vou atendendo participação, minha amiga Cirlei, tá na sintonia conosco. Boa tarde, Cirlei.
1: Boa tarde, William, como é que tá aí?
0: Tudo bem, graças a Deus. Bem,
1: graças a Deus.
0: Que bom.
1: Tava fora uns tempos aí, uns dias, mas agora tô de volta, mas tô sempre ouvindo seu programa.
0: Que bom.
1: É, rode a música pra mim, A Morte Não Marca a Hora. Por isso, pra todos que estiverem na escuta. Uma ótima tarde.
0: Valeu, Cirlei, uma ótima tarde pra você também, toda a família. Obrigado aí pela sintonia. Abençoado final de semana. Ah, Cleci Menegatti na sintonia conosco também. Tudo bem, Cleci? Boa tarde. Ótima sexta-feira, minha amiga. Quem também participa conosco é a Laurenice Leal, ligadinha conosco lá na Terra Roxa, né? Na sintonia da Nazaré FM. Forte abraço, Laurenice. Ótima sexta-feira. Quem também participa aqui da Nazaré FM é nosso amigo Divaldo. Alô, Divaldo. Ótima sexta-feira, tá lá na sintonia da Nazaré FM. Falou assim, William, hoje eu quero ouvir a canção com Otávio Augusto e Gabriel, Diplomado, só pra curtir. Valeu, meu amigo. Final de semana abençoado. Nosso amigo Marcos Vinícius tá chegando por aqui também, tudo bem, Marcos? Boa tarde, uma ótima sexta-feira. Falou assim, William, traz aí aquela moda paineira velha, só pra curtir. Valeu, Marcos. Ótima sexta-feira. A Marlene Costa também tá ligadinha conosco. Tudo bem, Marlene? Boa tarde. Ótima sexta-feira, minha amiga.
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0: Curtindo também a nossa tarde sertaneja. Dona Palmira tá ligadinha conosco também. Tudo bem, Dona Palmira? Boa tarde. Ótima sexta-feira. Falou assim, William, hoje você tá na janela assistindo eu trabalhar. Olha aí, rapaz. A senhora só cuida, viu, Dona Palmira? A senhora cuida pra não me derrubar, hein?
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0: Ah, não pode não, hein, Dona Palmira? Ah, eu tenho que estar firme até pelo menos até final do ano.
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0: Eita, menino. Cuida, deu pra não cair dessa janela aí.
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0: Abração, Dona Palmira. Um final de semana abençoado aí pra toda a família.
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0: Obrigado sempre pelo carinho. Eita, menino. E você que tá ligadinho junto com a gente, participe. Convido você a mandar o seu alôzinho. Mandar sua mensagem. Participar aqui da Nazaré FM. Da nossa tarde sertaneja. Vem chegando canção pra você ligadinho aqui na Nazaré FM. Jean e Giovanni. Olha, amor. Eita. Pra você que tá aí curtindo a nossa programação. Nessa sexta-feira. Faltando 6 minutinhos para as 16 horas. Boa tarde.

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6: Quando numa receita pedir casca de limão ou laranja ralada, rale somente a parte verde ou amarela, pois a parte branca dará sabor amargo à receita.
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0: milionário José Rico. Anjo Loira aqui na nossa tarde sertaneja.
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0: Essa lá especialmente é pra dona Palmira Marcelino, gosta muito dessa canção, né, dona Palmira?
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0: abração.
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0: Eita, rapaz, eu vou atendendo mais participação. A dona Helena tá na sintonia conosco, curtindo a nossa programação. Tudo bem, dona Helena? Boa tarde.
2: Boa tarde. Eu quero ouvir a música do Gini Geno, A Água do São Francisco.
0: Ah, beleza.
2: Ofereço pra Tereza, ofereço pra Adélia, e a Vera Lúcia e o Vício. E pra vocês aí, todos a rádio e todos os ouvintes. Também pra Maria França também.
0: Valeu, dona Helena, um forte abraço. Uma ótima sexta-feira pra senhora, um final de semana abençoado. Minha amiga Ana Maria da Fazenda Londrina, também na sintonia conosco. Tudo bem, Ana? Boa tarde. Ótima sexta-feira, também na sintonia. Ligadinha na Nazaré FM. Ela falou assim: William, traz a canção aí com Teodoro Sampaio, oferecendo pra todos os ouvintes. Sorte, abraço, Ana. Alô, Genuína.
3: Oi, William, boa tarde, William.
0: Boa tarde.
3: Tô ligadinha aqui, viu? É, William, aqui em casa você só vive na janela.
0: Ave Maria.
3: Porque estando na janela, a gente ouve você tanto quando tá dentro de casa, como quando tá lá fora.
0: É verdade.
3: Igual eu aqui, eu sempre tô lá na horta, né? Aí eu coloco na janela.
0: Aí já aproveita.
3: Se eu tô lá na horta, eu tô te ouvindo. Se eu venho pra dentro de casa, tô ouvindo.
0: Olha aí, coisa. Eu falo pros quatro
3: cuido
0: cantos.
3: Cuido sempre pra você não cair.
0: Ah, tá? Muito bem, cair, machuca, muito bem. Né? Ô, Genuína, eu tô quase aqui, olha, quase colocando uma música aqui, indo lá na sala da Cidete. Vou até gravar um áudio, porque vai que ela não tá ouvindo, vou mandar esse áudio pra ela. Pera aí, deixa eu colocar aqui no WhatsApp, pera aí. Aí, agora sim, olha, eu tô quase saindo aqui do estúdio da rádio, indo lá na sala da Cidete pra solicitar ela um adicional de periculosidade, rapaz. Sabe por quê? Vocês ficam me colocando em cima aí da janela, em cima dos trem, aí uma hora eu caio, me quebro, me arrebento tudo aí. Aí quem que vai pagar a conta, né? Olha, eu tô pensando nisso, viu, Genuína? Tô pensando nisso aí, viu? Olha só. Ah, tem que cuidar bem de mim aí, viu? Abração, minha amiga. Ótima sexta-feira, um final de semana maravilhoso pra senhora, pra toda a família. Dona Maria de Lourdes tá chegando por aqui também. Boa tarde. Tá na sintonia da Nazaré FM. Ela falou assim: William, hoje eu quero ouvir aquela canção, hein? Cara ou Coroa? Opa! Vamos trazer o Zezé de Camargo e Luciano pra cantar pra gente Cara ou Coroa aqui na Nazaré FM. Forte abraço da Maria de Lourdes. A Sandra lá em Terra Roxa tá na assim: eu não acredito. Não tô acreditando no que eu tô vendo aqui.
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0: A Sandra mandou um vídeo aqui, rapaz, vocês não sabem.
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0: Eu acho que encontraram o sapo que tava enterrado lá em Terra Roxa, porque choveu lá em Terra Roxa.

0: Eita, menino! Caiu água por lá, rapaz. Olha, já, a Nena falou que tá desde junho, julho, né? Sem chover por lá. Choveu! A Sandra mandou aqui, rapaz. Ela escreveu assim: William, choveu por aqui, viu? Acharam o sapo enterrado. Eu não disse que vocês tinham que se reunir e achar esse bendito sapo aí, menino, desenterrar ele. Aí, viu? Ouviram, foram atrás, é, deu certo, rapaz. Um abração, minha amiga. Que bom que choveu por aí, viu? Fico feliz. Vocês estavam tudo preocupados já, né? Muito tempo sem chover, né? Ai, eu tô rindo, mas tô rindo do bendito do sapo, viu? Esse daí vai ficar marcado, viu? Alô, Nena! Cadê a Nena?
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0: Eita, nós!
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0: É, menina! A Sandra veio toda animada aqui, ó. A chuva, William. Aí choveu bem, graças a Deus, né, Sandra? Forte abraço, minha amiga. Ela pediu a canção do amado mais amado do Brasil. Folha Seca com Amado Batista, só pra curtir. Sextou! Forte abraço, minha amiga. Abração os nossos ouvintes aí em Terra Roxa. Alô, Liane! Boa tarde, Liane. Uma ótima sexta-feira. A Liane tá lá na sintonia da Nazaré FM também, curtindo a nossa tarde sertaneja, fazendo a faxina de casa, né? Fazendo uma faxina em casa. E aí, menina, ela já mandou mensagem aqui, ó. William, tô por cá, hein? Opa, tamo junto, Eliane. Você viu que, ó, já faz um bom tempo que eu não deixo você fazendo faxina sozinha, hein? Ah, não vai deixar eu só também, não. Forte abraço, minha amiga. Uma ótima sexta-feira, um final de semana abençoado. Abração ao nosso amigo Juan Carlos também. Agora a gente falando aqui de Terra Roxa, que choveu. Ô, Rodrigo. Rodrigo também esses dias. Rodrigo, a Eliane. Salário William, aqui na ponte do Juruena não choveu, não. O Rodrigo mandou um vídeo ontem no finalzinho do programa. Nem deu pra colocar no ar o áudio dele. Aí falou: William, tamo aqui esperando a bendita chuva. Será que vem? Ah, eu quero saber. Choveu por aí, ô Rodrigo, Eliane? Se estiver na sintonia, manda um alôzinho pra nós. Quero saber, rapaz. Agora eu sou o curioso da chuva. Agora eu quero saber se tá chovendo pra tudo quanto é canto, rapaz. É o homem do tempo, né? É, meu filho, tá pensando que aqui não é fraco, não. Quer saber de tudo. Muito bem, são 16 horas e 25 minutos. 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São 16 horas e 28 minutinhos. A Eliane tá na sintonia, já mandou um alôzinho aqui pra gente, ó. Eita, Glória Willi, por aqui nada. Ela falou, Willi, eu tô achando que esse sapo tá enterrado por aqui também. Você tá doido? A Eliane falou assim, Willi, isso que eu fui na rua atrás dela, viu? Peguei chuva na cidade e aqui nada. É, minha filha, tá fácil não. O Rodrigo também mandou um alôzinho aqui pra gente. Tarde, tarde, Rodrigo, tudo bem? Falou assim, Willi, aqui nada de chuva, rapaz. Deve ter umas cabeças de burro pra chover. É, meu filho, tá fácil não. O jeito é tomar um chazinho gelado e esperar, né? Não tem jeito, não. Coisa boa, né? Hoje é sexta-feira, hoje tá liberado, né? Forte abraço, meu amigo. Muito bem, a Andrea Agostini também ligadinha junto com a gente. Tudo bem, Andrea? Boa tarde. Uma ótima sexta-feira. Marita tá chegando por aqui. Fala comigo, Marita.
2: Oi, cheguei, Willi do céu.
0: Que foi?
2: Tava carpindo, tu não vem. Ó, Willi.
0: Oi.
2: Você fica só olhando, cara. Você não vem ajudar, né?
0: Ah, não ajudo, não.
2: Willi, ainda bem, né? Que você tá por todo canto, né?
0: Não.
2: Aqui hoje você tava em cima da mesa. Você tá na mesa da sala, viu? Na mesa da área.
0: Aí, tem um cafezinho tá pra mim nessa mesa aí?
2: Na mesa, viu? Porque esse celularzinho anda por tudo, né? Uma hora você vai pro portão, você volta do portão, você tá em cima do muro.
0: Ave
2: Maria. Você tá por tudo, viu, Willi?
0: Eu tô por tudo quanto é canto, né?
2: Esse, não é nem no raidinho, já é o celular, tá? E hoje você tá aqui, na área, em cima da mesa, olhando eu preparar o veneno pra passar nas plantas.
0: Olha que perigo.
2: Ô, Willi, vou te contar, hein, menino? Cê é você, hein?
0: Eu sou eu.
2: Eu quero ver se você toca uma música aí com João Paulo e Daniel.
0: Qual?
2: Tá? Eu quero com os dois. Aquela música bem antiga.
0: Bem antiga deles? Beleza.
2: Escolhe uma bem antiga mesmo.
0: Tá bom.
2: E manda pra todos que estão na sintonia, William. Manda pra aquelas vovó, pros vovô que tá aí na roça, na fazenda, na área, balançando na sua rede, sentado na sua cadeira, olhando o sol, esse solzinho maravilhoso, esse mundo maravilhoso, mexendo nas plantas, mexendo na horta. Passando veneno no quintal.
0: Eita, menina!
2: Venha, William, venha fazer a tarde de todos nós. Que Deus te abençoe.
0: Amém.
2: Escolha a música aí, William. Mais tarde eu volto.
0: Tchau, pode deixar. William. Tchau, tchau, Marita. Vou escolher aqui. É isso mesmo, tem que me carregar pra tudo quanto é canto, sim, uai. Ah, eu não ligo não, pode me levar, viu? Só que, olha, só não esquece de dar comida, viu? Porque o rádio precisa da energia, da pilha, né? E eu também, uai. Pode trazer. Só não esquece de dar comida, viu? Porque o rádio precisa da energia, da pilha, né? E eu

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7: Olá, voltamos com mais um bloco do Info News, deixando você muito bem informado nesta sexta-feira. Essa é a notícia de agora. De acordo com os órgãos que integram a Associação Brasileira de Procons, criminosos estão patrocinando anúncios falsos em plataformas digitais, prometendo cupons de desconto de até 80% em redes de supermercados, lojas de eletrodomésticos e grandes farmácias. Ao clicar no link, o consumidor é direcionado para um site idêntico ao oficial, onde é induzido a digitar dados de cartão de crédito e fazer pagamentos via Pix para liberar a suposta promoção. Especialistas de segurança digital e entidades de defesa do consumidor orientam a população a jamais clicar em links enviados por aplicativos de conversas ou páginas não verificadas. A recomendação para garantir compras seguras é acessar o site ou aplicativo oficial da loja, digitando o endereço diretamente no navegador e desconfiar de ofertas com preços excessivamente abaixo da média do mercado. Caso caia no golpe, a vítima deve acionar o banco imediatamente para tentar o bloqueio do valor e registrar um boletim de ocorrência online. Daqui a pouco eu volto com mais um bloco do Info News.
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0: João Paulo e Daniel, Brincar de Esconder, aqui na nossa Tarde Sertaneja. Você também ouviu a canção do amado mais amado do Brasil, Folha Seca, aqui na Nazaré FM. Faltando 2 minutinhos para as 17 horas, eu vou atender mais participação na sintonia. Peraí que eu me perdi aqui. A Jovil de Bali que tá na sintonia conosco. Boa tarde, tudo bem? A família, olha aqui em casa onde que você fica, rapaz do céu. O rádio fica, lá ele fica de pendurado, rapaz. Mas, Jovil, daí eu não tenho tanto medo, viu? Porque tem cinto de segurança, ó. Tá com cinto de segurança, aí eu não tenho medo não, aí. Não caio daqui fácil, né? Bem seguro, balançando de vez em quando passa uma brisazinha aí. Ah, eu gostei, viu, Jovilde? Lá na Glebe da Sema 3, rapaz, eu tô lá, ó. É, com cinto de segurança e tudo. Abração! Ô, Dona Maria de Lourdes, o que que a senhora me conta?
1: Ô, William, aqui você não cai, não. Aqui
0: não.
1: Você fica de pendurado ali na varanda,
0: olha aí.
1: No prego. Aqui tu não cai, não.
0: Aí, mais tá uma com cinto de segurança. Mais uma que colocou cinto de segurança em mim. Olha aí, rapaz. Agora, eu tô aqui pensando, né, o Dona Maria de Lourdes, a Jovilde, né? Tô aqui pensando, é cinto de segurança? Ou tá amarrado mesmo? Tô decidindo agora, viu? Tô começando a achar que não é bem um cinto de segurança, não. Eu tá amarrado. Me leva, meu amor, me leva. Eita, nós. Ó, Padre Ernesto tá na sintonia. Boa tarde, Padre Ernesto. Ótima sexta-feira. Abração os nossos ouvintes na paróquia Nossa Senhora da Paz. Padre Ernesto falou assim, William, ó. Aqui comigo também tem café Terra Roxa, olha aí, ó, pra você que quer adquirir o café Terra Roxa, o Padre Ernesto tem lá pra vender, viu? Dá uma passadinha por lá, né, Padre Ernesto? Abração, Padre! Abração pra Cris também lá na secretaria, todos os nossos ouvintes aí na paróquia Nossa Senhora da Paz! Bem, aniversariante do dia tá chegando por aqui. Alô, Dona Alvorina.
2: Boa tarde, William.
0: Boa tarde.
2: Eu quero ouvir uma música. Não é aquela que eu tinha, que você sabe que é, não. Eu quero uma do Gustavo Mioto. Eu quero ouvir, mas eu tenho que ganhar de presente, né? Todo aniversário hoje, você não lembrou?
0: Ah, já cantei os parabéns. A senhora que não tá me ouvindo.
2: Tô aqui ouvindo, rádio. Aqui bem perto do rádio.
0: Olha aí, já cantei na abertura do programa. Já parabenizei, já cheguei, dei boa tarde, já cantei os parabéns pra senhora, Dona Vorina. Olha, olha. Não é porque o aniversário que eu vou deixar, hein? Ó, rapaz. Mas a gente canta mais uma vez.

0: Parabéns mais uma vez aí a dona Alvorina da Luz, muitos anos de vida, muita saúde, muita força e luz na caminhada. Parabéns, dona Alvorina! São 17 horas e um minutinho. A Lourdes está ligadinha conosco também. Tudo bem, Lourdes? Boa tarde. A Pro William, já achamos o sapo aqui, viu? E também a Jiboia. Credo, em cruz. Me leva, meu amor, me leva. É, Lourdes, um forte abraço, minha amiga. Ótimo final de semana. Por falar na Lourdes, que ela é de Terra Roxa, a Nena apareceu aqui também. Ô, Nena, boa tarde. Tá feliz, Nena? Eita, a Nena falou assim, William, tô aqui ligadinho, hein? Ó, hoje de manhã eu tava pensando, acho que vamos ter que descobrir aonde esse sapo tá enterrado, pra gente desenterrar ele. Mas graças a Deus, não precisou, deu uma chuvinha. Não é que não precisou, Nena, é que alguém desenterrou primeiro. Ela falou, ó, deu uma chuvinha, não foi muita, mas graças a Deus, valeu a pena, né? Imagina, vai ter que cavucar essa terra dura aí pra achar esse sapo. Mas não ia dar muito trabalho não, Nena, ia estar meio por cima, porque pra ele estar com as pernas pra cima, igual você fala. Pra ele estar com as pernas pra cima, o bichinho tem que estar enterrado na beira da terra já, né? Bem superficial já. E ela pede a música do trio para tudo, não quero piedade. Vocês ficam dando corda aí, ó. Eu entro na onda e as coisas só pioram. Ela fecha a música aqui do trio Parada Dura, Não Quero Piedade. Oferecendo pra toda a galera de Terra Roxa, pra todos nós aqui da rádio. Desejando um abração e um abençoado final de semana pra todos nós. Forte abraço, Nena! Muito bem, a Marita voltou aqui. Fala comigo, Marita!
1: Oi! Tá longe daqui aí, viu? Daqui aí tá um trechinho bom, mas se eu tivesse com tênis no pé, eu ia ir agora, mas eu não vou. Eu vou passar veneno no meu quintal. Ô, William, mas pode vir ter um café assim. Acabei de tomar café antes de eu ir mexer com veneno.
0: Olha aí.
1: Fui mexer com café. No jeito, William. Ô, William, meu café não é com pão, não, viu?
0: Ah, não?
1: Meu café da manhã é com cuscuz e ovos.
0: Ah, eu gosto.
1: Se for de tarde, é cuscuz e ovos.
0: É só
1: que
0: bom.
1: Agora foi diferente. Já serviu de café e de janta, viu?
0: Ah.
1: Foi um pedacinho de cuscuz com carne de panela.
0: Olha aí, isso é bom demais.
1: Café. Agora eu já guardei tudo, já limpei toda a pia, né?
0: Isso.
1: Agora eu vou pro veneno, bora. Bora comigo, William, bora.
0: Não, pode ir, tô de boa.
1: Só não tinha falei com a Cidete.
0: Ah.
1: Só hoje eu liguei no programa da Cidete. Ô, William, deixa eu te falar.
0: Às vezes
1: os meninos não é puxando saco de você.
0: Oi, não, lá vem. Puxando,
1: ninguém tá rasgando seda pra você.
0: Lá vem.
1: É, porque, ó, no horário do rezo, é um horário que nem sempre todo mundo está assim, que nem a tarde, né? Que nem eu mesmo, raramente eu estou em casa, né? No horário do programa dele.
0: Só bate perna.
1: E no programa da Sandra, de meio... esse é pior ainda. Que às vezes eu estou na rua, estou na casa da minha menina, então... Agora, no horário da tarde, é o horário que eu gosto de fazer tudo de manhã. Minhas coisas, para de tarde eu ficar em casa. Aí você fica a tarde inteira, mas a gente servindo de companhia. O programa da Cidete, aí vem a novela, né? Vem o jornal que a gente quer ver, depois vem a novela que a gente quer assistir, né?
0: Certo.
1: Então, aí por isso que... Mas não é porque os programas são ruins. Tudo é programa bom. O programa do Júlio, eu acordo, ligo o rádio, o Júlio está começando o programa, e agora ele vai mais de madrugada, né? Aí começa, mas eu saio 10 para as 5 para fazer caminhada. Tô saindo todo dia, porque eu tô gordinha, você viu aí, né? Você viu naquela foto que eu mandei, né? Parecendo a bolinha.
0: Eu não tô aí falando nada.
1: Tô nada, Deus
0: não
1: me livre.
0: Não sei de nada.
1: Gorda porco.
0: Tchau, ele. Ei, Marita, você não me enfia enrascada não, mulher. Me leva onde você vai, quero ir. Alô, dona Delci, boa tarde. Meu Deus, você tá lá tomando um cafezinho, mandou foto aqui do cafezinho, rapaz. Ela falou assim, William, bora tomar um cafezinho da hora aqui na casa de mamãe. Ei, coisa boa, hein? Forte abraço, dona Delci, abração pra mamãe, pra toda a família. A Cleusa Dias também tá ligadinha junto com a gente. Boa tarde, Cleusa, ótima sexta-feira. Tá lá curtindo a nossa programação, falou assim, William, tô aqui na sintonia. Abração, Cleusa, abração a dona Laura, seu Agenor. Valdeci, Forte abraço. Eita, Luzinete dos Santos também tá ligadinha conosco. Boa tarde, Luzinete. Ótima sexta-feira.
2: Quero ir também, não me deixe ficar.
0: Muito bem, minha gente. Daqui a pouquinho eu continuo atendendo mais participações. Ah, deixa eu mandar uma luzinha aqui pra Nair de Almeida também. Curtindo a nossa programação. Tudo bem, Nair? Boa tarde. Ótima sexta-feira. Que às vezes eu clico aqui na mensagem, abre, e aí eu acabo passando pra outra, e aí eu esqueço que eu já abri. Então, conforme vou abrindo, já tem que ir falando, né? Senão, acaba esquecendo aqui, menino. Muito bem, agora sim, 17 horas e 7 minutinhos. 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Vamos com música! Trio Parada Dura, Não Quero Piedade, atendendo participação da minha amiga Nena, especialmente também a Dona Maria Cazuza, que está sempre na sintonia, seu Joaquim Paz.

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0: Eita, meninas, irmãs Barbosa cantando sanfona chorada. Antes você ouviu o trio Parada Dura, Quem Ama Perdoa. São 17 horas e 25 minutinhos. Atender as últimas participações antes da gente fazer o sorteio aqui dos ingressos, né? Pra você que participou ontem, pra você que tá participando no dia de hoje também, tá concorrendo aí aos dois ingressos do jantar que será realizado na quarta-feira, dia 16, logo após a Missa Crioula, no CTG, relembrando os pagos, integrando aí a programação da Semana Farroupilha. Camila?
1: Tarde, Rádio Nazaré.
0: Boa tarde.
1: Fala, Camila, aqui no Recanto da Serra. Toda vez que minha avó vai trabalhar, ela pega e pendura o rádio em cima do pé de mãe,
0: olha
1: em cima
0: aí
1: das árvores, em tudo.
0: Olha aí, menininha,
1: pra
0: eu tô
1: ficar
0: lá
1: escutando, acompanhando vocês de pertinho aí da rádio.
0: Que coisa boa.
1: Ela gosta de vocês demais.
0: Opa!
1: De Nazaré, eu quero pedir a música As Andorinhas Voltaram.
0: Beleza!
1: A música Andorinha.
0: Pode deixar, nós vamos trazer aqui na programação. Forte abraço, Camila. Fala o nome da vovó aí pra gente mandar um abraço pra ela. Manda aí o nome da vovó, por favor. Forte abraço, Camila. Seu Valdemar Madruga tá na sintonia conosco também. Boa tarde.
2: Oi, boa tarde.
0: Tudo bem, seu Valdemar?
2: Madruga, modo 6, do pé do Abuja. Tonique Tinoco, Morrão Ligeiro, ou Mura Preta, sei lá.
0: Beleza!
2: Ofereço. Então, Ilha, meu rádio fica em cima de uma geladeira com 1,80m de altura.
0: Eita, nós!
2: Se você cair, o rádio cair, você quebra todinho pro meio.
0: Ah, mas quebra mesmo?
2: Lá o rádio da dona tá na janela e o meu na geladeira com 1,80m de altura.
0: Olha aí, rapaz, é alto, hein?
2: Aqui deu chuvisqueiro hoje à tarde, aqui no modo 6.
0: Olha aí, rapaz, aqui nada hoje, viu? Bom, não que eu me lembre, né? Mas acho que não choveu por aqui hoje, não. Só tá aquele climinha, né? Não sabe se quer fazer calor, se quer fazer chuva. Tá indeciso, né? Tá aparecendo eu numas casas aí em cima do muro. Forte abraço, seu Valdemar. Alô, Walter.
3: Querendo passar o painel, acompanha. Na Radinha Nazaré, show de bola, 100%.
0: Olha aí.
3: Boa tarde aí pra vocês.
0: Forte abraço, meu amigo.
3: Manda uma boa aí, de Chitãozinho Chororó. Você acha uma boa do Chitão aí, Chororó, pra nós, por favor?
0: Beleza.
3: Beleza. Minha esposa do Cinegue tá em casa lá. Opsinho. Escutando o seu programa também.
0: Poxa, coisa boa.
3: Escutando também, vem muito de dentro aí, escutando a cultura aí. Aqui é o sargueiro carregadinho. Bacana. O motor que tá no trajeto aí. Boa tarde a todos.
0: Valeu, meu amigo, um forte abraço, obrigado aí pela sintonia, um abração, uma ótima sexta-feira. Dona Cristina chegou por aqui também.
4: Boa tarde, William.
0: Boa tarde.
4: Do mundo.
0: Tudo bem, dona Cristina?
4: Tá, meu neném, tá tudo bem, né?
0: Graças a Deus.
4: Agora que eu tô querendo mandar o áudio, mas não tinha tempo. Agora eu vou fazer minha inalação. Aí eu não perco, se você mandar a música e mandar o áudio, eu não perco.
0: E tá também bom? Não vai brigar comigo,
4: e
0: né?
4: Eu quero comprar. Eu quero. Como é que fala, Will?
0: Não sei.
4: Eu quero ganhar também.
0: Beleza.
4: Como é que é o nome?
0: É o ingresso, né? O ingresso.
4: Você sabe. Eu coisa ali. Você me dá o. Me faz eu ganhar, faz só.
0: Vamos torcer.
4: Pode, né? Eu quero concorrer também no brinde aí. No...
0: Beleza.
4: Tá bom?
0: Tá certo.
4: Depois, se eu lembrar, eu mando outro áudio. Tchau.
0: Abração, dona Cristina. Obrigado aí pelo carinho. Tá participando. Vamos torcer, né? Vamos fazer o sorteio já já. Ah, dona Neuza tá na sintonia conosco. Boa tarde.
5: William, boa tarde. Aqui em casa você não cai, não.
0: Não.
5: Você fica em cima do barco.
0: Ah, é verdade, ela mandou
5: pertinho
0: foto.
5: Pertinho da televisão.
0: Olha aí, você que maravilha.
5: Precisa nem do cinto de segurança.
0: Tá bem acomodado, né, dona Neuza? Não tem risco, não. Forte abraço, minha amiga. Sirlene na sintonia conosco também. Tudo bem, Sirlene? Boa tarde. Ela falou assim, William, traz a canção aí do Bob Robson, X-Salada. Pra todos na sintonia, pra todos que estão ligadinhos aqui na programação. Forte abraço, Sirlene. Tá sumida, hein, Sirlene? Há uns par de dias que não aparece por aqui, hein? Forte abraço. A Suzana Green tá na sintonia conosco também. Tudo bem, Suzana? Boa tarde. Ela falou assim, William, bora tomar um chimarrão. Mandou a foto aqui, rapaz. Vamos, olha. Hoje eu aceito, viu? Hoje eu aceito. Hoje não tá muito quente, não. Dá pra aguentar. A gente que não tem muito custo. Hoje eu aceito, viu? Hoje eu aceito. Hoje não tá muito quente, não. Dá pra aguentar.

0: A Zildinha Machado também tá lá curtindo a nossa programação. Tudo bem, Zildinha? Boa tarde. Dona Maria Cazuza, não falei que ela tava na sintonia?
1: Obrigado, William. Ô, William, eu fiz uma brincadeira.
0: Ah, meu Deus.
1: E eu sei que você não vai gostar. Foi uma brincadeira.
0: Ai, Jesus amado.
1: Depois eu te falo.
0: Então, depois você me conta.
1: Viu? Aí você, quando você vê, você não fala nada pra ninguém.
0: Jesus tá amado.
1: Só pra você ver que tipo de brincadeira eu fiz.
0: Ah, eu
1: vou
0: tenho
1: falar
0: medo.
1: Pra você depois.
0: Então me fale.
1: Hoje, se não der tempo, eu falo só segunda-feira.
0: Tá? Ah, não, vai deixar o curioso. Ah, não vou nem dormir essa noite. Não, dona Maria Cazuza, deixa. Olha. Ah, já atacou a ansiedade, já. Ah, não. Abração da Maria Cazuza. Samuel, na sintonia conosco também. Tudo bem, Samuel? Boa tarde. Ótima sexta-feira. A Denise está na sintonia conosco também. Ela falou assim, William, aqui em casa não tem jeito nenhum de você cair nem molhar, viu? Você fica debaixo da mesa e em cima do balde. Olha aí, rapaz. Não cai nada em cima e o que passar por baixo também não acerta, né? Isso é bom demais. Ela mandou foto aqui, rapaz. Eu tô em cima mesmo do balde debaixo da mesa. Olha.

0: Abração para vocês, um final de semana abençoado. A Liane falou assim: William, ó, assim que eu acabar a faxina, também vou fazer um chimarrão, hein? Só pra eu e minha pessoa. Credo, nem divide, Liane.
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0: A Camila voltou aqui. Fala comigo, Camila.
2: Oi, Rádio Nazaré de novo. O nome da minha avó é Creuza, aqui na linha 6, no Recanto da Serra.
0: Beleza! Um abração pra vocês, abração pra dona Creuza. Final de semana abençoado. Agora da dona Creuza, lá da Flor da Serra, pra dona Creuza, do Santo Isidoro.
3: Boa tarde, meu menino sorriso, tô ligadinha, tá?
0: Boa tarde, dona Creuza.
3: Boa tarde, abençoado pra você,
0: amém,
3: pra todos os aniversariantes, pra todos os flamenguistas, ó. Quer um suquinho da Uvalha aí? Uhul, meu Flamengo venceu mais uma. Creuza Araújo, vai pra todos que tá ligadinho, tá, William? Pra você e... aquele baita abraço e um bom final de tarde, que Deus abençoa.
0: Amém, forte abraço, dona Creuza. A Liane, ela falou assim: William, você já tá indo embora. Que nada, mulher. Embora nada, rapaz. Ó, nesse período eleitoral a gente trabalha até as 8 da noite. Tem que ir, né?
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0: Tem que rir porque a chefa tá ouvindo a gente.
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0: Eita, menino. Quem vê, pensa, né? Não, mas é de verdade, trabalha até mais tarde, né? Fazer o quê, né? Faz parte do trabalho, né? Não tem pra correr, não.
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0: A Marita também voltou aqui. Fala, Marita!
4: 6059.
0: Ah, mandou eu falando, rapaz. Ah, ela mandou um vídeo aqui. Pera lá que eu não tinha visto. Eu tô sentado na cadeira lá na casa da Marita, ó. Sentado lá, rapaz. O celular tá em cima da cadeira lá. E eu tô falando bonito, hein? Muito bem. Dona Cristina, fala comigo, dona Cristina.
5: Olha, se você vê aí o meu áudio,
0: ah,
5: eu pedi pra você jantar com Jesus, tá?
0: Ah,
5: bom?
0: Beleza.
5: Tá bom?
0: Tá certo.
5: Beijo, meu filho. Tchau.
0: Tchau, tchau. Abração, dona Cristina. Eita. Muito bem, são 17 horas e 37 minutos. Quem mandou sua mensagem, mandou.
1: Eu também.
0: Quem não mandou, vai ficar de fora do sorteio, que agora tá encerrado, hein? Quem participou, participou. Quem não participou, vai participar só segunda-feira, que daí tem outro sorteio. Olha eu já entregando aí o ouro, ó. Mas vamos lá, ó. São 17 horas e 37 minutos. Eu vou trazer a canção aqui das Andorinhas, do trio Parada Dura, pra terminar de colocar os nomes aí que chegaram agora por último. Pra participar do sorteio, terminando a música, a gente já volta, faz o sorteio pra saber quem são os dois ganhadores dos ingressos aí do jantar do CTG. Beleza? Combinados assim? Então vamos lá, trio Parada Dura.

Do trio Parada Dura, Andorinhas. Pronto, todo mundo cadastrado, todo mundo que mandou seu aluzinho ontem e hoje participando aqui do nosso sorteio. Já vou apertar o botão ali para fazer o sorteio e vamos descobrir quem são os ganhadores, as ganhadoras aí dos ingressos para o jantar no CTG. É 3, é 2 em 1 e foi! Opa! Já saiu aqui para nós e o primeiro ingresso vai para a nossa amiga Ana Maria da Fazenda Londrina. Parabéns, Ana. O segundo ingresso saiu para a nossa amiga Genuína. Parabéns, Genuína. Parabéns, Ana Maria da Fazenda Londrina. Podem passar aqui na rádio para retirar os ingressos, viu? A partir de segunda-feira, pode passar aí segunda, terça e quarta, né? Que é o jantar na quarta noite, para retirar o ingresso. Beleza, Ana Maria da Fazenda Londrina e a Genuína. Muito bem, atendendo aqui as últimas participações, nossa amiga Elizabeth Lazarini e a Flúcia William, ó. Você tá lá em cima da mesa, viu? E ela mandou foto aqui, menina. Olha, a horta linda demais, hein? Essa cebolinha aqui, menina, esse alface, Jesus amado. Já falei pra vocês que eu sou uma lagarta, né? Ah, mas eu gosto, viu? Abração, Elizabeth. A dona Cleusa Araújo falou assim: William, como chama minha amiga flamenguista? Eu vou lá saber, rapaz. Tô sabendo nem meu nome direito. Ai, ai, essa dona Cleusa. E a Ana tá lá na sintonia, já mandou mensagem aqui, comemorando, que maravilha. Abração, Ana. Muito bem, minha gente. Vamos trazer a canção aqui do Tonico Tinoco, especialmente lá pro seu Valdemar Madruga na sintonia conosco. Curtindo a nossa programação. Curtindo a nossa tarde sertaneja.

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1: Muito bem, voltamos com mais um bloco de informações, o último de hoje no Info News. Essa é a notícia de agora. Os motoristas habilitados em todo o país têm uma forma simples e digital de economizar no pagamento de infrações de trânsito pendentes. Segundo dados divulgados pela Secretaria Nacional de Trânsito em parceria com os DETRANs estaduais, a adesão ao sistema de notificação eletrônica pelo aplicativo Carteira Digital de Trânsito já permite obter até 40% de desconto no valor de multas emitidas em rodovias e vias urbanas de todo o Brasil. Para garantir o abatimento máximo, o condutor precisa cadastrar seu veículo no aplicativo e reconhecer a infração sem apresentar recurso administrativo antes do prazo de vencimento. A notificação chega em tempo real na tela do celular com o código de barras ou chave Pix já calculados com a dedução do desconto. O Ministério dos Transportes destaca que a ferramenta digital reduz custos com postagens em papel e acelera a regularização do documento do veículo. A recomendação para os proprietários é manter o aplicativo atualizado no celular para monitorar pontuações e prazos de pagamento com benefício financeiro. Eu sou o Silva Júnior e esse foi o nosso Info News desta sexta-feira. Amanhã, sábado, voltamos com mais notícias para você. Grande abraço e até lá.
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0: de Lucas e Lucião, Jantar para Jesus, aqui na nossa tarde sertaneja, faltando 6 minutinhos para as 18 horas. Dona Maria de Lourdes, fala comigo.
1: Ô, William. Oi. É uma cintinha que ela tem na caixa de som, e daí é como se fosse um cinto,
0: é
1: né?
0: É um cinto para me segurar, ué.
1: Um cinto de segurança. Você não cai, não, meu filho, pode ficar tranquilo. Não cai, não, você tá seguro. Essa uma fica aqui fora, a caixinha de som, e o radinho lá dentro. Olha, quando eu vou lá pra dentro, eu ligo lá de dentro. Quando eu tô aqui fora, rastelando terreiro, ou se tô aqui no barraco fazendo comida no fogão de lenha, aí tô te escutando ali.
0: Oh, coisa boa.
1: Ai, Deus, mas tu não cai não, pode ficar tranquilo.
0: Ah, então tá bom, ó. E segundo a dona Maria Cazuza, se cair também tem proteção, ó.
2: Ô, William, eu sei que você, de jeito nenhum, você não cai em lugar nenhum, você vai cair, William. Todo mundo te abraça. Você não vai cair, não. Fica tranquilo.
0: Olha aí, viu? Se cair também, do chão não passa, né, dona Maria Cazuza? Dona Marta Lúcia!
3: Você viu, meu filho? Eu fiquei preocupada com você.
0: Você ficou?
3: Foi um dia quente demais. Eu disse, meu Deus, esse menino tá passando sede. Vou pôr ele em riba do bebedouro pra modo dele não passar sede.
0: E ela colocou mesmo.
3: Não se preocupe não, tá? A sua amiguinha aqui pensa em tudo. Oh,
0: graças a Deus.
3: Não passa.
0: Graças a Deus.
3: Menino?
0: Não, e é bom que aí também é um pouquinho mais fresco, né, dona Marta Lúcia? Ah, em cima do bebedouro é bom que daí gela a água, provavelmente vai dar uma geladinha aí também em nós, né? Abração, dona Marta Lúcia, um final de semana abençoado. Deixa eu também mandar uma luzinha aqui. É o nosso amigo Antônio. A sintonia conosco em Vinhedo, São Paulo, curtindo a nossa programação. Oferecendo a próxima música é a tia Maria Lucas. O sobrinho Antônio Lucas, né? O Antônio Lucas. Tá curtindo a nossa programação, tá na sintonia, oferecendo canção aqui pra dona Maria Lucas. Forte abraço, meu amigo. Obrigado pela sintonia. Olha só, acompanhando a gente lá em Vinhedo, São Paulo. Abração, Antônio. Final de semana abençoado, meu amigo, pra você, pra toda a família. Gente! Eita, eu tenho que ir embora, rapaz. O papo tá bom, a prosa tá boa, mas eu tenho que ir embora. Chegando já no finalzinho da nossa tarde sertaneja. Quero aqui mais uma vez agradecer a sua participação, sua interação, a sua audiência. Desejar a todos um final de semana abençoado, viu? Aproveite para descansar um cadinho, para sair um pouquinho de casa também e visitar os amigos, né? Inclusive essa canção que eu vou trazer aqui para encerrar fala disso, né? Fala sobre amizade, fala sobre visitar os amigos, de se encontrar também. E é também já um convite para segunda-feira a gente se encontrar novamente aqui na Nazaré FM a partir das 15h30 em mais uma tarde sertaneja. Mais uma vez o meu abraço, o meu carinho. Meu desejo de um final de semana abençoado para você. E até segunda-feira, se Deus quiser. Dona Ambrosina chegou por aqui. Boa tarde, Dona Ambrosina. Ótima sexta-feira para a senhora também. Para você que é de beijo, um beijo. Para você que é de abraço, aquele abraço apertado. Fiquem com Deus. Que é com Ele que eu vou seguindo. Tchau, tchau, minha gente. Até segunda-feira, se Deus quiser.

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2: Em Brasília, 19 horas. Está no ar a Voz do Brasil. As notícias do governo federal que movimentaram o país no dia de hoje.
3: Olá, boa noite.
2: Boa noite para você que nos acompanha em todo o país.
3: Sexta-feira, 11 de setembro de 2026.
2: Vamos ao destaque do dia.
3: Inflação de agosto fica negativa em 0,32%, segundo o IBGE.
2: Redução do índice foi impulsionada por setores de habitação, transportes, alimentação e bebida.
3: Conab aponta queda de valor de produtos da cesta básica, Graziele Bezerra.
4: Os maiores descontos ficaram com a batata inglesa, cenoura, cebola, tomate, ovo de galinha e café moído.
2: Dia do Cerrado.
3: Dados do DETER mostram queda de 19% no desmatamento no mês de agosto, em relação ao mesmo período do ano passado.
2: E o levantamento aponta que 51% do Cerrado é considerado prioritário para a segurança hídrica do Brasil. Gabriela Noronha. E educação.
3: Estudantes do ensino médio têm até 15 de setembro para se inscrever na Olimpíada Nacional de Empreendedorismo. Natália Koslick.
5: A competição começa no dia 18 de setembro com uma prova online. As questões envolvem raciocínio lógico, inovação e empreendedorismo com situações do cotidiano.
2: Hoje na apresentação da Voz do Brasil, eu, Mariana Jungmann e Nazi Brum.
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2: A pesquisa mensal do IBGE, divulgada hoje, mostrou uma queda de 0,32% na inflação oficial do país no mês de agosto.
3: Impactaram o resultado descontos na conta de luz, nas passagens aéreas, nos preços de combustíveis e de alimentos.
4: O Índice Nacional de Preços ao Consumidor Amplo, que mede a inflação oficial do país, teve queda de 0,32% em agosto. O valor ficou 0,39 ponto percentual abaixo do registrado em julho. Os grupos que exerceram maior impacto sobre o resultado foram habitação, transportes, alimentação e bebidas e comunicação. Em relação à habitação, Fernando Gonçalves, gerente do IPCA, explica que um fator que influenciou foram os descontos na conta de energia elétrica.
6: A queda registrada em habitação veio da contribuição de menos 0,33 pontos de energia elétrica residencial, que já foi a 7,63% no mês, em decorrência da incorporação de bônus de Itaipu, acreditado nas faturas emitidas no mês de agosto.
4: O preço dos alimentos também recuou em agosto. Os maiores descontos ficaram com a batata inglesa, cenoura, cebola, tomate, ovo de galinha e café moído. A tendência de queda foi confirmada por um levantamento realizado em parceria com a Conab, Companhia Nacional de Abastecimento. De acordo com a diretora de Política Agrícola e Informação da companhia, Nayara Andreoli Bittencourt, a queda no preço desses itens influencia o valor da cesta básica no país.
7: O custo da cesta básica caiu em 25 das 27 capitais pesquisadas pela Conab e alguns alimentos importantes na mesa dos brasileiros contribuíram para esse resultado. O café e o tomate tiveram queda em 23 capitais, o feijão carioca ficou mais barato em 19 e o açúcar em 16 capitais. Boa parte desses alimentos tem a queda relacionada ao aumento da oferta e ao avanço das safras desses produtos.
4: Pão francês e óleo de soja, por outro lado, registraram variações acima de 2%, de acordo com o levantamento da Conab. Os preços mais altos são explicados pelo aumento da demanda global por esses itens, além dos possíveis efeitos climáticos do El Niño sobre a safra 2026-2027. Reportagem Graziele Bezerra.
2: No dia do Cerrado foram divulgados novos dados sobre o desmatamento.
3: A perda de vegetação nativa recuou 19% em agosto, segundo os alertas em tempo real do DETER.
2: Também foi assinada portaria que identifica as áreas prioritárias do Cerrado para a segurança hídrica.
8: Segundo o maior bioma do Brasil, o Cerrado ocupa um quarto do território nacional e é a savana mais rica do mundo em biodiversidade. Situado sobretudo no Planalto Central, também tem papel fundamental na disponibilidade de água no país, como explica Humberto Lúcio Lima, diretor-presidente do Instituto Arvoredo, que atua na preservação do Cerrado.
9: É o bioma conhecido como Caixa d'Água do Brasil, por possuir três aquíferos, né, abastecer 8 das 12 bacias hidrográficas que nós temos e ter mais de 131 mil nascentes. Então é um bioma extremamente importante, não só para as mudanças climáticas, também como para a água potável no Brasil.
8: E um novo levantamento divulgado pelo governo federal mostrou que 51% de todo o território do Cerrado é considerado prioritário para a segurança hídrica do Brasil. Com base nisso, foi assinada uma portaria que cria um sistema de áreas prioritárias de recarga hídrica no Cerrado. Os dados das principais áreas estarão disponíveis para gestores, pesquisadores e população em geral. A medida visa identificar e proteger regiões estratégicas para manutenção dos recursos hídricos, como comentou o ministro do Meio Ambiente e Mudança do Clima, João Paulo Capobianco.
10: São vários estudos mostrando a redução da vazão nos principais rios do Cerrado. Esse dado das áreas prioritárias para recarga hídrica é algo absolutamente fundamental. Quando você apresenta com base sólida em dados científicos, as áreas prioritárias, isso permite você organizar melhor os seus investimentos. É claro que todas são importantes, mas se nós temos recursos ainda não tão abundantes como gostaríamos, nós precisamos começar pelas áreas prioritárias.
8: Também nesta sexta-feira foram divulgados novos dados sobre o desmatamento no Brasil. Segundo informações do sistema DETER, Sistema de Detecção de Desmatamento em Tempo Real, do Instituto Nacional de Pesquisas Espaciais, os alertas de desmatamento no Cerrado caíram 19% em agosto, na comparação com o mesmo mês de 2025. A perda de vegetação nativa somou 238 quilômetros quadrados. Reportagem Gabriela Noronha.
3: O Ministério da Saúde confirmou 3 casos de sarampo em Tabatinga, no Amazonas.
2: Outros 2 foram confirmados em São Paulo, que já soma 32 pacientes esse ano.
3: O Brasil é considerado livre do vírus desde 2024, mas ainda registra casos esporádicos.
2: A vacinação é a principal forma de evitar a transmissão da doença. O imunizante é oferecido gratuitamente pelo SUS.
11: Após a confirmação nesta semana de 3 casos de sarampo no estado do Amazonas, o Ministério da Saúde intensificou as ações de vigilância na região. Os esforços são para interromper possíveis cadeias de transmissão do vírus. Os casos foram confirmados em Tabatinga, na fronteira entre Brasil, Colômbia e Peru. Os episódios ocorreram em pessoas que vieram da cidade de Alto Monte, no Peru, sem histórico de vacinação contra o sarampo. Além do Amazonas, o Ministério da Saúde mantém alerta para São Paulo, que registrou 32 casos neste ano, 2 pacientes confirmados esta semana. Medidas de vigilância sanitária e vacinação estão sendo tomadas e não há registro de circulação do vírus para além das cidades de Guarulhos, São Bernardo do Campo e a capital paulista, que registra 29 dos 32 casos. O Brasil é certificado como livre do vírus desde 2024, mas ainda registra casos esporádicos, principalmente relacionados à importação do vírus de outros países. O sarampo já foi uma das principais causas de mortalidade infantil em todo o mundo. A transmissão ocorre pelas vias aéreas, ao tossir, espirrar, falar ou respirar. A doença possui alto nível de contágio. Quando a pessoa é infectada, ela pode transmitir o vírus para 90% das pessoas próximas que não estejam imunes. A vacinação é a principal forma de evitar novos casos. Os imunizantes são oferecidos gratuitamente pelo SUS e integram o calendário nacional de vacinação para pessoas de 12 meses a 59 anos. Há 2 vacinas disponíveis no SUS para a proteção contra a doença: a tríplice viral, que protege contra sarampo, cachumba e rubéola, e a tetraviral, que além dessas 3, imuniza também contra a varicela. Edinaldo Júnior para a Voz do Brasil.
3: O PrevBarco, uma espécie de agência flutuante do INSS, leva serviços e informações de previdência social a comunidades isoladas do país.
2: Em setembro, a embarcação vai iniciar uma nova operação no Amapá.
3: Entre 28 de setembro e 9 de outubro, atenderá comunidades do arquipélago do Bailique. Depois segue para o município de Cutias, onde permanece até 23 de outubro.
2: Mas, antes de seguir para o Amapá, o PrevBarco estará em Chaves, no arquipélago do Marajó, no Pará, de 14 a 25 de setembro.
3: Não é necessário realizar agendamento prévio. O atendimento ocorre por ordem de chegada durante a permanência da embarcação em cada localidade.
2: Estudantes do ensino médio de todo o Brasil têm até 15 de setembro para se inscrever na primeira edição nacional da Olimpíada Nacional de Empreendedorismo.
3: O evento é individual e gratuito.
2: E os finalistas vão participar de uma imersão em empresas parceiras do projeto.
5: A competição começa no dia 18 de setembro com uma prova online de caráter diagnóstico. As questões envolvem raciocínio lógico, inovação e empreendedorismo com situações do cotidiano. Os 100 mil estudantes com melhor desempenho avançam para a segunda fase, marcada para 9 de outubro. Nessa etapa, a prova será dissertativa e os estudantes deverão desenvolver propostas de soluções e modelos de negócios. Os 100 melhores colocados no ranking nacional serão selecionados para a fase final. O secretário nacional de Inclusão Socioprodutiva, MEIS e Cooperativismo, do Ministério do Empreendedorismo, da Microempresa e da Empresa de Pequeno Porte, Danilo Cabral, disse que os finalistas participam de um curso intensivo de curta duração voltado ao aprimoramento dos projetos, desenvolvimento de produtos e elaboração de planos de negócio.
12: É linkar aqueles que estão na escola, que precisam identificar essa vocação, qualificar, formar para poder empreender, com esse mundo do trabalho. É o papel do ensino médio, é formar para a cidadania e formar para o mundo do trabalho. Essa imersão vai durar 3 dias, onde aí sim os alunos já terão que apresentar um produto, um plano de negócio, e disso sairá 27 finalistas.
5: Além das provas, a programação prevê atividades de formação para estudantes, professores e escolas participantes. A etapa nacional será realizada em Brasília no dia 10 de dezembro. As inscrições são gratuitas e podem ser feitas pela internet até 15 de setembro. O endereço é one.ufma.br. Com locução de Natália Koslick, reportagem Pablo Mundim.
3: O uso da biometria digital ou um reconhecimento facial já faz parte da vida das pessoas hoje em dia.
2: Seja para fazer uma transação bancária ou para acessar o gov.br, por exemplo, esse tipo de procedimento agiliza o acesso a serviços e informações, protegendo os dados dos usuários.
3: Vamos saber como esses dados são armazenados e que cuidados extras podem ser tomados no ambiente digital.
13: Fazer uma selfie, aquela foto de si mesmo, virou rotina não só para as redes sociais. Também é com ela que é possível acessar portarias de prédios, desbloquear o celular, abrir aplicativos bancários ou entrar no portal gov.br, por exemplo. A biometria facial e a digital, aquela que lê as impressões digitais, estão presentes no dia a dia do cidadão. A tecnologia confirma a identidade do usuário em segundos e cria uma camada extra de proteção. Laerte Peota de Melo, professor da Universidade de Brasília e especialista em cibersegurança, explica que há diferenças nos sistemas biométricos de acordo com a finalidade.
14: Tanto os bancos quanto sistemas assim, que a gente chama de sistemas críticos, eles tem um sistema biométrico muito mais eficiente. Ele é diferente do que a gente usa no celular, no nosso dia a dia. A biometria que você usa no celular é para acessar os seus dados que estão no seu aparelho. Então, são sistemas bem diferentes.
13: A biometria digital analisa os padrões únicos dos dedos das mãos. Já o reconhecimento facial mapeia pontos e contornos do rosto, como a distância entre os olhos e o formato do queixo. No Brasil, a biometria é classificada como dado pessoal sensível pela Lei Geral de Proteção de Dados. As empresas são obrigadas a explicar o motivo da coleta, armazenar os dados de forma segura e excluí-los quando não forem mais necessários. Gustavo Henrique de Souto Silva, subsecretário de Planejamento e Tecnologia da Informação do Ministério das Comunicações, explica que essas informações são protegidas.
15: Quando a gente fala de segurança, se as pessoas têm esse medo daquele dado vazar, é que esses dados eles são muito bem protegidos, são criptografados. E assim, não é qualquer pessoa ou empresa que tem acesso a isso. E esses dados não é disponível, acessível de forma indiscriminada. Então, eles têm um controle de acesso.
13: E alguns procedimentos simples podem ajudar a proteger a identidade e os dados sensíveis no ambiente digital. como ativar a verificação em duas etapas em suas contas, usar um gerenciador de senhas para armazenar os dados e proteger o chip do seu celular nas configurações do telefone. Reportagem Luciana Colares, de Holanda.
2: A identificação biométrica virou política nacional pelo Ministério de Portos e Aeroportos. O objetivo é modernizar o controle de acesso e ampliar a segurança nos sistemas de transporte do país.
3: A iniciativa padroniza o uso de tecnologias como reconhecimento facial e digital em aeroportos, portos, instalações portuárias e hidrovias.
2: E a biometria deixa o sistema nos aeroportos mais moderno, mas tem coisas que só dependem do ser humano para a viagem ser mais tranquila, como disciplina e educação.
3: Tumultos, brigas ou até mesmo piadinhas fora de hora em aeroportos ou aviões podem causar um verdadeiro transtorno para muitas pessoas, como atrasos de voos e até pousos de emergência.
2: Agora, os passageiros que não respeitarem as regras serão penalizados com multas altas e podem chegar a ficar proibidos de viajar por até um ano.
3: E para alertar os viajantes sobre essas mudanças, o Ministério de Portos e Aeroportos lançou a campanha Parece Exagero, é Segurança.
16: O passageiro indisciplinado é aquele que comete atos que violam e comprometem a segurança, a tranquilidade e a dignidade de outras pessoas. O analista de marketing João Gabriel Palhão conta que já presenciou um desses atos, que provocou atrasos e estresse nos passageiros.
17: Vindo aqui para Brasília mesmo, eu presenciei isso com o caso de notebook. Desde o início do voo, a comissária já avisou, para que ela passasse perto, o cara tirava, mas sempre voltava. Então foi o voo inteiro dando trabalho.
16: A campanha Parece Exagero, mas é Segurança foi motivada pelo aumento de episódios envolvendo passageiros indisciplinados a bordo das aeronaves e nos aeroportos do país. Segundo o Ministério de Portos e Aeroportos, o Brasil registrou 881 casos de indisciplina no transporte aéreo entre janeiro e junho de 2026. Desse total, 154 episódios poderiam comprometer de forma grave a segurança operacional. A assistente social Maria Bezerra afirma que essas atitudes prejudicam muitas pessoas.
18: A gente pode perceber em vários voos problemas com um ou outro passageiro, ou uma ou outra também, que pensam que o umbigo dela fala por todo mundo, não é? Então eu acho que é bastante interessante a gente pensar que um voo com mais de 100 pessoas, além de mim, todos têm direito. E uma pessoa não pode impedir o bem-estar das demais.
16: Além da campanha, a ANAC, Agência Nacional de Aviação Civil, definiu um conjunto de medidas para enfrentar situações que possam comprometer a segurança e o funcionamento das operações aéreas por causa de passageiros indisciplinados. Entre as punições estão a aplicação de multas, além de ter o direito de viajar suspenso por um ano. Como explica o superintendente de infraestrutura aeroportuária da Agência de Aviação Civil, Giovano Palma.
19: Então há uma multa de até R$ 17.500 para os casos graves. São aqueles casos de agressão do pessoal do balcão de check-in, agressão do pessoal que faz o controle de segurança, ou também informação falsa de bomba. E nós temos os casos gravíssimos, que são aqueles casos a bordo da aeronave, em que há, por vezes, uma agressão ao tripulante, em que inviabiliza esse tripulante de continuar trabalhando dentro da aeronave. E se um tripulante, ele acaba, por uma agressão, não podendo trabalhar, isso afeta a segurança, principalmente no momento de emergência. Porque, além da multa, pode haver um impedimento de voar por até 6 ou 12 meses, né?
16: Novas medidas passam a valer a partir de 14 de setembro. Reportagem Cleide Lopes.
2: Para saber mais sobre a Resolução 800 da ANAC, que cria regras para atos de indisciplina, acesse pareceexagero.com.br.
3: Estudante estudantes que ingressaram em cursos presenciais de licenciatura este ano já podem se inscrever no PEDMEIA Licenciaturas.
2: O prazo vai até o dia 19 de dezembro, enquanto houver vagas.
3: Podem participar estudantes que tiveram pelo menos 650 pontos no Exame Nacional do Ensino Médio, Enem, e foram matriculados por meio do SISU, ProUni ou FIES.
2: A bolsa é de R$ 1.050 por mês durante todo o curso. Desse valor, R$ 700 podem ser sacados todo mês e R$ 350 ficam em poupança.
3: As inscrições devem ser feitas pela plataforma Freire no site freire.caps.gov.br.
2: A voz pelo Brasil. Hoje vamos viajar até o sertão do Nordeste, no interior do Piauí.
3: É na Serra da Capivara que encontramos a maior quantidade de arte rupestre no Brasil.
2: Além do valor histórico, por lá é possível fazer trilhas, escaladas, passeios de bicicleta e até voos livres.
20: Sinônimo de fofura e tranquilidade, a capivara virou febre mundial. Maria Luísa Fukushima Rodrigues, de 5 anos, é fã desse animal que vive perto de lagos e rios em várias partes do país. Maria Luísa, qual é o seu bichinho preferido?
21: Capivara.
20: E por quê?
21: Porque eu gosto muito que ela me ensina a nadar, porque ela é bem fofinha.
20: Nas redes sociais, a capivara também virou fenômeno pop, com vídeos que mostram a rotina sociável dessas adoráveis criaturas. Capivara, capivara, capivara, capivara, capivara, capivara, capivara. O sucesso é tanto que a capivara ganhou um dia mundial, comemorado na próxima segunda-feira. E no Brasil, a fama do bichinho não é diferente. E hoje vamos conhecer um lugar que leva o nome da nossa estrela. No interior do Piauí, a arqueóloga Niede Guidon encontrou em 1979 um verdadeiro tesouro da história. Vestígios humanos de mais de 50 mil anos atrás. Mais de 1.300 sítios arqueológicos já foram catalogados na Serra da Capivara. São pinturas rupestres que registram cenas de caça, rituais, danças e outras atividades do cotidiano de povos que viveram na região. E para preservar toda essa história, foi criado o Parque Nacional da Serra da Capivara, no meio da Caatinga brasileira. Em 1991, o local entrou para a lista de Patrimônio Mundial da Unesco. Quem conta a história do desenvolvimento do local é a arqueóloga e pesquisadora Gisele Felice.
22: A ideia era fazer com que tivesse alguma coisa que pudesse gerar renda, melhorar a qualidade de vida das pessoas e, ao mesmo tempo, preservar o patrimônio cultural, que seriam os sítios arqueológicos com as pinturas rupestres, que são magníficas, e preservar o patrimônio natural.
20: E quem vai visitar, é bom saber que tem bastante coisa para ver, hein? Como disse o professor de Geografia e guia turístico, Wilke Amorim Lopes.
23: Ele tem vários atrativos. Nós temos cânions, nós temos a fauna, nós temos a flora, temos as pinturas rupestres, que temos dois museus para proporcionar o turista, o visitante, a conhecer o Parque Nacional Serra da Capivara. Nós temos também fósseis da megafauna. Há 12 mil anos atrás, nós temos mais da megafauna, a preguiça gigante, mastodonte, macrauchenha, iriamas.
20: A história a olhos vistos. Foi o que o professor universitário de Recife, em Pernambuco, Raimundo Nonato Ferreira, teve a oportunidade de mostrar ao filho de 10 anos na Serra da Capivara.
23: Ele mesmo disse que foi uma experiência sem igual, inclusive algumas coisas que ele tinha visto na escola. E agora ele pôde ter a oportunidade de visitar as pinturas rupestres, ver esses rastros deixados há mais de 5, 10, 15, 50 mil anos pelo homem americano. E ele pôde ver, não só como foi descrito na sala de aula, mas pôde ver em loco. Então, assim, para ele foi uma experiência única.
20: Ficou curioso? Para conhecer mais sobre a história do parque, que fica no meio da Caatinga, a visita está aberta todos os dias das 6 da manhã às 6 da tarde. Mas atenção, a entrada no parque só é permitida com guia credenciado do ICMBio. Tudo
0: tudo para proteger a biodiversidade do sertão e o legado das pinturas rupestres. Eu sou a Raquel Mariano e até a próxima viagem.
2: E na próxima sexta-feira, nós vamos celebrar o primeiro Dia Internacional das Cavernas, comemorado oficialmente em 13 de setembro. Até lá!
3: E essas foram as notícias do Governo Federal.
2: Fique agora com as notícias do Poder Judiciário e do Congresso Nacional. Boa noite, um bom fim de semana.
3: A gente volta na segunda-feira. Uma boa noite.
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6: Você vai ouvir agora notícias do Poder Judiciário.
7: STF homologa planos estaduais contra violações de direitos no sistema prisional.
24: Telegram detalha ações contra desinformação em plano para eleições.
7: FGTS completa 60 anos neste mês.
24: Boa noite, eu sou Leandro Bezerra.
7: E eu sou Walter Lima.
24: STF confirma planos de reestruturação do sistema penitenciário de 14 estados.
7: Os demais estados e o DF tiveram os planos validados, mas com ressalvas. Carolina Chaves.
25: Em 2024, o STF homologou o Plano Pena Justa, que prevê medidas para enfrentar problemas históricos do sistema prisional. A partir dessas diretrizes, estados e Distrito Federal elaboraram planos locais. Agora, o Supremo também definiu como será feito o monitoramento das ações. Os tribunais de justiça terão que padronizar os procedimentos e monitorar o cumprimento das medidas previstas. Os corregedores gerais de justiça deverão acompanhar a execução dos planos com o apoio dos grupos de monitoramento e fiscalização do sistema carcerário. As informações deverão ser encaminhadas ao CNJ pelos comitês locais. Juízes corregedores de presídios e magistrados responsáveis pelas varas de execuções penais também poderão auxiliar na fiscalização.
24: Telegram apresenta plano de conformidade para as eleições.
7: A medida faz parte das ações do TSE para o combate da desinformação. Guilherme Firmino.
26: Segundo o plano, a plataforma poderá remover materiais potencialmente ilegais, restringir ou excluir contas em desacordo com o plano e usar marcadores para alertar os usuários sobre possíveis fraudes ou conteúdos falsificados. A plataforma também pode fazer a moderação de grupos, contas, bots e canais, através de denúncias ou por um sistema de detecção interna. A empresa deixa claro que as medidas abrangem apenas as funcionalidades públicas do serviço. As comunicações privadas permanecem protegidas e não são monitoradas.
24: Lei que criou o FGTS completa 60 anos no domingo, 13 de setembro.
7: O fundo foi criado em 1966. Larissa Batista.
27: Há 60 anos, o FGTS funciona como uma rede de proteção para quem trabalha. O empregador deposita todo mês e sem descontar do salário o valor em uma conta vinculada. Esse dinheiro pode ser sacado nas situações previstas em lei, mas é preciso ficar de olho. Cerca de 1,5 milhão de empregadores devem juntos 11 bilhões de reais em FGTS. Por isso, você deve prestar atenção e conferir os depósitos todo mês pelo aplicativo Meu FGTS.
24: Justiça recebe denúncia e ex-deputado TH Joias torna-se réu por corrupção.
7: A denúncia foi apresentada pelo Ministério Público Federal. Vanessa Pereira.
28: A denúncia contra o ex-deputado estadual TH Joias e outras quatro pessoas foi recebida pelo Tribunal Regional Federal da 2ª Região nesta semana. De acordo com o MPF, o esquema envolvia a ocupação de cargos públicos, o vazamento de dados policiais e a facilitação de vantagens ilícitas. Além da condenação pelos crimes imputados, o MPF requereu ao tribunal a manutenção das medidas cautelares pessoais e patrimoniais fixadas.

0: em um público masculino nas ações de conscientização sobre a gravidez entre os adolescentes. Atualmente, a proposta aguarda a análise da Comissão de Assuntos Sociais.
1: Estudos apontam que campanhas que incluem os meninos e as meninas são mais eficazes, pois promovem uma cultura de responsabilidade compartilhada, empatia e respeito mútuo.
0: Sem aprovação pelo Congresso, cinco medidas provisórias acabaram perdendo a validade. Entre elas está a que trata do novo Desenrola Brasil, programa do governo federal voltado à renegociação de dívidas de pessoas físicas. Repórter Pedro Pincer.
2: Entre elas está a MP do novo Desenrola Brasil, programa do governo federal voltado à renegociação de dívidas de pessoas físicas. Os devedores que participassem do programa teriam o CPF bloqueado em plataforma de apostas de cota fixa no prazo de 12 meses após a assinatura do contrato de renegociação. Para o senador Paulo Paim, do PT do Rio Grande do Sul, essa exigência era acertada.
3: Quem já está endividado não pode ser empurrado para um ciclo ainda mais grave de perdas, especialmente em um ambiente como o das apostas online.
2: Também perderam validade quatro medidas provisórias editadas pelo governo para reduzir os impactos econômicos dos conflitos no Oriente Médio. Uma delas destinava 14 bilhões e meio de reais para financiar a compra de veículos como caminhões, ônibus e micro-ônibus.
0: A fachada do Congresso Nacional está com uma iluminação especial até domingo, em apoio ao Setembro Amarelo, campanha de prevenção ao suicídio. A ação acontece na semana em que o assunto foi debatido no Senado. Reportagem de Yasmin Rodrigues.
4: A iluminação especial amarela do Congresso reforça a campanha Setembro Amarelo, que busca reduzir o estigma e estimular a procura por ajuda. Um dos requerentes foi a senadora Damaris Alves, do Republicanos do Distrito Federal, que nesta quinta-feira, 10 de setembro, data nacional de prevenção do suicídio, presidiu uma audiência pública sobre o assunto na Comissão de Direitos Humanos.
1: O Congresso Nacional está fazendo sua parte. Nós estamos aprovando leis todos os dias sobre o tema. Será que são só leis que nós vamos ter que construir ou nós vamos ter que fazer entregas de políticas públicas efetivas? Mas esse é um tema que não depende só do poder público.
4: Para quem precisa de apoio, o Centro de Valorização da Vida oferece atendimento gratuito e sigiloso pelo telefone 188, 24 horas por dia.
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6: Meu nome é Marta Garski, eu moro em Brasília e eu gostaria de saber por que nessas eleições serão escolhidos dois senadores.
5: Quem responde é o consultor legislativo Gilberto Guerzoni.
7: Marta, a nossa Constituição prevê que o Senado é renovado de forma alternada de um terço e dois terços. Então, a cada quatro anos a gente elege senadores, alternadamente um senador e dois senadores, uma vez que cada estado e o Distrito Federal tem três senadores. Então, neste ano, nós vamos escolher dois senadores porque há renovação de dois terços da casa.
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0: E neste ano, fique atento. A votação é de dois senadores e serão dois votos para candidatos diferentes. Ou seja, é preciso escolher um candidato ou candidata.

0: ata, confirmar o voto e depois registrar o segundo voto para outro candidato. Se o eleitor digitar o mesmo número duas vezes, o primeiro voto será considerado válido, mas o segundo será anulado. E tem outro detalhe importante. Na eleição para senador, não é possível votar apenas no número do partido. O voto precisa ser dado a um candidato. Se o eleitor digitar somente o número da legenda, o voto será considerado nulo. Para não esquecer os números, o eleitor pode levá-los anotados em um papel no dia da eleição. O primeiro turno será no dia 4 de outubro. E para ajudar o eleitor a se informar, o Senado Federal preparou uma página especial com informações sobre as eleições. O conteúdo está disponível em senado.leg.br/eleições. Com edição de Paula Groba e trabalhos técnicos de Eliseu Caires, o Jornal do Senado fica por aqui. Acompanhe agora as notícias do Tribunal de Contas da União e da Câmara dos Deputados. Boa noite e um bom fim de semana.
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2: No dia 17 de setembro, o Tribunal de Contas da União realiza o workshop sobre golpes digitais que usam o nome de órgãos públicos para enganar cidadãos. O encontro vai apresentar formas de prevenir e identificar fraudes, além de técnicas para retirar páginas e conteúdos falsos da internet. Os principais golpes em instituições públicas envolvem programas sociais falsos, fraudes em benefícios, cobranças indevidas e páginas falsas do gov.br. Os criminosos também usam e-mails, SMS e WhatsApp para enganar as vítimas. O workshop é voltado a profissionais e gestores da área de segurança da informação, tecnologia e comunicação, mas aberto a toda a população. A transmissão será pelo canal do TCU no YouTube às 15h. Saiba mais em tcu.gov.br.
1: 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Jornal Câmara dos Deputados. Deputados aprovam projetos para estruturar e incentivar o futebol feminino.
3: Câmara dá preferência a candidato afastado do convívio familiar no ProUni.
1: Povos tradicionais deverão autorizar empreendimentos em seus territórios.
3: Boa noite. Avança na Câmara projeto que prevê autorização dos povos tradicionais à realização de obras e empreendimentos em seus territórios. A repórter Silvia Munhato traz mais informações sobre a proposta.
4: A Comissão de Amazônia dos Povos Originários e Tradicionais da Câmara dos Deputados aprovou projeto que exige consulta prévia e autorização de povos indígenas, quilombolas e outras comunidades tradicionais antes do licenciamento de obras e empreendimentos que possam afetá-los. Pela proposta, os povos e comunidades tradicionais terão acesso prévio às informações sobre o empreendimento e seus possíveis impactos, com prazo adequado para análise e manifestação. O texto prevê ainda que as regras da consulta sejam definidas em conjunto com os grupos potencialmente afetados, respeitando suas tradições, idiomas e formas próprias de organização social. Em caso de divergência entre os moradores impactados e o empreendedor, prevalecerá a decisão da população afetada. A relatora foi a deputada Célia Chacriabá, do PSOL de Minas Gerais.
5: Nós estamos protegendo com esse projeto o direito mais sagrado, também o território e também a prevenção da saúde. A instalação desses aterros contamina os lençóis freáticos, provoca a insegurança alimentar, nutricional e também o adoecimento da população, provocando um verdadeiro ecocídio. Nenhum empreendimento desse porte pode passar por cima da identidade e do bem viver de nossos povos.
4: A versão original do texto apenas proibia a instalação de aterros sanitários em territórios de povos e comunidades tradicionais. A relatora, no entanto, ampliou o alcance da medida para abranger qualquer empreendimento capaz de provocar impactos diversos sobre essas populações. A relatora afirmou que a legislação já garante a participação desses povos, mas essas consultas nem sempre são respeitadas. Por causa da alteração do texto, o deputado Capitão Alden, do PL da Bahia, requereu que o projeto também seja analisado pela Comissão de Desenvolvimento Econômico. Segundo ele, as mudanças afetam a segurança jurídica dos processos de licenciamento. A proposta que condiciona a realização de empreendimentos em terras indígenas à concordância desses povos ainda deve ser analisada pelas comissões de desenvolvimento urbano e de Constituição e Justiça. Da Rádio Câmara de Brasília, Silvia Minhato.
1: Direitos Humanos.
6: Raimundo, PT do Rio de Janeiro, defende a aprovação de projeto que cria uma política nacional para a população em situação de rua. Relator da proposta, ele afirma que um dos objetivos é combater a aporofobia, definida como medo, rejeição ou distanciamento em relação às pessoas pobres.
7: Aporofobia é um termo que poucas pessoas talvez tenham familiaridade com ele, mas é pavor aos pobres, isso é temor aos pobres, medo dos pobres, quer dizer, distanciamento dos pobres. E nós sabemos que há muitas pessoas empobrecidas no nosso país, a população em situação de rua, na última contagem que temos, ela chega a quase 350 mil pessoas no Brasil, e são homens e mulheres, nossos irmãos e irmãs, que merecem ser respeitados e que têm direito aos direitos que qualquer cidadão brasileiro tem.
3: Raimundo pondera que a iniciativa busca não apenas assegurar direitos básicos, mas também promover uma mudança cultural que supere a aporofobia. O parlamentar reitera que quer garantir a dignidade da pessoa humana em todo o território nacional.
1: Segurança Pública.
6: Guilherme Derrite, do PP de São Paulo, defende a criação de regras para investigar crimes digitais e ampliar a cooperação entre órgãos públicos e plataformas. A ideia é compartilhar dados em casos de situação de emergência, como abuso sexual de crianças e adolescentes e maus tratos contra animais.
3: Guilherme Derrite também quer reforçar o combate aos crimes digitais com estruturas especializadas dentro das secretarias estaduais de segurança pública. O projeto do deputado estabelece regras de transparência para as plataformas e atualiza a legislação sobre exploração sexual infantil na internet.
6: Sóstenes Cavalcante, do PL do Rio de Janeiro, apresentou o projeto que proíbe a venda de réplicas da carteira de identificação da pessoa com transtorno do espectro autista e de documentos semelhantes. Ele explica que o objetivo é evitar a fraude do documento de forma gratuita.
3: Sóstenes Cavalcante afirma que essa comercialização pode levar famílias a comprar documentos sem validade oficial, além de abrir espaço para o uso indevido de benefícios. O projeto do parlamentar prevê multa de R$ 1.000 a R$ 10.000, com valor dobrado em caso de reincidência.
6: Projeto de Luísa Erundina, do PSOL de São Paulo, determina que o crime de feminicídio nunca seja considerado crime militar. A deputada entende que esses casos devem ser julgados pela justiça comum, mesmo que o crime ocorra em quartéis ou envolva integrantes das Forças Armadas.
3: Luísa Erundina argumenta que o feminicídio é motivado pelo ódio e pela violência de gênero e não tem relação com a disciplina militar. Para ela, a medida garante que os acusados sejam julgados pelo tribunal do júri para evitar decisões corporativistas.
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1: Esporte.
6: Novas leis viabilizaram a Copa Feminina de 2027 e propostas aprovadas reforçam o protagonismo das mulheres no futebol. A reportagem é de José Carlos Oliveira.
9: A realização da Copa Feminina de Futebol e o fortalecimento do protagonismo das mulheres no esporte passam pelo Congresso Nacional. Deputados e senadores já aprovaram leis que viabilizam a competição prevista para 2027 e analisam várias propostas de incentivo permanente às jogadoras desde as divisões de base. Uma das leis, já em vigor, permite que as 8 cidades-sedes da Copa deem isenção de ISS, Imposto sobre Serviços, para empresas envolvidas na organização do evento. Outra lei regulamenta direitos e deveres da União e da FIFA durante a Copa. A relatora do texto na Câmara, a deputada Gleisi Hoffmann, do PT do Paraná, destacou os reflexos positivos da competição para o Brasil.
10: Ao investir em um grande evento, cria empregos, estimula a economia do turismo e melhora a infraestrutura com o legado de obras. Contribuirá para o alcance de objetivos como viabilizar a entrega de infraestrutura esportiva e paraesportiva e a fomentar a prática do futebol feminino em todas as regiões do Brasil.
9: A chamada Lei Geral da Copa Feminina traz regras sobre comércio nas áreas dos eventos, publicidade, exploração de marcas e imagens, concessão de vistos para trabalhadores estrangeiros, venda de ingressos, segurança pública e funcionamento de serviços durante a competição. A aprovação não foi unânime. O deputado Kim Kataguiri, do Missão de São Paulo, lembrou a Copa Masculina de 2014 para criticar o fato de o Brasil sediar outro evento da FIFA.
11: O discurso de que a Copa deixa infraestrutura, deixa legado é falacioso, a gente já escutou essa balela, não deixou nada, a FIFA vem, saqueia o país e depois vai embora.
9: O Brasil participou de todas as 9 edições anteriores da Copa Feminina e tem a maior artilheira da competição, a alagoana Marta, com 17 gols em 22 jogos de 6 Copas. A Copa Feminina de 2027 será a primeira na América do Sul. Vai reunir 32 seleções entre 24 de junho e 25 de julho do ano que vem, com jogos em Belo Horizonte, Brasília, Fortaleza, Porto Alegre, Recife, Rio de Janeiro, Salvador e São Paulo. A Câmara ainda analisa vários outros projetos de lei para incentivar o futebol feminino. Os textos tratam de incentivos financeiros e superação da discriminação de gênero, entre outros temas. O deputado Marcos Braz, do PSDB do Rio de Janeiro, tem proposta com foco nas categorias de base.
12: Obriga que escolinhas de projetos de futebol financiados com dinheiro público federal ofereçam turmas femininas. Não dá mais para o Estado financiar projeto esportivo que só enxerga o menino. Se tem verba pública, tem que ter vaga para a menina também. Assim que a gente forma a próxima Marta.
9: A ex-deputada Carla Aires, do PT de Santa Catarina, atualmente vereadora em Florianópolis, é autora de projeto de lei que cria o marco legal do futebol feminino. Da Rádio Câmara de Brasília, José Carlos Oliveira.
1: Homenagem.
3: A Câmara realizou sessão solene para a entrega da medalha do mérito evangélico Daniel Berg e Gunnar Wingren, por iniciativa de Raimundo Santos, do PSD do Pará. Ele lembra que 12 pessoas foram homenageadas com a medalha.
13: Então, o reconhecimento que a Câmara dá com essa medalha precisa reconhecer aquelas pessoas ou instituições que tiveram serviço de cunho evangelístico, mas com seus reflexos notadamente percebidos em favor da sociedade, levando não só o evangelho, mas levando a cidadania, a inclusão social, o apoio às pessoas desassistidas, onde o Estado às vezes não consegue chegar. É importante saber que essas igrejas não chegam sozinhas ali. Há líderes, há pastores, há pastoras, pessoas hoje que prestaram grande serviço de evangelização, mas que os reflexos alcançaram centenas, milhares, milhões de pessoas.
1: A sessão solene para a outorga da medalha do mérito evangélico Daniel Berg e Gunnar Wingren aconteceu em junho. Segundo Raimundo Santos, a escolha do mês é uma homenagem ao aniversário da Assembleia de Deus, fundada em 18 de junho de 1911, na cidade de Belém, no Pará. Saúde.
3: A Câmara aprovou o projeto que obriga o acompanhamento em tempo real dos estoques de medicamentos do SUS. A reportagem é de Marcelo Larcher.
14: A Câmara dos Deputados aprovou o projeto que cria um sistema para acompanhar em tempo real o consumo, o abastecimento e o estoque de remédios e produtos do Sistema Único de Saúde, o SUS. O projeto, já aprovado pelo Senado, determina que o governo federal, estados e municípios devem manter em conjunto dados atualizados sobre a quantidade de produtos e medicamentos em estoque. Isso vai permitir um acompanhamento constante dos níveis de produtos à disposição, inclusive das farmácias populares. A administração do sistema será compartilhada entre os gestores federais, estaduais e municipais do SUS. A justificativa para o projeto foi um relatório do Tribunal de Contas da União que apontou falha do Ministério da Saúde no acompanhamento dos estoques de medicamentos usados durante a pandemia de Covid-19. A proposta foi aprovada de maneira simbólica pelo plenário da Câmara. Antes disso, o relator na Comissão de Seguridade Social e Família, deputado Luiz Lima, do Novo do Rio de Janeiro, disse que a criação de um sistema que possibilite a consulta aos estoques públicos de medicamentos e produtos para a saúde contribui para a eficácia e transparência da gestão. Mauro Junqueira, secretário executivo do Conselho Nacional de Secretarias Municipais de Saúde, o CONASENS, disse apoiar o controle de estoque, mas apontou problemas que precisam ser sanados para que haja um acompanhamento em tempo real. Ele explicou que o que foi acertado após o relatório do TCU foi a atualização diária dos dados na Base Nacional de Assistência Farmacêutica, o sistema atual, de modo que se saiba o nível de estoque relativo ao dia anterior. Para Mauro Junqueira, nem todos os municípios conseguem hoje fazer esse controle em tempo real.
15: Tem muitos municípios com dificuldade de conectividade, de infraestrutura. Além disso, o SUS gera diariamente um volume muito grande de dados que precisam ser armazenados, processados e integrados. CONASEMES, como a voz dos municípios no SUS, é totalmente favorável à transformação digital no SUS, mas para chegar ao controle em tempo real em todo o país, é preciso superar desafios importantes de conectividade, de infraestrutura e do subfinanciamento do Sistema Único de Saúde.
14: O projeto que cria um sistema para acompanhar em tempo real o consumo, o abastecimento e o estoque de remédios e produtos para a saúde no SUS será enviado para a sanção presidencial e já pode virar lei. Da Rádio Câmara de Brasília, com informações de Antônio Vital, Marcelo Larcher.
6: Paulo Soares, do Podemos de São Paulo, trabalha em projeto para atualizar a tabela do SUS e melhorar o financiamento de santas casas e hospitais filantrópicos. O deputado afirma que a defasagem nos valores pagos por procedimentos médico-hospitalares compromete o funcionamento dessas unidades.
16: São santas casas vivendo no sufoco, são hospitais filantrópicos à beira da falência, são irmandades tentando entregar a chave para a promotoria para ver o que se faz com aquilo, porque não há uma sustentabilidade financeira daquilo tudo. Como é que se sustenta hoje uma santa casa, um hospital filantrópico, sendo que alguns dos procedimentos prestados ali dentro estão com a tabela defasada perante o SUS há 20, 23 anos?
3: Paulo Soares defende revisões periódicas da tabela para que os hospitais não dependam de negociações políticas pontuais. Ele também aponta que a medida pode ajudar a descentralizar atendimentos, reduzindo deslocamentos de pacientes de cidades menores para polos regionais.
1: Economia.
6: A Câmara aprovou o projeto que estabelece diretrizes para fortalecer a indústria brasileira com estímulos à inovação e à geração de empregos. Márcio Biolchi, do MDB do Rio Grande do Sul, apoia o texto que também busca reduzir a dependência de produtos e tecnologias estrangeiras.
3: Márcio Biolchi ressalta que entre as medidas previstas estão incentivos à produção nacional por meio de bens e serviços desenvolvidos no país. A proposta ainda reforça mecanismos de defesa da indústria brasileira diante de práticas comerciais consideradas prejudiciais no mercado internacional.
6: Delegado Caveira, do PL do Pará, apresentou projeto para proteger consumidores que utilizam poços, cisternas ou outras fontes regulares de abastecimento de água. A proposta visa impedir que concessionárias obriguem esses usuários a desativar a fonte alternativa por existir rede pública disponível.
3: O texto de delegado Caveira também proíbe a cobrança de tarifa quando o serviço não é utilizado. De acordo com a proposta, nos imóveis abastecidos por fontes alternativas, a cobrança pelo esgoto deverá considerar o volume efetivamente medido ou outro método técnico de cálculo.
1: Transportes.
6: Projeto de Fernando Monteiro, do PSD de Pernambuco, pune concessionárias de aeroportos por atrasos e falhas em serviços. A proposta autoriza a Agência Nacional de Aviação Civil, a ANAC, a aplicar sanções a concessionárias que descumprirem indicadores de qualidade em etapas como desembarque e restituição de bagagens.
3: Pelo texto de Fernando Monteiro, as penalidades variam de advertências e multas até a caducidade da concessão em casos graves. Para o congressista, a medida protege o passageiro e garante a eficiência no atendimento pós-pouso.
1: Educação.
6: A Câmara aprovou a preferência no ProUni para candidatos afastados do convívio familiar. Conheça as medidas propostas com a repórter Paula Bittar.
4: A Comissão de Constituição e Justiça da Câmara aprovou uma proposta que dá prioridade, em caso de empate na fase de pré-seleção do programa Universidade para Todos, o ProUni, a estudantes com histórico de afastamento do convívio familiar. O afastamento deverá ter sido motivado por negligência, discriminação, exploração, violência, crueldade ou opressão. O relator, deputado Roberto Duarte, do Republicanos do Acre, ressaltou que a proposta está alinhada a preceitos constitucionais, como o princípio da dignidade humana, o direito à educação como dever do Estado e o princípio da igualdade.
17: Esses jovens enfrentaram barreiras imensas até aqui. Garantir o acesso ao ensino superior é dar a eles a oportunidade de reconstruir suas histórias com dignidade e conquistar a independência financeira. A educação transforma vidas e, quando formamos profissionais que superaram tantas adversidades, fortalecemos toda a nossa sociedade.
4: A proposta que dá prioridade em caso de empate na fase de pré-seleção do programa Universidade para Todos, o ProUni, a estudantes com histórico de afastamento do convívio familiar vem do Senado, onde já foi aprovada. Portanto, já pode seguir para a sanção presidencial, a menos que haja recurso para votação pelo plenário da Câmara. Da Rádio Câmara, de Brasília, Paula Bittar.
3: Felipe Francischini, do Podemos do Paraná, pede que a Câmara, com o apoio do Tribunal de Contas da União, fiscalize a aplicação de recursos da merenda escolar em Grajaú, no Maranhão. A ideia é apurar possíveis irregularidades em uma licitação de mais de 12 milhões de reais.
6: Para Felipe Francischini, há indícios de entrega de alimentos antes da conclusão da licitação e um aumento de mais de 500% no valor do contrato em relação ao ano anterior. Ele defende ainda a identificação dos responsáveis e eventual ressarcimento ao erário, caso as irregularidades sejam confirmadas.
3: A Câmara analisa projeto que altera a Lei de Diretrizes e Bases da Educação para garantir aos pais ou responsáveis o direito prioritário de orientar a formação moral e ética dos filhos. Márcio Onaiser, do Solidariedade do Maranhão, explica que o objetivo é exigir que as escolas deem transparência sobre temas sensíveis.
6: O texto de Márcio Onaiser proíbe que escolas imponham conteúdos que contrariem as convicções familiares ou façam direcionamento ideológico. De acordo com o autor, a medida não cria censura, mas reforça a parceria e o diálogo entre a família e a escola.
3: Termina agora o jornal Câmara dos Deputados, produzido pela Rádio Câmara, com trabalhos técnicos de Everson Urani e a apresentação de José Carlos Andrade e Luciana Vieira. Uma boa noite para você.
6: Uma ótima noite. A Voz do Brasil está de volta na segunda-feira. Excelente fim de semana.
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Em Juína são 19 horas e 7 minutos agora, 19:07. Ai, é sexta-feira hoje, não é? Então, boa noite, povo de Deus, bem-vindos. É com muita alegria, com muita energia, com gratidão no coração. Aí, por mais uma semana vencida. Sextou, como diz a galera por aí, que alegria poder estar aqui novamente. É, chegar o fim de mais uma semana, né? Com o coração cheio de gratidão a Deus pela vida, pela saúde. E por tantas bênçãos recebidas, que esta noite seja de alegria, boas energias, sorrisos, sinceros momentos inesquecíveis. E olha, deixe para trás o cansaço da semana, viu? Agora, você é o meu convidado especial. Abre espaço para tudo aquilo que te faz bem, que faz bem para a alma e que faça a sua alma feliz, né? A vida acontece agora, então aproveite a cada momento. E que venha o fim de semana, gratidão no coração, fé na caminhada e alegria para viver, viu? Sejam todos bem-vindos a mais um programa Embalos da Noite. Eu, Cidete, estarei com você até às 21 horas e 30 minutos e muita música vai passar por aqui, viu? Como disse, você é meu convidado especial, você pode mandar o seu pedido musical, porque a moda de viola sempre passa aqui pelos estúdios da Nazaré e chega até você onde quer que você esteja. Música.

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1: Muito bem, eu saúdo a cada um de vocês que estão aí do outro lado acompanhando, você que está me dando uma carona, muito obrigada, viu? Por me permitir fazer-te companhia, você que está aí voltando para sua casa, agradeça a Deus, né, por esta jornada, pela semana que está findando, pela casa, pelo aconchego da família. A gente, por mais que o nosso cantinho seja aí um cantinho humilde, mas como é bom voltar para casa, não é verdade? Depois de um dia de trabalho, o nosso canto, né, por mais simples, singelo que seja, a gente sempre se dá bem, não é? Então, para você que está voltando para sua casa, agradeça a Deus, né, porque você tem um destino. É, está voltando para o seio da sua família. Obrigada a você que também nos ouve nos municípios vizinhos. Boa noite, pessoal de Castanheira. Boa noite aos paroquianos aí da Paróquia Santo Antônio. Boa noite aí a todos ligadinhos com a gente nas comunidades. É, um grande abraço a todos vocês. Obrigada pelo carinho também, você que está nos acompanhando em Fontanil, os nossos irmãos indígenas. É um prazer a gente poder mandar aquele abraço e aquele alô para toda a galera que estão ligados aí no, na região aí. Boa noite, pessoal, também das comunidades pertencentes às paróquias aqui do nosso município. Boa noite, você, liderança. Fim de semana chegando, muitos trabalhos, muitas atividades, catequese, liturgia e as demais pastorais das quais você está envolvido. Que bela missão, viu? Deus abençoe. Ótimo trabalho para você. Boa evangelização. A você também que está ligadinho com a gente, está nas fazendas, nas chacras, nos sítios. Fim de semana chegando. É, e a gente fica feliz porque talvez se a semana não foi do jeito que você planejou no início, não tem problema, viu? O importante é a gente pedir a Deus que Ele nos permita recomeçar na semana que entra e fazer tudo de novo e com certeza melhor. Bem-vindo você que está ligado também aí em Filadélfia, Terra Roxa, Rio Preto. Um grande abraço pessoal de Brasnorte, Água da Prata, nos assentamentos. Um grande abraço.
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1: Eu quero saudar também os nossos apoiadores culturais, daqui a pouquinho trago eles para você. Também saúdo todos aqueles que fazem parte do Clube da Evangelização e hoje, dia 11, nós temos aniversariantes, Dona Alvorinda da Luz, Comunidade Divino Espírito Santo, um grande abraço, Vanilda de Oliveira da Almaço, Comunidade São Luís, celebrando o dom da vida. Felicidades e obrigada por fazer parte do Clube da Evangelização.

A gente agradece a Deus, né, também por este momento de estarmos juntinhos, acompanhando você aí do outro lado, a nossa programação, e eu aqui nos estúdios tentando fazer o melhor para que você possa estar juntinho com a gente até as 21h30. O seu pedido musical vai fazer a diferença no programa, claro. O seu bom gosto vai deixar o programa muito mais atrativo e gostoso. Então, não perca tempo. 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Muita coisa boa vai acontecer nessa semana. E nós temos a alegria de ter uma cartela hoje aqui no programa Embalos da Noite. A semana que vem, como eu anunciei ontem, segunda e terça, a gente vai ter ingressos também para sortear para você, tá bom? Hoje tem cartela, é só participar, manda seu pedido musical e a gente vai deixar você aí inserido dentro dos contatos para que a gente possa fazer o sorteio no final. Que tal? Vamos de música? A gente traz para você agora os três primeiros sucessos para alegrar a sua noite de sexta-feira. Bem-vindos! Mais uma vez, boa noite!

0: Milionária e José Rico, vai aqui o nosso forte abraço.
1: Muito bem, 19 horas e 25 minutos. Boa noite, Dona Lúcia Hermes, seu Artemio, Dona Zildinha. Boa noite, já já. Eu atendo vocês, quero só apresentar os apoiadores que trabalham com a gente nesta sexta-feira. 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Também nós queremos desejar um bom fim de semana e obrigada por estar conosco em mais uma edição do programa Loja Saúde aqui. 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E eu quero aqui já atender o nosso povo que está aí acompanhando a nossa programação e já estão participando. Lembrando que nós temos uma cartela hoje para sortear. É uma cartela da grande festa que estará acontecendo. Na verdade, já está acontecendo, né? A festa aí da Semana Farroupilha, que vai de 16 a 20 de setembro, isso mesmo, na quinta-feira, nós já vamos ter aí o Café Campeiro, no dia, às 5 horas da manhã, na quinta-feira, isso mesmo. Quarta-feira, dia 16, tem o Café Campeiro, na verdade é quarta-feira, tem o Café Campeiro, a partir das 5 horas, Missa Crioula, às 19 horas e 30 minutos, você não pode perder, viu? E depois da missa, um delicioso jantar, cardápio vai ser galeto, porco no tacho e acompanhamentos. E na quinta-feira, a partir das 5 horas, Café Campeiro. 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Está dado o recado. Agora sim a gente vai atender a participação do nosso povo. Quem está junto com a gente é a dona Lúcia Hermes. Boa noite, dona Lúcia.
2: Boa noite, dona Fidel.
1: Boa noite.
2: Tudo bem?
1: Graças senhora, a Deus.
2: Tudo bem?
1: Tudo certo.
2: Manda música, telefone mudo para todo que estiver na escuta.
1: Tá certo.
2: Quando eu escutar a rádio, eu não tinha. E quando tinha rádio, eu tinha visita aqui em casa.
1: Oh, meu
2: lá
1: Deus.
2: De Florianópolis, Santa Catarina.
1: Tá certo. Tá
2: Mas
1: certo.
2: Hoje eu consegui.
1: É, coisa boa.
2: Se tiver
1: então
2: alguma coisa que vai
1: sortear?
2: Procurar cartela ou almoço no CTG, coloque meu nome aí, tá
1: Deixa
2: bom?
1: Comigo, pode deixar,
2: telefone
1: obrigada.
2: Telefone mudo para todo que estiver na escuta.
1: Tá bom.
2: Se tiver alguma coisa aí que você rispar,
1: pode deixar.
2: Me avisa, porque eu durmo cedo.
1: Tá bom, tá bom. Um grande abraço, obrigada. Também quem participa com a gente, seu Artemio Meur, lá da linha F, Terra Roxa. Ele despeça uma música com a dupla Chico Rei Paraná. Ofereço para a esposa Ivanilde, para quem gostar da música. Um grande abraço, já eu trago para vocês também. Um grande abraço ao pessoal de Terra Roxa. Boa noite, Zildinha Machado. Ela diz, como diz a música que acabou de tocar, do cantor A companhia é a viola e a minha é o rádio. É coisa boa na Rádio Nazaré. Manda aí do Sérgio Reis, filha adotiva. Obrigada, fiquem com Deus. Obrigada, viu, Zildinha, pelo carinho que você tem com a gente. Já eu trago as músicas solicitadas. Vamos começar então pelo Duduca e Dalvan. Depois a gente faz um rápido intervalo e eu volto com as músicas aí do seu Artemio e também da Zildinha. Enquanto isso, você ainda não mandou o seu pedido? Olha, manda para cá e assim você concorre a uma cartela, tá bom? Você viu a premiação? É boa, quem sabe? Agora é só participar, não custa nada. Ó, 30 segundos, você manda a sua mensagem, já está valendo. 19h30 agora.

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1: Hora do Consumidor chegando no seu rádio nesta sexta-feira, 11 de setembro de 2026. E a gente chega aqui com a pergunta do Rogério de Juiz de Fora, Minas Gerais, né? Ele

0: assinou um contrato de academia pela internet. É, diz que foi ontem, né? Mas mudou de ideia. E ainda, ele pergunta, ainda posso desistir? Olha, Rogério, se a contratação foi feita fora do estabelecimento comercial, como pela internet, né? O artigo 49 do Código de Defesa do Consumidor garante o direito de arrependimento no prazo de 7 dias, contados da assinatura ou do recebimento do produto ou serviço, conforme o caso, viu? Exercendo esse direito dentro do prazo, os valores pagos devem ser devolvidos, meu amigo. Fica aí a nossa dica para você, viu? Eu sou Kleber Salles e esse foi o quadro A Hora do Consumidor. De volta daqui a pouco.
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Muito bem, você ouviu aí três modão legal, viu? Eu sempre falo, o povo aí que está acompanhando a nossa programação tem bom gosto e é claro que a gente fica feliz porque o programa fica muito gostoso, não é? E a você que está ligadinho conosco, ligou seu rádio agora, olha, não fique aí parado, manda pra gente o seu pedido musical e a gente coloca você no sorteio, tá bom? 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

Muito bem, estamos de volta, atendendo o telefone aqui. A gente dá um tempinho, mas estamos de volta. 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Olha, obrigada, viu, Meralda, Lorena, já atendo vocês. 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

Agora são 19 horas. 19 horas e 54 minutos, agora 19h54. Seguimos com o programa Embalos da Noite. 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

E a gente vai de mais uma empresa para trazer para você os próximos convidados que estão pedindo música. Já já eu volto aí para atender vocês, tá bom? É rapidinho. Falo em nome de Páscoa, alô de supermercados. Olha, amanhã, sábado, né? Agora a gente está aí já olhando para o domingo, não é verdade? 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Quando chega a sexta-feira, o sábado, a gente já vai pensando o que, que vamos fazer de gostoso para o fim de semana. Afinal de contas, a gente merece, né? Trabalhou a semana toda e nada melhor do que fazer aquele almoço gostoso, né? 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

0: E agora são 19 horas e 58 minutos. Olha, eu falei que ia dar uma lida no texto aqui. 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E agora a gente vai atender o nosso povo que está aguardando. Dona Lorena Dittmann está ligadinha com a gente. Ela diz, boa noite, se der tudo bem. Eu queria pedir a música As Mocinhas da Cidade. Eu ofereço para o Valdecir, que está de aniversário hoje. Felicidade, Valdecir, em nome aí de toda a família. Um grande abraço. Obrigada, viu, Dona Lorena, por partilhar com a gente esse momento. Dona Meralda também participa com a gente. Como vai, Dona Meralda? Tudo bem? Boa noite.
1: Boa noite, Sibete. Boa noite também para todos os ouvintes.
0: Certo.
1: Hoje eu gostaria de ouvir aquela música com Chico Rei Paraná.
0: Ah.
1: Velha Porteira ou Porteira Velha, não sei qual é o nome bem certo dela.
0: Certo.
1: Aí eu ofereço para todos os ouvintes, para os meus familiares, para vocês aí da rádio.
0: Certo.
1: E também aproveito e desejo uma ótima e abençoada noite, um final de semana cheio de bênçãos para todos nós.
0: Amém!
1: Um abraço!
0: Obrigada, Dona Meralda, um grande abraço para a senhora. Olha, eu vou trazer esses dois sucessos aqui, primeiramente, porque nós temos também o intervalo aqui dos nossos apoiadores culturais. A gente depois volta para atender os demais pedidos, certo? 20 horas e 1 minuto agora, aqui nos estúdios da Rádio Nazaré de Juína.